0: pela LDU também tinha feito. Por enquanto, placar de 3-2 para o Palmeiras, mas a LDU pode empatar, Debona.
1: E os pênaltis lá de Galo e Santos.
0: Começou agora. Primeiro pênalti para o Santos. Gabigol bateu e Everson defendeu. Começa, na verdade não é o Everson, né? O Gabigol bate, o goleiro do Atlético Mineiro pega e por enquanto a vantagem pode ficar com o Atlético Mineiro.
1: Pô, eu tava falando que o Atlético tinha goleiro, então não tem o Everson, né?
0: Não, não é ele hoje, é o Gabriel Delfim.
1: E ainda assim ele pegou.
0: É, e agora o Atlético Mineiro foi pra bola, bateu e fez. Então o Atlético Mineiro na frente, Gustavo Scarpa 1-0 nos pênaltis.
1: Cruzamento, tentativa do Grêmio de Pavon, corta aqui atrás o zagueiro Justino, a sobra do Danilo Pereira, falta nele, o Wallace montou nele. Atenção, tempo e placar no futebol da Gaúcha. 29 jogados, segundo tempo no Engenhão, 2-1 pro Botafogo sobre o Grêmio, Bertoncelo.
0: Vale vaga na semifinal da Libertadores. Cornejo da LDU bateu e fez. Por enquanto, placar de 3-3 entre Palmeiras e LDU. E o Atlético Mineiro e Santos valendo vaga na semifinal da Sul-Americana. Por enquanto, 1-0 para o Atlético Mineiro.
2: O Botafogo tá linha de 5 atrás, né, para se defender e evitar de tentar tomar o gol.
1: Pois é. Danilo Pereira sobe, foi agarrado ali pelo Wallace, mais uma falta dele, falta pro Botafogo, Jason.
3: É, e o detalhe sobre essa 5 que citou o Diogo, ela tá muito clara aqui, no campo de defesa. Teve um momento que o Marcel até fez sinal pro Alex Telles, sobe, Alex Telles, não, vou ficar. Agora o Renato e o Felipão, lado a lado, na beira do campo, os dois conversam, e o Renato passou orientações, me parece, para o Wallace. Ou Diego de novo pro lateral direito do Grêmio. Wallace tá ali na área, Felipão e Renato conversando, falta pro Botafogo.
1: Onde tem orgulho de ser gaúcho, tem Claro. Falta pro Botafogo, pode chamar a qualquer momento aí, Bertoncelo, porque aqui vai demorar a cobrança, tá? Para atualizar essa informação importante, porque deveremos ter a definição lá do jogo do Palmeiras. Aqui é falta para Alex Telles. Acho que vai mandar direto, hein? Não tem barreira.
3: Sem barreira.
1: Alex Telles bateu, Everton largou! Que loucura, cara! Bom, ele é goleiro, né? Mas ele espalmou pra frente, quase o gol do Botafogo, não tinha barreira, Jason.
3: Quem salvou ele foi o Vila Sante, porque o Alex Telles bateu forte, sem barreira, ele deu o rebote pra frente, o Arthur Cabral ia botar pro fundo da rede, o Vila Sante salva o Grêmio e salva o Everton. Escanteio para os donos da casa que vencem por 2-1 na informação, Claro.
1: Alex Telles está colocado pra cobrança do escanteio. 31 minutos jogados, lá vai ele de canhota, levantou, Cabral subiu e meteu direto pela linha de fundo.
0: Palmeiras. Deu Palmeiras na cobrança que teve com Segovia. Carlos Miguel pegou mais uma e o Palmeiras, com a vitória das penalidades por 4-3, está classificado para a semifinal da Libertadores, enfrenta o Fluminense. O Palmeiras, que é o próximo adversário do Grêmio, domingo aqui em Porto Alegre às 11 horas da manhã. 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
2: É a cara do Palmeiras, estava cutucando aqui o César, né? É a cara do Palmeiras, cascudo. Quando tu acha que tá morto, ele vai lá e ressurge, né? Tudo indicava que emocionalmente ia falir nos pênaltis. E aí um time cascudo, cabeça no lugar, classificando os pênaltis depois de derrota.
3: TT e Matheus Nascimento no Grêmio logo mais.
1: TT e Matheus Nascimento, e é jogador do Botafogo, né?
3: Exatamente.
1: Atlético e Santos, Bertoncelo.
0: Por enquanto 2-1 para o Atlético Mineiro. O Santos perdeu duas, fez uma. Agora o Fred Ezinter bateu e o goleiro Brazão defendeu. Por enquanto o Atlético Mineiro em vantagem ainda, 2-1, mas o Santos pode empatar, Debona.
1: 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Amarelo me parece ali pra Noriega,
3: hein? É o Noriega, tá tomando cartão amarelo por reclamação. Acho que nem foi pela falta, foi por reclamação.
1: Jogo de poucos cartões, né? Quase nenhum. É o primeiro?
4: Mas foi pela falta. Por trás,
3: E sai ele com a número 8, entra o 30. O Matheus Nascimento. Tá saindo o Pavon com a 7 e tá entrando o 11, TT. E daqui a pouco vai ter troca também no Botafogo.
1: 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Trilegal, 33, fala comigo, quero te ouvir, CCD.
5: É, o segundo tempo do Grêmio, o Grêmio não conseguiu ser forte, agora vai pro tudo ou nada, bota o time todo pra frente, que precisa ser assim. O resultado não tá vindo, no jeito, precisa ir na força, então o Grêmio vai tentar, mas vai dar espaço, vai lá, de boa.
1: Lá vai Vitinho, cortou o enamorado, cruzou pra Montoro, ajeitou no Danilo, que perigo, bateu, gol! De novo ele, gol do Botafogo, Danilo de novo, virou um passeio aquele lado, né, o lado esquerdo do Grêmio, Vitinho, Montoro, Danilo pro gol, Everton, sei não, hein, não alcançou essa, amplia o Botafogo no Nilton Santos. 33, Danilo, de novo ele, Jason.
3: Baita volante que tem o Botafogo e a seleção brasileira também. Pelo lado direito, lado esquerdo no sistema defensivo do Grêmio, o Botafogo trabalhou essa bola. E o Danilo, que no primeiro tempo fez com a perna direita, ele bate agora com a perna esquerda. Uma bola rasteira da entrada da área, no canto esquerdo, o Everton. A bola no gramado sintético fica muito rápida, ela entrou no cantinho esquerdo, o Botafogo amplia, 3-1, jogo.
2: O Grêmio nesse momento do jogo não deu nem pra sentir as mudanças, né? Mas o Grêmio tá com 3 centroavantes, né? Tá com o Vini, tá com o Matheus, tá com o Matheus Nascimento, Braithwaite, um pouco atrás, TT, namorado. É, o nome do jogo é o Danilo, né? Ele veio de trás, só tem o Vilhaçante marcando, o Grêmio acaba tomando o gol e agora vai ficar muito difícil de conseguir pelo menos empatar, César.
5: É, o Danilo faz o gol, o Grêmio tentou, se jogou pra frente. O Renato precisa ter, e o torcedor do Grêmio precisa ter tranquilidade. O Renato está pegando um trabalho horroroso do Grêmio, horroroso em todos os aspectos. O grupo é horroroso, não é uniforme. O primeiro tempo deu para organizar um pouquinho na conversa. Quando desorganizou um pouquinho o adversário, mudou alguma peça, o Grêmio já não conseguiu competir e está perdendo um jogo de forma melancólica, mas com a cara do seu trabalho. Que o Renato salve o Grêmio, e eu confesso para vocês, olha, vai dar muito trabalho para salvar, porque realmente até o momento que a gente mostra uma fragilidade como poucas vezes a gente viu na nossa história.
0: E Danilo marca seu nono gol pelo Botafogo neste Brasileirão. O Grêmio chega a 60 gols sofridos na temporada. Botafogo, 11º colocado, 35 pontos. E o Grêmio, pior visitante do Brasileirão, não venceu ainda, 10 derrotas. É o 16º com 28.
2: Ah, e pior do que isso, ele salva, entre aspas, assim, né? O Botafogo, o Grêmio ganhando o Botafogo, ele recolocava o Botafogo no rebolo. O ponto negativo é que Filipão e Renato não conseguiram resolver o lado esquerdo de defesa. Independentemente das trocas, talvez os gols do Botafogo, logo quando pensava fazer alguma coisa, mas o fato é que o Grêmio perdeu o jogo por ali. Né, César? A gente puxa no sala, a gente discutiu muito, né? Imaginava que fosse jogar Cano, alguém tinha.
5: Acho que o terceiro.
2: O Pavon entrou, foi pra esquerda quando entrou o namorado pra tentar ajudar ali o lado esquerdo, mas.
5: Só acho que o terceiro gol, ele já é numa outra. Ele não entra na discussão do defensivo, porque
2: é que ali já tava. Outra coisa. O Grêmio tava com 3 centroavantes, né? Tava com o Vinícius, o Matheus Nascimento dentro da área, o Braithwaite atrás deles, mas o TT é namorado, era só o Vilhaçante de volante.
5: O torcedor precisa ter consciência que vai. Que o Renato está encontrando, e eu acho que esse é o ponto, está encontrando um time que estava rebaixado, que seria rebaixado e de qualquer maneira. E é esse o quadro, é sair do rebaixamento. O Grêmio só não está entre os rebaixados nesse momento porque o Vasco não jogou com a Chape ainda. Se tivesse jogado, o Grêmio estaria entre os rebaixados, que é resultado do que o Grêmio fez. O Grêmio hoje é resultado da maneira como geriu o seu departamento de futebol. Um grupo que não tem perna, o departamento de futebol do Grêmio acreditava que o trabalho era bom, só eles viam isso, ninguém mais via. Então é, mais uma vez, isso o Diogo fala, eu acho importante, o Diogo coloca, mais uma vez perde na perna o jogo, mas perde também porque o adversário mudou algumas peças e o Grêmio não conseguiu mudar. O Grêmio colocou para jogar o enamorado, parabéns.
2: E tem outra ainda, né, Debona? Você vê o Danilo, autor dos dois gols. É qualidade pura para na hora de... É muita qualidade, é uma qualidade que o Grêmio não tem ali no setor de meio campo, né? O Danilo, o primeiro gol, como você bem referiu, é um tapa com muita qualidade, não pegou nem distância da bola. Ele teve dois chutes, finalizou no cantinho, acabou matando o jogo. Mas essa questão física é algo que era o meu temor no jogo. Como é que o Renato vai resolver o músculo dos jogadores? Como é que o Filipão vai resolver a questão muscular dos jogadores? E o Grêmio, mesmo fazendo um jogo de mais cadência no primeiro tempo, ele faliu de novo fisicamente na segunda etapa. Nem as trocas acabaram ajudando. O Pavon foi para a esquerda para tentar ajudar um pouco mais lá o Giovanni Cabral, que também faliu fisicamente. Ou o Grêmio resolve essa questão física, e não sei como vai fazer num período de tempo curto, ou ele corre muito risco de perder partidas no segundo tempo. E mais ainda, né, Debona, o Palmeiras, do jeito que ele estava morto e renasceu, ele vem com o astral alto para jogar domingo, para perseguir o Flamengo.
1: Marçal tem a bola para o time do Botafogo, ele toca na frente para o Guinho é agarrado, falta ali pelo Matheus Nascimento, falta.
3: Debona, amarelo para Vila Sante e teve troca no Botafogo, saiu Montoro com a 10 e entrou o 25 Alan, saiu 10 Montoro na informação tumeleiro.
1: 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Vai bater na bola aqui o goleiro Gabriel Batista, 3-1 para o Botafogo, 39 jogados do segundo tempo. TT no chutão para frente, Carlos Vinícius corre atrás dela, Marçal chega, Carlos Vinícius tenta, Marçal tira. Jogando a bola para Alex Telles, que toca no meio para Alan, ele não domina, então ela está sobrando para ele, né? No qual eu obviamente vou votar. Já quero votar agora para craque do jogo, Rádio Gaúcha Calçados, pegada para Danilo. É ele quem vem, é Danilo quem mete a bola na frente para o Danilo Pereira. Ingressou na área o Wallace, ele é rápido demais, ele mete a bola pela linha de fundo, Jason.
3: É porque o jogador do Botafogo ia receber pelo lado direito e ia girar batendo contra o gol do Everton. O Wallace na recuperação mandou pela linha de fundo, pediu falta, não levou, escanteio para o Botafogo. Daqui a pouco, Chiquinho Soares nos donos da casa.
1: O torcedor grita muito o nome dele aqui, né? Tá pedindo aí pro Chiquinho.
3: Isso aí.
1: Vou focar aqui só. Não pensa que eu vou entrar nessa brincadeirinha aí, Chiquinho. Vai,
3: não, mas só porque...
1: Chiquinho tá aquecendo.
3: Chiquinho vai entrar. É agora.
1: Alex Telles vai cobrar. Ah, ele já tá ali pronto pra entrar.
3: Tá ali,
1: eu
3: vai
1: achei
3: entrar.
1: Que ele tava sendo chamado ainda, o Chiquinho.
3: Não, já não, tá já prontinho tá pra entrar.
1: Alex Telles da bola. Perna canhota, atenção, autorizado, levantou na marca do pênalti, subiu muito para tirar o Gustavo Martins, vai sobrar na bola para a Vila Sante, ajeitou para o meio ali para Enamorado, Marçal dividiu com ele, caiu, sentiu Enamorado, ela vai dar falta, ela deu, falta para o Grêmio, falta no Enamorado, Jason.
3: Que atingiu a cabeça do Enamorado, e ele caiu no gramado, mas já levantou, vai ter troca no Botafogo. Tá frio aqui no Rio, Chiquinho tava aquecendo para entrar bem na partida. Sobe a placa, sai o 19 e entra o 9. O 9 é ele, Chiquinho Soares, e o 19 é o Arthur Cabral, quem deixa o campo.
1: Tumeleiro, ninguém facilita tanto. Atenção, tempo e placar no futebol da Gaúcha. TT dominou na área, Marçal tirou dele, sobrou pro Caíto, Caíto preparou para chutar, também tiraram a bola dele, eu confirmo, 41 segundo tempo, 3-1 pro Botafogo, Bertoncelo.
0: E deu o Atlético Mineiro na Sul-Americana nos pênaltis, Arthur e Gabigol perderam suas cobranças, o goleiro Delfim pegou 3 e o Atlético Mineiro está classificado para a semifinal para enfrentar Montevideo City Torque ou Cienciano.
1: 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Aí o Paulista sobe, tira de cabeça, 42, Danilo tá ganhando ali na dividida do Matheus Nascimento, deu para Chiquinho, Chiquinho meteu na frente, para Danilo, foi para ponta. ameaçou fazer o cruzamento na ultrapassagem do Vitinho. O quarto foi feito pelo namorado. Bom, Diogo, o que está ficando do Grêmio, do Felipão e do Renato? O que fica de urgente para eles providenciarem para domingo e para a sequência? O que fica de bom e o que é necessário arrumar ainda, hein?
2: Bom, o terceiro gol que o Grêmio toma é no modo suicídio. Dava com três centroavantes, o Carlos Vinícius e o Braithwaite e o Matheus Nascimento dentro da área, o Braithwaite já de meia, enfim, tentando fazer alguma coisa para tentar empatar o jogo. O que fica é, primeiro, o Giovanni Cabral, ele dá uma resposta com a bola, mas sem a bola é uma dificuldade enorme. Ele foi o nome do jogo numa parte, mas comprometeu na outra parte. E se o Grêmio não resolver o problema do lado esquerdo, ele vai sofrer demais. Agora, a parte física, este é o meu temor. Porque a parte física...
1: Olha a chegada do Grêmio, cruzamento para a área, Gustavo de centroavante, torneou de cabeça, é gol do Grêmio! Gustavo Martins de centroavante! Tava ele, tava o Carlos Vinícius, foi o zagueiro que antecipou, surpreendeu a todo mundo do Botafogo, inclusive o goleiro. Mansamente a bola entra, o Grêmio desconta 43, Jason.
3: É a ironia, cheio de centroavantes, mas quem marca é o zagueiro TT, bem aberto pelo lado direito. Ele levanta a bola dentro da área. Gustavo Martins, entre os defensores do Botafogo, ele pula mais alto, dá um leve desvio de cabeça aqui. Faz com que a bola acaba subindo, passando pelo goleiro e morre no canto esquerdo. O goleirão ficou só observando. A defesa do Botafogo pediu impedimento, mas não levou. É gol do que desconta aqui no Nilton Santos. Agora, Grêmio 2, Botafogo 3, Diogo.
2: Acontece só como poderia acontecer no Grêmio, né? A bola aérea... mas o gol do Gustavo Martins é de muita qualidade, ele é um belíssimo cabeceador e o jogo agora está aberto, o Grêmio vai buscar esse resultado no final, César.
5: É, vamos para cima, vamos empatar esse jogo aí na marra, no coração, é o que tem para o momento e é o que nós vamos tentar fazer.
0: 13º gol marcado pelo zagueiro Gustavo Martins pelo Grêmio, quarto dele na temporada. Com a derrota, o Grêmio é 16º colocado com 28 pontos.
1: Tumeleiro, ninguém facilita tanto.
3: Virou atacante o Gustavo Martins. Não volta mais pra zaga, ele tá na região da intermediária, campo de ataque. Agora tá voltando pro meio campo, mas tá mais pro ataque do que pra defesa.
1: E o Renato volta a atuar lado a lado ali com o Felipão, né?
2: Não, o Renato sumiu agora.
1: Pediu autorização, mas ele voltou pra zaga agora de novo, né? Tá mais Renato do que Felipão, hein, Diogo?
2: É, que a gente vê na imagem, o Renato agora tá de pé e falando, já tomando conta ali do jogo.
1: Sobe aqui TT, perde na dividida pelo alto para Alex Telles. Alan é quem recua. Vamos bater agora 45, atenção pra placa aí, hein, Jason? É o tempo que o Grêmio terá para buscar um empate.
3: 5,
1: vamos até 50, atenção. 45 jogados do Nilton Santos. Vai que tudo, vai com tudo lá pra frente o Grêmio. O Everton no lançamento longo de perna direita, tentando ali pra Braithwaite. Subiu Gustavo Martins, ele ganha todas na disputa, né? Todas pelo alto, pelo pé também. Vem pelo alto, vem na dividida. Tenta enamorado, corta Vitinho para Botafogo. Vamos juntos nessa reta final. O Grêmio quer o gol de empate aqui no Rio.
3: Ficou de centroavante o Gustavo.
1: É, ficou de centroavante. O Grêmio tem a bola lá pelo lado esquerdo com Vilhaçante. Tá bem espetado por lá. Enamorado pediu, recebeu na meia canhota. Enamorado faz o lançamento na entrada da área pro Gustavo. Subiu, ganhou, Carlos Vinicius, bateu pro gol, é gol!

0: 45 minutos e meio. O que era improvável acontece no Engenhão. Outra vez o Grêmio faz um jogo de reviravoltas contra o Botafogo no Rio de Janeiro. Porque sempre que houver uma crise na vida de um homem, é preciso recorrer ao coração. E o Grêmio fez isso, coração e alma, juntinhos ali na beira do campo, dando a bênção necessária. Carlos Vinícius, um giro, num chute certeiro pro gol. Um gol que lembrou o Adriano contra a Argentina na Copa América. Num desvio outra vez determinante de Gustavo Martins. Ele parece ter 6 metros de altura. Grande como o Grêmio, grande como a história e o emblema de Felipão e Renato. Alma e coração, juntos o Engenhão empata o Grêmio, Jason.
1: Não é uma noite normal, o Rio de Janeiro ele tá diferente. Tá frio, tá chovendo. Na casa-mata do visitante aqui no Nilton Santos tem Felipão, tem Renato, tem zagueiro de centroavante. Mas tem gol impedido.
0: Anulou.
1: A Edna levanta, faz o sinal. O Martins fez tudo certo. Mas o Carlos Vinícius estava em condição irregular, não vale mais.
2: É, o impedimento semiautomático é muito rápido, né, Debona? Olha, o lance é muito ajustado, tá? Se o Carlos Vinícius estava à frente, era o ombro à frente. É daqueles lances que a gente não consegue ter a dimensão pela imagem que é mostrada. Claro, com o impedimento semiautomático tudo fica mais fácil, porque agora vai ter uma reprodução 3D da imagem para mostrar o que estava à frente, né? E agora a gente está tendo ali o impedimento semiautomático, vai ser colocada lateralizada a imagem, e é o ombro, né?
3: Mas é muito,
2: é o ombro.
3: É pouquíssimo.
0: Os jogadores do Grêmio mostram um braço para ele.
1: É, o Kahneman tá ali enlouquecido,
2: é mostrando ombro com o braço. Ombro, né? É o ombro. É assim, é... Quanto mede o ombro do Carlos Vinícius, Debona?
0: Mede 27 centímetros.
2: 27 centímetros? Então ele estava 10 centímetros impedido.
0: Que pena, hein? Que pena, hein, CCD? Que pena esse gol anulado, hein?
4: É, que pena, porque seria no coração. Tem ainda jogo, mas seria no coração. E aí é preciso também dizer o seguinte, né? O anímico do time mudou, o time tá brigando. É, falta qualidade, gente. Tanto é que as duas jogadas são duas jogadas que passam pelo Gustavo Martins, que é zagueiro. Então é mais na base do coração do que no jogo. E vamos tentar resolver, vamos lá.
0: E vai, Grêmio! Enamorado na ponta canhota, dá pra empatar, hein? Dá pra empatar! Enamorado, abriu o compasso, vai levantar, vai sair! Pra fora, Carlos Vinícius, Jason!
1: E ele fica desesperado porque ele recebeu esse cruzamento que veio do Enamorado no bico da pequena área. Ele conseguiu o desvio de cabeça, atingiu a rede lateral, lado de fora. O Grêmio tenta um empate heróico no finalzinho do jogo. Tá 3-2 pro Botafogo. Público 9.725 para uma renda de 278.407,50 reais aqui no Nilton Santos, na informação Tumeleiro.
0: 49,5, ele prometeu o jogo até 50. Todos os jogadores do banco do Botafogo pedem o fim da partida. O Grêmio vai ao ataque, sobe o ala, se ajeitou de cabeça para trás. Danilo tá ali para tirar de qualquer maneira para o Botafogo e chutar a bola pela linha de lá.
1: Não tem mais tática.
0: Não tem mais nada. Agora é alma e coração.
3: São os três centroavantes na área e mais o Gustavo Martins, que tá ganhando todas por cima.
4: Não tem mais tática, 20 minutos.
0: É, ganha todas pelo alto ali o Gustavo Martins. Matheus Nascimento deu um chega pra lá agora no Vitinho do Botafogo. Cai o jogador Vitinho. O jogo vai parar. Estamos batendo agora 50 minutos. Eu imagino que a placa vai subir com mais dois. Quer ver? É, acertei. Mais dois, né? Vamos até 50.
4: Essa aqui é a relação, né? O time do Luiz Castro jamais teria o Gustavo Martins lá na frente.
0: Vai cobrar no lateral, lá cai o Paulista e vai arremessar para a área. O Grêmio tem 6 jogadores na área. O lateral é para... Não, é possível. Ela deu reversão ou mandou
1: não,
0: cobrar de novo?
1: Cobrar de novo. A Edna tá falando com o Matheus Nascimento e o Vitinho de novo.
0: Lateral para Caio Paulista. Joga para a área, hein, Caio? Todo mundo do Grêmio tá lá dentro. 50 minutos e meio. Atenção, que demora pra cobrança. O Caio Paulista deu mais 2, 3 passinhos pra trás. Ela não autorizou ainda. Ela não autorizou, então ela tá esperando o VAR checar algo, hein?
1: É, tem revisão no VAR, só pode.
0: É. Ela não autorizou algo.
1: Só se é a agressão do Matheus Nascimento no Vitinho. Só se é isso. porque o Vitinho caiu na área pedindo isso para Edna. E ela tá ali ouvindo o VAR.
5: Atenção, o jogo tá parado.
1: Ela vai pro VAR.
5: Vai pro VAR. O que, que pode ser aí, hein, Jory?
2: É, só se foi uma agressão aí, Debona, que na imagem aberta não deu para perceber o que aconteceu efetivamente. Mas se ela vai pro monitor, vamos ver o que o VAR vai mostrar para ela pra gente poder analisar junto.
5: É, ou pode ser um pênalti pro Grêmio, hein?
2: Pois é. Só se foi alguma coisa fora da disputa, Debona.
1: Não, o Matheus Nascimento e o Vitinho, eles estão ali conversando e o Matheus Nascimento tá falando pro Vitinho, eu só baixei o braço e faz o movimento com o braço esquerdo. E o Vitinho, não, faz sinal de negativo, não. Eu acho que é isso que está sendo revisado. Pode ter vermelho para o jogador do Grêmio.
5: Pois é. 51 minutos jogados. Um fim de jogo com várias ocorrências. Um gol milimetricamente.
2: É, ele dá uma cotovelada, ele dá com o braço para trás e acerta com o cotovelo no queixo do Vitinho. É, e o Vitinho cai depois de um segundo ali com delay, mas o jogador do Grêmio deu com o braço no rosto do adversário. Jogo parado. Né, poderia ser alguma situação anterior, mas não, é isso aí que vai acontecer. E a gente tá vendo a imagem ali, né? O Matheus Nascimento, ele dá com o braço para trás para livrar o jogador do Botafogo e dá no rosto. Atinge no rosto, agride o adversário. Ele vai ser expulso.
3: Esclarece uma dúvida, Diori. Esse lance aí era a cobrança de lateral. Permanece a cobrança de lateral para a área do Botafogo.
2: Isso aí, como não estava em jogo a bola. É, não, por exemplo, se fosse um soco do Vitinho no Matheus Nascimento, não seria pênalti, porque a bola não está em jogo. A não ser que fosse algo antes da cobrança de lateral, porque ela mandou não cobrar, né?
5: Edna sai do monitor agora e vem para sua decisão, né? Imagino que para expulsar o jogador do Grêmio, né?
1: Não, não. Lateral pro Grêmio. Confirma apenas o lateral pro Grêmio, não tem cartão.
5: Então tá. 53.
1: Tudo isso para nada, né?
5: Futebol. Caio Paulista, quem sabe o Grêmio, meteu pra área, cruza fraco, tá tirando o Danilo, vai tentar pegar a sobra aqui, Matheus Pereira, de cabeça, TT, ajeita para a Vila Sante, no tempo corrido, 53, hein, 53, o Everton sai do gol, chuta a bola de perna direita pra frente, tenta no Gustavo Martins, cortou Alex Telles de cabeça, o Danilo Pereira tá impedido, nem foi na bola, 9,6, 53,5, o Grêmio pode ser o último ataque agora, chutão pra frente do Caio Paulista, corta lã de cabeça, a sobra do Botafogo, lá vai Danilo, são 4 contra 3, mais 2, então 51, 52, 54, 56, nós vamos a 55 pelas minhas contas aqui, Arthur Chaves, corta mais uma para o Botafogo, 54 agora, vamos para o último minuto, Diego Caip, tome chutão para frente, lá no Enamorado, faz bom domínio, meia canhota, abriu o compasso para cruzar, é rasteiro, é ruim de novo o cruzamento do Grêmio, tira, mas tira errado o Botafogo, TT volta para Vilha Sante devolve a bola lá para Enamorado, é mais um cruzamento que é feito, pode sair, Gustavo subiu, meteu para fora. Agora o que é o Gustavo Martins, a bola aérea, ele ganhou de novo, Jason.
1: O jogador mais perigoso do ataque do Grêmio é Gustavo Martins, bola na área e ele dá um jeito de cabecear. Felipão e Renato em pé na área técnica, observando a reta final do jogo, tá 3-2 pro Botafogo na informação, claro.
5: Terminou, fim de papo, 3 pro Botafogo, 2 para o Grêmio. Situação do Grêmio na tabela, 10 derrotas fora de casa, hein, Bertoncello?
2: 10 derrotas, 4 empates, nenhuma vitória, 10% de aproveitamento, pior visitante deste Brasileirão. O Grêmio no momento é o 16º colocado com 28 pontos, a mesma pontuação que Vasco e Inter, que estão na zona de rebaixamento.
5: Do que tu gostou e do que tu não aprovou, hein, CCD?
4: Eu gostei do ímpeto do time, da vontade, acho que o primeiro tempo foi bom, o segundo tempo foi muito parecido com o que a gente vinha tendo nos outros jogos. Os jogadores mostraram que vão lutar até o fim, mas fica claro que falta qualidade, que o grupo é um grupo que não foi bem construído, não foi bem pensado, as contratações na sua grande maioria são jogadores insuficientes. E o Renato vai ter muito trabalho. Eu acredito que o Renato possa reverter, acredito que sim. A única salvação do Grêmio chama-se Renato Portaluppi. Vou repetir, a única. O trabalho que foi feito é um trabalho de rebaixamento.
5: Diogo Olivier, o Grêmio conhece mais uma derrota fora de casa no Brasileirão.
3: Não existe mágica, o Grêmio é um time desorganizado, ficou pouco ou quase nada o trabalho do Luiz Castro, né? Um time que coletivamente não tem mecânica, não tem saída de bola, erra muito, né? Enfim, tem vários defeitos e o Grêmio penou por isso. Eu acho que o que pode se chamar de boa notícia, e a gente está falando de boa notícia, ou de notícia menos ruim, talvez seja melhor assim, dentro dessa régua baixíssima, né? Tô falando do troféu 16º lugar, tá, gente? Dentro daquela régua que eu costumo dizer que no caso do Grêmio, do Inter também, mas na dupla Grenal, não é que ela baixou, é que ela afundou na terra. É que eu não lembro de um Grêmio do Luiz Castro nessas desgraças fora de casa, assim, de perdendo jogos um atrás do outro, de terminar o jogo meio que, assim, não se conformando em perder a partida e tentando de qualquer maneira, mesmo que seja na bola aérea, estava com 3 centroavantes, mais o Gustavo Martins, e olha, teria empatado o jogo se não é alguns centímetros ali do Carlos Vinícius, né? Então, assim, essa questão anímica me parece que já está dada. O Renato já vai conseguir fazer isso.
4: Essa é a grande notícia.
3: Agora, outra parte é muita coisa para fazer, né? Especialmente porque agora vem Palmeiras, assim, o futebol do Grêmio é muito pobre e as opções é mais ainda, né? Quando entra o namorado com uma chance de tentar fazer algo, gente, é difícil, né? Para quem
4: Grêmio,
3: tá no comando.
4: O Grêmio entrou durante o jogo, o enamorado e o Bright White. O Bright White entrou para fazer parceria com o Carlos Vinícius. Quem foi o grande nome do Grêmio nos últimos 5 minutos? O zagueiro. Isso é a cara.
3: Gustavo Martins é impressionante, né? Isso é só tu levantar uma bola na área alta que ele toca na bola.
4: Ele fez um gol, deu passe ali pro gol anulado. Isso mostra e demonstra claramente a completa falência assim, na construção do grupo, sabe? É triste, porque o Grêmio gastou bastante, né? Então a gente espera, sinceramente, que o Grêmio consiga, através do trabalho do treinador, do Renato, transformar um pouquinho essa falta de qualidade, Diogo, em um pouco mais de competição, um pouco mais de... Eu acho que a simplificação do primeiro tempo ela foi boa. O segundo tempo do Grêmio, o Grêmio tomou um vareio do time do Botafogo. O Grêmio vai na base da pressão e do coração, do anímico, e engrossa o jogo. Mas, tecnicamente, o segundo tempo foi muito ruim do Grêmio, muito ruim.
3: Ah, e essa parte física do Grêmio no segundo tempo? Eu não sei como é que o Grêmio vai resolver,
4: aparentemente,
3: não.
4: Também tem dificuldade. Então, vai ser um trabalho assim. O torcedor tem que ir amanhã na arena lá para receber o Renato e rezar, né? E rezar. Para que as coisas aconteçam.
3: Porque assim, ó, César...
4: o trabalho, Diogo, não é um trabalho de que possa dar um mínimo de confiança para quem tá vendo.
3: Eu tenho essa preocupação porque assim, ó, Vilhaçante caiu muito de rendimento. Ele não fez um bom jogo, né? Ele toma janelinha ali, mas ele cai muito de rendimento no segundo tempo, a parte física. Noriega, a mesma coisa, até acabou tomando cartão amarelo e teve de sair aí naquele modo meio suicida do Grêmio. O Krovinovic também some no segundo tempo. Quer dizer, o Grêmio tá perdendo partidas, tá dando mais espaço no segundo tempo. O Botafogo não fazia gol em ninguém, acabou fazendo 3 gols no Grêmio, porque o Grêmio, ele dá muito espaço, especialmente no segundo tempo. E eu não sei como é que o Renato vai fazer para fazer os músculos do Grêmio terem mais força e o pulmão ter mais oxigênio. Isso aí não dá para resolver animicamente.
4: Não é da noite pro dia.
3: Vai ser bem difícil.
4: Não é da noite pro dia, é uma pena, porque a gente olha a tabela aqui e começa a fazer os cálculos que tem que fazer e a situação só piora, né? Porque tu vê... É inacreditável como que o Grêmio defendeu durante tanto tempo o trabalho que estava sendo realizado. É inacreditável que tenha acontecido isso. A defesa que o Grêmio fez aquele trabalho. Hoje, por exemplo, teve uma mudança que já justificaria qualquer dificuldade para quem perdeu 10 jogos fora de casa. Um time indignado antes do jogo acabar. Antes era um time passivo. Ah, estamos perdendo. Não, é que faz parte. Faz parte. O time vai evoluir, o treino é bom. O time vai evoluir. É um negócio assim, olha, é difícil de compreender.
6: Vilhaçante, pelo Premier, volante do Grêmio. Vamos ouvi-lo.
7: Para botar a cara nesse momento, entender que o clube é muito grande para passar por esse momento. E domingo, com a nossa torcida, a gente vai tentar buscar os 3 pontos de novo para tentar dar a volta por cima no campeonato, que tá sendo um momento difícil.
8: Em relação ao impedimento ali, que chegou a ver a imagem ali, qual é a avaliação?
7: A gente lá sabe agora que tem um impedimento semiautomático, então não há tempo nem reclamar. Acho que é uma jogada muito fina. gente buscou o empate, inclusive teve situações, mas como falei, é muito difícil avaliar com um resultado negativo, então o que fica agora é continuar trabalhando para tentar sair dessa situação.
6: Obrigado. A palavra do Vidia Sante do Grêmio pelo Premier, ouvido aqui na Gaúcha, Debona.
9: 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Bom, eu votei no Danilo, quero saber o teu voto, Jason, pra quem é?
10: Dá, meu craque, calçados pegada, também o volante do Botafogo, Danilo.
9: Diogo Oliveira.
3: Ah, sem nenhuma dúvida, Danilo, né? Com duas jogadas, ele teve janelinha, ele começou a jogada, finalizou, duas finalizações de altíssima categoria. Ele decidiu o jogo. A qualidade do Danilo decidiu o jogo.
9: César Cidade Dias.
4: É, eu fico com o Danilo também, mas... A gente pode fazer aí uma referência ao anímico e botando na figura do Gustavo Martins. Se o Danilo foi o grande nome e decidiu o jogo, o Gustavo Martins engrossou o jogo numa característica muito positiva que ele tem, porque o Grêmio correu o risco de perder de forma passiva de novo e o Gustavo não deixou que isso acontecesse.
9: O voto do Diori Vasconcelos.
6: Danilo também para mim, o craque pegada.
9: Torcedor votou em quem, Bertoncelo?
6: Foi no Gustavo Martins, 33% dos votos. Ele chegou a 13 gols marcados pelo Grêmio e só nesse ano 4 gols feitos pelo zagueiro Gustavo Martins. Marcelo Debona.
9: O craque do jogo, Rádio Gaúcha Calçados, pegada ao volante Danilo do Botafogo. 2 gols marcados na vitória, 3-2 sobre o Grêmio. 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Tua apreciação sobre a Edna, que anulou no milímetro aí um gol do Grêmio, hein, Jory?
6: É, sobre o gol anulado no milímetro, Debona, é um lance de ombro à frente. E o que acontece quando tem um lance de ombro à frente, tá? Fica a sensação de que o impedimento foi dado pelo braço. A gente tá com a imagem na tela ali. Fica a sensação de que o impedimento foi dado pelo braço. É importante dizer que o braço aberto do jogador do Botafogo não dá condição. Porque o braço não serve nem para estar impedimento, nem para dar condição. O que a gente tem que pegar como parâmetro é onde termina o ombro do jogador do Botafogo e onde termina o ombro do Carlos Vinícius. E ali, minimamente, o Carlos Vinícius está à frente. Então, esse é um ponto que o torcedor não vai entender. Porque o impedimento semiautomático, e aqui a crítica que eu faço, veio justamente para dar mais clareza, para que acabasse com aquela coisa que aconteceu no jogo do São Paulo contra o Boca, da gente olhar a imagem e não ver o impedimento. Da gente olhar a imagem e não saber como foi marcado o impedimento. Por que foi marcado o impedimento? Cadê a irregularidade? E o impedimento semiautomático, em tese, resolve isso porque... Muitas vezes a representação 3D que é feita do campo coloca assim aquela parede virtual em que aparece a parte do jogador que está à frente do adversário. Só que nessa imagem que é disponibilizada pela CBF não tem essa parede virtual, então fica meio naquela coisa assim, a linha vermelha subindo e mostrando o ombro do Carlos Vinícius que está à frente do ombro do defensor do Botafogo. Então o torcedor acaba ficando irritado porque fica com a sensação de que houve um prejuízo ou um robô que cometeu um equívoco. Só que, Debona, levou um turno inteiro para a CBF colocar o impedimento semiautomático. Existe uma máquina estabelecendo ali as linhas junto com a equipe da cabine do VAR. O resto é conversa, Debona. O resto é conversa. Se a máquina disse que estava impedido, acabou. Está impedido. Não tem o que fazer. Gostaria que a máquina me mostrasse o impedimento com mais clareza. Para que não ficasse esse debate maluco, assim, de que parece que o cara foi punido pelo braço, e não é o que aconteceu. Mas o recurso que a gente tem à disposição é esse, e ele está nos dizendo que foi impedido, e a gente tem que aceitar.
9: Pois é, 3-2 pro Botafogo, próximo jogo confirmando, então, antes da pausa para a data FIFA, Bertoncelo.
6: Vai pegar um Palmeiras embalado por uma classificação nos pênaltis na Libertadores. Domingo, 11 horas, o Grêmio em casa, na estreia de Renato, ou a reestreia dele, vai enfrentar o Palmeiras. Palmeiras na Libertadores, pega o Fluminense na próxima fase, Debona.
4: Só, Debona, cima do que o Diori falou, o problema é que a imagem, ela deixa dúvida. Ah, o equipamento, mas a imagem deixa dúvida. E quando tu tem dúvida sobre qualquer situação que diz respeito à decisão do jogo, ele enfraquece. Eu só acho que, torcedor do Grêmio que tá ouvindo, não vamos justificar pelo lance, tá, gente? Porque senão a gente enfraquece também o que está acontecendo.
9: O jogo vai muito além de um lance.
4: Muito além do lance, entendeu? Ah, poderia ter... Aí vai dizer, ah, o jogo era para empatar. Não era para empatar, né, gente? O Grêmio fez uma partida no
11: segundo tempo muito ruim. O que, que o Grêmio vai fazer, entendeu? César, para resolver esse
4: pepino do segundo tempo? O Renato vai ter muito trabalho.
11: Olha, não sei.
4: Agora, é brabo, porque a imagem, o Jorge tem toda a razão. A imagem, ela é mal feita, errada, meio amadora, assim. É um negócio meio varziano, sabe? Aí deixa dúvida, né? Cria dúvida. Mas eu não vou encarar o jogo de hoje por esse lance. Eu acho que o jogo de hoje fala muito mais sobre um monte de coisa que a gente tá vendo, né?
9: Muito bem, estou passando a bola para o Diori Vasconcelos, vai comandar o balanço final com toda a repercussão, a entrevista, que promete muito hoje com o Felipão, né? E tudo que diz respeito a este novo modelo do Grêmio, com novas figuras, ou com a grande figura do Renato, mas que se repetiu em resultado, né? Mais uma vitória fora de casa, isso não pode ser apagado. O Grêmio ainda não ganhou fora e chegou hoje à 10ª derrota fora no Brasileirão, hein, Diori?
6: É isso, Marcelo Debona. A vitória ainda não veio, né? Muda o técnico, muda o astral, muda o ambiente, muda a atitude, mas segue o mesmo time, com as mesmas fragilidades e com o mesmo resultado fora de casa. O Grêmio perdeu para o Botafogo pelo placar de 3-2 e agora Marcos Bertoncello fica bastante pressionado para o jogo contra o Palmeiras, que briga pela liderança do campeonato e vem a Porto Alegre para ser o adversário gremista na Arena, Bertoncello.
12: É isso, Diori. O Palmeiras embalado na classificação na Libertadores, passou pela LDU nos pênaltis, está classificado e ainda briga pelo título brasileiro. Domingo, 11 horas da manhã, a reestreia de Renato Portaluppi, Grêmio contra o Palmeiras. Diori, dos 28 pontos do Grêmio no brasileiro, 24 em casa e 4 fora dela. Ou seja, o Grêmio precisa muito da sua torcida para brigar contra o rebaixamento.
6: É, a vitória fora de casa ficou para depois. IFA, e o Grêmio precisa do resultado no próximo domingo para terminar a parada antes, ou melhor, fora do Z4 do Campeonato Brasileiro. E a gente vai projetar o jogo do Grêmio contra o Palmeiras. Tem a apresentação de Renato, estreia de Renato e provavelmente casa cheia, ingressos esgotados para o jogo de domingo na Arena do Grêmio. Bom, a partir de agora no Balanço Final nós vamos debater com os nossos comentaristas o que o Grêmio mostrou de diferente que pode dar alguma expectativa para o torcedor para a sequência do Campeonato Brasileiro. Como transformar a indignação e a virada de chave com a troca do comando técnico em evolução dentro de campo são as principais questões que você acompanha a partir de agora no Balanço Final.
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6: Vem junto com o Balanço Final, repercutindo a derrota do Grêmio para o Botafogo no estádio Nilton Santos. Jogo recuperado da 21ª rodada do Campeonato Brasileiro. O Grêmio perdeu, segue sem vencer fora de casa. E daqui a pouco a gente vai acompanhar a entrevista coletiva do técnico Luiz Felipe Scolari, que comandou hoje o Grêmio ao lado do novo técnico Renato Portaluppi, que estreia no próximo domingo como técnico tricolor. 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
2: ativa as notificações, manda tua mensagem e vota na interativa que tá perguntando. Tá perguntando, Bertoncello, pelo jogo de hoje. Isso. Tu acredita que o Grêmio vai se recuperar com o Renato? Quais são as alternativas ali, Bertoncello?
12: Alternativa A, sim, acredito na recuperação. Alternativa B, ainda é cedo para dizer. E alternativa C, não vejo mudança suficiente. O pessoal pode participar, já são mais de 1.800 votos. Vai dando por enquanto, sim, acredito na recuperação, Jori.
2: Muito, qual é a diferença percentual aí, Bertoncello, do sim pro não?
12: Vamos lá, o sim 45%, o não 39% e o ainda é cedo 17%.
2: Pois é, Diogo e CCD, eu acho que ainda é cedo para dizer. Mas o que o Grêmio mostrou no jogo de hoje... em relação àquilo que vinha sendo feito, especialmente nos jogos fora de casa, fala, Jason.
10: Não, só para confirmar, estou aqui na sala de entrevistas coletivas, daqui a pouco chega Luiz Felipe Scolari.
2: Perfeito, perfeito. Jason Lisboa vai acompanhar a coletiva do técnico do Grêmio. Mas o que o Grêmio mostrou de diferente para trazer uma expectativa para o torcedor de que a resposta sim é a que deve ser votada?
11: Tá, assim, ó, primeiro, a régua do Grêmio está afundada no chão, certo? Então, qualquer análise que a gente fizer aqui, todo mundo que está nos ouvindo, nos acompanhando, tem de ter essa consciência, né? O Grêmio está numa ele tem pontuação de rebaixamento, ele não gol de ninguém fora de casa. Então, se trata de evitar o naufrágio do Titanic, é troféu 16º lugar. O Grêmio fora de casa não ganhou de ninguém, inclusive hoje não ganhou de novo. O Botafogo estava muito mal nos últimos 5 jogos aí, tinha feito 2 pontos apenas. Mas tu vê ali os números do jogo, se tu comparar esse Grêmio que está péssimo fora de casa com outros Grêmios fora de casa, o Grêmio conseguiu finalizar mais, o Grêmio teve mais posse de bola, meio desorganizado no final ali com 3 centroavantes e o Vilhaçante de volante, 2 ponteiros, enfim, bola na área, Gustavo Martins cabeceando. O Grêmio não sofreu tantas finalizações. Eu vi a Chapecoense ganhar, o Grêmio ganhar da Chapecoense, a Chapecoense está vindo.

0: E o Grêmio, fisicamente, ele sofre demais. São três jogos que o Grêmio perdeu, porque ele cai de rendimento terrivelmente no segundo tempo. Vilhaçante cansa, Krovinovic cansa, enfim, o time como um todo cansa. Esse é o problema mais grave.
1: Hoje o primeiro tempo do Grêmio foi bom, sabe? O Grêmio conseguiu jogar de uma forma diferente, no 4-2-3-1. Alguns jogadores claramente sentiram a parte física no segundo tempo, como o Krovinovic, que não tem característica para aquela função. Na verdade, eu não sei se ele tem característica para jogar uma partida inteira, aparentemente não. O Grêmio vendo o Giovanni Cabral, um jogador que do meio para frente ele tem alguma boa característica, do meio para trás é um jogador nulo. As coisas animicamente melhoraram, esse final de jogo deu uma ideia de que o Grêmio vai brigar, o que é melhor do ponto de vista do que o Grêmio vinha produzindo. Agora eu queria muito era compreender como que o Renato vai fazer para tirar um pouco mais de jogadores muito insuficientes, né? Hoje o Grêmio botou para jogar o TT, botou para jogar o Enamorado, botou para jogar o Matheus Nascimento, botou para jogar o Bright White.
0: Botou o Bright White.
1: E quem resolveu foi o zagueiro. Quem resolveu foi o zagueiro, que foi lá fazer a função de centroavante e de alguma maneira conseguiu engrossar o jogo, né?
0: Isso é um ponto importante, assim, para responder bem objetivamente a tua pergunta, né, na comparação. Eu lembro de Grêmio e Vitória, eu tava olhando aqui os números. O Grêmio termina o jogo, ele perde pro Vitória, poste de bola a mesma coisa, o Vitória finalizando mais, né? Hoje o Grêmio termina ali, ó, com 66% de posse de bola. Não, é 10-9, mais ou menos o mesmo número de finalizações, mas assim.
1: O Grêmio não teve no Campeonato Brasileiro o número de passes que teve nesse
0: jogo. Mas o que eu ia dizer é o seguinte, ó. No jogo contra o Vitória, César, o Grêmio tá perdendo o jogo e sai o Vinícius, entra o Braithwaite. Sai o Vilhaçante, entra o Nardone. Entende? Seis por meia dúzia.
1: O Grêmio não pressionou contra o Vitória.
0: Hoje, pelo menos, as trocas do Renato e do Filipão, olha, elas tentaram, sabe? Termina com três centroavantes, o Braithwaite mais pra trás e tenta fazer algo diferente.
1: O principal alento pro torcedor é exatamente essa possibilidade, né? O Grêmio entregou algo diferente. O Grêmio conseguiu trazer algo diferente. Do ponto de vista anímico, o torcedor se sentiu representado pela briga dos jogadores no final do jogo. Aí tem o lance duvidoso lá, que daqui dessa imagem, que é uma coisa muito, muito ruim ali, deixa muitas dúvidas, mas que não deve justificar o resultado do jogo pelo que aconteceu ali, porque o jogo é muito maior do que aquele lance. Agora, a incompetência dos jogadores, do grupo, da construção do grupo, ela é latente e ela é vista todos os jogos. Por exemplo, a gente não consegue ver uma luz que dê segurança para o torcedor. Agora faltam 11. Tem que ganhar 6.
0: Mas tem uma outra questão, a gente vai tratar disso. É que essas derrotas que o Grêmio sofreu são três derrotas para adversários diretos, praticamente. Agora o Grêmio tem Palmeiras e lá adiante tem Cruzeiro. É, quer dizer, o buraco que o Grêmio Botafogo, se meteu nesses Botafogo três hoje, últimos jogos é algo
1: Botafogo,
0: assim.
1: Faltam 11 rodadas, o Botafogo botou 7 pontos pro Grêmio.
2: É muita coisa,
0: o Grêmio, né? Ajudou o Vitória, perdendo pro Vitória. Eu tava vendo aqui os números do jogo, tá? O jogo com o Vasco, que o Grêmio perde. O Vitória, o Vasco tem 20 finalizações, termina com mais posse de bola.
1: O que assusta, sabe? O que assusta, sim. A gente vê uma mudança de postura do time, dos jogadores, do treinador, dos treinadores hoje. O Renato e o Filipão mudaram o anímico do time, é visível isso. A briga no final do jogo é típica de quem tá, de que mudou o anímico. E o Grêmio não viu que o trabalho era morno, sabe? A gente só ouvia dizer que era muito bom o trabalho. Inclusive, publicamente. Não é só papo de bastidor, porque tem muito, né? Tem muita gente que gosta de falar no bastidor e chega na hora do público não fala.
0: E graças a esse anímico, que hoje não foi suficiente.
3: Mas o bastidor perdeu. É elogiado também.
1: Não, eu sei, mas eu tô dizendo, era público isso. Público, o Grêmio dizia que o trabalho. O vice-presidente de futebol disse que a gente ia entender o resultado. Porque o trabalho era muito bom.
0: Em resumo, a questão é saber se vai dar para consertar. Essa aqui é a verdade. E vai dar para consertar tudo que não foi feito?
1: Eu acho que essa é a boa notícia de hoje. Os jogadores vão brigar.
2: Sim.
1: Os jogadores vão brigar. Se vai dar, do ponto de vista técnico, para resolver, eu acho que tático, o Renato vai ajeitar, o Filipão vai ajudar e o Grêmio

0: vai ser melhor taticamente. Acho que vai. A discussão é a parte técnica, o nível dos jogadores, enfrentamento de jogador com jogador. Será que é suficiente?
1: Esse é o grande ponto para mim. Essa é a grande pergunta para mim. Como é que transforma esse novo ambiente? E aqui, quando eu falo em novo ambiente, eu não estou falando só do astral do vestiário, da pressão que sai do ambiente do Grêmio que existia em relação à comissão técnica. E isso acaba gerando uma tensão interna muito grande. Sim. E quando troca o comando técnico, é como se estivesse abrindo a panela de pressão.
2: Uhum.
1: Né? Não vai explodir mais.
2: É uma boa analogia.
1: Não vai explodir. Agora, quando eu falo em mudança de ambiente, Diogo, eu falo também do ambiente para o torcedor. Porque quando tu vem para um jogo na arena, depois de perder... Quantos jogos fora de casa, Bertoncelo? 10?
3: 10 jogos. Dos 14, perdeu 10 e empatou 4.
1: Depois de perder o 10º jogo fora de casa, tu só consegue ter a arena a teu favor porque o Renato tá à beira do campo.
0: Ah, claro.
1: E isso é um combustível. Claro. Agora, como é que tu transforma isso em uma evolução dentro de campo? Que é o grande problema do Grêmio, né? Eu não sei, sinceramente.
0: É que, por isso, eu acho que o anímico hoje deu mostras de que vai mexer. O Grêmio vai brigar mais. As derrotas do Grêmio podem acontecer, mas elas vão ser mais guerreadas, como foi hoje. A derrota aconteceu. O Diogo citou a derrota contra o Vasco e a derrota contra o Vitória, que foram derrotas de times que estavam na zona de baixo, e nós não vimos o Grêmio pressionar em nenhum momento. O Grêmio não pressionou Vitória em nenhum momento. Os
2: adversários terminam com muito mais finalizações.
0: É, mas eu nem falo isso, porque a finalização pode ter sido antes do gol. Tô dizendo a pressão pode... Quem é que estava com medo no final do jogo? Era o Botafogo.
2: O Vasco terminou com um monte de posse de bola a mais do que o Grêmio.
0: Então o Vasco termina o jogo passeando na arena.
2: O problema
0: O Vitória nunca se sentiu acuado. O meu medo, é um medo que ganha linha de desespero, já superou o medo. É que agora não tem o que fazer.
2: Sabe qual é a questão central,
0: agora é
2: César?
0: É rezar pro Renato acertar e o Grêmio conseguir lá 5, 6 bons jogos e escapar.
2: É isso que o Diori falou. Melhorar não adianta.
0: Quer dizer, na base do...
2: O Grêmio tava tão mal. O Grêmio tava tão mal. O Renato vai assumir um Grêmio tão assim, em meio um clima de terra arrasada, coletivamente, tecnicamente, que talvez melhorar não adiante. Não adianta melhorar e perder. Só joga melhor, mas perde igual.
0: No futebol,
2: por um erro
0: a diferença
2: aqui, ali.
0: Dos bons para os ruins, ela está no diagnóstico e no tempo dele. Porque depois do fato é muito fácil de ver. Quando cai ou quando ganha um campeonato, aí todo mundo faz o diagnóstico correto sobre as coisas. Agora, o segredo do futebol é tu entender o tamanho do problema e detectar ele a tempo de reverter. O Grêmio traz o Renato e o Filipão, ou no caso o Renato, depois da janela fechada. O Grêmio não consegue reverter. Para reverter tecnicamente, o Renato vai ter que tirar, o enamorado vai ter que ser um enamorado 2.0, o Giovani Cabral vai ter que ser o do Giovani Cabral 2.0, o Noriega vai ter que ser o Noriega foi muito mal hoje na linha de dois
2: volantes. Precisa que o Danilo Barbosa melhore.
0: Entendeu?
2: Esses jogadores
0: aí, que estão
2: jogando
0: Barbosa,
2: repetidamente.
0: Por exemplo, que fisicamente não tá, a gente vê pelas escolhas do técnico, que não... Esse é o ponto. O Renato, a única salvação do Grêmio é o Renato fazer mais com esses jogadores, até mesmo do que eles podem.
2: Se essa parada aí da data FIFA, ela ajudar para fisicamente o Grêmio estar um pouco mais recomposto, já vai ser de bom tamanho, porque assim, o Grêmio não pode cair tanto no segundo tempo. Ele falhe fisicamente, é espaço para o adversário contra
0: hoje,
2: todo mundo.
0: Hoje, Diogo, eu nem acho, em determinado momento, o Grêmio tomou um gol bem no início do segundo tempo, inclusive quando estava brigando pelo jogo ali, eu discuto aquele lance do pênalti, né, do possível pênalti lá um pouquinho antes do gol.
1: No Carlos Vinícius?
0: É, mas o Grêmio estava, eu cito aquele lance não pela discussão do juiz, mas porque o Grêmio estava em cima. O Grêmio estava lá brigando para tentar fazer o gol da vitória. E o Grêmio sofre o gol, e a partir do gol que sofre, o Grêmio tenta mudar.
2: Sim,
0: o Grêmio
2: se
0: abre.
2: Aí é vilhaçante de volante.
0: É, um pouco depois.
2: Tá, né? Mas tudo bem, mas o Grêmio faz o segundo gol com três centroavantes de posição, obviamente, isso, né? Ele não estava disposto assim, mas era o Vilhaçante volante, os dois centroavantes na área.
0: Pra...
2: E dois ponteiros, quer dizer.
0: E o gol que o Grêmio leva, o terceiro gol.
2: Já é com essa formação.
0: Já é com essa formação.
2: É a primeira bola que aparece com essa formação.
0: Exatamente. Aí os caras entram tocando a bola de novo.
2: Faltou espaço atrás, só tinha o Vilhaçante marcando.
0: Isso, aí não
2: chegou
0: tem,
2: o Danilo
0: não
2: sobrando.
0: O Renato vai ter muito trabalho agora, é tentar fazer um ponto ou três pontos contra o Palmeiras, porque. A tendência é uma tendência de entrar para a zona do rebaixamento. O Grêmio hoje só não está na zona de rebaixamento porque o Vasco não jogou.
2: Eu só faço uma vírgula, que é assim, essa eu acho que pode ser num tom crítico, talvez. Porque assim, o Grêmio vai para o intervalo empatando o jogo. Está melhor, né? Não muito melhor, mas está melhor. E a gente alertou para a questão do lado esquerdo da defesa do Grêmio. Tem até um bastidor ali que o Jason diz, olha, o Kahneman veio conversar com o Renato. Eu até fiquei pensando assim, puxa, será que daqui a pouco não vem aí mais um zagueiro para fazer uma linha de cinco atrás, para tentar impedir aquela sangria que é as costas do Caio Paulista? Que olha, não dá para jogar. Caio Paulista e Giovani Cabral não podem mais jogar, essa dupla não dá mais. Tem que encontrar uma outra alternativa quando não tiver os titulares, o Marla, quando não tiver o Pedro Gabriel. Mas o Grêmio não atacou esse problema do lado esquerdo da defesa e o Botafogo jogou de novo ali no segundo tempo e ali ganhou o jogo. Essa é a vírgula que eu faço.
1: Que o Botafogo construiu, né? Bom, o Bertoncello, o Grêmio joga contra o Palmeiras no domingo e depois, Bertoncello? Uhum.
3: O Grêmio tem 11 jogos até a reta final deste Brasileirão, sendo que 6 deles são em casa, e a gente falou muito como é importante o Grêmio somar os pontos como mandante, porque fora um fiasco, né? A campanha de 10% de aproveitamento. Então são 6 jogos em casa e 5 fora. Palmeiras em casa neste domingo, pausa para a data FIFA, enfrenta o Remo fora de casa, Grenal em casa, Cruzeiro em casa, Coritiba fora, Atlético Paranaense em casa e Flamengo fora. E os últimos 4 jogos são Bahia em casa, Santos e Corinthians fora e Mirassol em casa.
1: Atenção, Jason Lisboa.
4: Vice de futebol do Grêmio, Rafael Lima, chega aqui na sala para fazer um pronunciamento. É o que informa a assessoria de imprensa do Grêmio. Igor Póvoa. Fazer um pronunciamento
5: e depois a gente faz a entrevista coletiva do Felipão.
4: Rafael, vamos lá.
5: Por favor.
6: Boa noite a todos. Vice
4: futebol do Grêmio.
6: Em primeiro lugar, eu gostaria de registrar o que para nós foi uma noite histórica, né? Com dois grandes treinadores dirigindo o Grêmio. E, na sequência, agradecer o Luiz Felipe pela disponibilidade de ajudar o clube nesse período de transição. A partir de amanhã, né, o Renato já toma pé do grupo e assume todos os treinamentos. Agradecer também e reconhecer o ímpeto da equipe do Grêmio, a entrega, né, em buscar um resultado adverso de 2 gols e ser prejudicado mais uma vez no Campeonato Brasileiro. O Grêmio empatou a partida aos 45 minutos do segundo tempo, num gol do Carlos Vinícius, que foi anulado pelo VAR no semiautomático do impedimento. As imagens, elas deixam claro que, no mínimo, aquele lance ele é inconclusivo. E o lance inconclusivo, mesma linha no impedimento, sempre foi a favor do ataque. O que a gente viu hoje aqui foi uma vergonha. A tecnologia servindo para prejudicar a equipe que fez o gol. E isso é uma vergonha porque são erros sistemáticos contra a equipe do Grêmio. Não me adianta nada a CBF vir no meio dessa semana reconhecer que o lance do gol do Carlos Vinícius estava em posição legal. Não adianta nada a CBF reconhecer que o lance dentro da área tinha que ter sido marcado um pênalti, porque os pontos não voltam. O Grêmio foi prejudicado contra o Bragantino, a CBF reconheceu o erro e reconheceu que o gol foi mal anulado. O Grêmio foi prejudicado contra o Vitória e a CBF reconheceu que o jogador do Vitória tinha que ter sido expulso quando o jogo estava 0-0. E hoje o Grêmio foi prejudicado novamente. O que o Grêmio quer é ser tratado com igualdade no futebol brasileiro. Porque o que aconteceu hoje foi uma vergonha. É uma vergonha. São pontos retirados do Grêmio de forma sistemática. Não adianta profissionalizar a arbitragem, não adianta criar comissão de arbitragem e não mudar os resultados dentro de campo. A gente está sendo prejudicado jogo após jogo e nada acontece. Ou a CBF cria vergonha na cara e começa a tratar o Grêmio com igualdade e começa a tratar o Grêmio de forma equânime com os outros clubes,
7: ou uma coisa muito, muito, muito séria vai acontecer nesse campeonato. Porque a gente reclama, a gente é suspenso. Os jogadores reclamam, os jogadores são expulsos. E os árbitros seguem errando e seguem apitando. Os árbitros não são suspensos, os árbitros não vão para reciclagem e os erros seguem se repetindo. Então, só

0: Registrar hoje que mais uma vez o Grêmio foi prejudicado e mais uma vez o Grêmio perdeu pontos por erros de arbitragem. É lamentável o que vem acontecendo no futebol brasileiro nesse campeonato. Muito obrigado, boa noite.
1: Obrigado, Rafael. Aí,
2: manifestação do Rafael Lima, vice de futebol do Grêmio, com relação aos erros, segundo o Grêmio, de arbitragem no jogo de hoje. Jory.
3: Olha, posso ir antes?
1: Claro.
3: Olha, eu compreendo muito assim, o momento difícil do dirigente ali que vai falar. Eu respeito muito essa hora, né? Porque é uma pancada, o Grêmio está num buraco. Talvez o Renato tenha visto que o buraco é mais fundo do que ele imaginava, né? É uma situação muito difícil do Grêmio. Mas assim, é difícil reclamar da máquina, né? É uma pois máquina aquilo ali, não tem o que fazer. Como é que a gente aqui vai dizer que a máquina errou? Bom, tem que reclamar de um parafuso, então, sei lá, eu, do chip. É claro que vai ser ajustado, vai, mas é um impedimento semiautomático, né? Que veio para reduzir essa questão do erro humano. Então, haverá muitos impedimentos, assim, de milímetros ou centímetros. Claro que é terrível, né? Agora, vamos combinar, o Grêmio não está nessa situação de não ganhar de ninguém fora de casa por causa do impedimento semiautomático. Eu entendo a bronca, o momento ruim, mas, olha, reclamar da máquina é difícil. É bem difícil.
1: É, fica complicado. É claro que a imagem, quando a gente tem um impedimento semiautomático, e na Copa do Mundo a gente tinha isso, e subia aquela parede virtual, Diogo, a gente vê exatamente a parte do corpo que está à frente. Nesse lance, a gente não tem essa parede para separar o que é mesmo a linha do que é adiantado em relação ao adversário. O que é muito importante de dizer, tá? O braço aberto do jogador do Botafogo não dá condição, porque braço não dá condição. Então,
3: não pode fazer gol com o braço.
1: Não pode fazer gol com o braço. Então o braço não é. Não, a questão não é o braço. Esqueçam o braço. O que está em questão ali é o ombro dos jogadores, tá? O ombro do jogador do Botafogo. Onde é que acaba o ombro e começa o braço? Ali é traçada a linha no defensor. E o Carlos Vinícius, que está com o corpo meio inclinado, meio projetado para frente, é onde que está a parte mais adiantada do ombro do Carlos Vinícius, que é traçada a linha. E nessas linhas traçadas, o ombro do Carlos Vinícius está um pouquinho à frente do adversário. E isso, quem está me dizendo, é a máquina. É o sistema do impedimento semiautomático. E aí não tem o que fazer. Vai acontecer muitos lances que vão ser ajustados e a máquina vai dizer se foi ou se não foi. Ontem, por exemplo, teve um jogo do São Paulo contra o Boca que a Comebol não tem o impedimento semiautomático. E o São Paulo saiu reclamando que o impedimento não é possível de perceber o impedimento. Sabe? É claro que na Comebol é mais grave. Por quê? Porque o impedimento normal que é utilizado na Comebol é um impedimento que é totalmente feito pelo processo humano. Todos os processos são feitos pelo cidadão que está ali na cabine, pelo operador e pelo árbitro. No impedimento semiautomático, o semiautomático entrega tudo mais ou menos encaminhado para que a arbitragem possa fazer a interpretação que é com base nas questões de regra. Então, o que está sendo colocado aí, infelizmente, a gente não tem o que fazer. Não tem o que fazer, discutir com isso.
3: Outra alternativa é tirar o impedimento.
1: Não tem que fazer.
3: O semiautomático, que foi tão...
1: Agora, é justo o impedimento tão milimétrico, não sei o quê? Bom, esse é um debate para a FIFA e para a International Board em abril do ano que vem. Para decidir se muda a regra do impedimento. Enquanto a regra for assim, é assim que a regra é. Faz parte, o que nós vamos fazer?
2: A reclamação também muito com relação a CBF ter nos últimos dias, né, Jory, ter reconhecido dois erros contra o Grêmio. No jogo do Vitória, o Kaique era para ter recebido o cartão vermelho e naquele momento o jogo estava 0-0 e seria expulso.
1: E deveria ter sido expulso.
2: Seria a expulsão no momento em que o jogo estava no placar zerado.
3: Esse é uma reclamação.
1: Esse é um erro.
3: Procedente.
1: Só que daí ele fala perfeito. Jason, são erros sistemáticos contra isso, o Grêmio. Ele não veio pro microfone para dizer que a CBF reconheceu que o Carlos Vinícius devia ter sido expulso no primeiro Grenal da Copa do Brasil e não teria feito os dois gols no jogo da volta. Então, assim, é sistemático contra o Grêmio só quando interessa pro Grêmio. Com todo respeito, sabe? Esse tipo de discurso é o discurso do dirigente que está desesperado. É o discurso do dirigente que não sabe mais o que fazer e contratou o Renato para resolver um problema que talvez não resolva. Com todo respeito ao Rafael Lima, ele fez um discurso que não vai resolver o problema do Grêmio. O discurso do Rafael Lima não vai dar pontos pro Grêmio no campeonato. O que vai dar pontos pro Grêmio é o Grêmio ter bons jogadores, João.
3: O Grêmio tem até um consultor de arbitragem, né? O Gaciba é o consultor de arbitragem. É difícil imaginar o Gaciba, por exemplo, com a experiência que tem, enfim, fazer uma crítica desse tamanho. Eu tenho um

0: pouco de política aí, eu compreendo também, né? Não sou aqui o Joãozinho do Palácio. Isso aí vai ter sempre, tentar uma pressão, tentar condicionar
1: o Bichard. O Gaciba é o primeiro certo a saber que tá certo esse impedimento.
0: É, então, é o que eu digo, eu respeito muito o momento difícil, de dor, do cara ir ali reclamar, né? Meio que uma regra no Brasil, assim, fazer uma cobrança na arbitragem. É, só que se fosse uma cobrança de interpretação, aí beleza, ok, como esse exemplo aí que lembrou o Jason, aí correto. Não, tinha de ser expulso mesmo, jogou, Kaique, beleza, perfeito.
1: O Kaique deu um soco no jogador do Grêmio.
0: Não, tu disse na hora.
1: Deu um soco.
0: É isso aí, perfeito.
1: Sabe, é um absurdo o lance.
0: É que hoje foi contra o Mamar, não dá pra reclamar
1: assim,
0: do chip.
1: E aí assim, ó, eu confesso que vou procurar um contato com a CBF, porque eu sinceramente assim, aí já é uma crítica com relação à diretriz. Eu não tô conseguindo entender o que a CBF tá querendo do VAR. Por quê? O lance do Kaique, que ele dá um soco no jogador do Grêmio, o VAR não interfere. Aí hoje no lance do Matheus Nascimento, que ele dá, que ele agride o adversário, não é o soco que o Kaique deu. É menos soco que o do Kaique.
0: Aliás, parabéns à Edna, que foi lá olhar e não caiu naquela história do condicionamento. Olha, o VAR chamou, então é pra fazer isso. Não.
1: Mas o Matheus Nascimento atinge o jogador adversário, agride o jogador adversário com a bola parada.
0: Ah, mão com mão ali. Bom, enfim, mas é a tua área, vou me meter nessa aí, mas.
1: É mão com mão, mas quando ele faz pra trás, ele acerta o rosto do adversário. Não,
0: perfeito, mas talvez.
1: Sabe? Enfim. Mas assim.
0: Amarelo no máximo.
1: Mas o ponto é o seguinte: nesse lance o VAR interferiu. Qual é o critério pra interferir?
0: Mas esse tipo de levantamento, esse tipo de dúvida que tu tá fazendo é uma dívida procedente, é de conteúdo. Olha, uma interpretação aqui, outra interpretação lá, perfeito. Isso aí é do jogo, é do esporte.
1: Perfeito.
0: Todo esporte tem a questão da arbitragem. Agora, como é que tu vai reclamar do chip, do, sei lá, do algoritmo? Não tem como reclamar da máquina nesse caso, sabe? Fica complicado. A questão é que o Grêmio...
1: A direção
0: do Grêmio trabalhou erradamente.
2: Tem aquele conceito do Bragantino
0: com o técnico anterior, que entregou quase nada para o Renato, e ele vai ter que tirar leite de pedra, ou sei lá, talvez mais do que isso, para tentar consertar os erros da gestão de futebol anterior.
2: O Rafael Lima também lembrou daquele gol contra o Bragantino, do Bright White, né? Que o Grêmio acaba perdendo lá em Bragança. Isso. E o juiz, ele apita, né, Diori, e anula
1: ele apita a
2: possibilidade
1: antes, né?
2: de revisão no VAR, né?
1: Ele apita antes, né, o lance, e de certa forma o lance para. É um lance complicado, porque a gente não sabe o que ia acontecer se ele não tivesse apitado, né? O goleiro nem pula, né? Eu acho que é o Thiago Volpi, o goleiro do Bragantino naquele jogo, né?
2: Ele nem pula no lance
1: e tal, então assim, era o Thiago Volpi, né? Não sei se ele ia defender aquela bola de algumas... Mas assim, não dá pra saber, agora é isso. A reclamação, ela é seletiva, sabe? Quando tu tem
0: a questão é que o Grêmio não está nessa situação em função de uma perseguição da arbitragem. Entendo que o Rafael Lima fez ali a crítica mais para marcar posição, para não deixar passar, embora seja muito esquisito uma crítica a uma máquina, né? As outras críticas podem ser feitas de interpretação sem problemas, né? Do jogo. Mas criticar a máquina, assim, fica complicado. O fato é que, e eu acho que é isso que o Grêmio vai fazer, o Grêmio sabe que ele não está nessa situação por perseguição da CBF por 1 milhão de erros de arbitragem, não é por isso. Tá? Porque houve um trabalho que foi mal avaliado, que foi mal feito, e que entrega agora para o seu grande ídolo um buraco, que eu não sei se ele vai conseguir botar areia para tapar esse buraco. Né? Porque, olha, tem a parte física, tem a parte da confiança, tem jogadores que não têm condições de jogar o tempo inteiro, não tem alternativas para jogadores titulares que não têm, que não estão em condições, não tem ponteiros, o namorado não. Ele vai ter que melhorar muito para ele poder ser um extrema do tamanho do Grêmio. O Pavon era um desafeto, virou a solução. Então, me parece que a questão é que o Grêmio avaliou mal o trabalho coletivamente, individualmente algumas peças. E agora o Renato vai ter de consertar com o que tem à disposição. Eu sigo dizendo assim, eu estou preocupado com essa questão física, porque daí a parte anímica o Renato resolve, daqui a pouco organiza melhor as peças, fecha melhor ali em linha de 5 para não tomar um gol atrás do outro pelo lado esquerdo. Mas assim, fazer o músculo ter mais força e o pulmão ganhar oxigênio de uma hora para outra, eu não sei como é que o Renato vai fazer. É um buraco grande que ele vai ter de tapar.
1: Bom, a gente está com o balanço final depois da derrota do Grêmio para o Botafogo. 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
2: Felipão.
1: Felipão. Tá chegando o Felipão, daqui a pouco a gente traz outros destaques, traz também os recados da galera e mais informações com o Marcos Bertoncello na Central de Esportes, Jason.
2: Felipão está por aqui. Felipão, Jason Lisboa, Rádio Gaúcha. Claro que eu tenho que te perguntar sobre o fato da noite, que foi você e Renato na beira do campo, por óbvio, né? Mas a gente tem que avançar para questões importantes do que aconteceu também. É mais uma derrota do Grêmio fora de casa, é uma pontuação de zona de rebaixamento. Existe muita preocupação com relação a isso, né? Eu quero te perguntar sobre herança. O que o Renato vai pegar a partir de agora, né, já para domingo? É algo que salva o Grêmio? Você, por conhecer o elenco, entende isso?
3: Eu não posso dizer que salve o Grêmio, ou salva o Grêmio. Ele vai fazer o trabalho dele, muito bem motivado. O ambiente que nós tivemos hoje foi um ambiente muito bom. Constatamos que o vestiário se indignou bastante com a derrota. E principalmente com nosso primeiro tempo, o jogo no total. E o Renato vai assumir este Grêmio. E daí ele vai tirar as consequências do seu trabalho. Ele vai fazer um trabalho que ele imagina ser para esse momento, para algumas situações que nós estamos vivendo. E acredito que ele vai fazer o trabalho que ele sempre fez pelo Grêmio, com qualidade. E com essa qualidade sendo acrescentada à atitude dos jogadores, nós teremos condições de sair do atual momento. Sobre? Área técnica, né? Ah, tá bom, né? Nós somos amigos há 50 anos, 40 anos, quando eu jogava pelo Caxias, depois, quando fui técnico, só que não pude trabalhar com o Renato, porque um ano antes ele saiu, eu fui técnico do Grêmio em 87, ele saiu em 86, trabalhamos juntos uma vez, acho que num jogo em Brasília, se não me engano. Nós somos amigos há muito tempo, nós temos uma situação que dificilmente outras pessoas têm como amizade. Então foi ótimo rever o Renato, trabalhar com o Renato, colocar a minha disposição de ajudar o Grêmio, porque o Grêmio sempre foi uma equipe espetacular e que me ajudou muito na minha vida. E quando o Grêmio precisava de mim, e nesse momento ainda não havia o Renato, porque só depois o Renato fez a sua inscrição no BID, mas aí já tinha eu aqui no Rio de Janeiro, e melhor e os dois juntos do que ninguém. Então, conversamos, falamos bastante, trocamos ideias, fomos parceiros em algumas trocas, e ótimo, está tudo bem.
4: E, Felipão, boa noite. Bruno Abichecker, Rádio Imortal. Duas atividades é muito pouco para tentar mudar algo que vem sendo construído ao longo de todo o ano, né? Qual foi o método utilizado pelo senhor, pelo Cauê Belmonte, novo auxiliar do Grêmio, para tentar mudar alguma coisa dentro do vestiário? Foram conversas que vocês tiveram, treinamentos na segunda e na terça-feira que tentaram algum posicionamento diferente? A postura do elenco hoje, ela foi diferente do que a gente vinha observando.
3: Sim, nós fechamos mais a equipe, nós tivemos um trabalho de área a área naquele setor. Nós sabíamos que o lado, quando atacado pelo lado direito, nós tínhamos que fazer uma cobertura pelo lado esquerdo para por dentro e coisa e tal. Uma série de coisas assim que foram trabalhadas um dia para que houvesse um entendimento ou o conhecimento como nós nos portaríamos em tal situação. Como nós nos portaríamos se precisássemos trocar o sistema. Que mesmo com os mesmos jogadores, como nós faríamos a sistemática dentro de campo com os mesmos jogadores, uma série de coisas assim. E isso num dia foi trabalhado e colocado em prática aqui. E acho que nós fizemos uma razoável partida, só não fizemos uma boa partida para o árbitro do VAR. Esse ele deve ter ficado triste. Mas, fazer o quê? Eles estão apitando desse jeito, daqui uns dias vai ter o mesmo que está acontecendo em Brasília, vai acontecer com os árbitros. Vamos ver. Aliás, os árbitros não, com o VAR. Os árbitros estão ali, apitam. Só apitam aqui o normal dentro de campo ali, são quem manda neles é o VAR.
5: Felipão, aqui, Lucas Pilar, Bagé TV. Você falou sobre cobertura, né? Mas o que mais de problemas defensivos foi visto do que tinha o Grêmio, que é para ser corrigido a partir de agora? Porque a gente vê o Grêmio com alguns problemas já, não de hoje, mas sofrendo bastante com a parte defensiva. O que, que foi analisado por você, pelo Cauê, até pelo próprio Renato, para mudar a partir de agora?
3: São erros comuns, erros simples que acontecem e que podem ser corrigidos com o decorrer do trabalho. E algumas situações de cobertura, quando eu quero falar, é que tu joga numa parte de campo, quando o lado direito está sendo acionado, o lado esquerdo faz isso, esse movimento contrário para dificultar, quando o lado esquerdo, o lado direito faz... Então, algumas coisas mínimas que eu sei que o Renato já... por ter trabalhado no Grêmio com alguns jogadores, já passou essa orientação. E é uma orientação um pouquinho diferente no sentido geral, mas que eu acho que com a colocação do Renato, com os trabalhos que deverão ser feitos e tudo mais, ele poderá corrigir, desde que haja o entendimento do atleta. Sempre nós precisamos... colocamos como técnicos algo que o atleta tem que acrescentar suas características para melhorar, e o atleta tem que gostar e querer fazer isso. E eu acho que isso o Renato vai conseguir passar a eles também.
6: Felipão, aqui Nicole Ovick, do canal Diogo Ross Repórter. Nesses dois dias, e o que o senhor já vem acompanhando, o Renato ele utiliza um esquema geralmente no 4-2-3-1. E hoje o Grêmio tem uma ausência de peças muito fortes, principalmente para esse esquema. Daqui a pouco falta um camisa 10. Foi conversado com o Renato, o senhor, nesses dois dias, e o que esperar daqui para frente, daqui a pouco uma mudança de esquema tático desse time, justamente para suprir essas ausências?
3: O esquema tático nós temos, podemos variar dentro de campo. O Kravinovic não precisa ser um jogador... podemos jogar com o Kravinovic fazendo o 4-4-1-1, o 4-4-2. Podemos variar, porque temos o Pavon e temos o Jovane, temos mais dois volantes, Vilaçante e Noriega. Vai variar e vai ter condições de jogar dentro de um ou de outro sistema com o trabalho agora que o Renato vai passar os nossos atletas. Mas nós hoje podíamos jogar no 4-2-3-1, no 4-4-2, no 4-4-1-1, tanto faz, porque nós tínhamos jogador, nós tínhamos as peças, nós temos as peças. Então, apenas não está dando certo alguma situação. Nós estávamos jogando bem, tomamos o gol, se vocês olharem o gol que o Danilo fez, espetacular, tudo bem, mas ele estava passando da bola. E acontece, depois... acho que ninguém vai falar aqui. Eu vou falar, porque não ganho nada, não perco nada. O pênalti que o Vinícius sofreu, o VAR não chamou. O pênalti que deu o gol foi anulado porque o ombro do atleta... estão acabando com o futebol. Vão acabar com o futebol. Vai ter, daqui uns dias vão saber algumas coisas.
7: Felipe, boa noite. Claro que o tema é o jogo, né? Mas eu preciso lhe perguntar, porque talvez seja a última vez do senhor treinando, né? Talvez seja o final de uma era.
3: Era, eu já tinha me aposentado há tempo, né?
7: Eu queria que o senhor falasse dessa volta, né? O senhor foi chamado a ajudar o clube do seu coração. E se é o último jogo da sua vida como treinador?
3: Provavelmente sim. Como eu estou em atividade, não sei se o Grêmio uma hora dessa vai precisar de uma situação diferente, embora já estejamos trabalhando para que exista uma comissão permanente no Grêmio para que não haja essa situação envolvida que foi, que eu fui colocado porque não, nós não tínhamos outro técnico à disposição.
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9: Olha, chefe, estamos só pela definição do engenheiro. As opções são: esse que não tem nenhuma experiência, nunca tirou um projeto no papel e...
10: É zica, esquece.
9: Tá, então tem essa que só tem nome, nada mais do que isso. E a chance de dar PT é grande.
10: E esse?
9: Ah, esse já tem experiência com esse tipo de projeto. E é o mais bem preparado.
10: Ótimo, é esse.
11: Pra não dar zica nem PT, vai de Gabriel Governador.
3: Sou grato ao Grêmio por tudo que ele me fez.
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3: É muito importante e, não sei, tomara que seja o último.
12: Professor, boa noite.
3: Passar raiva com o VAR, ah, meu Deus do céu, já passo raiva em outras ocasiões, passar com o VAR, não.
2: Tá aí, fechou. Felipão, na sua última manifestação como treinador, né? Como técnico do Grêmio também. 385 jogos, acho que é isso, né, Jory? 385 jogos como técnico do Grêmio. Felipão, falando em sua última entrevista coletiva.
0: Não falando tanto das questões do jogo especificamente, porque não é ele que vai gerir essa falência do trabalho anterior, né? Não sei se depois vem mais alguém aí, se vem Renato, se vem mais alguém aí, o Geison, ou vai ficar no Filipão mesmo. Aí agora é a zona mista aí, se tiver. É, acho que em princípio fica o Filipão mesmo. É, porque a questão que o Grêmio tem de debater é como é que o Grêmio vai conseguir resolver os problemas herdados pelo não trabalho anterior, né? O Grêmio tem problemas físicos, o Grêmio tem jogadores contratados que não dão resposta... O TT, o Enamorado, investimentos pesados da direção que acabaram não dando resposta. A decisão de escolher o Renato foi acertada, né? O Renato sempre consegue dar resposta. As últimas 4 vezes que ele teve no Grêmio, ele conseguiu dar essa resposta imediata. E a gente está falando de imediata somar pontos para escapar do rebaixamento. Né? O Renato tem todas as condições para fazer isso e foi um acerto o Renato, de ir atrás do Renato. Talvez tivesse de ter tido a consciência de avaliar o trabalho que não estava acontecendo. A gente vê no campo isso, né? O Grêmio não tem uma saída de bola mais consistente, não tem uma ideia de se vai pressionar alto, se não vai pressionar. Enfim, o Grêmio não criou alternativas para as extremas. Enfim, o Grêmio está cheio de problemas, né? Terminou o jogo com 3 centroavantes de posição, né? E aí o Gustavo Martins acabou tendo que ser o cara lá da frente para numa bola aérea tentar fazer algo diferente. O Grêmio teve muitos problemas para resolver. E o meu receio é que o Renato não tenha tempo para conseguir consertar o tamanho do buraco que foi cavado pelo trabalho anterior. E eu não estou dizendo aqui que o Luiz Castro é um técnico incompetente, não é nada disso, mas o trabalho dele no Grêmio não aconteceu. Às vezes não acontece por 1 milhão de variáveis, que não só o treinador, mas o fato é que o trabalho não aconteceu. E o Renato e o próprio Filipão hoje, eles herdaram um time com muitas deficiências, né? Muitas deficiências. O Botafogo é um time cheio de problemas e que conseguiu atacar o Grêmio várias vezes pelo lado esquerdo. Aliás, é a única vírgula que eu faço, né? O Filipão acabou não respondendo isso especificamente, né? Porque que essa questão não foi atacada por ele, que estava ali à frente do comando, ou que treinou o Grêmio nesses 2 dias. Mas o Grêmio tem que tentar esquecer esse episódio de hoje e fazer um jogo com a cabeça no lugar contra o Palmeiras, né? O Grêmio vai ter que jogar se defendendo melhor contra o Palmeiras, fazer um jogo de exceção para conseguir recuperar esses pontos que vem perdendo. Mas o tamanho do buraco, esse é meu receio, Geison. Eu tenho receio que o tamanho do buraco seja mais fundo do que o Renato poderia imaginar, né? Tomara para o Grêmio que não seja tão profundo assim para ele ser capaz de resolver, porque tem alguns problemas aí que eu não sei se ele vai conseguir resolver no curto prazo, e aí o sofrimento vai ficar transposto lá para frente, né? Quando ele tiver um pouco mais de mão no time do Grêmio.
12: Tem esse ponto também na tabela de classificação, né? O Grêmio é o 16º colocado, 28 pontos. Portanto, o Grêmio, Vasco e Inter têm 28. Mas, agora, quem tem o asterisco a seu favor é o Vasco.
0: Pois é.
12: Partida contra a Chapecoense, né? Exatamente. Então, assim, o Vasco empatando já passa o Grêmio. Então, assim, virtualmente, Diogo, a gente tem hoje Grêmio e Inter na zona de rebaixamento. Porque se o Vasco, ele nessa partida atrasada, pontuar... É. Empatar com a Chapecoense, a gente já teria Grêmio e Inter no Z4.
1: Porque, pelo aproveitamento
12: já,
1: já é?
12: Sim. Sim, porque o Vasco tem 35,9%, o Grêmio tem 34,6%.
1: Ou seja, os quatro últimos por aproveitamento tem Grêmio e Inter.
12: Perfeito. Isso mesmo.
0: Eu lá atrás, eu aventei essa hipótese, né? De dessa vez, porque a gente fica sempre naquela discussão, olha. O Chapecoense, o Remo, o Vitória estava ali, subiu. Vai ficar Giovani sempre Cabral. Aquela vaguinha para o grande clube. Olha, mas do jeito que Inter e Grêmio não estavam jogando, tem espaço para os dois ali. E de fato, eu acho que tem. Jogou. Eu tenho até medo do que vai ser esse Grenal do dia 11 aí de outubro.
1: Vamos lá com o Giovani Cabral aí, Geison.
9: Vamos lá. Autor do gol do Grêmio, né? 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
13: Não, porque o Mr. Filipão é um Mr. que desde pequeno já sigo o treinador. É uma referência pelo futebol brasileiro, também pelo futebol cabo-verdiano. E ele me deu confiança para ir lá para dentro, que eu tenho qualidade para

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0: espiritualidade da não violência. Seja instrumento de paz, seguindo o exemplo de São Francisco. A paz não é apenas ausência de guerra, mas fruto da mudança interior e social. A não violência é força ativa do amor e da verdade. É transformar-se enquanto se trabalha pela transformação do mundo. Pratique o diálogo, o perdão, a reconciliação. Respeite toda forma de vida. Rejeite atitudes agressivas, intolerantes e excludentes. Supere o egoísmo, o ódio e a busca de poder. Veja o outro como irmão e não como ameaça.
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0: Michael Jackson, fechando mais um bloco de sucessos, a boa música aqui na Rede Tua Rádio, nas noites, por noites mais leves, acompanhamos você com muito prazer aqui na Tua Rádio. Intervalo e eu já volto.
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6: Francisco de Assis. Uma semente de vida eterna.
7: Irmã Morte, louvado sejas, meu Senhor, por nossa irmã, a morte corporal, da qual homem algum pode escapar. Ai dos que morrerem em pecado mortal, felizes os que ela achar conformes à tua santíssima vontade, porque a morte segunda não lhes fará mal. Antes a morte era nossa inimiga, mas depois de Cristo ter vencido ela e sua ressurreição, a morte é nossa irmã. Não há o que temer quem deposita sua confiança em Deus. Não há o que temer diante do desejo último de nos reencontrarmos como Pai. Louvado sejas, meu Senhor, pela irmã morte. Seja um franciscano, seja uma franciscana, paz e bem.
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1: Um dia, numa rua da cidade, eu vi um velhinho sentado na calçada, com uma cuia de esmola e uma viola na mão. O povo parou para ouvir. Ele agradeceu as moedas e cantou essa música que contava uma história, que era mais ou menos

É, eu nasci há 10 mil anos atrás, clássica canção de Raul Seixas. Aqui no Tua Essência, já estamos no bloco final do nosso programa. Mais uma vez, eu agradeço aí a sua companhia e convido, né? Daqui a pouquinho tem a nossa prece, a bênção, hoje com o Padre Ricardo Fontana. Padre Ricardo é sacerdote da Diocese de Caxias do Sul, é o atual reitor do Santuário de Nossa Senhora de Caravaggio, em Farroupilha. Enquanto isso, seguimos com mais canções. Agora tem Stevie Wonder.

Ponto final na edição do Tua Essência nessa noite. Obrigado pela companhia. E agora a hora da nossa prece, hoje com a participação do Padre Ricardo Fontana. Padre Ricardo é da Diocese de Caxias do Sul e é o reitor do Santuário Nossa Senhora de Caravaggio, em Farroupilha.

0: Queremos nos despedir deste dia, pois a noite já vem chegando e queremos ter uma boa noite de descanso. Deixai agora vosso servo ir em paz conforme prometestes, ó Senhor, pois meus olhos viram vossa salvação que preparastes ante a face das nações. Salvai-nos, Senhor, quando velamos, guardai-nos também quando dormimos. Nossa mente vigie com o Cristo, nosso corpo repouse em sua paz. Concedei, Senhor, aos nossos corpos um sono restaurador e fazei germinar para a messe eterna as sementes do reino que hoje lançamos com o nosso trabalho. E o Senhor Todo-Poderoso nos conceda uma noite tranquila de sono e no fim da vida uma morte santa. Em nome do Pai e do Filho e do Espírito Santo. Amém. Irmão e irmã, tenha uma boa noite com paz e bem.
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Olá, muito bom dia. Seja bem-vindo à madrugada da Rede Tua Rádio nesta quinta-feira. Depois do Tua Essência, chegando por aqui para te fazer companhia até às 5 horas da manhã. Muitas atrações, você já sabe, você já conhece, que nós vamos juntos com muita música, o espaço da informação e, é claro, aquele momento de reflexão, as mensagens dos Freis Capuchinhos, da CNBB, enfim, dos mais diversos órgãos aí que envolvem religião e espiritualidade, você vai conferir a partir de agora. Que você tenha uma excelente quinta pela frente é o desejo de toda a equipe de profissionais aqui da Rede Tua Rádio. Bom dia!

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1: Amigos e caros ouvintes, vamos ter uma quinta-feira de tempo firme e fria, predominando aqui em toda a nossa região, expectativa, né, de um amanhecer gelado, algumas geadas também novamente, se observamos por aqui, e a expectativa é que ao longo das próximas horas esse ar mais gelado vá dando lugar a um ar um pouquinho mais ameno. Ao longo da tarde desta quinta-feira, as temperaturas por aqui devem ficar na faixa dos 17 graus nas áreas mais elevadas e entre 17 e 18 graus na maior parte aqui da nossa região. Claro que na presença do sol, essa temperatura fica até agradável. Porém, depois de novo, né, no final do dia, o sol vai embora e volta aquela sensação maior de frio. Já sexta-feira não deve amanhecer tão fria assim. As temperaturas já ficam mais elevadas, em média, entre 7 e 8 graus. Alguns pontos até a temperatura pode ser um pouquinho menor, mas em média nessa faixa mesmo. É frio, mas já não é tão intenso. E aí ao longo da tarde a temperatura também sobe, deve variar entre 18 e 19, 19 graus e meio. A tendência é de que para o final de semana aí não tem jeito. As instabilidades tomam conta também da nossa região. Com a previsão do tempo, Kátia Valente.
0: Previsão do tempo. Meia-noite e 13 minutos.

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Tá aí a boa música aqui da Rede Tua Rádio. Você que está nessa madrugada, muito obrigado pela companhia, muito obrigado pela audiência. Nós vamos juntos até às 5 horas da manhã com os nossos quadros, com as nossas mensagens, os momentos de reflexão, né? Que a gente dá aquela respirada mais funda, faz aquele momento de espiritualidade sempre presente aqui na Rede Tua Rádio. Bom dia!

0: Uma breve, prece, um pequeno intervalo, muita paz no coração. Que bom estarmos juntos. Algumas amizades passam rápido, num piscar de olhos. Outras são feitas para durar até que você pisque pela última vez. Algumas amizades passam rápido, num piscar de olhos. Outras são feitas para durar até que você pisque pela última vez. Se tem algo maravilhoso é a amizade. Um tema sempre atual, um sentimento com sabor de eternidade. Claro, nenhuma amizade nasce pronta. Precisa de cultivo, de trocas, de conhecimento mútuo. Algumas pessoas passam rápido, outras ficam ao nosso lado até o último movimento das pálpebras. Sem uma amizade verdadeira, seria impossível viver com plenitude. Como cultivar uma amizade deveria ser quase que uma ocupação do cotidiano. Sigamos em frente. A vida é um eterno recomeçar. Porém, não nos esqueçamos que ao longo do caminho faz muito bem ter com quem contar. Duradouras amizades comprovam que viver necessariamente é ser feliz. Algumas amizades passam rápido, num piscar de olhos. Outras são feitas para durar até que você pisque pela última vez. E sobre todos, a bênção de Deus. Pai, Filho e Espírito Santo. Amém.
1: Meia-noite e 42 minutos.

Essa é a boa música nessa madrugada de quinta-feira, nessa madrugada de um novo dia que se inicia, né, a partir de agora. Vamos juntos até às 5 horas da manhã. Trazendo além da boa música, o espaço da informação. Daqui a pouco tem os destaques nacionais e internacionais das últimas horas. Daqui a pouco também tem mais mensagens. Fique conosco. Bom dia.

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1: Parabéns, exclama uma jornalista através das barreiras colocadas no pátio do Belvedere, onde o Papa chegou às 11h27 da manhã desta segunda, 14 de setembro, a bordo do carro do Vaticano para inaugurar a exposição Aqua, no dia do seu aniversário. Ele responde, obrigado, à distância, e pouco depois se vira, atraído pelo coro que canta em espanhol, Feliz Cumpleaños, que vem do outro lado do pátio das janelas dos museus do Vaticano, uma canção improvisada pelos visitantes que puderam assim homenagear o pontífice no dia em que ele completa 71 anos. Ao descer do carro, o pontífice foi recebido, entre outros, pelo arcebispo Giovanni Cesare Pagazzi, arquivista e bibliotecário da Santa Igreja Romana. Em seguida, chamou a atenção do Papa a instalação criada pelo artista francês J.R., uma grande onda em preto e branco que representa a ambivalência da água, maravilha da natureza e, ao mesmo tempo, elemento catastrófico. Uma obra inspirada nas gravuras criadas pelo pintor Gustave Doré para a edição da Bíblia em francês de 1866. A mostra dá início ao ciclo Catástrofe e Maravilha, que pretende propor uma reflexão ampla e interdisciplinar sobre os elementos naturais, entendidos como espelho dos medos e das esperanças da humanidade. Depois de visitar a exposição, o Papa Leão XIV, em discurso, inicia fazendo uma referência à história pessoal, o que neste dia especial para ele parece não ser apenas uma coincidência.
2: Vorrei solo dire che Dio nella sua provvidenza e qualche volta con certo umorismo.
1: Gostaria apenas de dizer que Deus, na sua providência e às vezes com um certo humor, nos faz lembrar sempre que Deus está conosco. Muitos de vocês talvez não saibam que minha mãe era bibliotecária e hoje estou aqui no dia do meu aniversário justamente para cumprimentar todos. Ao contemplar o acervo de livros guardados na Sala Leonina da Biblioteca Apostólica do Vaticano, percebe-se silêncio e inquietação. O duplo sentido que um leitor apaixonado encontra nas páginas de romances, tratados, orações e nas Sagradas Escrituras. O Papa Leão fala então de sístole e diástole, os dois movimentos do coração para descrever a Biblioteca Apostólica do Vaticano, que hoje visita pela primeira vez como pontífice, seguindo os passos dos seus predecessores.
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3: Uma hora e 11 minutos.

Aí a boa música da Rede Tua Rádio nessa madrugada, madrugada de um novo dia, né? De um novo dia, que você tenha um excelente dia pela frente. É o desejo de toda a nossa equipe, de todos os profissionais que fazem parte da Rede Tua Rádio. Para você que está nos acompanhando em casa, para você que está trabalhando, fazendo um plantão nessa madrugada, muito obrigado pela companhia, muito obrigado pela audiência. Lembrando que você está sintonizado em uma das emissoras da Rede Tua Rádio. Bom dia!

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1: Digo que perdoar não é apagar, que perdoar não é esquecer. Então, é o quê? É cessar de odiar. E é essa, de fato, a definição da misericórdia. Ela é a virtude que triunfa sobre o ressentimento, sobre o ódio justificado, pelo que ela vai além da justiça, o rancor, o desejo de vingança ou de punição. A virtude que perdoa, pois não suprimindo a falta ou a ofensa, o que não é possível, mas cessando de, como se diz, ter raiva de quem nos ofendeu ou prejudicou. Não é a clemência que só renuncia a punir, pois podemos odiar sem punir, assim como punir sem odiar. Nem a compaixão que só simpatiza com o sofrimento. Podemos ser culpados sem sofrer, assim como sofrer sem sermos culpados. Nem, enfim, a absolvição, entendida como o poder que só poderia ser sobrenatural, de anular os pecados ou as faltas. Virtude singular e limitada, pois, todavia, bastante difícil e bastante louvável para ser uma virtude. Cometemos faltas demais, uns e outros somos miseráveis demais, fracos demais, vis demais, para que a misericórdia não seja necessária.
2: Uma hora e 29 minutos.

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1: 17 de setembro, dia do transportador rodoviário de carga. Os aniversariantes do dia: a cantora, compositora e atriz brasileira Negra Li. Seja o que

Os fatos do dia. Em 1894, foi inaugurada no Rio de Janeiro a tradicional Confeitaria Colombo, localizada no centro histórico da cidade e um dos seus principais pontos turísticos. Em 1966, morreu o jornalista, cronista esportivo e escritor brasileiro Mário Filho, considerado o modernizador da imprensa esportiva brasileira.

0: o estádio do Maracanã leva o seu nome como homenagem. 1983. Caverna do Dragão, uma das séries animadas de grande sucesso em meados dos anos 80, fez a sua estreia na rede de televisão norte-americana CBS. Em 1985, um grande blackout atingiu 8 estados brasileiros e o Distrito Federal. Foi considerado o maior apagão ocorrido no Brasil, até ser superado 14 anos depois pelo blackout de 1999. Mário Vivan para a tua rádio.
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0: Muito obrigada a todos, muito obrigado, Oliveira, viu?
1: Obrigado a todos que estão presentes, obrigado à produção do Viola Minha Viola. Mais uma vez, Deus aqui nos trouxe e a produção também.
0: Vou chamar mais um intervalo agora.
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3: Olá, amigos e caros ouvintes, vamos ter uma quinta-feira de tempo firme e fria, predominando aqui em toda a nossa região, expectativa, né, de um amanhecer gelado, algumas geadas também novamente, se observamos por aqui, e a expectativa é que ao longo das próximas horas esse ar mais gelado vá dando lugar a um ar um pouquinho mais ameno. Ao longo da tarde desta quinta-feira, as temperaturas por aqui devem ficar na faixa dos 17 graus nas áreas mais elevadas e entre 17 e 18 graus na maior parte aqui da nossa região. Claro que na presença do sol, essa temperatura fica até agradável. Porém, depois de novo, né, no final do dia, o sol vai embora e volta aquela sensação maior de frio. Já sexta-feira não deve amanhecer tão fria assim. As temperaturas já ficam mais elevadas, em média, entre 7 e 8 graus. Alguns pontos até a temperatura pode ser um pouquinho menor, mas em média é nessa faixa mesmo. É frio, mas já não é tão intenso. E aí ao longo da tarde a temperatura também sobe, deve variar entre 18 e 19, 19 graus e meio. A tendência é de que para o final de semana aí não tem jeito. As instabilidades tomam conta também da nossa região. Com a previsão do tempo, Kátia Valente.
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4: 2 horas e 14 minutos.

Nessa madrugada de quinta-feira, nessa madrugada de um novo dia, eu, Daniel Rodrigues, vou ficando por aqui. Na sequência, quem chega é o Gilmar Ferreira, te fazendo companhia até às 5 horas da manhã. Permaneça conosco, muito obrigado pela tua companhia, muito obrigado pela tua audiência. Uma excelente quinta-feira a todos, paz e bem e santa alegria. Bom dia!

0: Obrigado, eu também, gente. Sou fiel até debaixo d'água.
1: Obrigado, gente.
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1: O santo deste dia 17 de setembro tem presente São Francisco de Assis, mas com um olhar diferenciado: as chagas de São Francisco de Assis. Francisco de Assis, desde o início de sua conversão, dedicou essencial devoção e veneração a Cristo crucificado, devoção que até a morte ele inculcava a todos por palavras e exemplo. Em 1224, Francisco estava em profunda contemplação no Monte Alverne por um admirável e estupendo prodígio. O Senhor Jesus imprimiu-lhe no corpo as chagas da paixão. Durante o resto de sua vida, escondia as mãos para não mostrar aos outros tão grandioso prodígio. Só mostrava as mãos para Frei Leão, que era fiel companheiro em todas as horas. São Francisco é representado na maioria de suas imagens com as chagas impressas por Jesus. Existe uma representação muito significativa em que Jesus, descendo um braço da cruz, abraça São Francisco. Tudo para designar o grande amor a Jesus crucificado. O Papa Bento IX concedeu a Ordem dos Menores que todos os anos neste dia celebrasse a memória de tão admirável prodígio, comprovado pelos mais fidedignos testemunhos. 17 de setembro, Chagas de São Francisco de Assis.
2: Duas horas e 42 minutos.

Você está na companhia da Madrugada, da Rede Tua Rádio. Eu sou Gilmar Ferreira, depois do Daniel Rodrigues. Eu volto aqui para seguirmos, né? Seguirmos juntos aqui na Madrugada com a boa música, os nossos quadros, as informações. Para você aí no plantão, para você que está na cama e perdeu o sono, né? Então nos acompanha. Para quem está no trânsito, obrigado aí pela companhia e uma boa quinta-feira, né? Quinta-feira já começando. Bom, vamos com mais músicas, porque daqui a pouquinho eu atualizo para você as informações no nosso Giro de Notícias.

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2: Essa é pra você que não vê os momentos mais simples passando na sua vida, viu? Presta atenção.

0: Pacto com a felicidade. De hoje em diante, todos os dias ao acordar, eu vou dizer: eu hoje vou ser feliz. Vou lembrar de agradecer ao sol pelo seu calor e pela sua luminosidade. Sentirei que estou vivendo, respirando. Posso desfrutar de todos os recursos da natureza gratuitamente. Não preciso comprar o canto dos pássaros, nem o murmúrio das ondas do mar. Lembrarei de sentir a beleza das árvores, das flores e a suavidade da brisa da tarde. Vou sorrir mais sempre que eu puder. Vou cultivar mais amizades e neutralizar as inimizades. Não vou julgar os atos dos meus semelhantes ou companheiros. Vou aprimorar os meus. Lembrarei de ligar para alguém para dizer que estou com saudades. Reservarei minutos de silêncio para ter a oportunidade de ouvir. Não vou lamentar nem amargar as injustiças. Vou pensar no que posso fazer para diminuir os seus efeitos. Terei sempre em mente que um minuto passado não volta mais. Vou viver todos os minutos proveitosamente. Não vou sofrer por antecipação, prevendo futuros incertos, nem com atraso, lembrando de coisas sobre as quais não tenho mais ação. Não vou pensar no que não tenho e que gostaria de ter, mas em como eu posso ser feliz com aquilo que possuo. E o maior bem que eu possuo é a própria vida. Vou lembrar de ler uma poesia e de ouvir uma canção. Vou dedicá-las a alguém. Vou fazer alguma coisa para alguém, sem esperar nada em troca. Apenas pelo prazer de ver alguém sorrir. Vou lembrar que existe alguém que me quer bem. Vou dedicar uns minutos de pensamento para os que já se foram, para que saibam que serão sempre uma doce lembrança, até que venhamos a nos encontrar outra vez. Vou procurar dar um pouco de alegria para alguém, especialmente quando sentir que a tristeza e o desânimo querem se aproximar. E quando a noite chegar, vou olhar para o céu, para as estrelas e para o luar e agradecer aos anjos e a Deus, porque hoje eu sou feliz. Até amanhã.
1: Três horas e 12 minutos.

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Olha aí que bacana, né? Essa versão de Segura na Mão de Deus ou Nas Mãos de Deus, comunidade cristã Hadash. Aqui na madrugada, né, da Rede Tua Rádio, onde a gente mescla na boa música também as canções religiosas, canções que inspiram essa introspecção, né, essa espiritualidade na madrugada, que é tão bacana, que é tão importante para você que nos acompanha no plantão, no trânsito, na cama. Obrigado aí pela companhia nesta quinta, hoje 17 de setembro. Boa quinta-feira aí para você. Muito obrigado pela companhia. Olha, laboratório anuncia início do teste clínico com polilaminina para 5 voluntários ainda em setembro. O primeiro teste em humanos vai checar se o remédio é seguro. Vão ser incluídos 5 voluntários de 18 a 72 anos com lesão na coluna ocorrida em até 72 horas. Destaque que você confere no site tuaradio.com.br. É, em Marau, o Hospital Cristo Redentor apresenta projetos e ampliações a representantes do Lions Club. Visita realizada ainda na terça-feira também abordou iniciativas já desenvolvidas em parceria entre as instituições. É um dos destaques que você confere no site tuaradio.com.br. Agora tem, na sequência de sucessos, o Guilherme Arantes. Amanhã.

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0: meu amigo, olá, minha amiga ouvinte, graça e paz da parte de Cristo Jesus. Este é o momento Despertai. Que bom que estamos juntos mais uma vez. Gostaria de conversar sobre a importância de superar as projeções no amor. O que significa isso? Isto vale para todos nós para compreendermos como funciona também os nossos sentimentos. No início do amor, há sempre muita projeção. Então, a pessoa que começa a namorar alguém, ela projeta nessa pessoa aquilo que ela imagina de melhor. Então, parece que ela encontrou a pessoa mais perfeita possível. É o tempo do apaixonamento, onde não se percebe erros no outro, onde também um faz tudo para agradar o outro. No início do relacionamento, então, os namorados estão no céu. Eles vivem dentro de um clima de lua de mel, de felicidade. Parece que tudo é pleno, tudo é maravilhoso. Um corresponde às expectativas do outro. Ambos pensam ter encontrado a pessoa ideal dos seus sonhos. Por isso, um diz para o outro: você é tudo para mim, eu encontrei em você tudo aquilo que eu imaginava. Mas de repente, após certo tempo, as conversas que os dois mantêm terminam em brigas e não se sabe por quê. No dia seguinte, tudo parece pacífico de novo. Até que pouco tempo depois surge outra briga, seguida de nova reconciliação e assim por diante. O que acontece nessa realidade? Por que ocorrem essas brigas apesar de os dois se amarem? E muitas vezes, quanto mais brigam, mais se amam. Como podemos entender esse comportamento contraditório? É agora que os parceiros começam a confrontar-se com a problemática das projeções inconscientes e dos seus efeitos sobre o relacionamento. Aquilo que eu falava no início, eles projetam no outro aquilo que é ideal, parece que no início do namoro tudo é maravilhoso e depois percebem que não é bem assim. Então essas projeções precisam ser percebidas e precisa ser percebido o que é real na outra pessoa. No início de todo relacionamento, cada um se esforça para corresponder à imagem do outro. Então, um tenta fazer o máximo para agradar o outro. No começo de um namoro, a pessoa, de certa maneira, não é ela mesma. Ela também, dá para dizer na linguagem popular, se faz muito para agradar o outro. Ela tenta, muitas vezes, até inconscientemente, corresponder às expectativas reais ou imaginadas do parceiro ou da parceira. A pessoa imagina, acho que ele espera de mim isso, acho que ela espera de mim isso. Então ele procura adequar-se a essas expectativas, só que não consegue suportar isso por muito tempo. Incentivado pelas expectativas do parceiro ou da parceira, cada um tenta desenvolver aquilo que há de melhor nele e nela. Preocupa-se então em mostrar as características positivas e ao mesmo tempo tenta esconder as outras das quais pensa que o parceiro não vai gostar. Caro ouvinte, espero que este tema também ajude a muitos a compreenderem certas situações, muitas vezes complicadas. Incentive a outros escutarem também este momento Despertai. Um forte abraço para você, Deus te abençoe, em nome do Pai, do Filho e do Espírito Santo. Amém.
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2: Três horas e 41 minutos.

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de Paulo e Paulino, sonhei com você aqui na madrugada da tua rádio nesta quinta, quinta-feira, né? Dia 17 de setembro. Uma boa quinta aí para você, obrigado pela companhia. Olha, em Nova Prata, a prefeitura abre seleção para professor de língua inglesa. Isso foi ainda ontem, né? Portanto, desde ontem, né? Nesta quarta, dia 16, e seguem até a próxima terça-feira, dia 22. As inscrições são realizadas no setor de protocolo da prefeitura. Exatamente. Também é possível realizar a inscrição via correio, desde que a documentação seja entregue no setor dentro do prazo estabelecido. Mais detalhes, todos os detalhes aí, inclusive o horário de atendimento, o endereço, né, do setor aí de protocolo da Prefeitura de Nova Prata, você encontra no site tuaradio.com.br.

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1: A gratidão não precisa esperar que tudo esteja perfeito para existir. Existem dias leves em que agradecer parece natural, mas também existem dias em que o coração está cansado e ainda assim podemos encontrar alguma razão para reconhecer o que permanece. Ter saúde, ter alguém por perto, acordar para mais um dia, ter uma nova oportunidade para tentar novamente. Nem sempre percebemos o quanto já recebemos, porque estamos olhando apenas para aquilo que ainda falta. Agradecer a Deus nos dias difíceis não significa fingir que está tudo bem. Significa confiar mesmo sem entender tudo. É reconhecer que algumas respostas podem demorar, que certos caminhos podem ser diferentes do que imaginamos e que ainda assim podemos continuar acreditando. A fé não elimina os momentos difíceis, mas pode mudar a forma como atravessamos cada um deles. Por isso, faça da gratidão um hábito. Agradeça pelas grandes conquistas, mas também pelas pequenas coisas que fazem parte da sua rotina. Louve a Deus quando estiver feliz e continue louvando quando estiver esperando por dias melhores. Talvez hoje você não entenda o motivo de algumas situações, mas continue confiando. Deus conhece o caminho inteiro, enquanto nós enxergamos apenas uma parte. Pensemos neste novo dia, o Senhor te abençoe e te guarde. O Senhor faça brilhar sobre ti sua face e se compadeça de ti. O Senhor volte para ti o seu rosto e te dê a paz. O Senhor te abençoe, Pai, Filho e Espírito Santo.

0: 4:21.
1: Quero ver as palmas.

O padre Ezequiel Dalpozo, caminheiro aqui na madrugada da Rede Tua Rádio para você com a gente. Aliás, mais cedo, né? A gente acompanhou aqui a tradicional reflexão do padre Ezequiel aqui nas madrugadas, despertai para o amor. Sempre uma importante reflexão, né? Conduzida pelo padre Ezequiel Dalpozo. Bom, na reta final aqui da madrugada, deixa eu trazer mais destaques do site tuaradio.com.br. Em Soledade, Ambulatório de Saúde Mental realiza ação de conscientização alusiva ao Setembro Amarelo. A ação levou mensagens de empatia e valorização da vida a diferentes pontos do município, reforçando a importância da escuta e da busca por ajuda profissional diante do sofrimento emocional. Importante, né, pensar sobre isso, aproveitando toda essa motivação, né, do Setembro Amarelo. Em Cotiporã, inscrições para cursos gratuitos do programa Carretas do Saber seguem até o dia 25 de setembro. Interessados devem realizar a inscrição presencialmente na prefeitura. Mais detalhes dessas e outras informações, especialmente da tua região, você confere no site tuaradio.com.br. Meus amigos, nesta quinta-feira, 17 de setembro, está na hora do terço, para rezarmos com fé, com esperança. E a canção que abre o nosso terço nesse dia, deixa eu ver aqui o que está programado, né, para enquanto a gente vai trazendo presente as nossas intenções, vamos entrando neste clima de oração, né, em mais um terço que rezamos juntos. A canção do padre Reginaldo Manzotti com Eugênio Jorge, Podes Reinar.

0: Iniciamos este novo dia com as bênçãos de Deus e proteção de Nossa Senhora, Virgem Maria. Em nome do Pai, do Filho e do Espírito Santo. Amém. Creio
1: em Deus Pai Todo-Poderoso, Criador do céu e da terra, em Jesus Cristo, seu único Filho, nosso Senhor, que foi concebido pelo poder do Espírito Santo, nasceu da Virgem Maria, padeceu sobre Pôncio Pilatos, foi crucificado, morto e sepultado, desceu à mansão dos mortos, ressuscitou o terceiro dia, subiu ao céu, está sentada à direita de Deus Pai Todo-Poderoso, onde há de vir julgar os vivos e os mortos. Creio no Espírito Santo, na Santa Igreja Católica, na comunhão dos santos, na remissão dos pecados, na ressurreição da carne, na vida eterna. Amém.
0: Pai nosso que estais no céu, santificado seja vosso nome. Venha a nós o vosso reino. Seja feita a vossa vontade, assim na terra como no céu.
1: O pão nosso de cada dia nos dai hoje, perdoai as nossas ofensas, assim como nós perdoamos a quem nos tem ofendido. E não nos deixeis cair em tentação, mas livrai-nos do mal. Amém.
0: O anjo do Senhor anunciou a Maria.
1: E ela concebeu do Espírito Santo.
0: Ave Maria, cheia de graça, o Senhor é convosco. Bendita sois vós entre as mulheres, e bendito o fruto do vosso ventre, Jesus.
1: Santa Maria, Mãe de Deus, rogai por nós, pecadores, agora e na hora de nossa morte. Amém.
0: Eis aqui a serva do Senhor.
1: Faça-se em mim segundo a vossa palavra.
0: Ave Maria, cheia de graça, o Senhor é convosco. Bendita sois vós entre as mulheres, e bendito o fruto do vosso ventre, Jesus.
1: Santa Maria, Mãe de Deus, rogai por nós, pecadores, agora e na hora de nossa morte. Amém.
0: O Verbo Divino se fez carne
1: e habitou entre nós.
0: Ave Maria, cheia de graça, o Senhor é convosco. Bendita sois vós entre as mulheres, e bendito o fruto do vosso ventre, Jesus.
1: Santa Maria, Mãe de Deus, rogai por nós, pecadores, agora e na hora de nossa morte. Amém.
0: Glória ao Pai, ao Filho e ao Espírito Santo.
1: Como era no princípio, agora e sempre. Amém.
0: Ó meu bom Jesus,
1: perdoai-nos, livrai-nos do fogo do inferno, levai as almas todas para o céu, e socorrei principalmente as que mais precisarem.
0: Nossa Senhora de Fátima e São Francisco,
1: rogai por nós.
0: E nesta quinta-feira, meditamos os mistérios luminosos. E neste primeiro mistério luminoso, contemplamos
1: o batismo de Jesus no Jordão. Pai nosso que estais no céu, santificado seja o vosso nome. Venha a nós o vosso reino, seja feita a vossa vontade, assim na terra como no céu.
0: O pão nosso de cada dia nos dai hoje, perdoai as nossas ofensas, assim como nós perdoamos a quem nos tem ofendido. E não nos deixeis cair em tentação, mas livrai-nos do mal. Amém.
1: Ave Maria, cheia de graça, o Senhor é convosco. Bendita sois vós entre as mulheres, e bendito é o fruto do vosso ventre, Jesus.
0: Santa Maria, Mãe de Deus, rogai por nós, pecadores, agora e na hora da nossa morte. Amém.
1: Ave Maria, cheia de graça, o Senhor é convosco. Bendita sois vós entre as mulheres, e bendito é o fruto do vosso ventre, Jesus.
0: Santa Maria, Mãe de Deus, rogai por nós, pecadores, agora e na hora da nossa morte. Amém.
1: Ave Maria, cheia de graça, o Senhor é convosco. Bendita sois vós entre as mulheres, e bendito é o fruto do vosso ventre, Jesus.
0: Santa Maria, Mãe de Deus, rogai por nós, pecadores, agora e na hora da nossa morte. Amém.
1: Ave Maria, cheia de graça, o Senhor é convosco. Bendita sois vós entre as mulheres, e bendito é o fruto do vosso ventre, Jesus.
0: Santa Maria, Mãe de Deus, rogai por nós, pecadores, agora e na hora da nossa morte. Amém.
1: Ave Maria, cheia de graça, o Senhor é convosco. Bendita sois vós entre as mulheres, e bendito é o fruto do vosso ventre, Jesus.
0: Santa Maria, Mãe de Deus, rogai por nós, pecadores, agora e na hora da nossa morte. Amém.
1: Ave Maria, cheia de graça, o Senhor é convosco. Bendita sois vós entre as mulheres, e bendito é o fruto do vosso ventre, Jesus.
0: Santa Maria, Mãe de Deus, rogai por nós, pecadores, agora e na hora de nossa morte. Amém.
1: Ave Maria, cheia de graça, o Senhor é convosco. Bendita sois vós entre as mulheres e bendito é o fruto do vosso ventre, Jesus.
0: Santa Maria, Mãe de Deus, rogai por nós, pecadores, agora e na hora da nossa morte. Amém.
1: Ave Maria, cheia de graça, o Senhor é convosco. Bendita sois vós entre as mulheres e bendito é o fruto do vosso ventre, Jesus.
0: Santa Maria, Mãe de Deus, rogai por nós, pecadores, agora e na hora da nossa morte. Amém.
1: Ave Maria, cheia de graça, o Senhor é convosco. Bendita sois vós entre as mulheres e bendito é o fruto do vosso ventre, Jesus.
0: Santa Maria, Mãe de Deus, rogai por nós, pecadores, agora e na hora da nossa morte. Amém.
1: Ave Maria, cheia de graça, o Senhor é convosco. Bendita sois vós entre as mulheres e bendito é o fruto do vosso ventre, Jesus.
0: Santa Maria, Mãe de Deus, rogai por nós, pecadores, agora e na hora da nossa morte. Amém.
1: Glória ao Pai, ao Filho e ao Espírito Santo.
0: Como era no princípio, agora e sempre. Amém.
1: Ó meu bom Jesus, perdoai-nos, livrai-nos do fogo do inferno, e levai as almas todas para o céu, e socorrei principalmente as que mais precisarem. Nossa Senhora de Fátima e São Francisco,
0: rogai por nós. Segundo o mistério luminoso, contemplamos
1: o milagre de Jesus nas bodas de Caná.
0: Pai nosso que estais no céu, santificado seja vosso nome. Venha a nós o vosso reino. Seja feita a vossa vontade, assim na terra como no céu.
1: O pão nosso de cada dia nos dai hoje. Perdoai as nossas ofensas, assim como nós perdoamos a quem nos tem ofendido. E não nos deixeis cair em tentação, mas livrai-nos do mal. Amém.
0: Ave Maria, cheia de graça, o Senhor é convosco. Bendita sois vós entre as mulheres e bendito o fruto do vosso ventre, Jesus.
1: Santa Maria, Mãe de Deus, rogai por nós, pecadores, agora e na hora de nossa morte. Amém.
0: Ave Maria, cheia de graça, o Senhor é convosco. Bendita sois vós entre as mulheres e bendito o fruto do vosso ventre, Jesus.
1: Santa Maria, Mãe de Deus, rogai por nós, pecadores, agora e na hora de nossa morte. Amém.
0: Ave Maria, cheia de graça, o Senhor é convosco. Bendita sois vós entre as mulheres, e bendito o fruto do vosso ventre, Jesus.
1: Santa Maria, Mãe de Deus, rogai por nós, pecadores, agora e na hora de nossa morte. Amém.
0: Ave Maria, cheia de graça, o Senhor é convosco. Bendita sois vós entre as mulheres, e bendito o fruto do vosso ventre, Jesus.
1: Santa Maria, Mãe de Deus, rogai por nós, pecadores, agora e na hora de nossa morte. Amém.
0: Ave Maria, cheia de graça, o Senhor é convosco. Bendita sois vós entre as mulheres, e bendito o fruto do vosso ventre, Jesus.
1: Santa Maria, Mãe de Deus, rogai por nós, pecadores, agora e na hora de nossa morte. Amém.
0: Ave Maria, cheia de graça, o Senhor é convosco. Bendita sois vós entre as mulheres, e bendito o fruto do vosso ventre, Jesus.
1: Santa Maria, Mãe de Deus, rogai por nós, pecadores, agora e na hora de nossa morte. Amém.
0: Ave Maria, cheia de graça, o Senhor é convosco. Bendita sois vós entre as mulheres, e bendito o fruto do vosso ventre, Jesus.
1: Santa Maria, Mãe de Deus, rogai por nós, pecadores, agora e na hora de nossa morte. Amém.
0: Ave Maria, cheia de graça, o Senhor é convosco. Bendita sois vós entre as mulheres, e bendito o fruto do vosso ventre, Jesus.
1: Santa Maria, Mãe de Deus, rogai por nós, pecadores, agora e na hora de nossa morte. Amém.
0: Ave Maria, cheia de graça, o Senhor é convosco. Bendita sois vós entre as mulheres, e bendito o fruto do vosso ventre, Jesus.
1: Santa Maria, Mãe de Deus, rogai por nós, pecadores, agora e na hora de nossa morte. Amém.
0: Ave Maria, cheia de graça, o Senhor é convosco. Bendita sois vós entre as mulheres, e bendito o fruto do vosso ventre, Jesus.
1: Santa Maria, Mãe de Deus, rogai por nós, pecadores, agora e na hora de nossa morte. Amém.
0: Glória ao Pai, o Filho e ao Espírito Santo.
1: Como era no princípio, agora e sempre. Amém.
0: Ó meu bom Jesus,
1: perdoai-nos, livrai-nos do fogo do inferno, e levai as almas todas para o céu, e socorrei principalmente as que mais precisarem.
0: Nossa Senhora de Fátima e São Francisco,
1: rogai por nós.
0: No terceiro mistério luminoso, contemplamos
1: o anúncio do reino de Deus com o convite à conversão. Pai nosso que estais no céu, santificado seja o vosso nome. Venha a nós o vosso reino, seja feita a vossa vontade, assim na terra como no céu.
0: O pão nosso de cada dia nos dai hoje, perdoai as nossas ofensas, assim como nós perdoamos a quem nos tem ofendido. E não nos deixeis cair em tentação, mas livrai-nos do mal. Amém.
1: Ave Maria, cheia de graça, o Senhor é convosco. Bendita sois vós entre as mulheres, e bendito é o fruto do vosso ventre, Jesus.
0: Santa Maria, Mãe de Deus, rogai por nós, pecadores, agora e na hora da nossa morte. Amém.
1: Ave Maria, cheia de graça, o Senhor é convosco. Bendita sois vós entre as mulheres, e bendito é o fruto do vosso ventre, Jesus.
0: Santa Maria, Mãe de Deus, rogai por nós, pecadores, agora e na hora da nossa morte. Amém.
1: Ave Maria, cheia de graça, o Senhor é convosco. Bendita sois vós entre as mulheres, e bendito é o fruto do vosso ventre, Jesus.
0: Santa Maria, Mãe de Deus, rogai por nós, pecadores, agora e na hora da nossa morte. Amém.
1: Ave Maria, cheia de graça, o Senhor é convosco. Bendita sois vós entre as mulheres, e bendito é o fruto do vosso ventre, Jesus.
0: Santa Maria, Mãe de Deus, rogai por nós, pecadores, agora e na hora da nossa morte. Amém.
1: Ave Maria, cheia de graça, o Senhor é convosco. Bendita sois vós entre as mulheres, e bendito é o fruto do vosso ventre, Jesus.
0: Santa Maria, Mãe de Deus, rogai por nós, pecadores, agora e na hora da nossa morte. Amém.
1: Ave Maria, cheia de graça, o Senhor é convosco. Bendita sois vós entre as mulheres, e bendito é o fruto do vosso ventre, Jesus.
0: Santa Maria, Mãe de Deus, rogai por nós, pecadores, agora e na hora de nossa morte. Amém.
1: Ave Maria, cheia de graça, o Senhor é convosco. Bendita sois vós entre as mulheres, e bendito é o fruto do vosso ventre, Jesus.
0: Santa Maria, Mãe de Deus, rogai por nós, pecadores, agora e na hora da nossa morte. Amém.
1: Ave Maria, cheia de graça, o Senhor é convosco. Bendita sois vós entre as mulheres, e bendito é o fruto do vosso ventre, Jesus.
0: Santa Maria, Mãe de Deus, rogai por nós, pecadores, agora e na hora da nossa morte. Amém.
1: Ave Maria, cheia de graça, o Senhor é convosco. Bendita sois vós entre as mulheres, e bendito é o fruto do vosso ventre, Jesus.
0: Santa Maria, Mãe de Deus, rogai por nós, pecadores, agora e na hora da nossa morte. Amém.
1: Ave Maria, cheia de graça, o Senhor é convosco. Bendita sois vós entre as mulheres, e bendito é o fruto do vosso ventre, Jesus.
0: Santa Maria, Mãe de Deus, rogai por nós, pecadores, agora e na hora da nossa morte. Amém.
1: Glória ao Pai, ao Filho e ao Espírito Santo.
0: Como era no princípio, agora e sempre. Amém.
1: Ó meu bom Jesus, perdoai-nos, livrai-nos do fogo do inferno, e levai as almas todas para o céu, e socorrei principalmente as que mais precisarem. Nossa Senhora de Fátima e São Francisco,
0: rogai por nós. No quarto mistério luminoso, contemplamos
1: a transfiguração de Jesus.
0: Pai nosso que estais no céu, santificado seja vosso nome. Venha a nós o vosso reino. Seja feita a vossa vontade, assim na terra como no céu.
1: O pão nosso de cada dia nos dai hoje. Perdoai as nossas ofensas, assim como nós perdoamos a quem nos tem ofendido. E não nos deixeis cair em tentação, mas livrai-nos do mal. Amém.
0: Ave Maria, cheia de graça, o Senhor é convosco. Bendita sois vós entre as mulheres, e bendito o fruto do vosso ventre, Jesus.
1: Santa Maria, Mãe de Deus, rogai por nós, pecadores, agora e na hora de nossa morte. Amém.
0: Ave Maria, cheia de graça, o Senhor é convosco. Bendita sois vós entre as mulheres, e bendito o fruto do vosso ventre, Jesus.
1: Santa Maria, Mãe de Deus, rogai por nós, pecadores, agora e na hora de nossa morte. Amém.
0: Ave Maria, cheia de graça, o Senhor é convosco. Bendita sois vós entre as mulheres, e bendito o fruto do vosso ventre, Jesus.
1: Santa Maria, Mãe de Deus, rogai por nós, pecadores, agora e na hora de nossa morte. Amém.
0: Ave Maria, cheia de graça, o Senhor é convosco. Bendita sois vós entre as mulheres, e bendito o fruto do vosso ventre, Jesus.
1: Santa Maria, Mãe de Deus, rogai por nós, pecadores, agora e na hora de nossa morte. Amém.
0: Ave Maria, cheia de graça, o Senhor é convosco. Bendita sois vós entre as mulheres, e bendito o fruto do vosso ventre, Jesus.
1: Santa Maria, Mãe de Deus, rogai por nós, pecadores, agora e na hora de nossa morte. Amém.
0: Ave Maria, cheia de graça, o Senhor é convosco. Bendita sois vós entre as mulheres, e bendito o fruto do vosso ventre, Jesus.
1: Santa Maria, Mãe de Deus, rogai por nós, pecadores, agora e na hora de nossa morte. Amém.
0: Ave Maria, cheia de graça, o Senhor é convosco. Bendita sois vós entre as mulheres, e bendito o fruto do vosso ventre, Jesus.
1: Santa Maria, Mãe de Deus, rogai por nós, pecadores, agora e na hora de nossa morte. Amém.
0: Ave Maria, cheia de graça, o Senhor é convosco. Bendita sois vós entre as mulheres, e bendito o fruto do vosso ventre, Jesus.
1: Santa Maria, Mãe de Deus, rogai por nós, pecadores, agora e na hora de nossa morte. Amém.
0: Ave Maria, cheia de graça, o Senhor é convosco. Bendita sois vós entre as mulheres, e bendito o fruto do vosso ventre, Jesus.
1: Santa Maria, Mãe de Deus, rogai por nós, pecadores, agora e na hora de nossa morte. Amém.
0: Ave Maria, cheia de graça, o Senhor é convosco. Bendita sois vós entre as mulheres, e bendito o fruto do vosso ventre, Jesus.
1: Santa Maria, Mãe de Deus, rogai por nós, pecadores, agora e na hora de nossa morte. Amém.
0: Glória ao Pai, o Filho e ao Espírito Santo.
1: Como era no princípio, agora e sempre. Amém.
0: Ó meu bom Jesus,
1: perdoai-nos, livrai-nos do fogo do inferno. Levai as almas todas para o céu, e socorrei principalmente as que mais precisarem.
0: Nossa Senhora de Fátima e São Francisco,
1: rogai por nós.
0: No quinto mistério luminoso, contemplamos
1: a instituição da Eucaristia. Pai nosso que estais no céu, santificado seja o vosso nome. Venha a nós o vosso reino, seja feita a vossa vontade, assim na terra como no céu.
0: O pão nosso de cada dia nos dai hoje, perdoai as nossas ofensas, assim como nós perdoamos a quem nos tem ofendido. E não nos deixeis cair em tentação, mas livrai-nos do mal. Amém.
1: Ave Maria, cheia de graça, o Senhor é convosco. Bendita sois vós entre as mulheres, e bendito é o fruto do vosso ventre, Jesus.
0: Santa Maria, Mãe de Deus, rogai por nós, pecadores, agora e na hora da nossa morte. Amém.
1: Ave Maria, cheia de graça, o Senhor é convosco. Bendita sois vós entre as mulheres, e bendito é o fruto do vosso ventre, Jesus.
0: Santa Maria, Mãe de Deus, rogai por nós, pecadores, agora e na hora da nossa morte. Amém.
1: Ave Maria, cheia de graça, o Senhor é convosco. Bendita sois vós entre as mulheres, e bendito é o fruto do vosso ventre, Jesus.
0: Santa Maria, Mãe de Deus, rogai por nós, pecadores, agora e na hora da nossa morte. Amém.
1: Ave Maria, cheia de graça, o Senhor é convosco. Bendita sois vós entre as mulheres, e bendito é o fruto do vosso ventre, Jesus.
0: Santa Maria, Mãe de Deus, rogai por nós, pecadores, agora e na hora da nossa morte. Amém.
1: Ave Maria, cheia de graça, o Senhor é convosco. Bendita sois vós entre as mulheres, e bendito é o fruto do vosso ventre, Jesus.
0: Santa Maria, Mãe de Deus, rogai por nós, pecadores, agora e na hora da nossa morte. Amém.
1: Ave Maria, cheia de graça, o Senhor é convosco. Bendita sois vós entre as mulheres, e bendito é o fruto do vosso ventre, Jesus.
0: Santa Maria, Mãe de Deus, rogai por nós, pecadores, agora e na hora de nossa morte. Amém.
1: Ave Maria, cheia de graça, o Senhor é convosco. Bendita sois vós entre as mulheres, e bendito é o fruto do vosso ventre, Jesus.
0: Santa Maria, Mãe de Deus, rogai por nós, pecadores, agora e na hora da nossa morte. Amém.
1: Ave Maria, cheia de graça, o Senhor é convosco. Bendita sois vós entre as mulheres, e bendito é o fruto do vosso ventre, Jesus.
0: Santa Maria, Mãe de Deus, rogai por nós, pecadores, agora e na hora da nossa morte. Amém.
1: Ave Maria, cheia de graça, o Senhor é convosco. Bendita sois vós entre as mulheres, e bendito é o fruto do vosso ventre, Jesus.
0: Santa Maria, Mãe de Deus, rogai por nós, pecadores, agora e na hora da nossa morte. Amém.
1: Ave Maria, cheia de graça, o Senhor é convosco. Bendita sois vós entre as mulheres, e bendito é o fruto do vosso ventre, Jesus.
0: Santa Maria, Mãe de Deus, rogai por nós, pecadores, agora e na hora da nossa morte. Amém.
1: Glória ao Pai, ao Filho e ao Espírito Santo.
0: Como era no princípio, agora e sempre. Amém.
1: Ó meu bom Jesus, perdoai-nos, livrai-nos do fogo do inferno, e levai as almas todas para o céu, e socorrei principalmente as que mais precisarem. Nossa Senhora de Fátima e São Francisco,
0: rogai por nós. Infinitas graças vos damos, soberana rainha, pelos benefícios que todos os dias recebemos de vossas mãos liberais. Dignai-vos agora e para sempre tomar-nos debaixo de vosso poderoso amparo, e para mais nos obrigar-nos, vos saudamos com uma salve rainha.
1: Salve rainha, mãe de misericórdia, vida, doçura, esperança nossa, salve. A vós bradamos, degredados filhos de Eva, a vós suspirando, gemendo e chorando neste vale de lágrimas. Eia, pois, advogada nossa, esses vossos olhos misericordiosos a nós volveis. E depois deste desterro, mostrai-nos Jesus, bendito o fruto do vosso ventre. Ó clemente, ó piedosa, ó doce sempre Virgem Maria,
0: rogai por nós, Santa Mãe de Deus,
1: para que sejamos dignos das promessas de Cristo.
0: Juntos rezamos o Santo Terço, que possamos ficar com as bênçãos de Deus e proteção de Nossa Senhora. Em nome do Pai, do Filho e do Espírito Santo. Amém. Paz e bem.
1: Santa alegria.
0: Louvado seja o nosso Senhor Jesus Cristo.
1: Para sempre seja louvado.
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3: E quando nós vamos ao encontro do Senhor, como nós cantamos, o Senhor também vem ao nosso encontro. Assim como nos narra o Evangelho, que certa vez os discípulos se adiantaram, foram na frente de Jesus, pegaram sua barca, e Jesus ficou nas margens para orar. E por volta das 3 da manhã, os discípulos enfrentaram uma tempestade muito forte, todos com medo, e o Senhor foi até eles, caminhando sobre as águas. Pedro, assustado com tudo aquilo, disse: Senhor, se é realmente o Senhor, Pedro achava que fosse um fantasma, se é realmente o Senhor, deixa que eu também vá até você. E o Senhor concedeu a Pedro que andasse, caminhasse sobre as águas. Mas quando Pedro percebeu a fúria dos ventos, a força das ondas, e parou de olhar nos olhos de Jesus, ele começou a afundar. E rapidamente gritou por socorro, e o Senhor estendeu a sua mão. Veja bem, eu não sei qual é a tempestade.

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4: Francisco de Assis, uma semente de vida eterna.
5: Irmã Morte, louvado sejas, meu Senhor, por nossa irmã a morte corporal, da qual homem algum pode escapar. Ai dos que morrerem em pecado mortal, felizes os que ela achar conformes à tua santíssima vontade, porque a morte segunda não lhes fará mal. Antes a morte era nossa inimiga, mas depois de Cristo ter vencido ela em sua ressurreição, a morte é nossa irmã. Não há o que temer quem deposita sua confiança em Deus. Não há o que temer diante do desejo último de nos reencontrarmos como Pai. Louvado sejas, meu Senhor, pela irmã morte. Seja um franciscano, seja uma franciscana, paz e bem.
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6: 5 horas e 26 minutos.
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8: 10 graus.

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9: 5 horas e 44 minutos.
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11: 10 graus.
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7: 5 horas e 59 minutos.

0: 10 graus. 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
1: Olá, meus amigos, 6 horas e 3 minutos, 6 e 3, começando mais uma edição do programa Conectado, com as primeiras informações do seu dia, ligado na notícia, presente na informação. Eu, Igor Binotto, a partir de agora fico na sua companhia e nós vamos juntos até às 9 horas da manhã, com as primeiras informações da manhã, aliando a boa música nessa primeira hora e logo na sequência aí teremos o horário político. E depois a gente vem com 100% jornalismo até as 9 horas da manhã. Você participa do nosso programa através do 9222-9878. 9222-9878. Participe, interaja conosco. É o sistema interativo aqui da tua Rádio Cristal, é o WhatsApp da tua Rádio Cristal, que você participa através. Também através do Facebook e do Instagram. Não perca a hora, agora 6 horas e 4 minutos e meio, 10 graus a temperatura. CTG Henrique Borer celebra a tradição e presta homenagens aos 40 anos da Casa Batista em Soledade. Nós estaremos também destacando aqui no programa mais informações relacionadas ainda, especialmente ao CTG Querência do Botucaraí, que teve a abertura da sua Honda Crioula, a abertura da Honda Crioula no CTG Querência do Botucaraí ontem, com grande presença de público, muitas pessoas acompanhando, aliás, lotando a estrutura do CTG Querência do Botucaraí. Ainda a gente vai estar falando especialmente sobre o recolhimento de entulhos que segue no dia de hoje. Ainda ações da Corsan, que transforma óleo de cozinha em sabão, reforça ações ambientais aqui na nossa grande região. Outra informação importante é o Ambulatório de Saúde Mental, que realiza ação conscientização alusiva ao Setembro Amarelo. Ações importantes que estão sendo realizadas. Portanto, esses e outros destaques. Vamos estar falando do esporte. O Grêmio acabou perdendo ontem. Teve muitas reclamações, um pênalti não marcado, um gol mal anulado. Mas o que fica é o resultado final, né? 3-2. Para o Botafogo, muita reclamação, mas teoricamente foi uma boa resposta, né? Mas teria que ter pontuado lá no Rio de Janeiro. Agora fica tudo igual, a pontuação de Z4, né? Então é bastante complicada a situação. E pega o Palmeiras em casa no próximo domingo, e é um jogo muito difícil. No esporte também vamos estar falando sobre o Soledade Futsal e a abertura do Campeonato do Rotary. O Paulinho Paes vai estar com a gente para trazer mais detalhes. Enquanto isso, vamos atualizar a previsão do tempo.
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1: Quem nos atualiza é ela, Kátia Valente. Seja bem-vinda, Kátia.
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2: Amigos e caros ouvintes, vamos ter uma quinta-feira de tempo firme e fria, predominando aqui em toda a nossa região, expectativa, né, de um amanhecer gelado, algumas geadas também novamente, se observamos por aqui, e a expectativa é que ao longo das próximas horas esse ar mais gelado vá dando lugar a um ar um pouquinho mais ameno. Ao longo da tarde desta quinta-feira, as temperaturas por aqui devem ficar na faixa dos 17 graus nas áreas mais elevadas. geadas e entre 17 e 18 graus na maior parte aqui da nossa região. Claro que na presença do sol, essa temperatura fica até agradável. Porém, depois de novo, né, no final do dia, o sol vai embora e volta aquela sensação maior de frio. Já sexta-feira não deve amanhecer tão fria assim. As temperaturas já ficam mais elevadas, em média, entre 7 e 8 graus. Alguns pontos até a temperatura pode ser um pouquinho menor, mas em média é nessa faixa mesmo. É frio, mas já não é tão intenso. E aí, ao longo da tarde, a temperatura também sobe. Deve variar entre 18 e 19, 19 graus e meio. A tendência é de que, para o final de semana, aí não tem jeito. As instabilidades tomam conta também da nossa região. Com a previsão do tempo, Kátia Valente.
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1: Tá aí, muito obrigado, Kátia Valente, com as informações do clima e tempo aqui na Cristal. Siga participando, 9222-9878, 9222-9878. Bom dia, Igor, tudo bem? Ô, seu Valdomiro, aquele abraço. Grande seu Valdomiro Ortiz. Bom dia, César Inara na audiência, Mauri Bueno de Mormaço, rumo a Passo Fundo, ouvindo a tua Rádio Cristal. É a grande audiência da tua Rádio Cristal, trazendo tudo no detalhe para você. Vamos saber o que marcou hoje na história aqui na Cristal.
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3: 17 de setembro, dia do transportador rodoviário de carga. Os aniversariantes do dia. A cantora, compositora e atriz brasileira Negra Lee.

0: os fatos do dia. Em 1894, foi inaugurada no Rio de Janeiro a tradicional Confeitaria Colombo, localizada no centro histórico da cidade e um dos seus principais pontos turísticos. Em 1966, morreu o jornalista, cronista esportivo e escritor brasileiro Mário Filho, considerado o modernizador da imprensa esportiva brasileira. O estádio do Maracanã leva o seu nome como homenagem. 1983. Caverna do Dragão, uma das séries animadas de grande sucesso em meados dos anos 80, fez a sua estreia na rede de televisão norte-americana CBS. Em 1985, um grande blackout atingiu 8 estados brasileiros e o Distrito Federal. Foi considerado o maior apagão ocorrido no Brasil, até ser superado 14 anos depois pelo blackout de 1999. Mário Vivan para a tua rádio.
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Então também pra dona Eva, tá deixando um abraço, seu Delfino, a Cláudia, o Cauãzinho, obrigado pela grande audiência. Pessoal, segue participando conosco, 9222-9878, 9222-9878, o dia amanhecendo por aqui, 6 horas e 15 minutos. Vamos com música do Rio Grande, muito bom dia.

0: Eu tenho certeza que tem gente dançando em casa. Toca a Cassação a Piala pra essa turma de campo aí.
1: É, meus queridos, e por aí vai, né? Chegando o Baitaca, Castração a Pialo. 6:18, não perca a hora.

0: 96. 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
1: 6h32.
2: Dez graus.
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6: Muito bem, gente, estamos de volta, programa conectado, 24 faltando para 7, não perca a hora, 24 para 7, o programa conectado, as primeiras informações do seu dia. O seu Cláudio vai passar por um exame, o pessoal tá me perguntando aqui, eu vim uma horinha antes, vai fazer um examezinho aí, como é que diz aquela, dá uma revisada, né, se eu não me engano é isso aí. Obrigado pelas mensagens aí, pessoal, a gente vai estar, tradicionalmente a gente já trabalha aqui das 7 às 9 no Conectado, com o seu Cláudio a gente veio uma horinha antes, tá, minha gente? Obrigado pelo carinho, obrigado pelas belas palavras aí. Bom dia, feliz quinta-feira, né, nosso ouvinte aqui, a Dona Etelvina. Alô, Dona Etelvina, que momento. Aqui também o nosso amigo Ademar Malaquias e por aí vai, né, também o Délcio, meu amigo Jocelei Dornelles também na audiência, grande Jocelei, abraço. O meu amigo aqui, o... Ah, o seu João Carlos Nascimento, né? Que momento, meu querido. Bonita gravata. Que momento. Essa é a grande audiência aqui da tua Rádio Cristal. Vamos de música, depois a gente já vai pro intervalo comercial, daí vamos pros aniversariantes, gente. E depois tem a mensagem do Frei e o horário político, tá? Então, já a gente retorna com mais. No peito e na raça, Capitão Faustino na programação. É, do jeito que tá indo a coisa, tem que ser no peito e na raça, né, gente? Não é fácil.
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Quero deixar um abraço especial ao meu grande amigo Beto Nardon. Sabe o carinho que eu tenho por vocês aí, né? Grande Beto Nardon. Sempre muito bem recebido na residência aí. Obrigado mesmo, gente. Obrigado pelo carinho aí.

0: Tá aí, Capitão Faustino na programação. Vamos com a participação dos nossos ouvintes aí, ó. Vamos ver? Bom dia.
1: Bom dia. Eu queria uma música com o Baitaca, fundo da grota. Tá, meu amigo? Fala mais do Grêmio aí, que o Grêmio foi bem ontem.
0: Grande abraço, que momento, meu querido. Ah, esse é o seu João Carlos Nascimento, né? Que momento. Colorado, colorado. Aqui, ó, vamos lá, meu amigo, bom dia.
2: Meu amigo.
0: Bom dia.
2: O Beto do Passo Loureiro, Beto Malaquias.
0: Como é que tá?
2: Temos também na sintonia aí, tá?
0: Coisa boa.
2: Um abração aí, tá? Que dê tudo certo aí com o seu Cláudio também aí, tá bom? Sim. Um abraço, amigo. Tudo de bom pra ti aí.
0: Valeu, valeu, obrigado, grande abraço. Nosso grande Claudião vai fazer um exame hoje, né? Então tá, mas tá tudo certo, gente. Tá tudo certo, tá? Deixa eu trazer aqui, tinha mais uma participação, meu amigo aqui, ó, Jocelei, bom dia.
3: Bom dia, seu Igor, e a toda a rádio que estava, Jocelei, Dornelas Vassogueira do Vacari. Gostaria de ouvir com Francisco Vargas, o bom cabrito não berra, em homenagem ao dia do gaúcho, semana Varropilha. Um abração, Galdeira, a todo mundo aí. Abraço, valeu, tchau, tchau.
0: Tchau, obrigado, meu querido, obrigado. Não vou conseguir atender todo mundo hoje dessas músicas aí, porque o horário é curto, tá, gente? O horário é curto. 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Abraço pelo Omar, toda a equipe, 3381-2796. Nós vamos para um rápido intervalo comercial e na volta tem muito mais para você.
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3: É, e quem nos atualiza a sua mensagem, as belas palavras diárias, é ele, Frei Eudes Ângelo Capelari. Seja bem-vindo, Frei.
4: Irmã, minha irmã, bom dia, paz e bem. Obrigado, Senhor, por teu imenso amor. Sem teu amor, Senhor, nossa vida perece. Nós não somos nada. O teu amor nos faz grande. Caminhar contigo nos dá segurança, paz e tranquilidade. Em João, no capítulo 13, versículo 34, nós encontramos Jesus dizendo: amai-vos uns aos outros como eu vos amei. Esse grande mandamento é o básico da nossa vida e o seu cumprimento é a base da nossa paz e felicidade. Esse amor se manifesta nas pequenas coisas, nos pequenos gestos cotidianos. Uma palavra de incentivo, um ato de servir, uma visita, uma oração por alguém que sofre, um silêncio que evita ferir. Renovar esse empenho significa também vencer o egoísmo e a indiferença. Amar concretamente é construir fraternidade e esperança. Quem ama aproxima corações e semeia paz. O amor mútuo fortalece as famílias, as comunidades e as amizades. Quando cada pessoa procura viver mais para o outro do que para si mesmo, nasce um ambiente de comunhão, de colaboração, onde todos se sentem amados e estimados. O que eu vos peço, disse Jesus, é que vos ameis uns aos outros, como eu vos amei, disse Jesus. O dia é seu. Vivê-lo na busca do amor, serviço, é graça, é bênção de Deus. Mas também esforço, consciência, cultivo de nossa parte. Vinde, Espírito Santo, enchei os corações dos vossos fiéis com a luz do vosso Espírito e com o fogo do vosso amor. Enviai o vosso Espírito e tudo será criado, e renovareis a face da terra. Deus, que instruístes os corações dos vossos fiéis com a luz do Espírito Santo, fazei que apreciemos retamente todas as coisas segundo o mesmo Espírito e gozemos sempre da sua consolação. Por Cristo Senhor nosso. Amém! Irmã, minha irmã, Deus abençoe você, Deus abençoe a mim, Deus abençoe a todos nós, o Pai, o Filho e o Espírito Santo. Amém! Irmã, minha irmã, bom dia, paz e bem!
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3: Vamos lá então com os aniversariantes do dia. Parabéns, Anitta Turella Loureiro. Também a Nilza Fiuza de Moraes. Aneris Terezinha de Vasconcelos. Artêmio de Quevedo. Anitta Eloir da Silva. Margarida de Fátima Rodrigues. Dolar De Marco Benedetti, Enio Ferrari de Pádua, Luiz Borges Padilha, Lauro Juarez de Lima, Elisete da

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52: 7:25.
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14: Igor Binotto. Olá, meus amigos, 7h32, a temperatura neste momento é de 10 graus, começando mais uma edição do programa Conectado, nesta manhã de quinta-feira, dia 17 de setembro, em plena Semana Farroupilha. É o programa Conectado aqui pela tua Rádio Cristal, produção e apresentação de Igor Binotto, com gerência geral de Paulinho Paes, direção geral do Frei Eudes Ângelo Capelari. E é claro, toda a equipe de jornalismo, com Cláudio Fly, Kathleen Gox, João Gabriel Nunes, Marcos Vinícius de Souza. A partir de agora, 100% jornalismo. As primeiras informações do seu dia, ou seja, tudo o que você precisa saber para começar o seu dia muito bem informado. 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E o Sindicato Rural de Soledade comunica os produtores rurais e sua extensão de base que está fazendo o recadastramento do Imposto Territorial Rural, o ITR 2026. O vencimento é dia 30 de setembro. Não perca a hora, 7h34. A temperatura na casa dos 10 graus. E por falar em temperatura,
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14: E quem nos atualiza as informações do clima e tempo é ela, Kátia Valente. Seja bem-vinda, Kátia.
15: Olá, amigos e caros ouvintes. Vamos ter uma quinta-feira de tempo firme e fria, predominando aqui em toda a nossa região. Expectativa, né, de um amanhecer gelado, algumas geadas também, novamente, se observamos por aqui. E a expectativa é que, ao longo das próximas horas, esse ar mais gelado vá dando lugar a um ar um pouquinho mais ameno. Ao longo da tarde desta quinta-feira, as temperaturas por aqui devem ficar na faixa dos 17 graus nas áreas mais elevadas e entre 17 e 18 graus na maior parte aqui da nossa região. Claro que na presença do sol, essa temperatura fica até agradável. Porém, depois de novo, né, no final do dia, o sol vai embora e volta aquela sensação maior de frio. Já sexta-feira não deve amanhecer tão fria assim. As temperaturas já ficam mais elevadas, em média entre 7 e 8 graus. Alguns pontos até a temperatura pode ser um pouquinho menor, mas em média nessa faixa mesmo. É frio, mas já não é tão intenso. E aí, ao longo da tarde, a temperatura também sobe. Deve variar entre 18 e 19, 19 graus e meio. A tendência é de que, para o final de semana, aí não tem jeito. As instabilidades tomam conta também da nossa região. Com a previsão do tempo, Kátia Valente.
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14: Muito bem, 7h37, 10 graus a temperatura. Seja nosso ouvinte repórter, participe da nossa programação. Aliás, as primeiras informações do seu dia, tudo o que você precisa para começar o seu dia muito bem informado.
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14: Cláudio Flein, por gentileza, quais são os destaques? O que, que teve de ocorrência aí nas últimas 24 horas? Bom dia.
16: Bom dia, Igor. Bom dia, amigos da tua Rádio Cristal. Olha, para a semana Farroupilha, né, que a gente tem bastante movimento nas entidades tradicionalistas, a gente percebe que está indo de vento e popa, né, a segurança pública aqui na região de Soledade. Salve esta informação aí, né? Ontem nós estivemos também na delegacia de polícia, no final da tarde, começo da noite, e não houve nenhuma movimentação assim, digamos, de relevância, até mesmo que sirva de divulgação. Então, me parece que realmente está a segurança muito bem aqui no município de Soledade. Olha, um acidente de trânsito foi registrado ontem por volta das 17h50 no quilômetro 414 da BR-386 envolvendo um Nissan Versa com placas de Taquari. Segundo a Polícia Rodoviária Federal, que nos passou a informação, o veículo seguia no sentido capital interior quando saiu da pista. Atravessou o canteiro central e colidiu contra uma placa de sinalização. Na sequência, parou na faixa da esquerda do sentido contrário. Três pessoas ficaram lesionadas e receberam atendimento. Por outro lado, nós tivemos aqui na região de Soledade um motociclista que morreu na madrugada desta quarta-feira após perder o controle da motocicleta e colidir contra uma lixeira de ferro em Passo Fundo. Segundo informações, o condutor de uma Yamaha MT-03 de cor preta trafegava no sentido centro-bairro quando, por motivos ainda desconhecidos, perdeu o controle da motocicleta e atingiu a lixeira. Então, dentro destas informações que nós vamos atualizando daqui a pouco mais através do giro da Unidade Móvel da Segurança Pública, Igor.
14: Tá certo. Obrigado, Fly. Informações importantes do trânsito e segurança.
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0: Vamos trazer as informações do esporte, destacando Paulinho Paes. Grêmio até deu uma respirada, mas não foi suficiente aí para vencer o Botafogo, Paulinho. E agora segue a pontuação 14. Não tá lá ainda, viu? Mas a pontuação é essa. Bom dia.
1: Bom dia, Igor. Ouvintes da tua Rádio Cristal. O Grêmio foi até o Rio de Janeiro e, como se imaginava, perdeu novamente fora de casa. Botafogo 3-2. A arbitragem está sendo muito contestada pela direção e pelo treinador interino Luiz Felipe Scolari, especialmente o gol que foi anulado do Carlos Início. Carlos Vinícius tem um pênalti que o Grêmio reclama também, mas enfim, o resultado final foi de 3 para o Botafogo, 2 para o Grêmio. O Grêmio que encontra-se aí na 16ª colocação com 38 pontos ganhos, mesma pontuação do Vasco e do Internacional, que estão na zona do rebaixamento. E agora tem um jogo decisivo, importante, contra o Palmeiras no próximo domingo, 11 horas da manhã. É o jogo marcado contra o Palmeiras, que vem de uma classificação sofrida diante da LDU pela Libertadores da América. Palmeiras que venceu nos pênaltis e se classificou para a semifinal para enfrentar o Fluminense. Jogo complicado, difícil no domingo. Grêmio e Palmeiras, 11 horas da manhã na Arena.
0: Falando em Internacional, o Inter não jogou esse meio de semana, porque esse era um jogo atrasado do Grêmio, né?
1: É, teve toda a semana para trabalhar o Paulo Pezzolano e esperamos que não queira inventar para o jogo diante do São Paulo no sábado à noite. O Internacional que também precisa pontuar para se afastar ou pelo menos sair da zona do rebaixamento.
0: Outra questão importante, as equipes do futsal aqui de Soledade começam a definir seu futuro neste final de semana.
1: O Soledade Futsal joga no sábado, 8 horas da noite, contra a Associação Desportiva Pradense de Futsal, jogo de ida da próxima fase. E com reforços que deverão ter a equipe para esta partida. E a necessidade é de vencer, jogando em casa, o fator casa tem que prevalecer. E Universidade do Chile, Liga Sul Rio Grande do Futsal, Série Bronze, domingo, 5 horas da tarde, no Zecão Martins.
0: Rodada do Rotary, qual que é a projeção, Paulinho? Agora tá aumentando a projeção de chuva, né? Mas até o momento tudo ok.
1: Qual a projeção de chuva para o sábado?
0: Deixa eu atualizar
1: que
0: aqui.
1: Consta aí no Instituto Climatempo, porque a preocupação da organização se refere às condições climáticas, porque a abertura tem previsão para acontecer no próximo sábado lá no sítio Robertão, mas é claro que tudo vai depender das condições climáticas e a semana...
0: 42,6 milímetros.
1: É, então é chuva intensa aí no final de semana, no sábado e também no domingo, Igor, porque já se projeta também o desfile de cavalarianos no
0: 25
1: domingo.
0: 25 milímetros pro domingo.
1: É, então chuva marcada aí para o final de semana, o que pode atrapalhar a abertura da competição do Rotary Club.
0: E a segunda-feira, quase 60 milímetros.
1: Então, muita chuva, então, no final de semana. Vamos aguardar, ver se essas previsões vão se confirmar. Existe uma tendência de que se confirmem. Por isso, a preocupação do Rotary, eu conversava com o João Scorsato, dessa situação, em virtude das condições climáticas, a rodada está ameaçada lá no sítio Robertão.
0: Tá aí, mais algum destaque aí do esporte, Paulinho?
1: Era isso. Ah, lembrando que amanhã, sexta-feira, serão encerradas as inscrições para o futsal da cidade, junto à Secretaria de Esporte, Lazer e Juventude.
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0: Muito bem, 16, faltando para as 8, 10 graus a temperatura.
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0: Vamos atualizar os indicadores econômicos e financeiros. O dólar comercial fechou em uma baixa de 0,06, fechando em R$ 5,15. O peso, uma baixa de 0,16%, fechando em 0,003. O euro, uma baixa de 0,66%, fechando em R$ 5,90. E o índice Bovespa, uma baixa de 0,51%, fechando em 185.547,66 pontos. Portanto, os indicadores econômicos e financeiros.
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0: 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Nós vamos para um rápido intervalo comercial, na sequência Notícias da Rede. Depois a gente retorna com mais informações e destaques aqui no programa.
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Muito bem, estamos de volta. 5 minutos faltando para as 8, 11 graus a temperatura. 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Na sequência, notícias da rede. Mas fica com a boa música. Melchior, tente outra vez. Depois, notícias da rede.

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10: 8 horas. 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Foi identificado o menino que morreu após um acidente no Instituto Estadual de Educação Cristóvão de Mendoza, em Caxias do Sul, nesta quarta-feira. Fabian Alexander Zerpa Bermudes tinha 11 anos e era natural da Venezuela. O estudante teria se pendurado em uma goleira que acabou caindo sobre o corpo dele e causando ferimentos graves. Ele chegou a ser socorrido e levado ao Hospital Geral, onde morreu. O Cristóvão suspendeu as aulas desta quinta-feira. Em nota, a Secretaria Estadual da Educação destacou que o aluno recebeu atendimento imediatamente após a ocorrência. A pasta afirmou que presta apoio aos familiares e à comunidade escolar e auxilia as autoridades.

0: diz na apuração do caso. As circunstâncias do acidente também serão analisadas internamente pela secretaria. Uma operação da Polícia Civil desencadeada nesta quinta tem como alvo uma rede criminosa investigada por tráfico de drogas. A investigação, que resultou na Operação Convergência, é do Departamento Estadual de Investigações do Narcotráfico, o DENARC. O grupo criminoso é um dos braços de uma facção do Vale dos Sinos. Ao todo, são cumpridas 73 ordens judiciais, sendo 43 mandados de prisão preventiva e 30 mandados de busca e apreensão em 10 municípios do Rio Grande do Sul e de Santa Catarina. As medidas são executadas em Porto Alegre, Cachoeirinha, Novo Hamburgo, Gravataí, Guaíba, São Leopoldo, Imbé e Taquara, além de Criciúma e Jaguaruna, em Santa Catarina. 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Milton Leite, ex-presidente da Câmara Municipal de São Paulo e ex-vereador da cidade, é considerado foragido pela Polícia Civil paulista. Ele é um dos alvos de mandado de prisão da operação deflagrada hoje para apurar a infiltração do PCC em órgãos públicos e no setor de transporte coletivo da cidade. Por meio de nota, Milton Leite rebateu a classificação e diz que não é foragido. Ele alega que está fora da cidade a trabalho e pretende se apresentar à polícia dentro de 24 horas, quando afirma que vai comprovar a sua inocência diante de todas as acusações que pesam contra ele. 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
2: Muito bem, 8 horas e 8 minutos, 8 e 8. A gente tem que dar risada das propagandas eleitorais aí, né? Com todo respeito, tem que ter estômago para aguentar, né? Gente, por falar em questão das eleições, foi agora voltando, né? 8 horas e 8 minutos desse dia 17 de setembro. 11 graus a temperatura, o programa conectado, as primeiras informações do seu dia. Foi divulgado a pesquisa Atlas Intel, divulgada nesta manhã de quinta-feira, atualizando os números para a corrida eleitoral para a presidência da República. No cenário do primeiro turno, Luiz Inácio Lula da Silva, do PT, lidera as intenções de voto com 44,1%, seguido por Flávio Bolsonaro, do PL, com 41,7%. Já em um eventual segundo turno, o senador tem 47,2% contra 46,8% do presidente, tecnicamente empatados dentro da margem de erro. O Instituto entrevistou 5.018 pessoas entre os dias 11 e 16 de setembro, via questionário estruturado pela internet. A margem de erro é de um ponto percentual para mais ou para menos. O nível de confiança é de 95%. A pesquisa foi registrada no TSE sob número 0221/2026. Não perca a hora, 8 horas e 9 minutos. A temperatura é 11 graus. 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
2: Quem retorna ao programa é Cláudio Flaim. Quais são as informações atualizadas das estradas, Flaim?
3: Perfeito, Igor. 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Bom, em relação às estradas aqui na região de Soledade, na 332, também na RS-332, também na BR-386, aqui nas imediações de Soledade, felizmente, tranquilo, calmo, e o alerta aí, justamente pela Via Sul, empresa responsável pelas obras de duplicação da BR-386, é para que os motoristas continuem tendo tranquilidade, calma no trânsito, justamente devido aos inúmeros cones, sinalizadores e também homens das obras que estão trabalhando aí, muitas vezes também perante parte da noite. Então, por isso, da orientação e do pedido por conta aí da Via Sul para que os motoristas tenham calma e cautela, principalmente no momento e também na área de obras que estão ocorrendo na BR-386 aqui na região de Soledade. Em relação à BR-386, ontem ocorreu um acidente por volta das, segundo a informação que a gente recebeu da Polícia Rodoviária Federal, por volta das 17 horas e 50 minutos, no quilômetro 414, envolvendo um Nissan Versa com placas de Taquari, o veículo seguindo no sentido capital interior, quando saiu da pista, atravessou o canteiro central e colidiu contra uma placa de sinalização. Na sequência, parou na faixa da esquerda do sentido contrário. Três pessoas ficaram lesionadas e receberam atendimento das equipes de emergência. A faixa permaneceu bloqueada, aguardando a retirada do veículo. Também um acidente com vítima fatal em Passo Fundo. Um motociclista morreu na madrugada desta quarta-feira após perder o controle da motocicleta e colidir contra uma lixeira de ferro na rua Benedito Cauã, na Vila Luísa, em Passo Fundo. Segundo as informações, o condutor desta motocicleta Yamaha MT-03, de cor preta, trafegava no sentido centro-bairro, quando, por motivos ainda desconhecidos, perdeu o controle da motocicleta e atingiu a lixeira. Com a força do impacto, a motocicleta sofreu grandes danos, o condutor não resistiu e acabou morrendo no local. Equipes do Corpo de Bombeiros Militar e do SAMU de Passo Fundo foram acionados e constataram o óbito. A Brigada Militar também realizou isolamento da área e aguardou a chegada da Polícia Civil e do Instituto Geral de Perícias, o IGP, que realizaram os procedimentos necessários para a investigação das circunstâncias do acidente. A vítima ainda não foi identificada. Em destaque, estes são as ocorrências, né, das últimas 24 horas em relação ao trânsito e também às estradas aqui da região norte do estado. 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Daqui a pouco eu retorno com mais destaques da segurança pública através da unidade móvel para a tua Rádio Cristal, Igor.
4: Tá certo. Obrigado, Fly. Informações importantes aí das últimas horas pelas estradas da nossa região. Não perca a hora, 8 horas e 14 minutos. A temperatura é 11 graus aqui em Soledade.
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4: É, e quem nos atualiza as informações é ela, Kátia Valente. Quais são os destaques, Kátia?
6: Amigos e caros ouvintes, vamos ter uma quinta-feira de tempo firme e fria, predominando aqui em toda a nossa região, expectativa, né, de um amanhecer gelado, algumas geadas também novamente, se observamos por aqui, e a expectativa é que ao longo das próximas horas esse ar mais gelado vá dando lugar a um ar um pouquinho mais ameno. Ao longo da tarde desta quinta-feira, as temperaturas por aqui devem ficar na faixa dos 17 graus nas áreas mais elevadas e entre 17 e 18 graus na maior parte aqui da nossa região. Claro que na presença do sol, essa temperatura fica até agradável. Porém, depois de novo, né, no final do dia, o sol vai embora e volta aquela sensação maior de frio. Já sexta-feira não deve amanhecer tão fria assim. As temperaturas já ficam mais elevadas, em média, entre 7 e 8 graus. Alguns pontos até a temperatura pode ser um pouquinho menor, mas em média é nessa faixa mesmo. É frio, mas já não é tão intenso. E aí, ao longo da tarde, a temperatura também sobe. Deve variar entre 18 e 19 graus e meio. A tendência é de que, para o final de semana, aí não tem jeito. As instabilidades tomam conta também da nossa região. Com a previsão do tempo, Kátia Valente.
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4: Muito bem, 8h17, a temperatura 11 graus, o sol brilha, céu azul aqui no centro de Soledade. Participe da nossa programação 9222-9878. Já já o resultado das loterias aqui no programa. Ainda você vai acompanhar as informações em nível de Brigada Militar e Corpo de Bombeiros. Já já mais informações aí no programa de hoje.
2: Vamos fazer o seguinte, vamos atualizar também, porque o trabalho do CREAS segue com foco nas pessoas em situação de rua aqui no município. A Kathleen Gox traz um trabalho todo especial.
7: O Centro de Referência Especializado de Assistência Social, o CREAS, vem fazendo diversos trabalhos junto à comunidade soledadense, especialmente junto às pessoas em situação de vulnerabilidade e em situação de rua. Nesse momento, nós conversamos com o secretário da Assistência Social do município, Jacival Machado, que fala um pouco mais sobre todo esse trabalho. Bom dia, secretário.
8: Bom dia, Kathleen. Bom dia, comunidade soledadense. É um prazer estar à frente da tua Rádio Cristal, passando um pouquinho dessas informações, né, que é tão importante e que a Secretaria de Desenvolvimento Social desenvolve juntamente com o CREAS, né? O CREAS, que tem um serviço fundamental nessa parte de pessoas em situação de vulnerabilidade social, né? E privação de direitos. Nesse inverno rigoroso, que é a soledade, nós tivemos um trabalho muito árduo, desenvolvido, né, pela equipe do CREAS, coordenado pela nossa coordenadora Rita e sua equipe, que fez a parte de abordagem dessas pessoas em situação de rua, dando a possibilidade para eles terem um espaço para dormir, para tomar banho, alimentação, nos dias, né, que teve mais frios ou chuvas. E até hoje nós temos aí o pavilhão de prevenção da violência, que é o PPG Primavera, ainda está acondicionado com camas preparadas para receber essas pessoas, se for necessário.
7: Esse trabalho é importante que a gente fale, né, que essas pessoas estão em situação de rua, não são moradores, enfim, mas que é importante que a gente fale, pois a gente sabe o inverno rigoroso de soledade e tem todo esse trabalho por parte aqui da assistência social também, do cuidado com roupas e tudo mais. Vocês também realizam esse trabalho, né, Jacival?
8: Com certeza, nós fizemos esse trabalho principalmente aí em parceria com a Defesa Civil também. Então, nós tínhamos uma equipe de abordagem à noite, né? Abordávamos essas pessoas que estavam em situação de rua, alguns moradores de rua. Soledade, hoje nós não temos aí em torno de 4 a 5 pessoas que vivem na rua, né? Mas por questões pessoais mesmo. Então, nós fazemos essa abordagem, vimos a necessidade, né? Tentamos uma aproximação com a família e se a gente não tem êxito, nós ofertamos então esse pernoite, né? Então, deslocado até o pavilhão do Primavera, eles podem entrar às 7 da noite e sair às 7 da manhã, né? Então, lá dentro não é permitido bebida, consumo de nenhum tipo de cigarros, nada. Então, lá dentro é só para dormir, se alimentar e passar a noite, e no outro dia você segue a vida, né? Ou, eventualmente, pessoas que estão de passagem por soledade e que necessitam. Então, eventualmente, também nós ofertamos. E o CREAS tem uma função fundamental nessa abordagem, nesse cadastro, nessa orientação, nesse vínculo com a família, né? Aproximação, oferta de tratamento e também de emprego.
7: E a gente sabe que, especialmente essa questão do emprego, as opções aumentaram em soledade nos últimos anos, e fazer esse condicionamento também dessas pessoas, essa indicação dessas pessoas, para elas tentarem mudarem a realidade em que elas estão, né, Jacival?
8: E isso, nós vivemos um momento muito bom em soledade no que diz respeito a emprego, né? Então, nós temos muitas vagas em aberto, diferentes setores, na indústria, no comércio, então, na agricultura. Então, nós, enquanto desenvolvimento social e habitação, nós temos esse trabalho também e esse enfoque de tentar recolocar essa pessoa, né, no mercado de trabalho. Como fazendo isso? Ofertando tratamento em caso de drogadição, alcoolismo, né? Ofertando também um tratamento psicológico, essa aproximação com a família, que é muito importante. Muitas vezes eles têm algum atrito com a família, ou até mesmo pessoas que moram sozinhas, que saem toda manhã e vêm para o centro do município em busca de ofertas que as pessoas dão, porque nós somos de bom coração, soledade, né? Então, o nosso trabalho é esse, tentar reinserir essas pessoas na sociedade para que eles tenham a dignidade.
6: especialmente voltando ainda um pouquinho nessa questão do pernoite, enfim, dessa oportunidade também de dar mais conforto também para as noites dessas pessoas. Se algum solidarense que está nos acompanhando conhece alguém que passa por essa situação, especialmente nesses dias, como a gente mencionou, nos dias mais frios, ainda se tem uma necessidade maior desse acolhimento, como entrar em contato, como fazer essa indicação também para vocês?
8: Bom, nós temos os canais da assistência social, né, da secretaria, também nós temos um contato com a Brigada Militar, que também pode fazer esse contato, e nós, evidenciando a necessidade dessa pessoa, realmente será recolhida e acolhida nesse pavilhão. Para passar a noite, vai ter alimento disponível e aquela noite para poder passar esse dia e dar seguimento à sua vida. E aí, a partir daquele momento, nós também fazemos esse acompanhamento. Vamos ver se ele, qual é o território dele, se é o CRAS que vai atender, ou é o CAPS que precisa atender, ou também é o CREAS que vai fazer esse atendimento.
6: Especialmente do CREAS, antes de nós finalizarmos a nossa conversa, a gente citou, claro, especialmente as pessoas em situação agora de rua, mas a gente sabe que são diversos os trabalhos realizados pelo CREAS aqui em Soledade, em diversos segmentos também da nossa população, né, secretário?
8: Isso. O CREAS, ele tem uma abrangência muito grande, né? Então, nós viemos até desde crianças e adolescentes vítimas de violência física, psicológica ou negligência, né? Mulheres em situação de violência doméstica ou de gêneros, idosos vítimas de maus tratos ou abandono ou exploração, pessoas com deficiência que sofrem discriminação ou violência, famílias ou indivíduos em situação de rua, que é o que nós estávamos falando, né? E também temos a questão dos adolescentes e jovens em cumprimento de medidas socioeducativas. Então, o CREAS abrange toda essa parte que a gente chama de média complexidade. Então, nós temos um trabalho fundamental na vida dessas pessoas, né? Que é fornecer direitos para essas pessoas quando são violados seus direitos. Então, mais uma vez, eu agradeço o CREAS aqui na pessoa da coordenadora Rita, que faz um trabalho muito bom em Soledade. A gente sabe que nós demandamos demais profissionais pela demanda grande que tem em Soledade, um município polo, né? Então, nós temos bastante demanda. Então, eu quero agradecer, em nome da pessoa, da coordenadora Rita, a equipe do CREAS por esse trabalho bem desenvolvido.
6: Por fim, então, secretário, se alguém se encaixa, conhece alguém que está passando por uma situação dessas e se encaixa nesses grupos que você mencionou, pode entrar em contato através da assistência mesmo, como entrar em contato com o CREAS?
8: Eu vou te passar o contato do CREAS para quem necessitar de alguma maneira, pode entrar em contato com o canal oficial do CREAS, né, que é o 549-9938-9815. Então, mais uma vez, o contato do Centro de Referência Especializada da Assistência Social, 549-9938-9815.
6: Tá certo, eu agradeço então ao secretário Josival Machado conversando conosco e fica esse recado para você, se você precisa pessoalmente ou conhece alguém que necessita então desse acompanhamento, desse trabalho do CREAS, entre em contato. Com as informações para a tua Rádio Cristal, Kathleen Gox.
4: Muito obrigado, Kathleen. Informações importantes, a situação das pessoas de rua em Soledade, o trabalho que vem sendo realizado. Não perca a hora, 8h26, a temperatura em 11 graus, sol brilhando, céu azul aqui no município. E, é claro, foi friozinho, né? Foi friozinho de manhã cedo aí, a temperatura deverá chegar nesta quinta-feira aqui em Soledade, na tarde, aí aos 22, 23 graus. Não chove, né? A expectativa que fica. Vamos fazer o seguinte, nós vamos para um rápido intervalo comercial. Na sequência, o Fly estará conosco com a Brigada Militar e a Corporação dos Bombeiros. Já voltamos com mais Conectado.
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4: 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Já voltamos com a Brigada Militar e a Corporação dos Bombeiros.

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3: 8:31.
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5: 11 graus.
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18: É, ligado na informação, as primeiras do seu dia, tudo que você precisa saber para começar o dia muito bem informado. Aqui o nosso ouvinte, Alambrador, como é que é, meu querido?
19: Ah, então, bom dia aí, Igor. Cláudio Schmidt aí, avisa o Paulinho aí, Igor, que pelo amor de Deus, né, tá certo que garfiaram o Grêmio ontem, mas o homem arrumar 10 pontos a mais pro Grêmio, 38 pontos, pelo amor de Deus, né? Diga pra ele prestar atenção aí quando for crosear na rádio aí.
18: É, não chega a 10 pontos, acho que é muito mesmo. Obrigado, Lambrador. É, participação da nossa audiência, nossos ouvintes no 9222-9878. Por falar em participação, vamos seguir com o Giro da Segurança.
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18: Cláudio Klein, por gentileza, quais são as informações atualizadas na Brigada Militar e Corporação dos Bombeiros?
21: 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Olha aí, são a Corporação dos Bombeiros e a Brigada Militar, nada de ocorrência no... ocorrências que merecem relevância e também até uma certa divulgação. A Brigada Militar tem feito ostensivo de primeira qualidade, justamente para estancar aí problemas, principalmente nesse período.
18: Vamos restabelecer o contato mais uma vez. Conecta novamente, está dando muito corte, tá? Por gentileza, e na sequência eu retorno contigo aí, tá? Só pra gente refazer essa conexão, tá dando muito corte com a questão que envolve a internet. Aí a gente já retorna com o Claudio.
20: Loteria.
18: Vamos atualizando as loterias pra você. Na noite desta quarta-feira tivemos o Loto Fácil, que acumulou concurso 3.781. com as seguintes dezenas: 03, 05, 06, 07, 08, 09, 11, 12, 13, 16, 19, 21, 22, 24 e 25. A estimativa de prêmio no próximo sorteio é de 5 milhões de reais e será logo mais à noite. Ainda teve a Quina que acumulou, concurso 7.119, as seguintes dezenas, 19, 20, 24, 70 e 74. A Lotomania também acumulou nesta quarta-feira, 2.976, o concurso 02, 07, 20, 24, 25, 26, 29, 32, 33, 41, 47, 49, 53, 65, 78, 79, 91, 92, 93 e 95. Ainda nessa quarta-feira, o concurso 3009 da Dupla Sena, no primeiro sorteio 01, 04, 12, 13, 31 e 42. O segundo sorteio 01, 05, 21, 25, 26 e 27. Também queremos destacar o dia de sorte, que teve um ganhador do concurso 1299 desta quarta-feira. O mês foi abril e as dezenas 04, 05, 08, 20, 25, 27 e 31.
20: Loteria.
18: Vamos tentar mais uma vez, Flynn, por gentileza. Agora temos condições?
21: Vamos lá. O que, que tu me diz?
18: Agora,
21: tudo certo?
18: Agora te ouço essa brilhante voz aí, meu querido. Pode seguir agora.
21: Gentileza tua.
18: Que momento.
21: É, na verdade, a gente fica refém aí da internet, né? Quando ela oscila, também oscilamos aqui em relação ao boletim.
18: Mas agora limpo e bom som, tá? Agora limpo e bom som.
21: É som de cristal.
18: Som de cristal, isso mesmo.
21: Beleza. Bom, Igor, em relação à Corporação dos Bombeiros, tudo tranquilo, né? Nada de movimentação em relação à região aqui de Soledade. A Brigada Militar também, como eu estava falando, somente para complementar o raciocínio, a Brigada Militar está trabalhando aí ostensivamente nas 24 horas, como sempre, principalmente agora intensificando justamente pelas festividades da Semana Farroupilha. Nenhuma ocorrência em relação que mereça algum destaque, apenas aquelas corriqueiras de praxe aí durante o dia. Agora nós estamos acompanhando, Igor, daqui a pouquinho eu vou retornar para encerrar o giro das informações da segurança pública em nome do supermercado Vacari, sobre o trabalho que a Polícia Civil está realizando. Nós estamos acompanhando, inclusive, nesta manhã, está cumprindo o mandado do Estado do Paraná, o mandado de prisão referente a um homem ligado a grupo criminoso aqui em Soledade. E esse trabalho da Polícia Civil que está sendo realizado nesta manhã, neste momento, inclusive o homem já foi localizado e o motivo da prisão é o envolvimento aí com um grupo criminoso. Nesse momento está sendo elaborada aí a documentação, o registro da ocorrência para encaminhá-lo até o presídio de Soledade, o presídio estadual. Daqui a pouco a gente traz na íntegra esta informação em relação a este mandado de prisão do estado do Paraná, aqui em Soledade. 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Daqui a pouco eu volto da delegacia de polícia referente a esta ocorrência, Igor.
18: Tá certo. Obrigado, Fly. 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

0: 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E hoje vai um abraço especial para a nossa cliente Rosmarie Batista Ferreira, mãe do nosso colaborador Wagner.
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9: 8:47.
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11: 12 graus.
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26: Muito bem, 8 faltando para as 9, 12 graus a temperatura. Vamos encerrar o giro de informações.
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26: É, informação com Cláudio Flein, respeito aí de uma ação da Polícia Civil que cumpre mandado de... do estado do Paraná e prende homem ligado a grupo criminoso aqui em Soledade. Como é que é essa situação, Claudio Flein?
28: Perfeito. Vamos ter que refazer, né?
26: Vamos refazer mais uma vez. Isso. Vamos refazer mais uma vez a conexão e eu já retorno contigo, até porque essa informação nós estaremos destacando também com o Claudio Flein. Uma prisão aí de um homem ligado à facção, né? Então tem tudo isso aí, oriundo do estado do Paraná. Aqui em Soledade a gente vai estar ampliando. A Polícia Civil cumpre também 43 mandados de prisão no estado e em Santa Catarina contra a facção do Vale dos Sinos. Notícia em nível de estado também. Cláudio Flein, agora temos condições?
28: Vamos lá. Perfeito, então, Igor. 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Olha, a Polícia Civil aqui de Soledade está cumprindo esse mandado do estado do Paraná, esse mandado de prisão, referente ao homem ligado a grupo criminoso. Nesta manhã de quinta-feira, então, a Polícia Civil cumpriu esse mandado de prisão contra este homem natural do Paraná, A ordem judicial foi emitida pela Justiça do próprio Estado do Paraná. Conforme apurado pelas informações aqui na delegacia de polícia, né, o motivo da prisão é o envolvimento do indivíduo com um grupo criminoso aqui em Soledade. No momento, está sendo elaborada a documentação e o registro da ocorrência, sendo que, em seguida, o detido será encaminhado ao presídio estadual de Soledade, onde permanecerá à disposição da Justiça. Essa informação, então, em primeira mão aqui pela tua Rádio Cristal, nesta manhã em que estamos destacando e divulgando na programação jornalística da tua Rádio Cristal. Então, esta informação, onde a Polícia Civil de Soledade cumpre mandato do Estado do Paraná e prende o homem ligado a grupo criminoso aqui em Soledade. 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

0: Polícia Civil desencadeada aí nesta quinta-feira tem como alvo uma rede criminosa investigada por tráfico de drogas. A investigação, que resultou na Operação Convergência do Departamento Estadual de Investigações do Narcotráfico, o DENARC. O grupo criminoso é um dos braços de uma facção do Vale dos Sinos. Ao todo, para você ter uma ideia, são cumpridos 73 ordens judiciais, sendo 43 mandados de prisão preventiva. Segundo o delegado Wesley Lopes, da 2ª Delegacia de Investigação ao Narcotráfico, a investigação identificou uma ampla rede de criminosos atuando em diferentes níveis da cadeia do tráfico de drogas, incluindo fornecimento de entorpecentes em maiores quantidades, aí em distribuição e revenda, além de atividades relacionadas ao armazenamento, transporte e movimentação de valores provenientes desta negociação. Além do tráfico de drogas, a investigação identificou negociações envolvendo armas de fogo e munições, demonstrando a atuação de parte dos investigados também no comércio clandestino de armamentos. Com produção e apresentação de Igor Binotto, a gerência geral de Paulinho Paes, a direção geral do Frei Eudisângelo Capelari e toda a equipe competente de jornalismo, Cláudio Flynn, Kathleen Gox, João Gabriel Nunes e Marcos Vinícius de Souza. Igor Binotto vai ficando por aqui. Até amanhã, um grande abraço, até mais.
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9: 9 horas, notícias da hora. 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Vamos ao giro da reportagem da Rede Tua Rádio.
10: Na microrregião de Veranópolis, a IRS 437, entre Vila Flores e Antônio Prado, segue em obras de pavimentação. E desde a noite de ontem, o trecho pertencente a Antônio Prado, próximo à localidade de Santana, está bloqueado. O motivo é a detonação de rochas próximo à ponte sobre o Rio da Prata. A previsão de liberação é para a tarde desta quinta-feira. Diariamente, as empresas que atuam no local orientam os motoristas a não transitarem pela 437 entre as 8 horas da manhã e as 5 horas da tarde. Nos demais horários, o acesso por Vila Flores é pela comunidade de São Caetano, apenas para veículos leves. A previsão da conclusão da obra é para maio do próximo ano, dependendo das condições climáticas. Da tua rádio veranense de Veranópolis, Daniela Afonso.
11: E Garibaldi se prepara para receber na próxima semana a Conferência Municipal do Meio Ambiente, que ocorre de 21 a 24 de setembro, com programação voltada ao debate de temas que impactam diretamente o município e a qualidade de vida da população. Durante os 4 dias, serão abordados assuntos como sustentabilidade, gestão de resíduos, preservação ambiental, desastres naturais, saneamento

0: básico, tratamento de esgoto, meio rural e logística reversa. As atividades serão realizadas no Auditório da Tramontina, localizado na Rua Tramontina 600, bairro Três Lagoas, sempre das 19 às 21 horas. As inscrições são gratuitas e as vagas são limitadas. Para participar, é necessário realizar a inscrição antecipadamente por meio de link disponível online. Da tua Rádio Garibaldi, Luiz Henrique Guarnieri.
1: A Prefeitura de Campestre da Serra divulgou a lista dos concorrentes do Festival da Canção Serrana, que integra a programação dos festejos Farroupilhas 2026. O evento será realizado nesta sexta-feira, dia 18 de setembro, a partir das 7 horas da noite, na Rua Coberta, em Campestre da Serra. Os participantes estarão distribuídos nas categorias Livre, Interpretação Mirim, Interpretação Inéditas, Autorais e Veterano. O festival tem como objetivo valorizar a música, a cultura e as tradições gaúchas, reunindo intérpretes de diferentes faixas etárias e estilos dentro da programação Farroupilha do município. Da tua Rádio Fátima de Vacaria, Júlia Rodrigues.
2: Na região de Soledade, mais de 170 pessoas participaram neste ano das oficinas de produção de sabão ecológico promovidas pela Corsã em parceria com os Centros de Referência de Assistência Social, CRAS, e outras entidades da região. Somente em 2026 foram realizadas 25 atividades nos municípios de Soledade, Juí, Cruz Alta, Carazinho e Panambi, levando conhecimento sobre preservação ambiental e uma alternativa prática para o reaproveitamento do óleo de cozinha usado. A proposta é transformar o resíduo doméstico em um produto que pode ser utilizado no dia a dia, contribuindo também para a economia das famílias. A iniciativa integra o programa De Olho no Óleo, desenvolvido pelo grupo Aegeia, atual controlador da Corsã, e une educação ambiental, reaproveitamento de recursos e conscientização sobre o descarte correto. Da tua Rádio Cristal, de Soledade, Cláudio Fly.
3: A Expo Lagoa 2026 terá duas novidades. O primeiro, seminário do churrasco lagoense, a primeira escola mirim do churrasco. O evento está marcado para o dia 10 de outubro, no sábado, com abertura às 9 horas da manhã. É aberto ao público com capacidade para até 300 pessoas. A programação começa com dois painéis de palestras. O primeiro, sobre a criação e a escolha do gado para o churrasco. Em seguida, equipes formadas por assadores farão a demonstração completa do corte, do espeto e do assamento do churrasco. Da tua Rádio Cacique de Lagoa Vermelha, Rudimar Galvão.
4: Aqui na região, destaque para a mudança de endereço da sede regional da FEPAM em Passo Fundo. A unidade da Fundação Estadual de Proteção Ambiental passará a funcionar na Avenida Major João Schell, número 1218, no bairro Anes. Durante o período de mudança, que pode ser concluído ainda nessa semana, não haverá atendimento presencial e os sistemas também ficarão temporariamente indisponíveis. Até a normalização dos serviços, os contatos com a FEPAM de Passo Fundo devem ser feitos por e-mail. Da tua Rádio Alvorada de Marau, Ana Lúcia Jacomini.
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1: 9:09, temperatura em 13 graus no estúdio da tua Rádio Cristal. Ouça e reflita. A excelência nasce quando você decide entregar seu melhor, mesmo nas pequenas atividades do dia. Bom dia, estamos iniciando nesta manhã de quinta-feira, 17 de setembro de 2026, o programa temática O Que Se Passa é Notícia. Até o meio-dia com muitas informações.
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1: Desfile de encerramento da Semana Farroupilha está sendo discutido com as entidades tradicionalistas em Soledade. Polícia Civil de Soledade cumpre mandado no estado do Paraná e prende homem ligado a grupo criminoso. Hospital Frei Clemente reforça a importância da população procurar os atendimentos dos casos de urgência e emergência. Casa Batista é homenageada na extinção da chama crioula do CTG Henrique Borer. Câmara de Vereadores de Barros Cassal realizará hoje à noite sessão tradicionalista com várias homenagens. As informações do trânsito, da segurança, o esporte, a unidade móvel circulando pelas ruas da cidade, o espaço cristal na sua casa, serão alguns dos assuntos. Você poderá interagir conosco através do sistema interativo. Mande seu WhatsApp 992229878. 992229878. Queremos a sua participação, a sua interatividade aqui no programa. 9:11, temperatura em 13 graus. Já vamos falar sobre o desfile de encerramento da Semana Farroupilha. A projeção para o próximo domingo tem a questão da condição climática, como as entidades estão discutindo essa questão aí com a Secretaria de Desenvolvimento Econômico. Mas agora vamos dar destaque para o clima, já pegando o gancho e projetando os próximos dias com a Kátia Valente.
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2: Olá, amigos e caros ouvintes, vamos ter uma quinta-feira de tempo firme e fria, predominando aqui em toda a nossa região, expectativa, né, de um amanhecer gelado, algumas geadas também novamente, se observamos por aqui, e a expectativa é que ao longo das próximas horas esse ar mais gelado vá dando lugar a um ar um pouquinho mais ameno. Ao longo da tarde desta quinta-feira, as temperaturas por aqui devem ficar na faixa dos 17 graus nas áreas mais elevadas e entre 17 e 18 graus na maior parte aqui da nossa região. Claro que na presença do sol, essa temperatura fica até agradável. Porém, depois de novo, né, no final do dia, o sol vai embora e volta aquela sensação maior de frio. Já sexta-feira não deve amanhecer tão fria assim. As temperaturas já ficam mais elevadas, em média, entre 7 e 8 graus. Alguns pontos até a temperatura pode ser um pouquinho menor, mas em média nessa faixa mesmo. É frio, mas já não é tão intenso. E aí ao longo da tarde a temperatura também sobe, deve variar entre 18 e 19 graus e meio. A tendência é de que para o final de semana aí não tem jeito. As instabilidades tomam conta também da nossa região. Com a previsão do tempo, Kátia Valente.
1: Vamos dar destaque para as mínimas que foram registradas em Soledade e na região nas últimas horas, de acordo com os institutos meteorológicos, as estações meteorológicas. Tivemos lá em Fontoura Xavier a mínima de 3 graus e 8 décimos. No Dique Santa Luzia, na estação Dique Santa Luzia, 2 graus e 6 décimos. Na estação Toniolo, 3 graus e 2 décimos. Na estação municipal aqui em Soledade, 8 graus. Em Bom Sossego, Ibirapuitã, 9 graus e 2 décimos. Tio Hugo, 8 graus e 7 décimos. E no Mormaço, 10 graus e 1 décimo. Mínimas que foram registradas em Soledade nas últimas horas e que estamos registrando aqui no programa.
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1: Nove horas, 15 minutos. 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
1: É, e nós queremos dar destaque agora para uma informação que se tem alguns questionamentos já nesta quinta-feira em relação ao desfile de encerramento da Semana Farroupilha em Soledade. Quais são as informações? Como está sendo discutida essa questão, Ketrin?
5: Bom dia novamente aos nossos ouvintes e bom dia ao secretário de Desenvolvimento Econômico, Inovação e Turismo aqui de Soledade, Eduardo Rotava, que vai nos trazer essas informações justamente, Paulinho. Secretário Eduardo, sabemos que nesse momento temos um dia de sol, um dia bonito, mas a expectativa aí para esse final de semana é de chuva. Como está sendo discutida a situação do desfile Farroupilha? Bom dia.
6: Bom dia, Ketlin. Bom dia, Paulinho. Bom dia a todos os ouvintes, internautas que nos acompanham pela tua Rádio Cristal. É, nós temos construído, dialogado com as entidades referente ao desfile aí do dia 20, que a gente sabe que as entidades, os piquetes, os CTGs, todos se preparam, né, aí o ano inteiro. Outras pessoas também, que não, às vezes não são muito ligadas diretamente aos piquetes, você também vem com esse preparo para o dia, né, que é o festejo Farroupilha, que é o dia 20. E, diante disso, a gente, construindo com as entidades ali, a gente tem observado aí a questão do clima, né, que até o momento tem marcado chuva para o dia 20, né, mas a gente vai manter, né, o desfile. Né? Vamos observar a questão dos carros, se vai poder ter carro ou não, por questões, até porque se chove muito não tem como nem eles montar, né? Então, se vir muita chuva, digamos assim, os carros não vai ter, mas o desfile com os cavalos vai ter, a não ser, né, que a Defesa Civil oriente, porque há risco. A gente sabe que tem muitas descargas elétricas aí que vem, né, assolando o estado do Rio Grande do Sul. Mas eu acredito, pela previsão do tempo, pelo que vem, não vai ser apenas chuva, né, mesmo. E ainda, talvez, pode-se que até lá muda, né, chuva passageira, mas o desfile será mantido.
5: A gente sabe que para o final de semana, especialmente para o pessoal que talvez não esteja acompanhando a previsão, no sábado, sim, é de muita chuva no dia 19, mas no dia 20, como o senhor mencionou, a chuva deve ser passageira, especialmente ao longo da tarde, quando deve acontecer o desfile.
6: Exatamente, é isso que a gente tem observado, né, na mudança. E quando você vem ainda, que hoje é quinta-feira ainda, né, ainda a tendência é que mude mais ainda, porque ele tem mudado o tempo, assim, né, de uns dias para o outro. Pode ser que daqui a pouco, até domingo, nem esteja chovendo, né? E a gente sabe a importância desse desfile. Por isso que a gente tomou conjunto, né, junto com as entidades, que a casa não ser realmente, se a Defesa Civil dizer, ó, há riscos, daí a gente vai cancelar o evento, não vamos adiar. Aí a gente cancela, né, por questões de segurança daí, mas acredito que não vai ser preciso, né, porque a gente vê essa mudança no tempo aí e com certeza vai ser uma grande festa.
5: Secretário, falando sobre a questão também da programação, como deve acontecer? Esperamos que saia totalmente o desfile completo com os carros, com os cavalarianos também. Qual deve ser a programação?
6: É, hoje a gente vai trabalhar nos mesmos moldes que a gente fez o ano passado, né? Então, se haver que não tenha muita chuva, o ano passado até deu uma garoa, os carros estiveram junto, estavam, né, todos enfeitados, inclusive o carro da prefeitura, né? E, então vai acontecer no mesmo formato. A gente vai montar, vem. Cada caminhão vem junto com sua entidade, né? Respeitando, né, o ano de fundação ali de cada um, bem igualzinho ao ano passado. A gente tem procurado organizar que não há, digamos assim, que tem os como se chama, os que vêm acompanhando junto para nós fazer um desfile bem alinhado, bem bonito. A gente conversou muito isso com as entidades. A gente também procura passar para eles também questão, às vezes, de bebida e tal, para deixar um desfile realmente muito bonito, conversar com o pessoal, com os integrantes, né, de suas entidades, para que nós consigamos fazer um desfile, né, cada vez mais organizado. Porque eu sempre digo, eu tenho comentado com as entidades nas reuniões que a gente tem feito, que se a gente quer resgatar novamente aquela marca que nós tínhamos no passado, que era uma das cidades mais autênticas do Rio Grande do Sul, a gente tem que começar por isso também, né, com essas regras, assim, para nós até servir de exemplo aí para outros municípios e também, né, para esses jovens, que a gente vê muitas crianças desfilando, a gente vê, né, muitos adolescentes desfilando, e isso engrandece, né, o nosso desfile. Porque eu sempre digo, Soledade, ela tem uma semana farroupilha muito linda, muito grande, que eu nem digo semana, é um mês farroupilha, né? Que até nós iríamos abrir lá no dia 28 de agosto já, a semana farroupilha, no caso, o mês farroupilha, né? Porque as entidades cada vez mais estão se organizando. E o que eu fico feliz com isso é que a gente procurou, né, quanto à administração, em todas as entidades, e a gente viu o quanto eles estão organizados. Deus da culinária, a culinária é perfeita, muito, muito bem feito, muito saborosa, e a organização, né, de todas as entidades. Então, a gente, que nem eu digo, a gente vai fazer de tudo, a não ser que a Defesa Civil diga, ó, não tem como, aí sim será cancelado, mas porque a gente sabe que o dia que mais é esperado é o dia 20 para esse grande desfile.
5: Secretário, antes de nós finalizarmos, só trazendo a título de informação também para a comunidade soledadense, que horas deve ser o início do desfile e onde será o ponto de partida nesse ano?
6: Exatamente, nós vamos, o horário de início será às 14 horas, né? O pessoal já pode, tem que estar concentrado às 14 horas já no local. Vai ser no mesmo, mesma coisa do ano passado, será ali na frente da na Praça Omiro Cândido Carneiro, ali próximo ao Sicredi Missões. E, então, a gente pede que o pessoal se organize. E a gente sabe, não precisa nem pedir, já são organizados. Aquela vez, já, o ano passado, já deu tudo certo, o pessoal estava ali todo organizado já. E com certeza será novamente um grande desfile com a ajuda divina aí. Domingo de manhã vai amanhecer com solão aí para contemplar, né, esse encerramento aí do mês Farroupilha em Soledade.
5: Para finalizarmos, então, também falando de Semana Farroupilha, sabemos que a estátua do soledadense João Luiz Correia está passando por uma mudança de local. Se o senhor puder compartilhar também com o pessoal que está em casa, a expectativa para que seja entregue nesse novo local também, ainda nesse final de semana?
6: Exatamente. A gente tem trabalhado ali para organizar. Quando a gente assumiu a pasta aí no começo do ano passado, foi um pedido, né, do próprio artista João Luiz Correia também, do seu João Antônio, né, aí padrinho do João Luiz, para nós organizar ela, e porque tinha a estátua lá, estava lá, né, bem feita e tal, só que ela estava escondida, né, ela estava lá atrás. Então, o que a gente fez? A gente atendeu o pedido deles aí e trouxe essa estátua mais para frente ali. Claro, a gente já remodelou também aquele canteiro ali que tem bem em frente à Comissão Central, porque aquele canteiro ele estava muito poluído realmente, com muitas plantas ali. Então, a gente organizou isso e deu destaque ali, um destaque destaque maior, né, para a estátua, porque eu sempre digo, Júlio Correia, às vezes a gente trabalha sempre, principalmente na parte de turismo, para tentar levar o nome de Soledade, né, para as regiões, para os lugares, fazendo os eventos, fazendo, né, várias ações para levar o nome de Soledade. E o João Luiz Correia, ele faz isso, né, ao natural, que onde ele está, o pessoal sabe que ele é de Soledade, né, e ele é um cara que leva o nome da cidade sempre para onde vai, e isso tem que ser feito, né, tem que ser destacado, e as pessoas que tiveram a ideia de fazer a estátua tiveram, foram muito felizes, né, nessa questão aí, e a gente só, né, mudou ali, adequou ela melhor, deu um pouco mais de destaque, vamos fazer um revestimento, né, com pedras preciosas também ali. E isso é a importância que o João Luiz Correia tem para a comunidade de Soledade. Então, a gente fica muito feliz com isso, em dar esse destaque, organizar, né, reorganizar ali essa questão da estátua. E com certeza que quem ganha isso é a comunidade de Soledade, por ter um artista, né, no tamanho que é o João Luiz Correia. E a gente diz que o João Luiz é um cara que, além de levar o nome de Soledade, duvido que tu vá num evento dele que ele não cante lá uma música fandango de Soledade. Então, a gente, isso é merecido, né, a pessoa do João Luiz Correia, porque a gente sabe o trabalho que ele faz e o que representa isso para Soledade.
5: Quando deve ser entregue nesse novo local?
6: Exatamente, nós estamos trabalhando ali para, também estamos vendo a questão climática, mas é para estar pronta já no sábado, né? Que nós temos, inclusive, está na programação de fazer essa homenagem ao Luiz Correia ali às 13 horas, lá no Parque Centenário Rui Ortiz, mas conversando com ele aí ontem até, por questão do clima, né, permanecer esse clima no sábado e muita chuva, a gente vai adiar essa, né, essa homenagem para outro dia aí, né, numa outra oportunidade, porque a gente tem para ter, né, graça, como se diz, né, tem que fazer ali em volta mesmo ali da estátua. Então, a gente está vendo aí com ele e provavelmente amanhã a gente já defina se vai adiar, né, essa homenagem ou vamos manter amanhã, aliás, sábado.
5: Tá certo, eu agradeço então ao secretário Eduardo Rotava. Vamos falar também, o Paulinho me sinaliza aqui, sobre a questão do GTA, o Guia de Transporte de Animais, que é necessário muito para a Semana Farroupilha também. Secretário, como está essa, vocês instigando também as entidades a retirar esse documento tão importante, né?
6: Exatamente, isso é muito importante, Paulinho, até a gente teve aqui em outra oportunidade falando isso no programa da Prefeitura, e a gente pede muita atenção, né, para as entidades, para quem for desfilar, porque eu sempre digo, hoje a Inspetoria Veterinária aqui do nosso município, a responsável é a Isadora, mas, digamos assim, questão acima da Isadora, a gente tem outras pessoas que também, né, são responsáveis, e observo muito essas questões de quantidade, porcentagem de guia de transporte. Então, a gente precisa, né, e pede encarecidamente às entidades que se organizem, vão retirar, né, fazer essa guia de transporte ali, na inspetoria veterinária, procurem, todos sabem o local, todos sabem onde fica, para que não haja problema, né, futuros. Então, a gente pede encarecidamente às entidades, que quer desfilar, procure a inspetoria veterinária para fazer essa regularização.
5: Obrigada, então, ao secretário Eduardo Rotava. Fica esse recado, então, para as entidades, para aquelas pessoas que querem desfilar com seus animais, seus cavalos, então, no dia 20 de setembro aqui em Soledade, tirar o guia de transporte de animais, então, que é muito necessário, a título também de evitar, né, problemas futuros e não poder participar até mesmo do desfile. Essa informação, então, aqui na nossa entrevista da hora, ficou definida assim. Então, Paulinho, se manter dessa forma, somente com chuva, a expectativa é que os carros não participem, mas os cavalarianos participem. Se não tiver chuva, todo mundo vai participar do desfile de 20 de setembro, E se acontecer aí risco, claro, de vida, aí será cancelado o desfile no domingo, Paulinho Paes.
1: Ok, obrigado, Ketra, obrigado, Eduardo. Informações claras aí para a nossa comunidade em relação ao desfile programado para o 20 de setembro aqui em Soledade. Esta entrevista aqui foi ao vivo no rádio e também pelas nossas redes sociais da tua Rádio Cristal no programa Temática, O Que Se Passa é Notícia.
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1: Nove e meia da manhã, você está na tua Rádio Cristal no programa Temática, que já já traz mais informações.
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12: Nove horas e 32 minutos.
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14: 14 graus.
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11: 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Você é convidado a participar. Agora no programa temática nós vamos dar destaque para aquele espaço muito especial.
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11: Hoje o espaço Cristal na sua casa vai até o bairro das Fontes, Cláudio Flaim.
14: Perfeito, Paulinho. Estamos aqui a postos no bairro Fontes, onde vamos conversar com o seu Getúlio Muniz, né, que hoje ele faz um papel fundamental em relação ao lixo. É o lixo eletrônico, é o lixo que realmente precisa tomar um destino correto, justamente para a gente preservar o meio ambiente. Inclusive, o seu Getúlio trabalhou 14 anos no Conselho Tutelar. Olha essa larga experiência, né? Conselho Tutelar que tem um papel fundamental também na nossa sociedade. Que satisfação! E nós estamos aqui no Ecoponto, né? Que é uma situação que também é necessária a divulgação. Tudo bem, Getúlio? Satisfação, prazer conhecê-lo pessoalmente. Bom dia.
15: Tudo bem, Cláudio. Prazer te conhecer. Não te conhecia, te escuto todo dia.
14: Ah, legal.
15: Que a gente levanta e já passa a escutar a rádio.
14: Bimba na rádio, né? Bom, me fala esses 14 anos aí de Conselho Tutelar, Getúlio.
15: Olha, foi... Eu digo para todo mundo, quem é conselheiro tutelar, ainda mais com um tempo grande já, é uma faculdade. É uma faculdade que não tem preço, porque você passa situações que um advogado não passa, que um médico não passa, que um, sei lá, qualquer pessoa comum não passa aquela situação. Porque a gente trabalha dia e noite com criança, com família em vulnerabilidade, com família com problema. Ali é o local que nunca chega um problema, uma coisa boa. Quando chega alguma coisa lá, é sempre problema. E o Conselho Tutelar, ele, a função dele é defender a criança e o adolescente. Muitas vezes as pessoas chegavam para a gente, tá, mas por que tu tá defendendo aquele adolescente lá? Se ele cometeu um ato, não interessa. Essa é a função do Conselho Tutelar. É defender o adolescente. Claro, quando há coisa mais séria, apresentar ele ao juizado, né? Que daí o juizado, claro, passa a tomar a providência dali para frente. Mas é uma faculdade, eu sou apaixonado por isso aí, né? Aí me aposentei, não fui, não corri eleição essa última aqui, porque decidi, assim eu decidi, claro, né? Um pouco pela minha idade, mas a situação, eu gosto, sou apaixonado pelo Conselho Tutelar.
14: Getúlio, o que mais te marcou ao longo desses 14 anos? Um fato, relato para os nossos ouvintes e também telespectadores.
15: Um fato, Cláudio, que me marcou e jamais eu vou esquecer, foi um abuso de uma criança de 8 meses, que eu acompanhei e vi aquela criança morrer lá em Passo Fundo. Sabe, aquilo lá me tirou, na hora que a médica me comunicou aquilo lá, eu simplesmente saí chorando, saí para fora e vim embora para a Soledade. Porque daí não tinha mais razão para mim estar lá.
14: Exato.
15: Né? A criança tinha falecido. Esse é o que mais me marcou e eu jamais na minha vida vou esquecer esse fato, né, que aconteceu com essa criança.
14: E esse ato absurdo, horrível, hediondo, aconteceu através de um familiar?
15: algumas informações, na verdade, sempre acontece dentro da família.
14: A grande maioria, né?
15: A grande maioria. Ou um vizinho. Nesse caso aqui, poderia até ter sido um vizinho. A gente, porque depois que passa por judiciário, a gente não se envolve mais. A gente sai fora e deixa que o judiciário resolva isso aí. Mas, assim, aquilo ali, vou te dizer uma coisa. Eu fui longe para poder voltar ao normal, depois que eu presenciei aquele fato daquela criança.
14: Eu imagino, né? Aí já pega o sentimento, a emoção da pessoa. Não é fácil. Mas, mudando agora de assunto, nós estamos aqui no Ecoponto, Getúlio, aqui no bairro Fortes. Como funciona esse trabalho aí? Eu estava percebendo o teu capricho de separar, né, a pilha, a lâmpada, o televisor. Como funciona esse processo todo aqui?
15: Bom, Cláudio, aqui é um grupo de pessoas. Nós somos aqui em torno de 30 pessoas, mas que trabalha direto aqui é 7, 8. Né? Mas isso aqui, a gente, desde que iniciamos, já fazem 5, 6 anos, a gente levou isso aqui como um capricho próprio, porque tem que ter alguém que faça esse trabalho nosso. Porque imagina, Cláudio, 2, 3 toneladas de material eletrônico atirado nas ruas, atirado nos rios. É, né? Tu imagina 1.000, 2.000, 3.000 lâmpadas atiradas na rua. Vidro, por exemplo. Aqui a gente leva embora cada semana em torno de 300 a 400 quilos de vidro. Tudo isso aí iria para a rua, né? Então é uma satisfação muito grande que nós temos aqui, né? Eu e meus companheiros, que a gente permanece sempre aqui, né? De exercer essa função aqui dentro do Ecoponto Sopro da Vida.
14: Esse descarte correto, né? E o pessoal já criou o hábito de trazer o lixo para cá?
15: Muita gente. Graças a Deus, a grande maioria do solidariense hoje traz aqui para nós, né?
14: Após chegar aqui, Getúlio, é separado. E qual o procedimento depois?
15: Ele é embalado em caixas, né? E deixa pronto ali para que o dia que a gente tem mais ou menos uma carga de caminhão, a gente liga para eles, é lá em Caxias do Sul, e eles vêm buscar, né, todo esse material. Então, isso acontece cada 3 meses ou 4 meses. Né? É bem verdade que agora reduziu bastante a entrada de produto. Acredito que nós já limpamos quase a cidade, né? Principalmente televisores desses antigos, porque nós, antigamente, cada 2 meses, dava uma carga de 10 toneladas.
14: Perfeito. Afora esse trabalho aqui, Getúlio, como é que é viver aqui no bairro Fontes? Há quanto tempo tu está aqui?
15: Olha, eu moro no bairro Fontes há 71 anos. Né? Então...
14: Já é um líder aí.
15: Já participei da construção da escola ali em Santo Antônio, do CTG Trempe de Aço, sou um também dos fundadores da nossa capela Nossa Senhora Aparecida. Também participei muito ali na ajuda desde o início e participo até hoje. Então, a minha vida é, vamos dizer assim, um pouco pública, né? Que a gente ajuda e participa de tudo que acontece no nosso bairro, né? Fui árbitro de futebol de salão, futebol de campo também por 20 e poucos anos.
14: Igual a época da bola pesada?
15: Sim, no início foi, né? Que a gente era árbitro formado pela federação, né? Futebol de salão. Era muito bom também trabalhar nesse sentido aí. E hoje vivo mais para isso aqui, né? Para minha família.
14: Né? E a família? Esposa, filhos?
15: Eu tenho minha esposa, né? Que é técnica de enfermagem, trabalha. Tenho uma filha que também é técnica de enfermagem. Tenho 8 netos.
14: Que maravilha!
15: Tenho uma bisneta, agora, uma bisnetinha. E a minha vida, fora assim deles, que é diariamente que eu convivo com eles, é pescando, né? Meu hobby é a pescaria. Dificilmente passa uma semana que eu não vá pescar. Né? Só mesmo que esteja chovendo, frio, muito frio. Senão, eu estou lá na beirada de um açude, né? Exercendo a função de pescador.
14: Claro, relaxando e também renovando as energias. Aposentado agora, curtindo a vida, então, desta forma, claro. Mas também continua dando a contribuição e através do Ecoponto.
15: Me aposentei já faz 6 anos, né? Mas a pessoa que se aposenta, Cláudio, na minha opinião, não pode parar por tudo. Tem que ter alguma coisa para fazer. porque senão fica doente. Fica doente, não leva uma vida normal. Eu fico imaginando pessoas que ficam em casa da manhã à noite. Fazendo o quê? Eu, quando fico em casa meio-dia fechado, já fico meio louco, né? Tenho que sair e fazer alguma coisa. Então, eu posso dizer o seguinte, Cláudio, eu vivo uma vida, graças a Deus, né, bem. Enfrentei um problema que tive que trocar o quadril, isso foi uma passagem meio ruim, porque eu não podia mais caminhar. Mas botei o quadril novo, graças a Deus, estou bem.
14: Tá zerado.
15: Faço tudo que fazia antes, né? Então, as pessoas, esse eu acho assim, ó, dinheiro não é tudo. Tu tem que viver. Tu tem que aproveitar a tua vida. E eu posso dizer, graças a Deus, eu aproveito bem a minha vida.
14: Que maravilha. Olha, Getúlio, que importante a gente trocar essa ideia, conversar aqui no Cristal, na sua casa, né? Porque, às vezes, as pessoas não atentam para esse simples detalhe, né? Aposentam-se e aí, daqui a pouco, estão depressivos, estão com problema de saúde. E é justamente porque para, né? Vem num ritmo e acaba estancando. Ao contrário do Getúlio, que se aposentou e segue dando a sua contribuição também para o bairro Pontes e para a sociedade, para a comunidade de Soledade.
15: É, a gente continua com quase tudo que a gente fazia antes, tá? Penso eu que tem que ser assim, porque a pessoa que fica doente, a pessoa que fica em casa e fica doente, ela se entrega. Se entrega e acaba tendo problemas muito grandes, até com a própria família. Né, eu, a minha família, todos trabalham, né? Todos trabalham, graças a Deus. E então, e eu cuido de tudo eles.
14: Eu é o líder.
15: Eu até digo para eles: eu sou o te levo de tudo eles.
14: Que maravilha.
15: Levo um para cá, outro para lá, trabalho, busco, enfim, graças a Deus posso fazer isso ainda. Mas assim, essa 90% de quem tem essa doença, que é uma doença, depressão, poderia ser curada essa doença com o trabalho que eu faço. Trabalho.
14: Voluntário.
15: Da mania que eu vivo, da maneira que eu vivo, toda pessoa que se aposenta, se fizer o que eu faço, não vai ter depressão.
14: Esse pode é o remédio.
15: Certeza, esse é o remédio. É viver uma vida saudável, uma vida comunitária, que você não pode se isolar da comunidade.
14: Perfeito.
15: Né? Da tua, principalmente da tua família, né? Tu tem que ter tudo num conjunto só, para que tu tenha uma vida boa, vamos dizer assim.
14: Perfeito. Getúlio, muito obrigado, prazer mais uma vez em conhecê-lo e parabéns pelo trabalho que desenvolve aí como voluntário, né, após a aposentadoria. Um grande abraço e continue sempre conosco.
15: Obrigado, Cláudio, foi um prazer te conhecer, né, sempre te escuto no rádio e acho que você acrescentou bastante na nossa rádio, não é porque estou na tua frente, bom, é porque eu escuto da manhã à noite, né, faltava alguma coisa a mais aqui para nós e tu tá cumprindo com essa algo mais que precisava. E dizer assim para as pessoas, não pensem só em dinheiro, vivam a vida, né? Tem, tu tendo o suficiente para te viver bem, tu vai ter uma vida saudável, com certeza.
14: Perfeito. Obrigado, Getúlio, e a nossa participação, Paulinho Paes, diretamente aqui do bairro Fontes, com esse depoimento maravilhoso aí, dessa liderança. Getúlio Muniz, aqui na programação do Cristal na Tua Casa.
11: Ok, obrigado, Cláudio. Ele não falou da história dele como árbitro de futebol, que foi por muitos anos também. Abraço ao Getúlio Prates Muniz, hoje o nosso convidado do Espaço Cristal na Sua Casa.

0: atração do baile do Marciano Bruno no próximo sábado. É, boa música do Rio Grande. Agora 9 horas e 53 minutos. Obrigado ao Cláudio, ao Getúlio, no Espaço Cristal na sua casa. Já já tem mais informações.
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2: 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Já a Ana tem um recado aqui no programa. 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E não esqueça, dia 11 de outubro tem a festa de Nossa Senhora Aparecida no bairro das Fontes. Você é convidado especial para participar desse momento de fé, devoção à padroeira do Brasil, Nossa Senhora Aparecida. 9h59, na sequência tem a notícia da hora pela Rede Tua Rádio e já as demais atrações do programa temática, também a participação dos ouvintes pelo WhatsApp 992229878, 992229878, queremos a sua participação, a sua interatividade conosco aqui no programa. Já as informações na área da saúde, também os eventos da nossa comunidade.
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4: 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Uma mulher de 44 anos foi esfaqueada pelo companheiro em Canoas, na região metropolitana, na madrugada desta quinta-feira. De acordo com a Brigada Militar, o suspeito fugiu do local, mas foi preso na sequência. Mesmo com os ferimentos, a vítima conseguiu pedir ajuda na casa de vizinhos, que acionaram o SAMU e a polícia. Ela foi socorrida e encaminhada para atendimento no Hospital Nossa Senhora das Graças, em estado grave. O caso será investigado pela Polícia Civil. A hipótese inicial é de tentativa de feminicídio. O Datafolha divulga nesta quinta-feira, no final da tarde, uma nova rodada de pesquisas eleitorais com os números da corrida presidencial. O levantamento foi contratado pela Globo e pelo jornal Folha de São Paulo. A pesquisa será a primeira presidencial do Instituto após a sessão histórica do Supremo Tribunal Federal sobre o caso Master e o envolvimento do ministro Alexandre de Moraes. Na pesquisa presidencial, o Datafolha entrevistou 2.002 pessoas de 16 anos ou mais entre os dias 15 e 17 de setembro. A margem de erro é de 2 pontos percentuais para mais ou para menos, e o nível de confiança de 95%. A pesquisa foi registrada sob o número BR-04029-2026. Tudo parece impossível até que seja feito. 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O governo da Argentina apresentou nesta quinta-feira um projeto de lei para endurecer as medidas contra empresas que operam nas Ilhas Malvinas. A proposta legislativa surge após o governo Milei ter subido o tom contra o Reino Unido na semana passada, quando anunciou a construção de uma base militar na Terra do Fogo e a abertura de processos de sanções econômicas contra pelo menos 60 empresas e indivíduos ligados à exploração de petróleo offshore nos arredores das ilhas. A Argentina reivindica a soberania sobre as Malvinas, território ultramarino britânico, e chamadas por Londres de Ilhas Falkland. 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
0: Próxima edição às 11 horas.
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4: Dez horas e três minutos.
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4: 15 graus.
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30: 10 e 11, você está na tua Rádio Cristal, que de imediato atualiza agora as informações na área da saúde. Você que está conosco, você que está na nossa audiência.
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33: O Hospital Frei Clemente, nas últimas 24 horas, realizou 57 atendimentos. Consultas não urgentes 25, urgências 27 e emergências 5. 9 internações: Adelar Antônio Ram, Analanda da Silva Nunes, Cristiane da Silva Pereira, Darcy Plácido de Moraes, Douglas Machado, Juliana Zafanelli, Maria Cecília Bezerra de Oliveira e Rosinha Jossane Garcia da Silva. Nove altas. Andressa Correia de Oliveira, Aparício Frigata dos Santos, Cacilda Áustria dos Santos, Fabiane Panhussati, Gabriele Rodrigues de Lima, Iracilde da Silva Linhares, Luiz André Bigaton, Nelson Barcelos e Thiago Rodrigues.
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31: Registro de nascimentos no Hospital Frei Clemente.
33: A maternidade do Hospital Frei Clemente registrou dois nascimentos nas últimas 24 horas, um menino e uma menina. Cristiane da Silva Pereira, de parto normal, deu a vida ao menino, pesando 3,180 kg de Ibirapuitã. Maria Cecília Bezerra de Oliveira, de parto normal, deu a vida a uma menina, pesando 3,575 kg de Soledade.
31: Este foi o registro de nascimentos no Hospital Frei Clemente. Boletim do SAMU. Destaques para os atendimentos do SAMU de Soledade.
33: O Serviço de Atendimento Móvel de Urgência de Soledade, o SAMU, realizou 3 atendimentos nas últimas 24 horas. No centro, um atendimento cardiovascular. No bairro Botucaraí, 2 atendimentos metabólicos. O plantão de hoje é José e Bárbara. Do Departamento de Jornalismo da tua Rádio Cristal, Cláudio Flein.
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30: 10h14, você está na tua Rádio Cristal, programa temática que de imediato atualiza os eventos da comunidade.
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0: Olá, você que está nos acompanhando aqui na tua Rádio Cristal, eu chego na nossa programação na manhã desta quinta-feira, trazendo os destaques por parte do nosso Agenda Cristal com os eventos da comunidade. O destaque de hoje vai para o projeto Ecopila, desenvolvido mais uma vez pelo Núcleo de Jovens Empreendedores da Assis. O projeto Ecopila teve início por volta das 7h30 da manhã e segue até as 11h30 da manhã desta quinta-feira, e é a sua chance de destinar corretamente aqueles litros, latinhas, enfim, produtos que podem ser reciclados. Lembrando que o projeto Ecopila é desenvolvido junto ao Palco Jesus Marodim, aqui no Centro de Soledade. E dando sequência à programação das entidades tradicionalistas nesta Semana Farroupilha do ano 2026, acontece em Soledade mais uma homenagem por parte do CTG Herança Crioula da Margem São Bento durante a programação da 27ª Ronda Crioula, que acontece nesta quinta-feira. A homenagem dessa quinta será para a empresa Produza a partir das 19 horas. Após isso, haverá jantar-baile na sede da entidade. E também na noite desta quinta-feira, a partir das 20 horas, o CTG Querência do Botucaraí, através da sua 31ª Ronda Crioula, irá realizar uma homenagem ao Carlinhos Gaiteiro e família, com participação especial da gaiteira Amanda Tomé. E para finalizar a programação desta noite de quinta-feira, através das entidades, o CTG Marciano Brum irá homenagear nesta quinta a Brigada Militar a partir das 19h30. Já amanhã, sexta-feira, nós teremos uma edição especial da unidade da Vibra Foods aqui em Soledade, que está contratando. Isso mesmo, se você está em busca de uma oportunidade de trabalho e quer crescer junto com uma empresa, vá até o Cine de Soledade, 18 até as 10 da manhã, nessa sexta. A empresa irá oferecer aí diversas vagas que estão disponíveis. E nesse sábado, dia 19 de setembro, haverá um programa Rodeio de Tradições especial diretamente do CTG Querência do Botucaraí. A programação terá início a partir das 13 horas e 30 minutos e a gente deixa o convite aí para os músicos tradicionalistas participarem e até mesmo acompanharem pelo rádio no 100.5 e pelas redes sociais da tua Rádio Cristal. Encerro por aqui o nosso Agenda Cristal com os eventos da comunidade na manhã desta quinta-feira. Com as informações, Catherine Gox.
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30: E 18. Você está ligado no programa Temática, o que se passa é notícia, a rádio do teu tempo. E que agora trata sobre a previsão do tempo. Vamos saber como vai se comportar o clima em Soledade e também na região.
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4: Olá, amigos e caros ouvintes, vamos ter uma quinta-feira de tempo firme e fria, predominando aqui em toda a nossa região, expectativa, né, de um amanhecer gelado, algumas geadas também novamente, se observamos por aqui, e a expectativa é que ao longo das próximas horas esse ar mais gelado vá dando lugar a um ar um pouquinho mais ameno. Ao longo da tarde desta quinta-feira, as temperaturas por aqui devem ficar na faixa dos 17 graus nas áreas mais elevadas e entre 17 e 18 graus na maior parte aqui da nossa região. Claro que na presença do sol, essa temperatura fica até agradável. Porém, depois de novo, né, no final do dia, o sol vai embora e volta aquela sensação maior de frio. Já sexta-feira não deve amanhecer tão fria assim. As temperaturas já ficam mais elevadas, em média, entre 7 e 8 graus. Alguns pontos até a temperatura pode ser um pouquinho menor, mas em média nessa faixa mesmo. É frio, mas já não é tão intenso. E aí ao longo da tarde a temperatura também sobe, deve variar entre 18 e 19, 19 graus e meio. A tendência é de que para o final de semana aí não tem jeito. As instabilidades tomam conta também da nossa região. Com a previsão do tempo, Kátia Valente.
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6: Bom dia, Paulinho Paes. Bom dia, ouvintes. Estamos aí trazendo mais um momento de reflexão. Seja uma pessoa sincera consigo mesma. Não mostre o que você não é. Não diga o que tem se não tem, que faz se não faz, que pode se não pode. Mesmo que tudo lhe pareça e lhe peça para ser assim, não guarde esses sentimentos dentro de você. Cultive sempre, guarde consigo a sinceridade. Mostre-se da melhor maneira, vigilante, e apresente-se agradavelmente, mas sem ferir o coração e a consciência com cargas mentirosas. Esses, por estarem ligados à vida, a Deus, exigem ser violentados, retificação, até mesmo, infelizmente, o sofrimento. O que você mostra por hora, por fora, atinge você por dentro. É o que você mostra por fora que atinge você por dentro. A sinceridade do agora forja o caráter que faz o bom amanhã. Seja, portanto, sincero, não somente com os outros, mas fundamentalmente consigo mesmo, com o seu pensamento, com a sua atitude, com a sua maneira de ser, com o seu jeito de proceder. Pequenos momentos de reflexão para uma vida mais saudável, para um dia mais feliz. Cláudio Schmidt, uma mensagem para o dia de hoje.
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1: Vamos então com os preços praticados pela Cotrijal até o meio-dia desta quinta-feira. Soja R$ 140,00, milho R$ 60,00 e o trigo PH 78 a 100 a R$ 72,00. Repetindo, para você que está ligado, soja R$ 140,00, milho R$ 60,00 e o trigo PH 78 a 100 a R$ 72,00. Mais informações a 13h do programa da Cotrijal, aqui na tua Rádio Cristal.
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1: 10h27, em seguida, teremos como destaque a educação aqui no programa.
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2: Dez horas e 31 minutos.
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4: 16 graus.
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14: E nós queremos aqui fazer um convite especial para a professora Elisete, para a Andréia Bunheira e para a Adriana, além do Cláudio Flein, para a festa da comunidade de Santa Terezinha, que vai ser no dia 27. Então a contagem é regressiva, 10 dias. Faltam 10 dias para a festa da comunidade de Santa Terezinha. Inclusive, na próxima semana terá início o trido em preparação, nos dias 23, 24 e 25, às 7h30 da noite na igreja. No domingo, dia 27, ou seja, daqui 10 dias, às 10h30, missa, ao meio-dia, aquele suculento churrasco. Eu sei que o Cláudio gosta de um churrasco, o Claudinho gosta de um churrasco. Tem saladas e bebidas, levar pratos e talheres. 14h, reunião dançante com banda, novo cenário e show com Vilseu Pause e Mari Pause. 17h, o sorteio da rifa. Ah, você não pode perder. Vamos acionar a nossa entrevista.
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14: E a nossa entrevista especial sobre a educação e que trata sobre o Plano Municipal de Educação em Soledade, Cláudio Flein.
17: Com certeza, um tema de qualidade, Paulinho Paes e amigos da tua Rádio Cristal. Nós estamos aqui com a coordenadoria da Comissão do Plano Municipal de Educação, inclusive a secretária adjunta Elisete Ló, Adriana de Mamã, é isso? E também a Andréia Brunheira da Rosa. Elisete, satisfação e muito obrigado por ter vindo para a gente abordar esse assunto tão importante para a nossa comunidade, onde vamos tratar da elaboração do plano. Bom dia.
15: Bom dia, Cláudio. Bom dia, Paulinho. Bom dia aos que nos acompanham neste momento. Quero, em primeiro momento, agradecer essa oportunidade de estar aqui divulgando um assunto que é tão importante para toda a comunidade. Quero, de início, já agradecer às colegas que estão aqui, que fazem parte da comissão gestora da educação, do plano da educação neste ano. Nos outros anos, era o fórum que coordenava o Plano Municipal de Educação. E este ano veio a orientação, então, que dentro do fórum se extraíssem uma comissão gestora municipal para conduzir os trabalhos do plano decenal. Então, nós estamos dentro do período de trabalho, de muita pesquisa, muito trabalho aí envolvendo todos os segmentos da comunidade para validar de fato que a participação é importante, né, de todos os segmentos da sociedade. E então foi formada a comissão no dia 9 de abril e estão aí o pessoal trabalhando muito. Então, agradeço a professora Adriana, a professora Andréia, e fazem parte também da comissão os outros membros que não puderam estar aqui, que é a professora Sofia, o professor Everaldo e também a Lenir. Nós temos, então, eles formam a comissão, né? E essa é a comissão gestora e que vão conduzir os trabalhos.
17: Muito bem, vamos conversar então com a professora Adriana e também a professora Andréia para saber aí como está o início e também esse processo, como vai funcionar para que a nossa comunidade, nossos ouvintes possam entender. Tudo bem, professora Adriana, bom dia.
18: Bom dia ouvintes da tua Rádio Cristal. Exatamente, ela representa um importante momento para a educação brasileira e ela vem em âmbito federal, estadual e municipal. O que nós estamos fazendo neste momento, desde abril deste ano, né? Nós temos um cronograma que nós temos que seguir dentro desses estudos. Essa comissão gestora está envolvida neste processo. Então, a partir de abril, nós começamos os nossos estudos. Porque é um plano decenal, 2026-2036.
17: 10 anos, né?
18: 10 anos para elaboração para a conclusão das metas e estratégias, né? Objetivos de fato que aconteçam na nossa educação. Este plano, ele não agrega somente a nossa educação municipal, né? É todas as esferas do município, inclusive o ensino superior e tecnológico. Então, dentro da nossa comissão, formamos subcomissões que estão nos ajudando na elaboração do plano. Neste momento, nós nos encontramos na parte de diagnóstico. Então, fizemos diagnóstico com a nossa rede municipal, com todos os nossos professores, e após nos reunimos novamente com as subcomissões, e cada subcomissão fez a sua pergunta, né, para nós atingirmos a sociedade civil como um todo. Então, hoje estamos aqui, de fato, para fazer um convite à comunidade soledadense para que participe, para que responda essas perguntas que estão lá no site oficial da Prefeitura, estão também nos grupos de WhatsApp, né, vários segmentos. Nós precisamos que toda a sociedade soledadense responda, porque a educação, ela perpassa por todos os âmbitos, né, não somente a municipal. Então, faz parte... pais, familiares, né? Avós, dindos, todo mundo se envolve. Então, dentro de uma escala da criança que está lá, nas EMEIs, até quem está no ensino superior e tecnológico, profissionalizante.
17: Perfeito. Professora Andréia, a importância da comunidade, da sociedade civil participar e também qual o procedimento para justamente contribuir nesse plano? Bom dia.
19: Bom dia. Bom dia a todos os ouvintes. Bem, a participação, ela é um princípio do Plano Nacional de Educação e também dos planos estaduais e municipais. Não é possível a gente construir um plano a portas fechadas, apenas com equipes, né? A gente precisa da participação da sociedade. Então, como a Adriana já mencionou, a gente fez um movimento, quando encaminhamos para as escolas municipais, um questionário que foi respondido durante a formação pedagógica no mês de julho. Mas, ali a gente obteve apenas a participação da esfera municipal. Então, pensando em como a gente poderia atingir a sociedade como um todo, a gente elaborou, então, um outro questionário com questões fechadas, portanto, múltipla escolha, né, para que as pessoas, porque a sociedade como um todo, ela possa participar. Né? Então, assim, é inegável a gente falar sobre, né, a importância da educação para todos os setores da sociedade. Né? Quando a gente fala em qualidade da educação, a gente fala em cultura, a gente fala no comércio, na profissionalização, tudo isso, né, está relacionado à educação. Então, o desenvolvimento da sociedade é atrelado à educação e à qualidade da educação. Então, inclusive, a qualidade é um dos eixos que norteia os planos. Então, o nosso objetivo agora é que a sociedade participe. Nós estamos com uma participação muito pequena até o momento, apenas 132 pessoas responderam.
17: Muito pouco, né?
19: Muito pouco em um número de habitantes, uma cidade com 30 mil habitantes. Né? Então, a gente precisa que a sociedade faça parte, se una a gente para esse diálogo, né? Porque é a partir desse diagnóstico que a gente vai propor as nossas metas, né? as nossas estratégias alinhadas ao Plano Nacional.
17: Perfeito. Professora Adriana, dentro dos questionamentos, o que a comunidade pode esperar e também vai encontrar ali?
18: Isso. Lá, então, dentro das subcomissões que foram pensadas, cada subcomissão nós temos a parte dos anos iniciais, dos anos finais, nós temos do ensino superior, nós temos a educação inclusiva, nós temos a parte da alfabetização. Então, dentro desse questionário, nós temos lá 12 perguntas com múltiplas escolhas. E aí, dentro dessas perguntas, as pessoas vão responder desses segmentos. Valorização dos profissionais da educação. Então, ali está em todas as perguntas relacionadas ao plano municipal, porque este plano ele tem que estar dentro da nossa realidade do território, né? Nós temos que essas nossas metas, elas têm que ser metas atingíveis. Não podemos colocar metas lá que sabemos que não vamos conseguir atingir, comparando com a meta federal, né? Então a gente traz para a nossa realidade. Por isso, da população responder esse questionário, da importância dessas respostas, para nós depois analisarmos e construirmos esse plano.
17: E a importância também, né, de trazer e transferir exatamente para cada município com sua peculiaridade, né?
18: Isso mesmo. Nós até participamos, né, com o formador local do MEC, ele veio até o nosso município, outros municípios da região participaram no mês de abril, maio ele veio, trazendo elementos, né, um norte para nós e para os demais municípios da nossa região. Após nós, a comissão gestora também foi convidada a participar no município de Marau, com mais um dia de estudo com os municípios daquela região. Então, tudo está agregando para a nossa construção do plano aqui de Soledade.
17: Perfeito. Professora Andréia, para que a sociedade, a comunidade soledadense tenha a dimensão da importância de participar e o que, que isso vai impactar na educação local?
19: Vai impactar diretamente na construção de um plano que seja capaz de responder às demandas da comunidade local. Então, a gente pretende, ao concluir essa etapa de diagnóstico, e conforme nosso cronograma deve ser concluído agora no final de mês de outubro, a gente possa, então, ter as informações necessárias para a construção das nossas estratégias aqui do nosso território.
17: Muito bem. Qual o caminho a percorrer, o procedimento para as pessoas participarem, professora?
18: Então, está no site oficial da Prefeitura, né? Está lá a reportagem. No final da reportagem tem um clique aqui. É só a população acessar. Estamos também compartilhando nos grupos, né? Disseminando esse link.
17: Fazendo uma força-tarefa.
18: Fazendo uma força-tarefa.
17: É o mínimo de quantas participações? Tem um número X ou não?
18: Não tem número X. Quanto maior a participação da população, melhor.
17: Melhor,
18: nós, né? Que vamos trazer depois para os estudos.
17: Para se ter um panorama, né, da necessidade total.
18: Porque temos que traçar metas, né, para o nosso plano, metas reais, possíveis, mas que precisamos ouvir a sociedade civil como um todo, para nós conseguirmos, de fato, que esse plano fique com a nossa realidade, com a nossa característica de Soledade. Claro que não podemos desvincular, né? O estadual ele abre os caminhos, mas o municipal é o que vai nos reger, é o que vai, nós vamos olhar ali e que para 10 anos vamos tentar atingir essas metas.
17: Olha, a importância, viu, Paulo Paes, da comunidade participar e também dar, né, a dimensão desta comissão do Plano Municipal de Educação. A secretária adjunta Elisete, né, também traz essa preocupação, ou seja, o chamamento para a comunidade participar, né?
15: Exatamente, Cláudio, porque assim, ó, a nossa responsabilidade é muito grande. Olha a velocidade que nós estamos vivendo nesse mundo atual.
17: Exato.
15: Então, imagina a nossa responsabilidade pensar numa educação que dê conta para uma realidade daqui a 10 anos. Porque esse plano só será renovado daqui a 10 anos, só de 2036, né? 2036. Então, a responsabilidade exige muito mesmo comprometimento nosso, e por isso que as colegas colocam aqui esse envolvimento da comunidade como um todo, porque essa visão da comunidade, não só de dentro da educação, do nosso meio, é importante, porque ali estão as necessidades, aquele olhar que, de repente, nós dentro da educação não conseguimos enxergar.
17: Exato.
15: Então, essa participação é muito importante. Então, a gente gostaria de contar com o maior número possível de pessoas envolvidas, participando, respondendo questionário, para validar o nosso plano. Quanto mais participação, mais validação tem o nosso plano, né? Um plano feito realmente com muitas reflexões de muitas pessoas e muitas realidades, e tudo isso vem contribuir com a educação local.
17: Ouvindo o coletivo, porque daqui a 10 anos, né, as responsáveis vai ser exatamente essa comissão, né? Então, por isso, da importância de ouvir a comunidade de um modo geral, Paulinho.
14: Muito bem, obrigado, Cláudio. Obrigado, professora Lisete, Andréia, Adriana. Importante participação da comunidade. Educação deve ser prioridade. Esta entrevista que foi ao vivo no rádio e também pelas nossas redes sociais. Agora, 10h51.
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14: 10h52, você está na audiência do programa Temática, o que se passa é notícia. Quero mandar um abraço especial ao Gilberto Godoy, o Bigodinho, que está lá na margem São Bento. E na provocação, viu, seu Cláudio? Ele manda uma foto, olha aqui, quem está acompanhando, que foto que ele me manda aqui, de uma picanha, de uma maminha, de uma alcatra e de uma costela. Hoje à noite, inclusive, lá na margem de São Bento, tem homenagem à Produza. Abraço ao Gilberto Godoy Bigodinho. Abraço também ao Natan Pimentel, que manda a foto, pessoal, já preparando aí o almoço hoje lá na margem São Bento. Tem almoço lá na margem São Bento hoje. Abraço a toda a galera aí que estão nos acompanhando aí na margem São Bento. Já, tem mais informações.

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8: Dez horas e 57 minutos.
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10: 16 graus.
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O ministro André Mendonça, do Supremo Tribunal Federal, STF, publicou uma nota nesta quinta-feira rebatendo as declarações de Gilmar Mendes, decano da corte, sobre a decisão de levantar o sigilo de processos no caso Master sob relatoria dele e de supostos vazamentos no processo. Sem citar Gilmar, Mendonça disse que jamais transformou o plenário num palanque ou picadeiro, vociferando os berros para tentar mascarar com truculência ilações vazias e que carecem de qualquer fundamento jurídico minimamente aceitável. Mais cedo, o decano fez uma publicação nas redes sociais na qual defendeu o Procurador-Geral da República, Paulo Gonet, e afirmou que o relator do caso, Mendonça, teria fins políticos e eleitorais com a divulgação de informações que citam Gonet. Ele também chamou o colega de pichuleco eleitoral. Gilmar também comparou a atuação de Mendonça à de Deltan Dallagnol e Sérgio Moro na época da Operação Lava Jato. O decano afirmou que, neste caso, o levantamento apareceu às vésperas do 7 de setembro para inflar as ruas, arrancar dividendos políticos, sujar reputações e intimidar quem se opõe a esse método. As manifestações nesta quinta representam mais um episódio dos embates entre ministros da corte envolvendo a condução do caso Master. Vale ressaltar que durante o julgamento relatório da Polícia Federal, que citou Alexandre de Moraes, Mendonça e Gilmar, protagonizaram diversos confrontos. 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O Brasil é o país com maior diferença no nível de leitura entre alunos de maior e menor nível socioeconômico da América Latina e no Caribe. Isso é o que aponta uma análise do Instituto de Evidência Educativa a partir de dados do Programa de Avaliação Internacional de Estudantes de 2025. O levantamento mostrou que 67% dos alunos mais pobres no país não atingem o nível mínimo de leitura. Entre os mais ricos, 26% estão nesse patamar. Para análise, foram observados os resultados dos 25% dos estudantes menos favorecidos economicamente e dos 25% mais favorecidos. Os resultados mostram que em 2025 os alunos de menor renda obtiveram em média 375 pontos em leitura. Já entre os de maior renda, a média foi de 462, uma diferença de 93 pontos. Essa distância entre os estudantes dos dois extremos econômicos fica acima da registrada nos demais países da região.

0: região que participam da prova. Ainda que a pontuação média do Brasil na área da leitura não tenha mudado muito entre 2022 e 2025, indo de 410 para 408, a diferença entre os alunos mais pobres e mais ricos foi de 88 para 93 pontos. 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
3: E o abraço?
5: Hoje o abraço é muito especial, já tinha te falado, né, Paulinha? É para os meus pais. A minha mãe estava de aniversário dia 15 agora, terça-feira, e o pai estava semana passada, que era dia 12. Então, hoje o abraço é muito especial porque é para os meus pais, né? Eu só desejo saúde para eles e vida longa.
3: A Ivete?
5: E o seu João Fritz lá do Lagoão.
3: Abraço a eles, parabéns, muita paz, muita alegria, muita esperança.
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7: Amigos e caros ouvintes, vamos ter uma quinta-feira de tempo firme e fria, predominando aqui em toda a nossa região, expectativa, né, de um amanhecer gelado, algumas geadas também novamente, se observamos por aqui, e a expectativa é que ao longo das próximas horas esse ar mais gelado vá dando lugar a um ar um pouquinho mais ameno. Ao longo da tarde desta quinta-feira, as temperaturas por aqui devem ficar na faixa dos 17 graus nas áreas mais elevadas e entre 17 e 18 graus na maior parte aqui da nossa região. Claro que na presença do sol, essa temperatura fica até agradável. Porém, depois de novo, né, no final do dia, o sol vai embora e volta aquela sensação maior de frio. Já sexta-feira não deve amanhecer tão fria assim. As temperaturas já ficam mais elevadas, em média, entre 7 e 8 graus. Alguns pontos até a temperatura pode ser um pouquinho menor, mas em média é nessa faixa mesmo. É frio, mas já não é tão intenso. E aí, ao longo da tarde, a temperatura também sobe. Deve variar entre 18 e 19 graus e meio. A tendência é de que, para o final de semana, aí não tem jeito. As instabilidades tomam conta também da nossa região. Com a previsão do tempo, Kátia Valente.
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3: Agora 11 horas 17 minutos, já tem mais atrações, tem mais informações para você aqui no programa Temática, o que se passa é notícia.
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19: 11 horas e 21 minutos.
20: Dezessete graus.
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5: 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Agora, 11 horas 27 minutos, temperatura no estúdio da tua Rádio Cristal em 18 graus.
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5: 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Casa Batista é homenageada na extinção da chama crioula do CTG Henrique Borer, da comunidade do São Sebastião. E o Cláudio Flein traz a informação.
6: O CTG Henrique Borer, na comunidade de São Sebastião, recebeu grande público nas atividades tradicionalistas em homenagem aos 40 anos da Casa Batista, que na noite o senhor Jair e Maria Batista, filhas, genros e netos, receberam homenagens pelos relevantes serviços prestados há 4 décadas no comércio soledadense, trabalhando em família com uma indumentária usada para preservar a identidade e a cultura do povo gaúcho. A reportagem da tua Rádio Cristal conversou com o seu Jair e a dona Maria, que falaram da alegria de receber esta homenagem.
7: Para nós é uma satisfação muito grande de nós receber essa homenagem do CTG Henrique Boer, que a gente trabalha, mas não esperava uma homenagem dessa, que eles fossem convidar nós. Nós aceitamos de coração, de todos esses anos que a gente trabalhou. Vocês sabem, né, 40 anos de trabalho não é fácil, né? Então eles reconheceram o nosso trabalho, o nosso esforço de servindo a população. E a gente só tem a agradecer a toda a comunidade de São Sebastião, do CTG, e também o pessoal, o povo que nos protegia, nos compra, nos ajuda, a Casa Batista cresce. Não é de vardo que a gente está lá, a gente está para atender bem, trabalhar honestamente e atender bem o povo, né? Então, a gente só fica agradecido, imensa mesmo, de coração mesmo, por essa homenagem.
8: Nos conte um pouquinho da história dos 40 anos em que a loja permanece atuante e permanece sólida junto à família.
7: Sim, 40 anos de esforço, de trabalho, muitas viagens, muito cansativo para todo quanto é parte, para São Paulo, buscando mercadoria, passando a noite nos ônibus, indo e voltando. Então, é sofrido, mas graças a Deus, com fé em Deus, a gente vence e vencemos. E com a minha esposa também, sempre do meu lado, apoiando. Depois a ver minhas meninas também, trabalhando na loja, dando força para nós. Chegamos, nós chegamos, com esforço de cada um. Trabalho honesto é cada um. Sempre eu disse, vamos trabalhar sério e honesto, que a gente cresce. E é o que a gente quer, com Deus no coração, em primeiro lugar, Deus na frente. Tudo que vem fazer, Deus na frente. É o que nós sempre fizemos e vamos sempre trabalhar assim, honestamente.
8: Seu Jair, a gente percebe que a família está aumentando e vai sucedendo, né? Vai passando o legado. Até agora já veio neto e tal, e com certeza dá continuidade a essa tradição, a essa história toda, né?
7: É, exatamente. Nós já temos uma netinha com 8 anos, a Eduarda. E daí agora veio o Pedro. E graças a Deus eles estão sempre junto com nós. Todas as nossas meninas nasceram e se criaram dentro da loja junto com nós. E as netas também, o netinho, a neta, as meninas trabalham com nós. E daí eles estão já seguindo o nosso ramo ali junto, trabalhando junto com nós, aprendendo como é que funciona a loja. E o conto diz da Kelly, quando era menininha, ela fazia uma lojinha lá e daí ela começava a vender as mercadorias um pouquinho. E agora estão fazendo com a Eduarda e o Pedro já está lá brincando também.
8: Já aprendendo, né?
7: É, aprendendo como é que segue. Nós vamos agradecer também as meninas que desde o começo ajudaram nós, as minhas filhas, e estão trabalhando até hoje na loja com nós.
8: Bom, deixa eu conversar um pouquinho com o seu braço direito, Dona Maria, né? Para contar um pouquinho essa história para a gente e também a sequência do trabalho. Tudo bem, Dona Maria? Satisfação, boa noite.
9: Boa noite, tudo bem? Então, a gente está sempre, o que um falar, o outro é testemunho, porque é sempre junto, né? E a gente trabalha junto e tem essa grandeza no coração de sempre se acertar, combinar tudo, se acerta bem, trabalha junto e não tem brigas, não tem discussão. Isso é uma coisa que já vem desde do início, né?
8: É uma harmonia que tem dentro da loja.
9: É uma harmonia muito. A gente trabalha com amor à camiseta. Então, acho que é por isso que as coisas tomam esse rumo tão bom que hoje a gente até se sentiu mais engrandecido de ver tantos testemunhos de coisas que às vezes a gente até quase que esquece, né?
8: Claro.
9: Voltando a conversar, a gente vai lembrando de coisas que aconteceu e tudo. Então a gente agradece muito isso, os clientes, a imprensa, a comunidade que lembrou de convidar nós. E então, os nossos clientes são tratados mesmo com muito amor e carinho. Muito obrigada.
8: Como é que foi aqueles momentos que o seu Jair ia até São Paulo e você ficava fazendo bombacha e tal, aquele começo que até hoje permanece sólido?
9: É, era bem difícil, porque assim, a gente pagava aluguel da casa, pagava aluguel da loja, nenê pequeno no colo para trabalhar, né? Gatinhando ali ao redor das máquinas, ele viajando, daí a gente vinha. Teve dias assim que era pesado chegar. Chegou a acontecer de eu largar o bebê na escada da loja para poder abrir a porta e entrar para começar a trabalhar. Mas a gente não desistiu.
8: Tudo foi válido?
9: Tudo foi válido e faria tudo de novo.
8: E de feliz matrimônio, 40 anos de trabalho na Casa Batista, e de feliz matrimônio?
9: 39,
8: olha só que bacana, junto com a Casa
9: muito
8: Batista.
9: Muito abençoados, né? E muito obrigado, gratidão a todos.
6: Com as informações da 37ª Roda Crioula, na comunidade São Sebastião, CTG Henrique Borer. Do Departamento de Jornalismo da tua Rádio Cristal, Cláudio Flein.
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5: 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Para fazer aqui um registro especial aí, a patronagem do CTG Henrique Borer, através do Wagner e também da Rita Fernandes, pelo trabalho, pela dedicação. O pessoal estava lá ontem, trabalhando de forma organizada, de forma dedicada, na homenagem à Casa Batista. Parabéns a todos os integrantes aí do CTG Henrique Borer, da comunidade do São Sebastião, que realizou a sua Ronda Crioula com a participação dos associados, com a participação da comunidade, dos seus visitantes, dos homenageados que lá estavam para comemorar mais uma semana farroupilha no CTG Henrique Borer. 11:35, temperatura em 18 graus, é o programa temática O Que Se Passa é Notícia, e que já já traz mais atrações, traz mais informações aqui no programa para você ficar sempre bem informado.

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4: 11 horas e 40 minutos.
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6: 18 graus.
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21: Na tua Rádio Cristal, eu retorno na nossa programação aqui pelo rádio, no 100.5, também pelas redes sociais, trazendo informações na área do trânsito, no fim da manhã dessa quinta-feira, dia 17 de setembro. Pois bem, na área da segurança, o destaque vai para o trabalho da Polícia Civil de Soledade, que cumpriu o mandado no estado do Paraná e prendeu um homem pelo suposto crime de estelionato. Esse fato foi registrado aqui na DPPA por volta do início da manhã desta quinta-feira. Segundo as informações, a ordem judicial foi emitida pela Justiça do próprio estado do Paraná. Conforme apurado, o motivo da prisão seria um possível envolvimento do indivíduo em um crime de estelionato. No momento, no início da manhã, ainda foi elaborado toda a documentação e o registro dessa ocorrência. Posteriormente, esse homem foi encaminhado ao Presídio Estadual de Soledade, onde se encontra agora à disposição da Justiça. Lembrando, esse mandado, então, foi emitido pela Justiça do Estado do Paraná e o cumprimento, então, do mandado foi realizado aqui pela Polícia Civil de Soledade. Também trazendo informações agora a nível de região, a nível de estado, a Brigada Militar prendeu um homem que ameaçou a ex-companheira e filhos e também incendiou uma residência em Passo Fundo. Esse fato foi registrado ainda na noite de quarta-feira, um trabalho realizado aí por parte da Brigada Militar após uma grave ocorrência de violência doméstica realizada no bairro Victor Esler, em Passo Fundo. Segundo as informações, então, o homem teria ido até a residência da ex-companheira na Avenida Petrobras, onde teria agredido a mulher e ameaçado os 5 filhos dela também. Na sequência, o homem teria colocado fogo na residência e fugido do local. O imóvel foi completamente destruído pelas chamas. A brigada foi acionada e iniciou imediatamente as buscas por esse homem. Cerca de 15 minutos após o crime, ele foi localizado, então, no bairro José Alessandro Záquia. O Záquia é conhecido, então, por todos em Passo Fundo. Após a prisão, ele foi encaminhado à DPPA para os devidos procedimentos legais. Na área do trânsito, nada de maior relevância registrado nas últimas horas aqui em Soledade e na região, somente, claro, o andamento das obras na BR-386, aqui em Soledade, também especialmente no sentido a Artiúgo, entre o trecho Soledade e Artiúgo. Esses então os destaques na área do trânsito e da segurança na manhã de hoje. Um destaque também que nesse exato momento a DPPA aqui de Soledade está fechada para uma ocorrência então por parte da Polícia Civil, nada de maior relevância, isso aqui precisa ser noticiado aqui para nós, mas também o trabalho da Polícia Civil e também da perícia aqui de Soledade, o encontro de cadáver. Então, os policiais estão indo nesse local para o atendimento desta ocorrência. Com as informações para a tua Rádio Cristal, Ketelin Gox.
20: Ok, obrigado, Ketelin Gox. Agora são 11 horas 48 minutos. Dá tempo para que a Ana Zanini, da Tony Empréstimos e Seguro, deixe seu recado aqui na tua Rádio Cristal. Alô, Ana, quais são as informações? Bom dia.
1: Bom dia, Paulinho. Bom dia, ouvintes. 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
20: Abraço, Ana. Obrigado pelas informações. 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Na sequência, conversa na mesa, Igreja em Saída.
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Olá, caros ouvintes da tua rádio, caros irmãos e irmãs da nossa paróquia Nossa Senhora da Soledade. Paz e bem. Iniciamos o nosso momento de oração, traçando em nós o sinal da cruz. Em nome do Pai, do Filho, do Espírito Santo. Amém. Hoje, quinta-feira, dia 17 de setembro, ouviremos o Evangelho proposto para o dia de hoje, Lucas, capítulo 7, versículo 36 ao 50. Naquele tempo, um fariseu convidou Jesus para uma refeição em sua casa. Jesus entrou na casa do fariseu e pôs-se à mesa. Certa mulher, conhecida na cidade como pecadora, soube que Jesus estava à mesa na casa do fariseu. Ela trouxe um frasco de alabastro com perfume e, ficando por trás, chorava aos pés de Jesus. Com as lágrimas, começou a banhar-lhes aos pés, enxugava-os com os cabelos, cobria-os de beijos e os ungia com perfume. Vendo isso, o fariseu que o havia convidado ficou pensando: se este homem fosse um profeta, saberia que tipo de mulher está tocando nele, pois é uma pecadora. Jesus disse então aos fariseus: Simão, tenho uma coisa para te dizer. Simão respondeu: fala, mestre. Certo credor tinha dois devedores. Um lhe devia 50 moedas de prata e o outro 50. Como não tivesse com o que pagar, o homem perdoou os dois. Qual deles o amará mais? Simão respondeu: acho que é aquele com o qual perdoou mais. Jesus lhe disse: tu julgastes corretamente. Então Jesus virou-se para a mulher e disse a Simão: está vendo esta mulher? Quando entrei em tua casa, tu não me oferecestes água para lavar os pés. Ela, porém, banhou meus pés com lágrimas e enxugou-os com os cabelos. Tu não me destes o beijo da saudação. Ela, porém, desde que entrei, não parou de beijar meus pés. Tu não derramastes óleo na minha cabeça. Ela, porém, ungiu os meus pés com perfume. Por esta razão, eu te declaro, os muitos pecados que ela cometeu estão perdoados, porque ela mostrou muito amor. Aquele a quem se perdoou pouco, mostra pouco amor. E Jesus disse à mulher: teus pecados estão perdoados. Então os convidados começaram a pensar: quem é estes que até perdoa pecados? Mas Jesus disse à mulher: tua fé te salvou, vai em paz. Palavra da salvação. Glória a vós, Senhor. Caros ouvintes, caros irmãos e irmãs, no evangelho que nós ouvimos hoje, há uma cena simples do gesto da mulher. Gestos e pensamentos dizem muito mais que palavras. Um fariseu recebe Jesus em sua casa, porém seu coração permanece fechado, preso a muitos julgamentos, a aparências, com muitas situações. A mulher, pelo contrário, a mulher era estigmatizada, com muito preconceito, cheio de rótulos por uma sociedade. Ela aproxima-se com coragem de Jesus. Ela percebe a figura de Jesus. Ela chora, ela toca, ela ama, ela vai ao encontro do Senhor Jesus. Jesus então conta essa parábola para os fariseus para ensinar o verdadeiro amor, para ensinar o verdadeiro gesto de perdão. O verdadeiro gesto de perdão nasce da experiência com o amor. O perdão nasce da experiência do amor. E vice-versa, o perdão nasce também da experiência do amor. Eles se completam: perdão e amor, amor e perdão. No cotidiano, muitas vezes nós podemos agir de um modo assim como os fariseus agiam. Sem muita proximidade, sem muito carinho, sem muita manifestação de zelo, de amor para com o outro. Mas a mulher, pelo contrário, teve empatia, teve compaixão, foi ao encontro de Jesus. Jesus reconhece então as fragilidades da mulher. Confia também no Senhor como a mulher confiou no Senhor, como a mulher confia no próprio Jesus, confiou no próprio Jesus. Por isso, através desse gesto de perdão, de encontro, de confiança, a mulher foi curada. E assim nós também somos curados interiormente e enviados a viver a palavra que nos liberta. Por isso que Jesus disse para ela: mulher, tua fé te salvou, vá em paz. Que a gente possa pensar e refletir nisso também, nos nossos gestos, na nossa confiança que depositamos, na nossa confiança que depositamos no Senhor.
E assim te convido a rezar comigo. Pai nosso, que estais no céu, santificado seja o vosso nome. Venha a nós o vosso reino. Seja feita a vossa vontade, assim na terra como no céu. O pão nosso de cada dia nos dai hoje. Perdoai as nossas ofensas, assim como nós perdoamos a quem nos tem ofendido. E não nos deixeis cair em tentação, mas livrai-nos do mal. Amém. Vamos agora para a programação desta semana. A partir de hoje, quinta-feira, 17h30, celebração eucarística na comunidade, no Hospital Frei Clemente. 18h30, celebração na Igreja Matriz. Sexta-feira, 14h30, celebração na comunidade São Sebastião da Linha Curuçu. 15h, visita pastoral no Lar Mãe Cúria. 18h30, celebração na Igreja Matriz. 19h, celebração na comunidade Santa Bárbara, Rincão dos Coelhos. Sábado, 14h30, celebração na comunidade São Sebastião do Primeiro Distrito. 14h30, celebração na comunidade São Francisco do Boqueirão do Butiá. 16h, celebração na comunidade São Lucas da Ponte do São Bento. 18h, missa crioula na comunidade Nossa Senhora de Fátima da Margem São Bento. 19h, celebração na Igreja Matriz. No domingo, 9h, celebração na Igreja Matriz. Também às 9h, celebração na comunidade Senhor Bom Jesus. 10h, celebração na comunidade São Francisco do bairro Promorar. Também às 10h, celebração na comunidade Nossa Senhora da Saúde do bairro Piranga. 19h, celebração na Igreja Matriz. Comunicamos também que as inscrições para a Romaria Diocesana em honra a Nossa Senhora de Fátima já estão abertas na Secretaria Paroquial. Procure a Secretaria e faça a sua inscrição. Também queremos comunicar a agenda da Paróquia Nossa Senhora dos Navegantes de Mormaço. Dia 19 de setembro, sábado, missa na comunidade São Luís. São Luís, às 15h. E dia 20, no domingo, missa na Matriz Nossa Senhora dos Navegantes, às 8h30 da manhã. Essa também é os comunicados da paróquia de Mormaço. E vamos ficando por aqui e pedimos a

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17: Meio-dia e 34 minutos.
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19: 19 graus.
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7: Olá, boa tarde. 12 horas 38 minutos, 17 de setembro de 2026, quinta-feira. 19 graus aqui em Soledade, capital nacional das Pedras Preciosas. A partir de agora, para você que está sintonizado no 100.5 da tua Rádio Cristal de Soledade, acompanhe a Hora do Recado. A Hora do Recado com a apresentação de Marcos Inícios de Souza, gerência geral de Paulinho Paes, Direção-geral de Frei Eudes Ângelo Capelari. 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Acompanhe agora, na hora do recado, a previsão do tempo com a meteorologista Kátia Valente.
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1: Olá, amigos e caros ouvintes, vamos ter uma quinta-feira de tempo firme e fria, predominando aqui em toda a nossa região, expectativa, né, de um amanhecer gelado, algumas geadas também novamente, se observamos por aqui, e a expectativa é que ao longo das próximas horas esse ar mais gelado vá dando lugar a um ar um pouquinho mais ameno. Ao longo da tarde desta quinta-feira, as temperaturas por aqui devem ficar na faixa dos 17 graus nas áreas mais elevadas e entre 17 e 18 graus na maior parte aqui da nossa região. Claro que na presença do sol, essa temperatura fica até agradável. Porém, depois de novo, né, no final do dia, o sol vai embora e volta aquela sensação maior de frio. Já sexta-feira não deve amanhecer tão fria assim. As temperaturas já ficam mais elevadas, em média, entre 7 e 8 graus. Alguns pontos até a temperatura pode ser um pouquinho menor, mas em média é nessa faixa mesmo. É frio, mas já não é tão intenso. E aí, ao longo da tarde, a temperatura também sobe. Deve variar entre 18 e 19, 19 graus e meio. A tendência é de que, para o final de semana, aí não tem jeito. As instabilidades tomam conta também da nossa região. Com a previsão do tempo, Kátia Valente.
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11: Meio-dia e 48 minutos.
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13: 19 graus.
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0: Faltando 7 minutos para as 13 horas. Hora do recado nesse instante para você tem avisos e comunicados.
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0: Atenção comunidade, vamos nos unir por uma boa causa. No dia 26 de setembro, acontece um jantar beneficente em prol da nossa querida Arcila, a Preta. Arcila, mais conhecida como Preta, está precisando realizar uma cirurgia urgente. Ela enfrenta um problema no túnel do carpo, já avançado nos dois braços. O cardápio será galeto com massa e saladas diversas, servido no CTG Querência do Botucaraí às 8 horas da noite. Valor do cartão apenas R$ 40. Contamos com a sua presença e solidariedade. Juntos podemos fazer a diferença. A Vibra Foods, unidade de Soledade, está contratando. Se você está em busca de uma oportunidade de trabalho e quer crescer junto com uma grande empresa, venha fazer parte do time Vibra Foods. As oportunidades podem ser conhecidas nesta sexta-feira, dia 18 de setembro, das 8 da manhã às 10, das 8 às 10 da manhã, no Cine de Soledade. A empresa oferece diversos benefícios, como plano de saúde e odontológico, adicional noturno, seguro de vida, refeitório no local, transporte fretado, estacionamento gratuito, auxílio escola, oportunidades de crescimento e muito mais. E atenção, todas as vagas também são extensivas para pessoas com deficiência. Atenção, o Sindicato dos Trabalhadores Rurais Soledade Mormaço informa. Todas as quintas-feiras haverá atendimento da doutora Yasmin Carneiro, auriculoterapeuta. Entre em contato pelo fone WhatsApp 549-8401-4445 e agende seu horário. Portanto, hoje haverá atendimento da doutora Yasmin Carneiro, auriculoterapeuta. Também está aberto o prazo para a declaração do ITR, Imposto Territorial Rural. O prazo finda-se em 30 de setembro. Também estamos realizando projetos de custeio de investimento para a safra 2026-2027. Agende seu horário.
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0: Agora faltam três minutos para a uma hora da tarde. Nós estamos chegando ao final de mais uma edição da Hora do Recado, com a apresentação de Marcos Vinícius de Souza, gerência geral de Paulinho Paes, direção geral de Frei Eudes Ângelo Capelari. 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Obrigado pela sua companhia, para você que esteve conosco até agora. Fique na sequência com o Informativo Cotrijal e logo após o programa Na Torcida com Paulinho Paes e todos os seus convidados. Paz e bem.
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3: Olá, começa agora o Informativo Cotrijal desta quinta-feira, dia 16.

0: 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Elas passam por muitas mãos, escolhas, desafios e sonhos. 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Há 69 anos, cada geração recebe algo construído por quem veio antes e acrescenta a sua parte. Hoje, celebramos tudo aquilo que permanece vivo em nós. 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
2: Ludmila Camparotto, agrometeorologista da Rural Clima, traz as informações do tempo pra gente. Olá, Ludmila.
3: Boa tarde a todos os ouvintes do Informativo Cotrijal. Vamos para as nossas atualizações climáticas de hoje, falando sobre as áreas de atuação da cooperativa. Bom, o tempo segue mais firme entre hoje e amanhã na região, com temperaturas máximas variando em torno de 22 graus, mínimas em torno de 10 a 12 graus na próxima madrugada, mas o tempo muda ao longo do final de semana devido à aproximação de um novo sistema que levará chuvas à região. Vale ressaltar que pontualmente essas chuvas poderão ser mais intensas, com a ocorrência de ventos mais fortes em alguns períodos e possibilidade, inclusive, para a ocorrência de granizo. Essas chuvas devem persistir na região pelo menos até a segunda-feira da próxima semana, depois o tempo volta a abrir. A gente vai observar uma ligeira queda das temperaturas, mas por enquanto nada extremo, e volta a chover lá no final de semana entre o dia 25 e 26, ou seja, as janelas sem chuva na região, elas seguem curtas ainda, né? Então chove, abre alguns dias sem chuvas, depois volta a chover de novo. Então esse é um ponto de atenção, principalmente, né, para o planejamento dos trabalhos no campo. Qualquer dúvida, entre em contato aqui com a gente. Lembrando, eu sou a Ludmila Camparotto e essas são as informações da Rural Clima em parceria com a Cotrijal.
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2: A Cotrijal comemorou 69 anos nesta semana e, para além da grande estrutura, de toda a tecnologia, dos negócios e dos serviços que compõem a cooperativa, também celebra as pessoas que ajudam a construir essa história todos os dias. Essa caminhada é composta por colaboradores que atuam há décadas na cooperativa e fazem parte dessa história de força e solidez. A Cotrijal conta com cerca de 50 profissionais que trabalham há mais de 30 anos em diferentes áreas. Entre eles está o operador de balança Luiz Carlos Vargas, da unidade de Vista Alegre, no município de Colorado. Ele trabalha há 49 anos na cooperativa.
7: Comecei a trabalhar na Cotrijal, aqui de Vista Alegre, em 24 de março de 1977. Trabalhei em algumas outras unidades também da Cotrijal. Hoje trabalho na balança, também ajudo em outros setores quando se faz necessário nesses quase 50 anos de Cotrijal. Eu acho que trabalhar numa cooperativa do tamanho de uma Cotrijal é um caso marcante. Temos que destacar o crescimento de um modo geral da cooperativa. As questões de armazenagem de grãos, prestação de serviços aos seus cooperados, colaboradores, também nas comunidades de toda a nossa região. Para trabalhar na Cotrijal, para mim, é muito importante. Gosto do que faço, gosto de conversar com os produtores para poder sentir deles o que eles precisam e poder atender a todos da melhor maneira possível. Eles saem da cooperativa satisfeitos com nossos atendimentos e isso é que nos motiva a seguir em frente sempre. Nesse mês de setembro, Cotrijal está de aniversário, 69 anos de história. Gostaria de parabenizar a direção, coordenadores, colaboradores, enfim, todas as pessoas que se dedicam todos os dias para manter a cooperativa nesse patamar de excelência.
2: Junto com o Luiz, a colaboradora Ilse Irene Schons também é uma das mais antigas da Cotrijal. Ela atua no centro de distribuição da Cotrijal Lojas como conferente e trabalha na cooperativa há 36 anos.
8: Comecei trabalhando no caixa em 1990. Aí depois mudei de setor, fui para a loja, trabalhei no varejo, no atendimento ao público. Sempre gostei

0: Muito do que eu fiz. Hoje eu passei para o CD, um lugar onde assim eu me adaptei muito bem. Foi uma transformação muito grande para mim, muito bom de trabalhar. Comecei no CD fazendo a conferência. Hoje, nos dias atuais, eu estou fracionando e codificando produtos. Nossos produtos que vêm em embalagem maior, a gente tem que fazer o fracionamento e codificar para distribuir para as lojas. Sou muito grata por estar na Cotrijal tantos anos. Me realizei, construí minha família, formei meus filhos, é tudo de bom. É uma empresa muito boa de se trabalhar, muito sólida. Agora, em novembro, dia 26, eu completo 36 anos de Cotrijal. Trabalhando aqui na Cotrijal, fortaleci o comprometimento, a dedicação e a honestidade. Minha mensagem de gratidão: parabéns, Cotrijal, parabéns, colaboradores que acreditam na Cotrijal. Sou muito grata por tudo e por todos.
1: A coordenadora de desenvolvimento humano e organizacional da Cotrijal, Andréia Zinelli, fala pra gente sobre a importância das pessoas no fortalecimento da cooperativa.
2: Para nós, da área de desenvolvimento humano e organizacional, é um grande orgulho acompanhar histórias tão bonitas e ver tantos profissionais construindo uma trajetória de anos aqui na Cotrijal. Esse tempo de casa, ele só confirma o que sentimos no dia a dia, que a nossa cooperativa é um lugar de acolhimento, de confiança e valorização, onde a gente realmente se sente bem. Pertencer. Acreditamos que o centro de tudo está nas pessoas. E o cooperativismo nos mostra diariamente a força disso. Quando cada um compartilha o seu melhor, coloca seus talentos a serviço de um propósito maior e caminha lado a lado, chegamos muito mais longe. E é a soma de histórias, de dedicação e carinho que fortalece a nossa cooperativa e nos dá tanto orgulho de continuar construindo juntos um futuro cada vez mais promissor.
1: A Cotrijal conta com muitos profissionais que fazem o dia a dia da cooperativa acontecer e contribuem para que todas as atividades sejam realizadas, seja na balança, no recebimento, na separação dos materiais que chegam às lojas ou em tantas outras funções. Cada profissional tem um papel importante e contribui com seu trabalho e dedicação para construir e fortalecer a história da cooperativa. Aos 69 anos, os cerca de 2.600 colaboradores ajudam a atender mais de 18 mil associados.
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1: A Cotrijal praticou os seguintes preços na manhã de hoje, dia 17 de setembro, na região sede: soja, R$ 140,00, milho, R$ 60,00, trigo PH 78, R$ 72,00. Para conferir os preços da tarde ou da sua região, acesse o portal do produtor. Ficou com alguma dúvida? Entre em contato com a sua unidade de negócios. O informativo Cotrijal de hoje fica por aqui. Muito obrigada pela sua atenção e pela sua companhia. 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Lá você consegue ouvir todos os nossos programas. E lá nas redes sociais, no perfil @CotrijalCooperativa, você também acompanha todas as nossas novidades. Amanhã a gente traz mais informações para você. Até mais! 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

0: Muito bem, estamos no ar com o nosso informativo da Serfox, trazendo as informações. Comigo aqui está o presidente da Serfox, Darlito Santos Landim, e o vice-presidente da Serfox, Zeca Noato. Começando com o bom dia do presidente Darlito Santos Landim. Bom dia, presidente.
1: Bom dia. Mais uma vez agradecer às ondas amiga desta emissora, para cumprimentar o vice-presidente Noato, estender a nossa admiração, cumprimentar ao seu Capelari, que está se recuperando do nervo ciático que está judiando dele. Também cumprimentar os nossos delegados representativos, o nosso conselho, nossos associados e os nossos colaboradores. Esta semana, a polícia esteve na Serfox, numa operação que busca informação para elucidar o caso que envolve a morte do ex-presidente, e a gente colaborou com as informações que tínhamos. E entendemos que isso é um procedimento normal.
0: Com certeza, presidente, até porque a polícia está trabalhando, quer elucidar os fatos e está realizando o seu trabalho. Dá um bom dia aqui também para o vice-presidente da Serfox, Zeca Noato. Bom dia, Zeca.
2: Bom dia, Jota. Bom dia a todos os nossos ouvintes aí, o nosso presidente, né? Que estamos aí mais uma semana. Já temos mais da metade da semana, né, Jota? E a gente sabe que a gente tem muito trabalho, tá, Jota? E a gente tem uns trabalhos para falar aí nas divulgações que a gente tem para que nossos associados, né, fiquem sabendo do trabalho do dia a dia que a gente vem desenvolvendo. Já partindo para esses assuntos, Jota, nós temos no mês de setembro reuniões aí na Regional da Arvorezinha, onde nós vamos ter no dia 22 uma visita, né, presidente, nos municípios. Estamos fazendo um procedimento e um roteiro de visitas, e vai ser em Antagordo e Lopes e na região de Putinga, no dia 22. E no dia 25 nós vamos ter, né, presidente, a reunião anual de núcleo em Arvorezinha, com toda a regional, que abrange toda a regional. É uma região muito grande, né? E a gente vai se encontrar em Arvorezinha, onde vai ter todos os nossos delegados, são um número de 38 delegados, né? E todas as comunidades, os municípios ali que pertencem àquela regional. E em seguida, Jota, nós vamos ter aí no dia 24 uma reunião do conselho, onde é uma reunião mensal que a gente faz do conselho, onde a gente leva todos os assuntos da cooperativa e o trabalho que a gente desenvolveu para prestar conta para o nosso conselho tem que estar a par aí de tudo, né? Assim como falou o nosso presidente, o nosso secretário assumiu o cargo, mas ficou um pouco doente e a gente está trabalhando, ele também está agindo de lá mesmo, né? E a gente fica muito contente. E essas reuniões que a gente está desenvolvendo e que está planejando, a gente já tem um planejamento já até final do ano, todo completo para essas regionais. Porque a gente tem que estar junto ao nosso associado, levando notícias da cooperativa, tem que estar junto ao nosso delegado representativo, que é o nosso braço lá dentro da comunidade, e prestar conta de tudo que a Serfox está desenvolvendo, né? E o nosso interesse é de que o associado se sinta contente, feliz com o trabalho que a gente está realizando.
0: E falando nisso, semana Farroupilha, muita gente se movimentando, os CTGs aí estão servindo os tradicionais café de chaleira, os almoços, tem as bailantas, muita movimentação, presidente.
1: Muita, e é muito importante, né? O mês de setembro, Semana da Pátria e a Semana do Gaúcho, a gente vê muitas movimentações, o comércio, e tu sabe, Jota, que isso movimenta a nossa economia, né? As nossas entidades. O Zeca participou na abertura do Osório de Assis, eu não pude estar, eu tinha que estar lá no Lagoão cuidando da avó, né? A minha sogra, que não está muito bem de saúde, então nós, é um final de semana cada um. Mas é importante o pessoal participar, trazer essa energia forte, né? Que é muito importante, que o gaúcho tem nas veias, né? Esse processo é muito importante também, que o nosso vice acabou de falar, nós precisamos se aproximar do associado, mostrar para eles onde é que está sendo investido, né? Os recursos da Serfox em modernização, em prestação dos serviços, é uma gestão moderna. É sempre onde falava nos programas do ex-presidente, que ele tinha uma gestão moderna, compartilhando. E nós temos seguindo, compartilhando com os colaboradores, compartilhando com o conselho, com os delegados representativos, né? Que é uma extensão de base nossa lá, e o nosso conselheiro também. Então é assim que a gente vai tocando a cooperativa, né? Evoluindo, né? Já temos pensando já para o ano que vem, mas também não podemos, Jota, perder o foco ainda no 2026.
2: Jota, é aquilo que o presidente falou agora, a gente tem um planejamento e a gente tem que seguir. Como direção, né, a gente tem uma responsabilidade muito grande, porque além de nós tratarmos com o nosso associado direto, a gente tem tudo aquele, o compromisso do dia a dia, né, dos assuntos, que são muitos assuntos. Você faça uma conta aí, os nossos ouvintes que estão aí escutando, nós temos 35 municípios, nós temos 17 mil associados, 16 mil e poucos consumidores, e esses consumidores estão aí. Experimenta deixar faltar luz na tua casa, Jota, ver o que acontece, e a gente não pode. Então a gente tem todo um compromisso que a gente tem, pensa, se acorda de noite, né, e a gente sabe que esse compromisso a gente não pode cessar, ele é constante, ele é 24 horas. Então a gente faz os planejamentos, e por isso que o presidente falou que a gente não pode deixar de pensar no 2025, porque ainda são 4 meses, bem final de ano, mas está tudo planejado, tudo organizado em todos os setores. Eu quero deixar bem claro, ainda, presidente, nós temos direto, o presidente faz questão de todo dia passar nos setores, ver como é que estão, ver o andamento, fazer aquelas cobranças que não são cobranças assim, mas fazer as cobranças se está sendo realizado. Isso a gente tem um trabalho junto, e a gente procura junto aos colaboradores levar essas informações aí para que não deixe de acontecer. Mas também as reuniões e as participações que são planejadas, aquilo que a gente acabou de falar, a gente está pensando também já em 2026, porque a gente tem datas a cumprir, prazos a cumprir. Então nós temos cronogramas a desenvolver. Então é por isso, Jota, que a gente leva esses assuntos. E a preocupação nossa é sempre dizer, levar energia de qualidade. Tá? Nós temos que cumprir com as normas da ANEEL. Nós, quando chegamos aqui de manhã, o nosso compromisso primeiro é fazer umas reuniões, ver como é que está o setor, e no dia a dia a gente não para nunca. Então a gente às vezes não pensa que o associado não é o nosso foco. O associado é o foco do presidente, é o foco do vice-presidente, é o foco do secretário, é o foco dos colaboradores, é o foco no associado. Isso é diariamente, Jota, não é pensar que eu esqueço aqui, não. Isso aí é uma constância, porque o nosso objetivo é cumprir as normas da ANEEL, e as normas exigem que nós leve energia de qualidade ao nosso associado. É o que prima, é o nosso compromisso, missão, visão e valor. Essa é a nossa batalha do todo dia, Jota.
0: E tudo isso com muita responsabilidade, né, presidente? Por causa que a cooperativa é uma cooperativa de todos.
1: Sem dúvida, né? A cooperativa não é do presidente, não é do vice-presidente, dos secretários. A cooperativa é de 17 mil associados e se multiplica por 3 aí na família. Essa é a nossa responsabilidade. Essa semana o Lica já está prevendo, para te ter uma ideia, Jota, já está prevendo o primeiro ano na escola em 2027. Não podemos deixar para a última hora, mas a gente motiva muito os colaboradores aqui. E eu quero compartilhar, Zeca, essa reunião de hoje que tivemos, analisando a pesquisa de satisfação. Esses números se constroem com pessoas, se constrói com equipe, se constrói com informações dos nossos associados.
0: Mas já saiu o resultado da pesquisa IASC, então?
1: Pesquisa de satisfação da tua opinião do mês de agosto. Todo mês a gente tem. Também foi lançado, não, mês passado, né, Zeca? A pesquisa de gestão, a gente gostou bastante, e não é porque aqueles números não sejam bom, que a gente acha que é satisfatório, mas é isso, é importante para que a gente possa melhorar a nossa gestão. Ninguém é 10, ninguém é 100%. Todo dia nós temos que evoluir. E a satisfação de nós estar aqui é o nosso associado, é a razão de nós estar aqui. Por isso, é o nosso foco, a nossa responsabilidade que temos aqui na cooperativa. Para encerrar, desejar a todos um ótimo final de semana, com muita saúde, paz no coração, e que Deus nos proteja.
2: Viu, Jota, só para complementar, quando o presidente falou da pesquisa, a gente pede pro associado, quando chega a equipe lá para fazer a pesquisa, quando é disparado, que essa pesquisa do NPS é mandada pelo celular, e tem identificação da Serfox, então vocês podem responder tranquilo. A gente pede pro associado que ele diga realmente aquilo que ele pensa. E que responda, se achar que a Serfox está fazendo bem, que responda 9 e 10. Não adianta responder 7 e 8. O número 7 e 8 não adianta responder, porque ele se torna neutro, ele não vale nem para si nem para não. E se tiver descontente, que dê a nota de 0 a 6. Então tem que ficar bem claro. Para nós não interessa, nosso 7-8 é um bom resultado, uma boa nota, mas ela não soma. Então isso que a gente pede para o associado, né? Que ele pense bem na hora de responder. Se estiver contente com a sua Fox, responda 9-10. Se estiver descontente, que responda de 6 para baixo, tá bom? E a gente reforça, Jota, porque muitas comunidades, vocês podiam participar mais de alguma coisa. A Fox participa de todos os eventos que for possível. Patrocina todos que for possível e necessário. Mas é para sentir que a gente não tem tempo, né? A gente tem muita atividade. E chega no final do dia, no final de semana, a gente também cansa, né, presidente? A gente também tem que descansar, né, Jota? Então a gente sabe de todos os compromissos, não temos tempo de andar aí na rua, de ir conversando, né, com todo mundo, mas a gente sabe que o nosso associado sempre, né, está presente e a gente está presente com ele. Então, o meu, bom dia a todos, um feliz final de semana para todos e para cada um que tem a sua família. Saúde e paz no coração.
0: Muito bem, nós vamos encerrando o nosso informativo da Serfox de hoje. Lembrando que a gente volta no nosso próximo programa, se Deus assim nos permitir. Até mais, até o próximo programa.
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1: 13 horas 25 minutos, temperatura em 20 graus no estúdio da tua Rádio Cristal. Boa tarde, amigos. O Na Torcida no ar, pelo rádio, pelo Face, pelo YouTube, até as 2 horas da tarde. Com a presença aqui do Jax Moraes e também hoje do seu Luciano Welter, o popular Pelego. Ele já chegou aqui aplicando o cartão vermelho, mas da arbitragem. 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
1: Grêmio perde, se aproxima cada vez mais da zona do rebaixamento no Campeonato Brasileiro. A dupla Grenal com necessidade de vencer no final de semana. Secretaria de Esporte, Lazer e Juventude de Soledade confirma a prorrogação das inscrições para o futsal da cidade. Depende do clima, do tempo, para que a abertura da Copa Rotary seja no sábado. Soledade Futsal, com reforços, projeta jogo difícil contra a Associação Pradense de Futsal. Universidade do Chile quer a vitória na Liga Sul-Rio-Grandense de Futsal. Estes e outros assuntos a partir de agora no Na Torcida. Jax Moraes, seja bem-vindo, boa tarde.
2: Boa tarde para você, Paulinho, para o professor Luciano, que está aqui na bancada hoje, e para todos que estão nos acompanhando aqui, o esporte da tua Rádio Cristal. Muitos assuntos, local, regional, estadual, nacional e mundo afora do esporte. O momento é de decisão, Paulinho.
1: Momento é de decisão. Destaque do Jax Moraes. Luciano Welter, o Pelego, seja bem-vindo no programa. Boa tarde.
3: Boa tarde, Paulinho. Boa tarde aos ouvintes da tua, da nossa Rádio Cristal, né? E a todos os esportistas de Soledade da região que nos acompanham esse maravilhoso programa aí. É, vamos falar muito hoje. Temos sofrendo muito, né? O Grêmio perdeu ontem, o Inter está em maus lençóis. Talvez todo mundo indo para a segunda divisão. E torcer que não chova para o Rotary ter abertura sábado, né?
1: É da preparação física do Guarani de Espumoso para a arbitragem, para o professor e para o Conselho Municipal de Desporto, o Pelego, que é o presidente do Conselho Municipal de Desporto de Soledade. 1:28, 20 graus a temperatura. 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Jax Moraes, o Grêmio foi prejudicado pela arbitragem na derrota para o Botafogo?
2: Não é coisa de quem é gremista de chorar, Paulinho, mas eu acho que o nosso resultado ele poderia ter sido melhor se não houvesse a interferência da arbitragem ontem à noite. Embora o Grêmio tenha apresentado muitas dificuldades em certos momentos da partida e não deu a garantia que o torcedor queria de que tudo possa mudar, mas deu alguma esperança, porque fez alguma coisa que não estava fazendo a equipe do Grêmio, inclusive fez 2 gols fora de casa e poderia ter logrado êxito, sim. Terminou com posse de bola superior ao adversário, terminou encurralando o adversário com medo de tomar o gol de empate, chegou a tomar e a arbitragem acabou anulando. E essa questão da arbitragem, Paulinho, essa definição semiautomática de impedimento, ela não mostrou clareza suficiente para convencer de que foi ou de que não foi impedimento. Mas quem está fazendo isso é a máquina. E aí o pessoal reclama, os dirigentes do Grêmio, houve uma manifestação do diretor do Grêmio relembrando alguns pontos, criticou o impedimento dado, criticou a não marcação de uma penalidade máxima em cima do centroavante do Grêmio e relembrou que a Confederação Brasileira de Futebol reconheceu o erro da arbitragem no gol marcado contra o Bragantino, reconheceu que a arbitragem errou quando o placar estava 0-0 com o Vitória e não expulsar o jogador do Vitória por agressão ao atleta do Grêmio, e aí ele chiou. não adianta reconhecer depois. Os árbitros continuam apitando, os pontos não vão para o Grêmio e ele acaba ficando prejudicado neste momento. Mas eu, sinceramente, Paulinho, tem 33 pontos para disputar. Se o Castro tivesse, olha, ontem nós tínhamos sido goleados. E eu até acredito que nós não poderíamos alcançar os pontos necessários para fugir do rebaixamento. Mas eu ainda tenho esperança como gremista e como conhecedor do esporte que o Grêmio possa sair dessa situação, que ele possa construir. Daí você vai dizer, mas contra quem tem que ganhar? O Grêmio tem 6 jogos em casa. Ele precisa ganhar 3 jogos para fazer 9 pontos, para dar uma melhorada, para encorpar aí, para buscar alguma coisa fora de casa. Mas a equipe do Grêmio tem sim possibilidade. No ano passado, nesta rodada, a equipe do Grêmio estava na 27ª rodada, estava em 14º com 33 pontos. Nós temos 28 agora. O Internacional estava com 32 nessa rodada, era 15º ano passado. Agora está com 28 também. Então, quer dizer, não é muita coisa, mas é diante de tudo que já aconteceu, há uma dificuldade muito grande. E o ano passado, o Internacional escapou com 44 pontos. O primeiro rebaixado foi com 43 pontos, que foi a equipe do Ceará. Eu acredito que esse ano nós não vamos precisar de tanto ponto. Mas é bom ficar de olho e tem que chegar. Quem não quiser correr risco, no mínimo tem que ir a 40 pontos. Então, quer dizer, precisa de mais 12 pontos a equipe do Grêmio, mais 12 pontos o Internacional aí é para especular. Por quê? Porque tem muito confronto na parte de baixo. Então, se um ganha, o outro vai ficar. Se há empate, 2 vão ficar. Então, essa situação, e veja só que no ano passado, nessa rodada, Paulinho, o último rebaixado, que foi o Ceará, ele estava nessa rodada em 10º. Com 34 pontos ganhos, ele estava em 10º na 27ª rodada, parecia tranquilo. E agora o 11º colocado tem 33 pontos ganhos, que é o Vasco hoje. Então tem o 12º, Corinthians com 33, o Atlético Mineiro com 33, o Grêmio, o ano passado estaria com 33. Mas nesse ano, você veja que nós temos o 12º colocado, que é o São Paulo, com 33. Então o 11º, que está 35 ali, já fugiu. Então não adianta mais você pensar. O Vitória está com 33, Corinthians 32, Mirassol 29. Esses aí, alguém vai cair. E aí o pessoal precisa ficar de olho. Porque nem Corinthians e nem São Paulo estão garantidos por enquanto. E com as eliminações que eles tiveram no meio da semana aí, vamos ver se tem reflexo. Vai ser um reflexo positivo? Vai ser um reflexo negativo? Porque agora a atenção volta toda para o brasileiro. E não está fácil a coisa não para eles.
1: É, mas os números que o Jacques passa é interessante, fazendo uma comparação com o ano passado, e Grêmio Internacional numa situação muito complicada em termos de tabela de classificação. E o Vasco tem um jogo atrasado, é contra a Chapecoense, e a tendência é vencer. E aí o Grêmio já entraria na zona do rebaixamento também, Perego.
3: É, tá complicado, Paulinho, porque as duas equipes, a parte técnica dos jogadores está muito baixa esse ano, muito reduzida, está muito complicado, a gente tem acompanhado aí, então a gente vê que a situação do Grêmio, eu acho, para não cair, passa pela vitória contra o Palmeiras domingo. Se passar pelo Palmeiras e se passar pelo Remo lá, o Grêmio não cai mais. E o Internacional tem um jogo direto contra o Corinthians e contra o São Paulo. São Paulo lá sábado às 19 horas e o Corinthians aqui no Beira-Rio. Então a situação... E nós temos 4 jogos, né, em casa. Nós temos o Inter em casa, que é tranquilo, né? Aí é 3 pontos, né? Aí fica tranquilo.
1: Tenho certeza?
3: Né? Tenho certeza absoluta. Grenal com o Renato, pai Renato, nós sempre ganhamos.
1: Bom, vamos aguardar a sequência de jogos aí, porque a dupla Grenal vive uma situação muito complicada em termos de tabela de classificação.
2: Tu veja que na parte de baixo lá, o Mirassol agora pega o Botafogo, quer dizer, a tendência é, pelo desempenho, o Botafogo, que tem a estreia do Tite agora também, é de não perder. Então o Mirassol também vai ficar ali naquela margem. O Vasco pega o Curitiba. Ah, é jogo... O Curitiba está na parte de cima da tabela. E o Curitiba não é bobo, jogando fora de casa. O São Paulo pega o Inter. O Grêmio, Palmeiras. O Vitória tem pela frente o Cruzeiro. E o Vitória está com 33. E o Cruzeiro quer ficar lá na parte de cima da tabela. O Corinthians pega o Fluminense. Não é fácil também. E o Remo pega o Santos. e o Santos melhorou muito, embora tenha caído fora, o reflexo nessa semana tenha caído fora também de mais uma competição importante, que é a Sul-Americana. Mas vai ter que dar resposta, e aí vai segurando. E aí quando vai segurando fica bom para a dupla Grenal, que não precisa fazer tantos pontos assim. Mas tecnicamente, Paulinho, o Grêmio tá rendendo muito pouco. Nós temos aí com o lateral, coisa e tal, estamos tomando muito gol, tomando 3 gols ontem de novo, não podemos. É muito gol tomado. Isso que o nosso melhor jogador é o goleiro.
1: E um detalhe, Grêmio especialmente tem perdido os confrontos diretos aí para os seus inimigos que estão na parte de baixo da tabela. Então, essa situação é preocupante, o Inter já encontra-se na zona do rebaixamento, o Grêmio prestes a entrar.
2: Se tivesse, eu vou mais longe, Paulo, se o Renato tivesse com a motivação que o Renato é diferenciado e não adianta nós teimar aqui e dizer que não, etc e tal. Pode até não conseguir tirar o Grêmio por causa da lambança que foi feita até hoje, da má gestão que tem a equipe do Grêmio. Agora, o Renato não ia perder como nós perdemos para o Bragantino, para o Vitória e para o Vasco. São as 3 últimas rodadas. Tivesse vindo há 4, 5 rodadas atrás, o Grêmio estaria com mais pontos hoje. Tenho absoluta certeza.
1: Com certeza. Hoje o melhor nome para assumir o Grêmio é Renato Portaluppi, queira ou não.
2: Pela motivação.
1: Pela motivação, pelo conhecimento e entre outros fatores aí que o Renato traz para o ambiente do Grêmio. Mas enfim, tem alguns que não gostam também, a gente tem que respeitar.
2: E tem a segundona, né, Paulinho, que nós temos que ficar de olho, porque nós não queremos o ano que vem ter Grêmio Internacional e o próprio Juventude. Porque o Juventude hoje estava liderando, aí tropeçou.
1: Conseguiu perder em casa.
2: Perdeu dentro de casa, agora o Juventude é segundo colocado. E o Juventude tem 2 jogos para cumprir agora fora de casa, Paulinho. E ali na segundona, o Novo Horizontino hoje está com 50, o 8º colocado está com 44. Então a briga é muito grande. Tu perde numa rodada, tu cai. O Criciúma já está em 5º, estava liderando o campeonato. E agora a equipe do Juventude tem o Sport. O Sport entrou essa semana com a vitória. E aí o Sport foi para 41. E o Sport joga contra o Juventude em casa. E depois o Juventude joga fora contra o América. O América não é páreo, mas você sabe aquele negócio, aí você fica na obrigação. Você ficando 2 rodadas sem pontuar, você pode cair do 1º pro 4º, pro 3º, e aí se você ficar mais do que 2 rodadas, aí você vai para 5º, 6º colocado.
1: Lembrando que mudou o regulamento aí da Série B, os 2 primeiros colocados se classificam de forma direta para a Série A, e os outros 4 do 3º até o 6º disputam as outras duas vagas. 1:37, 20 graus a temperatura. 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Abraço a toda a galera que estão nos acompanhando. Recebo aqui, inclusive, mensagem pessoal. Está lá na margem, novamente, acompanhando o programa, mandando mensagem. O pessoal que fez aquele almoço delicioso hoje. Tem almoço, tem jantar à noite, depois do almoço que foi servido. Então, abraço a toda a galera lá na comunidade da Margem São Bento. Recebo aqui fotos, inclusive. O pessoal tá se preparando bonito aí para hoje à noite. Inclusive, tem homenagem para a Produza. Para a Produza, empresa que tem trabalhado aqui em Soledade, sob o comando do Pedra, do Gato, empresa inserida na nossa comunidade, que será homenageada hoje lá na comunidade da Margem São Bento. Hoje também o Carlinhos Gaiteiro será homenageado lá no CTG Querência do Botucaraí, grande figura da nossa comunidade. A Brigada Militar hoje será homenageada aí no CTG Marciano Brum, e teremos um evento grandioso lá também em Barros Cassal, já que está a sessão tradicionalista da Câmara de Vereadores de Barros Cassal.
2: Já confirmei presença.
1: Já confirmou tudo certo, então, já que você vai acompanhar.
3: O pessoal aí da parte Farroupilha dizem que o Paulinho é um grande espectador, né? Diz que o que gosta de uma carne, rapaz do céu.
1: Sou bem servido, eu faço o teste da carne, se a carne está em condições. O pessoal me convida para fazer aquele teste. E aí depois o pessoal serve, o pessoal lá, tá tudo ok. Carnes maravilhosas aí, deliciosas, macias e suculentas. Abraço ao seu Rodrigo Rodrigues. Boa tarde, professor. Vocês domingo estarão juntos na zona do rebaixamento. Que fria o Renato entrou. Vai pular do barco de novo. Será, seu Guigui? Será, seu Guigui? Tu acha que vai acontecer,
3: Paulinho,
1: isso?
3: Paulinho, esse aí é forte. O que eu incomodo no grupo, que tu faz parte da Casa do Mato do Nino, né? Que é colorado. O que eu incomodo é essa gente Tu não tem noção.
1: É, eu tenho, acompanho lá. Abraço, Eroni, Júnior, Grandaski, o Nino. Abraço, Guiguinho. Obrigado aí pela companhia, pela audiência. Ô, Jax, e essa questão aí do clima, será que vai proporcionar a abertura da Copa Rotary nesse final de semana?
2: Vamos torcer para isso acontecer, né, Paulinho? Nós precisamos que esta competição tenha seu pontapé inicial aí, uma expectativa muito grande por parte de atletas, por parte de dirigentes, torcedores. Está todo mundo aí aguardando este pontapé inicial desta importante competição. Uma das mais importantes de nossa comunidade, está entre as mais importantes, não tem a menor dúvida, e é também a nível de região, onde nós temos muitos adeptos, de uma forma ou de outra forma, o pessoal contribui, o pessoal participa, e o Rotary está em mais uma edição de uma competição que começou lá no ano de 2001, Paulinho, e vamos torcer para que tudo dê certo.
1: 2001, a primeira edição da Copa Rotary, que foi lá na chácara do Dr. Getúlio, e que teve a participação de 6 equipes. E na final, a partida decisiva foi entre Posto do Nino e Sicredi. O placar final foi 2-0 para o Posto do Nino, um domingo pela manhã. Eu lembro como se fosse hoje, inclusive transmitimos esta rodada final numa grande festa de integração, e a partir dali a competição cresceu, evoluiu e se tornou tradicional peleio no nosso calendário esportivo.
3: É importante, eu tive o privilégio, quando eu cheguei aqui em 2014, em fevereiro, né? Tive o privilégio de apitar a Copa Rotary, fui convidado pelo Thiago aí, né? Um importante campeonato regional que traz grandes jogadores da região e até do estado, né, Paulinho? Então, e que a comunidade participe, vá lá, né? Coma seu cachorro quente, tome sua bebidinha para ajudar o Rotary Clube, né? Que necessita muito desse contexto, dessa evolução desse campeonato.
2: Linguiça Borussia. Vai estar de novo lá, certamente é a linguiçinha que é o recheio do nosso cachorro quente lá. E o pão, no último ano, era linguiça Borussia, o pão da padaria de Italiani, e também foi acrescido de outras questões de recheio. O recheio podia ser feito lá também, com a batatinha frita, tomate, etc. e tal, lá o milho verde, enfim. O pessoal deu uma caprichada, deu uma modificada no cardápio do cachorro quente, que é muito bem feito lá, Paulinho.
1: E que nesse ano se repetirá. Inclusive, melhorias já aconteceram aí no sítio Robertão, novas arquibancadas atrás das goleiras, da goleira ali da Copa, melhorias que estão sendo feitas, a colocação da Casa Mata, a cobertura da Casa Mata aí para proteger os jogadores, melhorias estão sendo feitas. Preocupação com o gramado, que ainda não está 100%, vai precisar de cuidados. Por isso que o Rotary também, Jaques e Pelego, tomou o cuidado de, no final de semana passado, não realizar a rodada. E neste final de semana, a rodada ameaçada, até no grupo que foi formado aí com os dirigentes, algumas sugestões para que a rodada fosse realizada amanhã à noite, antecipasse a abertura para amanhã à noite, que prevê um clima agradável, mas acredito que essa sugestão aí não vai ser acatada. E para o sábado, nós temos aí tempo severo, com chuva forte e trovoada de manhã, tarde e noite. 42 milímetros de chuva, neste momento, a projeção para o sábado, de acordo com o Instituto Climatempo. Então, tem essa preocupação. O Rotary Clube, vamos seguir aguardando, e amanhã teremos um representante aqui do Rotary Clube, da coordenação, para trazer mais informações dos procedimentos que serão adotados em relação à sequência do campeonato.
2: É importante, Paulinho, ressaltar também que o pessoal que vai lá, o pessoal já está acostumado a não levar bebida, não levar nada de casa, né? Porque não há uma exploração dos valores, é tudo preço compatível e abaixo do que é praticado em muitos gramados, em muitos ginásios. Então o pessoal vai lá e cada um dá sua contribuição por causa do fim social. A destinação lá no fim, ela é muito importante, porque ela vai contribuir com pessoas menos favorecidas. Então é importante que o pessoal vá lá e consuma lá na Copa.
1: É, o João Scorsato, que é um dos coordenadores juntamente com o Bruno Zertea, colocou aqui no grupo: estamos pensando e avaliando todas as possibilidades possíveis para que possamos fazer a abertura da competição. Assim que tivermos uma decisão, informaremos a todos. Esse é bem atípico aos outros, em virtude do clima, este ano no caso. Então, vamos seguir aguardando essa situação e algumas equipes colocando aqui que na sexta-feira não podem atuar na sexta-feira à noite.
2: É interessante, sabe, Paulinho, que eu, tu sabe que esses dias, eu ia deixar para falar semana que vem, mas vou falar agora, se não acontecer, se der essa precipitação ou alguma garoa, o pessoal transfira, não tem problema nenhum. E aí nós terminamos com a semana farroupilha, todo mundo encerra, não fica envolvido com um pouco envolvido aqui, um pouco envolvido lá, e aí a semana que vem começa o campeonato e vamos a mil pelo Brasil, e aí não se adia mais, aí faz durante a semana, e eu tenho certeza que tudo vai dar muito certo, porque o pessoal é muito organizado do Rotary e eles merecem o nosso reconhecimento, toda essa turma aí.
1: 1h45, ele está na audiência. Conhece o Eroni Júnior Gradaski?
3: Ah, com certeza, um grande amigo que eu tenho, como vocês dois aqui são, né? É, e a gente tá com saudade dos churrascos que ele paga pros gremistas lá fora, né, Paulinho?
1: Opa!
3: Todo final do ano ele paga.
1: Abraço.
3: Porque ele tem uma aposta com o Fipo na da Fermac, né? Da Copa do Brasil, do Gauchão, do Brasileiro, né? Em cervejas, né? Eles estão já pagaram cerca de 12 fardos de cerveja, ele e o seu Guigui.
1: Abraço ao Guigui e o Eroni Gradaski Júnior.
2: Ele é grande Nino. Eu tive a oportunidade de defender as cores do posto do Nino, aquela camiseta vermelha com a manga branca.
1: Pô. Isso.
2: No Rotary.
1: No Rotary. Abraço, Nino, tá na nossa audiência, na nossa companhia. 1h46, Canguru, conveniência com bebida sempre gelada de diversas marcas, ótimos drinks, as melhores caipiras. 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E o Série Alambrador, que tá na segunda divisão, que tá na segunda divisão neste momento com o seu Inter, não para de me ligar. E hoje pela manhã eu acabei divulgando aqui 38 pontos, não sei de onde tirei 38 pontos, mas entenda-se, 28 pontos, Grêmio Internacional com a mesma pontuação. E agora ele me liga aqui, abraça o seu Célio Alambrador, vê se trabalha direito aí, porque senão é só o Paulinho que trabalha aí. Abraço ao Célio Alambrador. Jaques da audiência, o Jair dos Santos, o Jair do Centro Social Urbano. Boa tarde, Paulinho, na escuta. Abraço também para o meu amigo Jaques Moraes, está na audiência, grande figura aí, o Jair.
2: Grande Jair aí do Centro Social Urbano, pessoa maravilhosa aí. Desejo sempre a ele muita saúde e muita paz para ele e para toda a sua família.
1: Jaques Moraes, final de semana com jogos importantes aí pelo futsal. O Soledade entra em quadra sábado à noite contra a Associação Desportiva Pradense, que no meio de semana deu VO na Copa dos Pampas contra a GSL de São Luís Gonzaga, Jax.
2: Pois é, Paulinho. Então nós temos aí essa parada que terá certamente um tom decisivo, jogo de ida, e precisa ter essa questão, porque precisa do jogo de ida. Eu sempre disse que em jogo eliminatório você tem que sair vivo do primeiro jogo. Você não pode já perder a esperança no primeiro jogo. Então, Soledade vai jogar em casa, precisa do apoio primeiro do torcedor, precisa que o torcedor vá lá, leve seu apoio, esteja presente no ginásio. Nós precisamos dar essa resposta positiva a esse pessoal que está trabalhando aí com muitas dificuldades sempre para organizar tudo. E o Soledade Futsal terá pela frente uma equipe 100% dentro da competição e que depois terá que fazer o jogo de volta lá na casa do adversário. Mas é importante ter a tranquilidade, ter a calma, tem jogadores novos chegando, e aí você arrancar com uma vitória e passar toda a responsabilidade para o adversário. Mas não é de se matar assim, chegar e entrar e se atirar e dizer, ó, vamos matar e coisa e tal, porque não é assim. Hoje o futebol salão está bem diferente. Você tem que primeiro reconhecer as tuas limitações e aí você se postar conforme você deve atuar contra um adversário que venha com a credencial que vem a equipe da ADPF, mas é muito bom saber que Soledade está numa disputa eliminatória, voltou ao futebol de salão da Série C da Liga Gaúcha de Futsal.
1: Já que vocês conhecem, eu também conheço os reforços que o Soledade trará. Goleiro gaúcho, você acompanhou o Guarani correr do mate, um goleiro que dispensa comentários.
2: Ah, não tem menor dúvida, é um goleiro que ele pega que tem que pegar e faz milagres muitos milagres dentro de uma partida. O Russo Preto é prova disso. O último clube lá que ele está defendendo, ele é um goleiro extraordinário, é veteranão e que sabe, que conhece os atalhos, além de ser sempre um jogador importante para estar ligado junto à arbitragem.
1: É importante, né? Esses reforços, o Gaúcho, que o Jacques cita, o Leonardo Graminho, você conhece, é outro jogador que deverá reforçar com muita qualidade, embora sendo um jogador veterano, é do futsal, né, Pelego?
3: Sim.
1: E o Marvin, certeza, outro jogador que aí está despontando a nossa região.
3: Com certeza. A vitória no primeiro jogo é importante, Paulinho. Porque se você ganhar em casa, você bota pressão no time adversário na casa dele. E daí favorece pelo empate, né? Então, e como o Jacques falou e como tu fala também durante aqui, o público de Soledade tem que se fazer presente. Porque o Guarani, as suas grandes conquistas, foi com o torcedor, o módulo sempre lotado. Tu sabe, o Jacques sabe, eu fui preparador físico de 95 a 2000, né? Na decisão para a Série Ouro em 98, o módulo teve que fechar as portas, que era tanta gente. Então o povo de Soledade tem que se fazer presente e apoiar o Soledade.
1: No sábado à noite, Soledade Futsal e a DPF, então, de Nova Prata. E no domingo, 5 horas da tarde, o Universidade do Chile, que busca vaga na grande final da Liga Sul-Rio-Grandense de Futsal Série Bronze. Então, momento importante aí do torcedor apoiar as nossas equipes. Amanhã, inclusive, nós teremos aqui, já estamos aqui de antemão convidando os dirigentes do Universidade do Chile e também do Soledade, para que a gente possa ampliar este debate importante aí sobre os jogos do final de semana.
2: Outro bom time que está aí, que se organizou, que vem de outras disputas, e o Universidade do Chile está buscando seu espaço. O pessoal aí também está de parabéns e nós temos que apoiar eles também, não tem a menor dúvida, Paulinho.
1: O Betinho Aranha está deixando um abraço ao amigo Coca-Cola. Abraço.
3: Pois é, eu ganhei no jogo da Argentina uma Coca-Cola e ele até agora não compareceu a pagar, né? Mas tudo bem, eu espero até o final do ano.
1: Tá aí, e o Magrão coloca aqui, goleiro Soledade tem. O Wagner vem fazendo um bom campeonato pelo Soledade Futsal. Mas sempre é importante qualificar, né, Jacques?
2: Não tem a menor dúvida, né, Paulinho? Você bota experiência, bota o pessoal ali que possa fazer a diferença, jogadores experimentados, porque não vive só de uma andorinha, não. O verão vive de muito mais, e o futebol de salão hoje também, porque você tem algumas opções que você pode fazer, inclusive de sacar o goleiro em determinado momento na partida. Isso tudo é importante. Você tem... Hoje, no salão, você precisa de peças para reposição. E como é um jogo, um futebol, o salão é de contato, a qualquer momento você pode estar comprometido e aí fica pendente de um ou fica, muitas vezes, sem ter a opção que você quer dentro dessas quatro linhas. Temos goleiros bons, sim, tem o Wagner, tem o Bruno, tem uma série de goleiros que estão aí defendendo as cores, mas a chegada de um é sempre muito importante.
1: Mas, Jacques, e aqui ao longo do campeonato a direção deixou claro, porque os jogadores de Soledade, como é o caso do Wagner, como é o caso do Diogo, de outros jogadores, do Arielzinho, que não tem participado, os jogadores, quando tiverem jogos fora, eles estão liberados. Para trazer o Gaúcho, certamente a direção está sabendo o que está acontecendo internamente. Até nós vamos buscar saber se de repente o Wagner tem um compromisso fora, porque recentemente ele acabou atuando em outros campeonatos aqui e não jogou para o Soledade. Então, certamente para trazer um goleiro do porte como o Gaúcho, a direção está sabendo de algo que a gente não está sabendo também.
2: É, perfeitamente. Isso é compreensível, porque já houve a manifestação da direção, todo mundo sabe como funciona e tudo é muito claro e o pessoal tem que seguir dentro desta premissa durante o princípio, o meio e o fim. Então o pessoal sabe disso e por isso que a direção sempre está atenta às suas necessidades.
1: Tá certo. Inclusive amanhã estaremos aqui com a direção para que possa explicar, porque os jogadores de Soledade não recebem essa informação que nós temos, mas estão liberados para jogar outros campeonatos paralelos, inclusive no sábado. Então, certamente a vinda do Gaúcho, do Léo Graminho, do Marvin, tem algo a ver com a reposição que a direção está buscando para qualificar também o elenco, porque agora é outra prateleira.
2: É, todo time gosta de jogadores que são jogadores veteranos dentro da competição, jogadores que têm um conhecimento profundo, jogadores de grande atuação, jogadores que já se destacaram, jogadores que já levantaram caneco e eles vindo, Paulinho, contribui e muito com toda e qualquer equipe. Não tem quem não gostaria de ter esses jogadores dentro do seu grupo.
1: É, e a informação que eu acabo de receber aqui também é que o Aroni Brock está realizando seu campeonato de futebol society e tem a semifinal no sábado. E a gente sabe que os jogadores de Soledade jogam este campeonato lá em Fontoura Xavier. Então tem essa situação. É, que alguns jogadores que fazem parte de Soledade poderão, inclusive, jogar lá a semifinal da Taça Sicredi Aroni Brock em Fontoura Xavier. Boa tarde, os amigos da mesa. Veteranos, é domingo de manhã. É, mas quando o veterano é bom, né, Moraes? Ah, quando o veterano é bom, aí é diferente. Mas vamos aguardar. Vamos saber com a direção da equipe. Jaques e Pelego, a Secretaria de Esporte, Lazer e Juventude acaba de confirmar a prorrogação das inscrições do futsal da cidade para até o dia 23, dando mais tempo para que as equipes possam se organizar, até mesmo porque estamos aí no período da Semana Farroupilha, Pelego.
3: É importante, né? Aí agrega bastante, né? A gente tem informação no Master, Paulinho, que 3 clubes já é certo e mais 5 clubes pegaram ficha. Se vão inscrever ou não vão, mas a prorrogação ajuda bastante e ajuda a parte principal, as categorias de base. Isso é importante, né? Isso é importante.
1: É, e tem a questão do veterano, a informação que eu recebi de 6 equipes que retiraram fichas. Na categoria principal, em torno de 12 a 13 equipes. É um bom número que se especula aí para o futsal da cidade, Jax.
2: Não tem menor dúvida, né, Paulo? E um detalhe importante, né? O campeonato tem abertura para fichas de fora. Mais uma vez, né? Nós temos três oportunidades.
1: Quatro, inscreve três, e joga três.
2: E aí entra nessa de contratação, nessa de participação. Eu acho muito importante a vinda desse pessoal. Por quê? Porque quando você traz alguém o quê? Diferenciado. Alguém para resolver o problema do teu time. Ou pelo menos para tentar resolver e com probabilidade grande de resolver. E aí, esta pessoa que vem de fora, ela vem com essa qualificação. E aí é importante porque motiva quem? Motiva o pessoal da casa a fazer o mesmo, a caminhar para alcançar o que aquele jogador que está vindo de fora, ele tem e para colocar à sua disposição. Então é uma questão motivacional também para que os nossos façam a mesma coisa, tenham a mesma preparação. Não adianta você reclamar porque vem de fora, etc e tal, e você não fazer a sua parte. Você tem que fazer a sua parte para ocupar o espaço. No momento em que nós estivermos aqui, nós não vamos buscar fora.
1: Bom, e tem uma questão, o Pelego, inclusive, é o presidente do Conselho Municipal de Esporto. Teve uma decisão tomada muito importante, que acredito que a maioria acabaram gostando da ideia, do aumento da idade dos jogadores de fora na categoria veterano. 40 anos, como foi essa decisão, Pelego?
3: A gente conversou com os conselheiros, né? E todos tiveram opinião na reunião do conselho. O João trouxe essa proposta, né? E todos concordaram que essas mudanças trariam mais equipes e poderia botar mais jogadores, né? Então, isso é importante para a comunidade, né? Esse pessoal de 45 anos para cima aí do Master é muito bom, porque aqui sempre teve jogadores de alto nível, né, Paulinho? E hoje estão com a minha idade, por exemplo, 60 anos, 62 anos, de 50, né? Que para vir, para jogar, é um começo, né? É um começo, e tudo que começa tem um benefício a longo prazo.
1: Acaba existindo equilíbrio de forças, né, Jaques, com a idade de 40 anos para os atletas de fora.
2: É importante. O Master é 48, né, Paulinho, para o pessoal de fora. O pessoal de fora subiu também para 48. Então, quer dizer, isso aí é muito interessante. Bom. Tem que subir a idade. Eu defendo que suba a idade, porque ninguém é veterano com 40 anos, né? Hoje a grande maioria. Mas é que os municípios fazem isso, municípios menores, né? Para que a gente tenha competição, senão não vai ter competição.
3: É, hoje 40 anos joga a Liga Nacional, né? Mudou muito. Há 20, 30 anos atrás, 40 anos, era veterano, já estava bem fora de forma. Hoje não, hoje 90% dos atletas que jogam futsal ou jogam futebol de campo com 40 anos, inclusive eu li uma matéria 15 dias atrás, que a União Europeia pediu para a FIFA aumentar a idade de veteranos, passar de 40 para 45.
1: São discussões importantes que estão acontecendo aí no nosso cenário. 1h58, Jaques Moraes, quais são os seus destaques finais?
2: Guarani joga final de semana, última rodada do Campeonato Estadual da Série A. Joga contra a equipe do Horizontina, lá em Horizontina. brigando para não cair, Paulinho. Ganhou do Lagoa 6-1 no último sábado em casa. Está hoje na 13ª colocação com 11 pontos ganhos. Horizontina, Lagoa, Guarani, entre Juiz e Agudo, está todo mundo brigando ali. Dois vai cair. O Agudo, a probabilidade é grande, só que joga em casa. E aí fica tudo para a última rodada, Paulinho. Vamos ver o que vai acontecer. O Guarani pode ser rebaixado, como pode se classificar para a próxima fase.
1: São coisas do futebol. Perego, obrigado pela presença.
3: Agradeço, Paulinho, e reforçar, né, que a comunidade vá nos jogos sábado de noite e domingo também com o Universidade do Chile.
1: Obrigado, Perego, obrigado, Jaques.
2: Pelego, meu vizinho de Espumoso, desde pequeno a gente junto, lado a lado, lá na Maravalha, hoje bairro Santa Júlia.

0: 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O presidente do Supremo Tribunal Federal, STF, Edson Fachin, retirou da pauta nesta quinta-feira o julgamento que analisaria a atuação do ministro André Mendonça em apurações relacionadas ao Banco Master. A sessão estava prevista para ocorrer na próxima terça-feira, dia 23 de setembro. O despacho de Fachin não informa quando o julgamento será retomado. A decisão foi tomada 2 dias depois de uma sessão marcada por embates entre ministros do Supremo. Na terça-feira, o tribunal discutiu questões sobre a condução das investigações que envolvem o ministro Alexandre de Moraes, mas não chegou a uma conclusão após um pedido de vista do ministro Flávio Dino. No despacho desta quinta, Fachin afirmou que ainda há discussões pendentes que têm impacto direto sobre o julgamento de Mendonça. Entre elas está a definição sobre os processos relacionados ao caso devem tramitar em conjunto e questionamentos sobre a relatoria dos procedimentos. Por causa dessas questões, o presidente do STF decidiu retirar o caso da pauta e remarcá-lo para uma data futura. 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Diomar Tadeu Dantas de Faria, sócio da empresa de apostas esportivas PixBet, foi preso nesta quinta-feira durante a segunda fase da Operação Arena da Polícia Federal. O empresário foi localizado em Jacumã, no litoral sul da Paraíba. A segunda fase da Operação Arena foi deflagrada na manhã desta quinta-feira. Foram cumpridos 5 mandatos de busca e apreensão e 1 mandato de prisão preventiva, além de medidas de sequestro de bens. Até a última atualização da reportagem, a Polícia Federal havia confirmado apenas a identidade do alvo do mandato de prisão preventiva, o empresário Diomar Tadeu Dantas de Farias, que é primo de Ernildo Júnior, proprietário da empresa de apostas esportivas. Na primeira fase da Operação Arena, Ernildo foi alvo de uma abordagem da Polícia Federal e teve o veículo e o celular apreendidos. Diomar Tadeu foi localizado em Jacumã e deve ser encaminhado para Campina Grande, no Agreste da Paraíba. A identidade dos alvos dos demais mandatos não foram detalhadas. 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
2: Ah, beleza, maravilha. Deixa comigo, aqui comigo, o negócio flui. Oba, boa tarde. Tarde ensolaradíssima aí, de quinta. 2:05 agora, depois o Paulinho. Os convidados aí na torcida, falando muito de esporte, do melhor, do que vai rolar, o que tá rolando, certo? Aqui na nossa programação mais caprichada do Dial do Rádio. Oba, vamos juntos. E você mandando a sua, participando aí no 992229878. Curtiu aí que vem a festa dos 75 anos. E ele, quem é ele?
3: Cleiton Borges.
2: É Cleiton Borges, vem aí o fenômeno.

Fala, Lochada! É, mais dançante que nas outras aí, aqui na versão especial da tua rádio. Quem é que tá mandando alô aqui? Ó, tem a Deise, que tá chegando na nossa tarde, né? Pois é, e também tem aqui quem? O Vanderlei. Alô, Vandy! Tudo de bom aí? Tamo junto, né? Na nossa programação. Vamos lá que tem mais, ó, tem mais aqui. E assim, ó, com eles...

0: Sorocaba, mais uma das turbinadas dos bailões aí, G10, com a participação de Rainha Musical. Alô, Josiane, tá aí com a gente, né? Tá mandando uma música especial para o seu Walter, tiozão aí, que tá de aniversário nessa tarde da quinta. Ó, tamo quase pra fechar mais uma semana aí. Mais uma que vai quase pra conta aí. Certo! Ó, não vamos desistir agora, né? Agora tá na reta final aí da semana. Tá bom? Ó, Luiz também tá por aqui. Valeu! Brigadão aí. Ó, Daniele também tá com a gente. Vamos lá aqui. Vamos divulgar aí a charadinha da tarde, ok? Fica ligadão aí. Na 100.5. É, tem também aqui a participação do Eloy, que tá mandando pra todo mundo. Ô, vô!
1: Ah, guri, fala, o que que tu quer agora? Tá, eu achei que eu ia me escapar hoje.
0: Ô, vô aí. É. Ô, vô, teu time perdeu, né?
1: Tudo bem, já estamos acostumados, né? Fazer o quê? Tá bom? É, mas o pior de tudo foi aquele pênalti do Memphis Depay, né? Como é que um cara daquela estirpe, né? Consegue perder um pênalti, mas chutar lá no fim do mundo. Ele queria, acho que, derrubar a lua, né? É um pouco mais pra baixo, Depay. É. Sabe o que que é Depay?
0: É, o Neto perguntou pro vô, o senhor sabe o que que é o Depay?
1: Depay deve ser o pra mãe, né? Deve ser. deve ser, né? Que é Depay e ela é pra mãe. É mais ou menos isso, né?
0: Beleza, ali. Vamos lá, aqui na nossa programação, ó, Jorge. O Jorge aí tá perguntando a charadinha, já já nós vamos divulgar aí, tá bom? Já já nós vamos te chamar para participar aí, mais uma charadaça especial aqui na nossa programação. Vamos saber como é que vai ficar o tempo? Vamos lá, né? Tá curioso? Vamos saber agora com ela. A nossa amiga aí, Kátia Valente, vem aí já já, estão com a previsão do tempo. Vamos lá, para você saber aí, ó.
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3: Olá, amigos e caros ouvintes, vamos ter uma quinta-feira de tempo firme e fria, predominando aqui em toda a nossa região, expectativa, né, de um amanhecer gelado, algumas geadas também novamente, se observamos por aqui, e a expectativa é que ao longo das próximas horas esse ar mais gelado vá dando lugar a um ar um pouquinho mais ameno. Ao longo da tarde desta quinta-feira, as temperaturas por aqui devem ficar na faixa dos 17 graus nas áreas mais elevadas e entre 17 e 18 graus na maior parte aqui da nossa região. Claro que na presença do sol, essa temperatura fica até agradável. Porém, depois de novo, né, no final do dia, o sol vai embora e volta aquela sensação maior de frio. Já sexta-feira não deve amanhecer tão fria assim. As temperaturas já ficam mais elevadas, em média entre 7 e 8 graus. Alguns pontos até a temperatura pode ser um pouquinho menor, mas em média é nessa faixa mesmo. É frio, mas já não é tão intenso. E aí ao longo da tarde a temperatura também sobe, deve variar entre 18 e 19 graus e meio. A tendência é de que para o final de semana aí não tem jeito. As instabilidades tomam conta também da nossa região. Com a previsão do tempo, Kátia Valente.
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16: 2:27.
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18: 21 graus.
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3: É, já tamo aqui de novo pra não perder o costume, é ou não é? Se liga, ó! Oh.

É, para emocionar e encantar, hein? 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Ô, Geise, tá mandando aí, ó, para todo mundo, especial para Glaucia. É, tá de aniversário hoje. Parabéns, muitos anos mais, saúde gigante, né? Sorrisos enormes e felicidade pura. É isso que importa, é ou não é? Claro que sim. Tem aqui também a participação, ó, da Dani, mandando aí para todo mundo. Valeu, amiga. Vamos lá, tá chegando ela, a nossa charadinha especial aí da tarde. Certo? Fica ligado com a gente. A novidade.

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1: E agora, essa é a pergunta da tarde, da quinta, ó. Qual é a lua que nunca fica com fome? Tu sabe? Qual é a lua que nunca fica com fome? Manda aí na tua participação com a gente. Já já também tem os números aí da loteria, hein? Daqui a pouquinho já vamos divulgar pra você. Arruma o papel e a caneta aí, que eu vou dar um tempinho, tá? Enquanto isso, eu vou mandar na lua aqui. A Daisy pra Jennifer. Tá mandando uma bem bonitaça aqui na nossa programação. E a Luísa, que é a banda Céu Encantos. Alguém tá com saudade de ex aí, hein?
3: Com a gente.
1: Pode ter saudade. Pode e deve.

0: É, saudade da ex, né, amigão? Pois é, já tem outro aí. A fila anda. A fila anda, né? Fazer o quê? Vamos lá, que tem mais aqui na nossa programação. Ô, Jorge! Alô, Jorjão! Vamos aqui com os números da loteria? Conseguiu já pegar o papel e a caneta? Achou? É uma tristeza pra achar quando quer, né?
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0: Vamos lá, sorteio das duas. Se liga aí, quinto prêmio, 6.137, 6.137. Quarto prêmio, 9.026, 9.026. Terceiro prêmio, 3.880, 3.880. Segundão, segundo prêmio, 5.700, 5.700. E o primeiríssimo prêmio vem aí, 9.781, 9.781. Você conferiu, ó?
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0: É, tamo aqui na tarde. A Elisane tá aí acertando a nossa charadinha. Valeu. Aqui, ó, também quem é ela aqui? Deixa eu achar o nome direitinho. A Loreni Bax também tá concorrendo aí pra amanhã. Vai ter brinde da semana, ok? Brinde bom. De respeito aí. Tá legal? Tudo beleza? Céu Encantos, acabei de tocar Céu Encantos aí, tá? Tem que dar um tempezinho aí, dar uma folguinha aí que a gente já toca, né? A gente não tem costume de tocar a mesma banda na sequência, tá certo? Aqui, ó, a Paula Cleiton Miriam em Cândido Godói. Tamo junto, beijos. Brigadão aí, tá? Fica na escuta que já eu detono essa aí. A Paula, que tá curtindo a gente. Tá mandando aí no celularzão dela, né? Aqui, ó, Daniel respondendo certa a resposta aí. Quem é que tá mandando aqui? Oi?
2: Aqui é o Ademar Malaquias. Quero pedir essa participação de hoje de tarde, oferecer pro meu primo lá na Água Branca, tá de aniversário, 90 anos de idade, este guri dançando em todos os bailes da terceira idade.
0: Coisa boa.
2: Manda uma música para ele, sertaneja, depois, se for possível. O meu abraço para esse lindo programa que tu faz.
0: Valeu, Malaquias! Tudo de bom, amigão! Quem mais tá mandando é o Rodrigão aí, Rodrigo. Tá respondendo a charada com a gente na tarde. Certo, combinado. Vamos que vamos aqui, ó. Tem também a Camille respondendo a nossa charadinha. E tem mais aí na sequência. É dia 17 de outubro, no Marciano Brum. Vai ter festão daqueles, hein? Festa de 75 anos da tua Rádio Cristal. Vai comprar teu ingresso, senão não vai conseguir. Vai lá, ó.
3: Fica

0: 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Nós somos a banda Brilhos, o brilho que nunca se apagará.
1: Eba! Aqui na nossa programação. Ô, vô!
2: Fala, guri. Que tu quer saber hoje? Bah, essa noite foi tenebrosa.
1: Por quê, hein, vô?
2: Bah, mas olha a folia que aquele Memphis Depay me faz. Me chuta lá no fim do mundo.
1: Ai, a torcida...
2: A torcida tá doida com ele. Deus, ele manda embora essa praga, né? Bom, tinha 11 pra bater o pênalti. Até o goleiro podia ter batido. Mas não ia bater daquele jeito, né? Um chute meio estabanado.
1: Ai, vô, é bravo, né? Mas tá louco, não dá pra querer, né?
2: Isso que... Eu tava torcendo pro Timão, pro Corinthians, né, que é brasileiro. Mas dessa forma não tem condição, né?
1: Ai, ai.
2: Último minuto. O apagar das luzes.
1: É, vô. É bucha o negócio. Aqui, ó. Tô perguntando na tarde como é a lua que nunca fica com fome, hein? Sabe essa? Então vai respondendo aí com a gente, 992229878, né? Vamos que vamos aí, né? Na nossa programação. Ó, quem é da Vivo aí? Pede pro pessoal da Vivo parar de me ligar aí. Vai tá louco. É de a cada 3 minutos um número me chamando, é Espírito Santo, é Rio Grande do Sul, é do Paraná, é de Santa Catarina. Ah, mas eu tô famoso demais, né? Hein, vô? O que que eu faço numa situação dessa, vô?
2: Pois é. Pega e bloqueia tudo.
1: É, alguém ainda vivo aí, estiver ouvindo aí, por favor, mas não aguento mais, é. Aí, o problema é que tu tá lá, né, fazendo o número 2, vamos supor. Aí começa a tocar o celular. Tu sai daquele jeito bem louco, estabanado. Achando que é uma ligação importante. Ah, vai olhar aí a Vivo te chamando, querendo vender um produto pra ti. Até passa a vontade, né, de fazer o 2 daí. O problema é se tu tá no banheiro, tu deixa o telefone lá no quarto, hein? É mesmo. Vamos lá então, vamos que vamos aí, mas não dá nada, né? Oh, hein, qual é a ligação que tu já recebeu hoje? Ah, perdeu as contas já? Eu brabo de madrugada, né? Toca e tu acha que é uma coisa bem séria, vai ver, eu a Vivo. Vamos lá.

as melhores de Champion. Fica ligado aí com a gente. Já já tem mais por aqui na nossa programação Zaça, ok? Fica aí curtindo as melhores a todo dia. Pá!

0: Fica ligado aí que a gente já volta, ok?
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2: 2:57.
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4: 22 graus.
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0: É da melhor! É isso aí. Estamos esperando você aí participar da nossa charadinha que tá valendo e muito, ok? Não perca a oportunidade. Amanhã vai ter brindezão da semana!
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0: 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Ô, Danuzi, tá mandando aí a resposta da charadinha. Aqui, ó. Tá bom? Na nossa programação. Quem é que tá mandando aí também, né? Juvinei tá mandando aí pra todo mundo na nossa programação. É bem legal, bem qualificado aí. Tá certo? Aqui, ó. A resposta, Shirley Silveira. Tá ok? Valeu, brigadão. Ô, Márcio 10, o Paulo tá dizendo, toca uma das tuas aí. Tá aqui, ó.

0: É Black Eyed Peas aí. Ok, quem é que tá mandando mais aí, né? O Silvano tá mandando aí a resposta da charadinha. Valeu, brigadão. Tá certo? Tá sim. Ok? Aqui na tua rádio Cristal, que volta já aí. Certo? Fica ligadaço aí com a gente.
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0: Sonsaço aí, Choro na tela. Choro, né? Especial aí da banda ESA e do Negão na participação especial. Tem aqui também a Luciane, né? Tá acertando aí a nossa charadinha. Valeu, Lu! Brigadão aí pela audiência. Também tem o Flaviano. Alô, Flávio. Valeu, brigadão aí. Ó, vai mandando aí a tua participação com a gente, ok? Boa tarde, a resposta aí é a nossa amiga aqui que tá, a Salete Dias. Tá beleza. Vamos que vamos. É, curtindo a melhor quinta ensolarada em toda a região. Alto da Serra do Botucareí, por boa parte aí, né? Região norte, tá um tempo maravilhoso, mas vai dar uma mudança aí até o fim de semana, hein? Bah... Não queríamos, né? Mas fazer o quê? Né? Então vamos ter que conviver e ficar na funcionalidade conforme vai rolar aí. Beleza, vamos aproveitar enquanto esse tempinho aí tá colaborando. Márcio 10, toca todas alta. É em alto clima aqui na nossa tarde. Quem mais que tá mandando aí com a gente? Né? Tem a Bruna e também a Veridiana, estão pedindo uma linda, que as mulheres estão apaixonadas aqui na nossa programação, ok? Vamos lá, que tem mais aí, ó. Versão exclusiva, tua rádio. Sente aí a versão, ó. É Cristiano Araújo e também o Zezé de Camargo, ó. Aí, ó.
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0: uma das mais intensas do coração aí.
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0: Vamos lá. Ó, a versão que ficou, ó.

barulho! É, mais uma versão zaça maravilhosa aí pra você. Duas em uma, né? Oh, que linda versão aí. Deixaria tudo meu mel. Evelyn Duarte e ele, Jefferson Moraes. Tem aqui a Leandra que tá mandando, ó, pra todo mundo. Valeu, Leandra. Tudo, tudo de bom aí. Hein? Conta mais uma do vô aí. Daqui a pouco, tá bom? Daqui a pouco o neto do vô entra em ação aí. Tá certo? Ó, tem aqui Jussiane, tá bom? Jussiane pra todo mundo. Também tem a Valquíria, que tá mandando pra quem, ó? Tá mandando pra Daisy, é, com toque. Você é uma mulher maravilhosa, incrível, insuperável. É amiga que todo mundo gostaria de ter. Ô, oh, coisa boa, né? Isso aí. Às vezes a gente tem um amigo ou uma amiga, né? Que a gente não tá muito legal aí. Aquela pessoa já coloca a gente pra cima, né? Já dá outro ânimo. É isso mesmo. Vamos lá que tem mais aqui. A Silvani, isso, tá mandando pra todo mundo aí. Bota uma banda. Estamos aguardando, esperando. Tá certo? Ó, outra que vai fazer o climão, hein? Tá bom? Dia, ó, 17 de outubro, no Marciano Brum. Vamos preparando aí que vai ter festão máximo pra você, os 75 anos. É da tua Rádio Cristal. Então vai se preparando aí que vai ser um festão daqueles, hein, de arrebentar. E essa aqui, ah, não vai faltar lá, não. A banda do Vozeirão do momento aí. Terceira, na comemoração do aniversário da tua Rádio Cristal.

0: Mais uma no agitão climão da tarde aí para toda a região. Fica ligadão aí com a gente, ok? Tamo de volta já já. Aí, sempre agitando as melhores na sua tarde.
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18: 3:33.
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20: 22 graus.
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2: Vamos lá! É ela, Cristal! Ó, daí o neto perguntou pro vô: ô vô, como é que o senhor conquistou a avó? Aí eu cheguei pra ela e disse assim: nossa, é a mulher mais linda que eu já vi na minha vida. Aí a tua avó olhou pra mim e disse: aí você fala isso pra todas, né? Eu disse: capaz, mulher! Eu falo pra ti, eu só conheço tu. Ó, o vô, tentando aplicar aí, né? Isso. Vamos lá, aqui, ó, tem o Jorge. Bota uma das tuas aí, Marcio 10. Também a Camille, que é uma das minhas. Ó, a Camille de Espumoso. Essa aqui, ó. Sente o som.

0: F.R. David, Words na tua rádio. Alô, minha morena, Marley Filmes. Tá lá com o gulizinho, né? O Nini, né? O Tchululu do 10, né? Aí, Vini, Winnie, né? O Ninácio, maravilhosinho da gente aí. Tá certo? Tão curtindo? Aí no Centro de Soledade, né? Ela pediu uma bem bonita. Vamos lá que eu tenho que caprichar, né? Porque senão depois o xingão em casa é grande. É, tá bom? Certo. Vamos lá que tem mais e muito mais aí. As campeãs mais pedidas estão aqui na tua rádio, Cristal. É, vou mandar uma benchonada aí pra minha morenaça. Certo? Aqui também tem a participação do Gilvano. Isso, tá mandando aí pra todo mundo. Brigadão, certo? Também tem aqui a Simone. Tá mandando pra quem? Tá mandando aí pro Walter. Com amor total aí na nossa programação. Ok? Vamos lá que tem mais aí na sequência. Eu vou tocar aqui a Lauana Prado. A Lauana tem umas tops aí, né, das canções aqui da nossa programação. Vou tentar achar aqui uma bem show, hein? Ó, também a Carol tá acertando aí a nossa charadinha da tarde. Valeu, Carol! Certo? Eu vou preparar aí, Marley. Escuta aí, tá bom? Depois do bloco comercial aí, tem a tua. Certo, Moré? 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
0: 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Fica ligado aí.
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3: 3:49.
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3: 22 graus.
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5: 4 horas, notícias da hora. 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Empresas afetadas pelo tarifaço americano e por impactos da guerra no Oriente Médio podem se habilitar a empréstimos do Plano Brasil Soberano, que disponibiliza 22,6 bilhões em crédito. O Banco Nacional de Desenvolvimento Econômico e Social, BNDES, abriu nesta quinta-feira o protocolo para empresários se habilitarem aos financiamentos. O programa inclui também empresas de setores considerados indispensáveis.

0: da pesquisa Termômetro do Bem Viver, realizada por um projeto da plataforma Avaz, em parceria com a Datafolha e divulgada nesta semana. Inédito, o estudo relacionou a ausência de vínculos comunitários e de contato com a natureza ao desinteresse na política, apontando esses fatores para explicar a ausência nas urnas. Cerca de 30 milhões de eleitores, praticamente um em cada três, deixaram de votar nos últimos pleitos. Por trás da abstenção está, em geral, o que a pesquisa mostrou e que chamou de epidemia de solidão, esgotamento mental e dependência digital. A juventude é quem mais se encaixa nesse perfil. De acordo com o Termômetro do Bem Viver, os jovens entre 18 e 34 anos são 44% dos desvinculados. Apenas 2 a cada 10 jovens afirmam ter uma conexão comunitária e se sentir bem. Não coloque limites em seus sonhos, coloque fé. 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Aos 82 anos, a sambista Leci Brandão foi indicada ao Grammy Latino 2026 pelo álbum Leci Brandão 50 anos de carreira. O disco concorre na categoria Melhor Álbum de Samba e Pagode. Em uma postagem no Instagram, a cantora comemorou a indicação e agradeceu o reconhecimento da Academia Latina da Gravação. O álbum marca o retorno da sambista à produção, já que a artista não lançava obras desde o ano de 2013. O disco reúne composições originais com novas interpretações de clássicos do samba e da música popular. Com uma trajetória que começa nos anos 70, Leci se tornou um dos maiores nomes do samba na cultura popular. 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
0: Próxima edição às 5 horas.
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2: É isso aí. Da manhã, da tarde, da noite, podia ficar completo e mais certo com a tua Rádio Cristal. Ah, isso aí, né? Beleza. Vamos que vamos por aqui, né? Fazendo aquela ajeitada boa. Só esperando por ela amanhã, sexta-feira. Sou maravilhosa. Sou incrível. É, isso aí. Vai dizer que tu não tá pensando nela já amanhã. Chega na quarta, tu já começa a se assanhar. Né, amigão? Guria. É isso aí. Vamos lá, que agora sim vai ser pra valer, ó. Como é que é? Vem aí, ó, ó, ó. Vamos junto, ó. Sente o clima.

0: maravilha. Chamando elas, ó, as absurdas de maravilhosas pra você. E abrindo.
1: Pode vir a minha sala, por favor?
0: Aí, Amadão, como é que é? E assim, prepare o seu coração.

Ramadão, hein? Vamos curtir a nova versão dessa? Agora do DVD. É, o Amadão. Amado Batista. Aqui na tua rádio Cristal. Quem é que tá mandando aqui é o Deison. Alô, amigão. Eu quero participar da charada, hein? Então manda aqui, ó. Ele mandou. Tá bom? Isso. Tá certo, tá combinado aí. Beleza? Ó, tem o Josiel também, tá com a gente. Vamos por aqui, né? Agora sim, ó. O DVDzão dele. Amado Batista, ó. Vamos lá, vamos lá. Amado Batista. Ah, é isso aí. Vamos achar ela direitinho aqui do DVD, né? Isso, Amado Batista, o cantor das multidões, o mais amado do Brasil. Mas é, eu tô procurando aqui a do DVD, né? Que ele fez junto com um sucesso alucinante aí, que foi Alucinação, né? Com Gustavo Lima. É do mesmo DVD aí, tá certo? Vamos lá, secretária. Ah, vamos tocar essa aqui então. Também super pedida, ó. Ao vivo, Amadão aí. Tá com o netinho dele no palco, ó.

0: Amadão, aqui na nossa programação. É o Amadão, é Amado Batista. Aqui tem mais uma super pedida, ó. Sente só. Mais uma maravilhosa aí.
1: A música é tão poderosa.
0: Ó, vamos lá.
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0: Vai.
1: E nascer em Goiânia e voltar pra Goiânia com todo esse amor de vocês, com todo esse sucesso, com todo esse carinho. Com certeza é graças a muitas dessas músicas que vocês vão ouvir comigo agora.
0: Chama, então vamos lá. Que tu tá aqui é pra cantar, não pra ficar falando, Luana Prado. Vai.
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0: Obrigado. Sertanejão para deixar o coração a milhão. É, cobaia. Valeu, a gente que agradece, Luana. Agora 4:17, Grupo Central informa. Nota de falecimento e convite para enterro. Esposa Elizabeth Teixeira de Oliveira, filhas Ciele, Franciele e Jociele, genros Roberto e Gilmar, netos Aniele e Gael e demais familiares comunicam com pesar o falecimento de João César Severo, ocorrido hoje, dia 17, em Soledade, aos 56 anos de idade. Seu corpo está sendo velado e recebendo homenagens na Sala A das Capelas Central. A cerimônia religiosa será realizada amanhã, dia 18, às 9 horas, e seu sepultamento amanhã, dia 18, às 10 horas, no Cemitério Municipal de Soledade. Por este ato de fé cristã, a família enlutada antecipa agradecimentos. Noticiamos com pesar o falecimento de João César Severo. Serviços fúnebres a cargo da Funerária Central, plantão permanente na Avenida Júlio de Castilhos, 610, ao lado do hospital. Fones 3381-3960 ou 99996-4669. Noticiamos com pesar o falecimento de João César Severo.
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O cara é o cara, né? Léo Chaves, um grande sucesso deles de Victor e Léo, hein? É, foi no tempinho ali que o Léo fez um pouco de tempo a sua carreira solo, né? Grande Léo Chaves, como é que é? Tamo só por amanhã!

0: É verdade, é isso mesmo, só para amanhã, a sexta maravilhosa, e amanhã é para dar sol, né? Diz que é para vir uma chuvinha aí, mas lá, mais para sábado, domingo, por aí, podia ser domingo depois da meia-noite, né? Depois que nós já aproveitamos bem o final de semana, aí pode vir a chuva, aí não tem problema. Não vai me chover antes, hein? Senão vou ter uma conversa contigo, São Pedro. Tá bom? Depois de domingo, meia-noite, por aí, na madrugada, pode dar uma chuva. Aí não tem problema. Tá bom? Não pode estragar o nosso final de semana. Bah, domingo. E a gente tem que sair com um guarda-chuva aí, ninguém merece, né? Pois é. Tá bom? Isso mesmo. Aqui, ó, Daniele. Tá mandando aí pra todo mundo. Valeu, Dani. Fica ligado que a gente é já volta.
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11: 4 horas e 31 minutos.

0: 22 graus. 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

É, o seu dia ao máximo por aqui. Já estamos de volta. 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Vamos lá, que tem mais aqui no nosso sertanejão para arrasar corações. Júlia, tô mandando para quem aí? Para todo mundo. Também tem Evanésio, que adora um sertanejão.

0: Zé Neto e Cristiano, mais um hitzão dos modão. É, tá mandando com a gente aí, ó. Valquíria, tá mandando pra todo mundo aí. É, ô Rodrigão, abraço aí. Obrigado pelo elogio. Agora eu pago uma gelada, tá bom? Fico no compromisso. Mas não vai me escolher a marca. É a que eu consegui pagar, tá? Valeu, abraço aí. Ele disse, o Márcio às vezes é meio tipo DJ Facão, corta na metade. Ah, é o tempo aqui, né? O tempo às vezes não permite tocar toda. Algumas, né? Porque a maioria a gente toca inteirinha. Certo? Valeu aí! 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
10: 4 horas e 52 minutos.

0: 22 graus.
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Tô ficando por aqui. Tô de volta amanhã, sextando bonitaça. Aí como vai ser a sexta maravilhosa. Valeu por enquanto. Paz e bem. Se cuide. Essa versão especial, ó. Já já o Gustavo Moraes. Ó que versão, ó. Desliga.

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12: 5 horas. 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Vamos às informações da central de conteúdo da tua rádio.
13: Na região de Veranópolis, a Prefeitura de Cotiporã já divulgou o cronograma de matrículas e rematrículas para o ano letivo de 2027, que será realizado de 5 a 23 de outubro nas escolas municipais. Uma das novidades para o próximo ano é a avaliação do turno integral na educação infantil. A partir de 2027, o atendimento também será oferecido às crianças do pré-2, com 5 anos de idade. Com isso, a rede municipal terá turno integral desde o berçário até o pré-2. Para a matrícula de novos alunos, é necessário apresentar a certidão de nascimento da criança, documentos dos responsáveis, comprovante de residência, carteira de vacinação, atestado de situação vacinal, solicitado no posto de saúde e cartão do SUS. Já para a rematrícula, devem ser apresentados o comprovante de residência, caso tenha sido alterado, a carteira de vacinação e o atestado de situação vacinal. A documentação deve ser entregue diretamente nas escolas municipais entre os dias 5 e 20.

0: colaboradores, voluntários e integrantes da comunidade. As cartelas estão sendo comercializadas por R$ 30 e podem ser adquiridas previamente pelo WhatsApp no 54991129890. Elas também poderão ser adquiridas no local no dia do evento, pelo mesmo valor. Da tua Rádio São Francisco de Caxias do Sul, Clayton Camargo.
1: A CBF define logo mais, a partir das 8 horas da noite, o seu futuro na Copa RS de Futsal, competição que dá vaga à Copa do Brasil. A equipe laranja enfrenta o Passo Fundo na arena do Clube Comercial, fora de casa. Depois do empate em 2-2 no jogo de ida em Carlos Barbosa, quem vencer hoje fica com a vaga. Em caso de novo empate, teremos prorrogação e, persistindo a igualdade, a disputa vai para a cobrança de penalidades máximas. A tua Rádio Garibaldi transmite Passo Fundo e a CBF a partir das 8 horas da noite. Da tua Rádio Garibaldi, João Paulo de Luca.
2: Em Vacaria, o Rotary realizou nesta terça-feira, dia 15 de setembro, a entrega oficial do convite ao homenageado da próxima Feira do Livro, o advogado e tradicionalista Luiz Carlos Bosley da Costa. Foi presidente da subseção da OAB, patrão do CTG Pioneiros do Laço e do CTG Pelego Preto em Esmeralda, além de ter atuado como coordenador da 8ª Região Tradicionalista e conselheiro do Movimento Tradicionalista Gaúcho. Da tua Rádio Fátima de Vacaria, Júlia Rodrigues.
3: Na região de Soledade, mais de 170 pessoas participaram neste ano das oficinas de produção de sabão ecológico promovidas pela Corsan em parceria com os Centros de Referência de Assistência Social, CRAS, e outras entidades da região. Somente em 2026 foram realizadas 25 atividades nos municípios de Soledade, Juí, Cruz Alta, Carazinho e Panambi, levando conhecimento sobre preservação ambiental e uma alternativa prática para o reaproveitamento do óleo de cozinha usado. A proposta é transformar o resíduo doméstico em um produto que pode ser utilizado no dia a dia, contribuindo também para a economia das famílias. A iniciativa integra o programa De Olho no Óleo, desenvolvido pelo grupo AEGEA, atual controlador da Corsan, e une educação ambiental, reaproveitamento de recursos e conscientização sobre o descarte correto. Da tua Rádio Cristal de Soledade, Cláudio Fly.
4: O vereador Ranieri Bosa, do PDT, apresentou recentemente na Câmara de Vereadores de Lagoa Vermelha um projeto de lei que permite converter multas de trânsito leves aplicadas pelo município em doação de sangue ou cadastro de medula óssea. A proposta, inspirada em iniciativas de outros municípios e sugerida pela comunidade, busca ampliar os estoques de banco de sangue e conscientizar sobre a importância da doação, sem incluir infrações graves ou gravíssimas, nem multas estaduais ou federais. O projeto ainda está em tramitação e poderá ser alterado ou não aprovado, enquanto detalhes como limite de conversões e procedimentos dependerão de regulamentação do Executivo. Da tua Rádio Cacique de Lagoa Vermelha, Daniel Carvalho.
5: Em Marau, destaque para a convocação dos associados da Associação Comercial, Industrial, Serviços e Agropecuária de Marau para uma Assembleia Geral Extraordinária nesta quinta-feira, 24 de setembro, no auditório da entidade. Com primeira chamada às 18h30 e segunda convocação às 18h45 da tarde, o encontro tem como pauta a deliberação e aprovação do novo Estatuto Social da ASSIM, vigente desde 2014. As mudanças propostas por uma comissão técnica abrangem adequações à reforma tributária, a previsão legal para assembleias em modelo híbrido ou virtual, a eliminação do cargo de secretário e a fixação de calendário eleitoral em novembro, com posse em março do ano seguinte. A Assembleia também vota a alteração do nome da entidade, adotando o termo agronegócio no lugar de agropecuária. Da tua Rádio Alvorada de Marau, Eduardo Serri.
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3: Aí, gauchada amiga, 17:07, depois da boa programação do Márcio 10, a partir de agora, Gustavo Moraes contigo com o Te Aproxiga, trazendo a marca campeira desse Rio Grande, a música, a informação, o entretenimento aqui, portanto, no Te Aproxiga, na tua rádio. Sejam bem-vindos à programação da Semana Farroupilha. É, bem, na verdade, a nossa Semana Farroupilha aqui no estúdio é o ano inteiro, né, Tchê? Isso mesmo, a rádio mais campeira da região. Portanto, que bom ter a tua companhia, que bom saber que você está ligado, sintonizado com a gente. 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Começando a programação neste embalo campeiro, porque eu sou campeiro, né, gente?
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6: Fala aí, gauchada amiga, 17 horas e 15 minutos, 22 graus a temperatura no centão da centenária Soledade. Um abraço, meu amigo Jackson, vai ligado na programação, vai amassando o tapete preto do asfalto e ligado com a gente aí na tua Rádio Cristal. Também para você que tá no trabalho, um bom final de expediente. Para ti que tá em casa, já vou te convidando para cevar o mate bem a capricho. E falando em chimarrão, manda um abraço, meu amigo Abrão Finato. É, a erva mate velha querência, vai se aproxegando em Soledade, erva boa por quantia. 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Vamos mandando esta marca, portanto, meu amigo Jackson, né? Também lida com a parte de escrever música. É, isto mesmo, poeta, cantador, lá das bandas da Tapera. Obrigado sempre pela companhia deste amigo que tá sempre no trecho. E quando tá, né, pertinho aí da Soledade, ou mesmo longe, vai sintonizado com a gente. Vamos chegando com esta marca. Clóvis Mendes e os Balseiros cantam Galpão de Minha Alma. Música.

0: 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Aqui é o teu lugar.
1: Aí, Clóvis Mendes e os Balseiros cantando pra gente na programação Campeira e Altaneira do Rio Grande. Quero mandar um abraço pro meu amigo Michel Cardoso. Também o Anderson e o Eleandro. É, um abraço a toda a gauchada lá no Pasquale, né, Xé? Esse, o Golizar já estão limpando o sabiá da goela aí, né? Forte abraço, gauchada. Um abraço também, meu amigo Eliseu Santana. É, sua esposa também pela roda das casas, né, Xé? Já traquei, gurizada, mas olha que a noite é cumprida.

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4: Grupo Central informa nota de falecimento e convite para enterro. Esposa Elizabeth Teixeira de Oliveira, filha Ciele, Franciele e Jociele, genros Roberto e Gilmar, netos Aniele e Gael e demais familiares comunicam com o pesar o falecimento de João César Severo, ocorrido hoje, dia 17 de setembro de 2026, em Soledade, aos 56 anos de idade. Seu corpo está sendo velado e recebendo homenagens na Sala A da Capela Central. A cerimônia religiosa será realizada amanhã, dia 18, às 9 horas da manhã, e seu sepultamento amanhã, dia 18, às 10 horas, no Cemitério Municipal de Soledade. Por este ato de fé cristã, a família enlutada agradece a todos. Noticiamos com o pesar o falecimento de João César Severo, serviços fúnebres a cargo da Funerária Central, plantão permanente na Júlio de Castilho 610, ao lado do hospital, telefone 3381-3960 e 999-964669.
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3: Vai, gauchada amiga, para Rosemary Confecções e Calçados, nós vamos mandando aquele abração para quem tá de aniversário hoje, dia 17 de setembro. É dia do aniversário do Adão Auripo Sete em Barros Cassal. Aline Quevedo, Davi Locatelli, também Enio Ferrari de Pádua, Francisco dos Santos Malaquias, do Mormaço, Juliano Ozelani Dias, também Lúcia Pascoli, também está de aniversário, Luiz Paulo Batista Silveira, no bairro Missões, Pedro de Oliveira Duarte, em Fontoura Xavier, também Roberto Carlos Sabe, em Passo da Laje, a Taila Dávida Nicolodi, também está de aniversário hoje, dia 17, e nós também vamos mandando um grande abraço, portanto, também o Adão Noel Porto da Rosa, na Raia da Pedra, Derli Ferreira da Silva, Gabriel Vasconcelos dos Santos também, está de aniversário Hanan Juma Muhammad Mustafa Baja, parabéns também, Jair Capelari, também está de aniversário, Janete Maria Comim, dia 17, é aniversário também do João Valmir Ferreira. Quem está de aniversário hoje também, José Olmiro Silva dos Santos, Lucinéia Torres de Melo, Luiz Carlos dos Santos, Luiz Henrique de Souza da Lavecchia, está de aniversário também, o Reni dos Santos, também Renilda Nunes de Carvalho, Reni Marques da Silva, Ricardo Luiz Palma, quem está de aniversário hoje também, Roselaine da Rosa Escapim, está completando mais um aniversário, Roseli Paz, também a Sara Torres André, William Nardelli Martins, do bairro Expedicionário, portanto, esses os aniversariantes para Rosemary Confecções e Calçados, a loja dos aniversariantes do dia.
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3: Falei, gauchada amiga, 17 horas 34 minutos, 22 graus a temperatura no Centrão de Soledade. Vamos guapeando aqui, né, tia? Vamos tomando um mate bem morrudo, um mate bem completudo aqui no estúdio. Bom ter a tua companhia. Esse você vai ligado. Não fez o mate ainda, tia? Não, vai dar tempo, né? Faz o mate, tem mais de hora ainda pra nos matear junto aí. 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Vamos chegando demais, marca do Rio Grande, 22 graus a temperatura. É, um abraço, dona Elizabeth, também seu Getúlio Moraes. Obrigado, e-mail, sempre pela companhia de vocês, que estão sempre ligados, sintonizados com a gente na frequência 100.5, lá no radinho, lá no Curuçu. E não tem proposta que troque, né? Eita, legal. Chegando, portanto, para todo o povo do Curuçu, vamos trazendo esta marca com Luiz Marenco, cantando pra gente no Tia Proxê.

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7: Aí, Odonto Excelência, fazendo parte da programação Campeira e Altaneira do Rio Grande, o te aproxega da tua rádio. E acharam, né, tia, lá no Curuçu, acharam a peça que eles tinham falado, não vou dizer o nome, né, porque daqui uns dias nós vamos, agora logo logo nós vamos estar voltando com o nosso vocabulário campeiro, e esta aí eu vou trazer, né, e esta é uma pergunta que vai ficar difícil, uma barbaridade, mas acharam lá, né, tia, ei, gurizada gaúcha, né. Vão trazendo aqui Dionísio Costa cantando pra gente a luz.

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1: 5:51.
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3: 21 graus.
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0: Fala aí, gauchada amiga, 18 horas, é isto mesmo, 21 graus a temperatura no Centrão de Soledade. Vamos fechando o primeiro horário, portanto, aqui na nossa comunicação e também trazendo a música, a informação aqui na tua rádio, né? Vamos chegando, portanto, para o momento de tirarmos o nosso chapéu para prosear um pouco com o arquiteto do universo, uma falada com Deus, agradecendo por mais um dia, pedindo também uma boa noitada a todas as famílias, né, que vão escutando a gente, vão passando isso para os seus familiares. Tá certo, gente? Daqui a pouquinho eu retorno com mais música do Rio Grande. 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
3: Chegamos ao final de mais uma tarde. Convidamos a vocês, irmãos e irmãs, para um momento de reflexão, um momento de paz. Hoje a primeira carta de São Paulo a Timóteo nos diz: sem dúvida a piedade é grande fonte de lucro para quem se contenta com o que tem. Paulo aborda nesta carta a Timóteo a importância para o cristão de dar o devido valor a todas as coisas,

afasta do mundo. Antes, aponta para um olhar purificado e espiritual para a própria realidade, que ajuda a reconhecer o valor, o verdadeiro valor de todas as coisas. Quem é piedoso, portanto, não perde seu coração para coisas egoístas, porque tem seu coração junto a seu Deus. Quem segue outras doutrinas que não a que leva a Cristo é cego, diz Timóteo, lá no capítulo 6, versículo 4. E se deixa levar e produz divisões, intrigas e desavenças. Aquele que vive a piedade reconhece que a Deus é que pertencem todas as coisas e se contenta com o que lhe foi confiado para cuidar, porque percebe, pelo olhar que reconhece a Deus, o verdadeiro valor de todas as coisas. Não se trata de justificar a injustiça social, dizendo que cada um deve se contentar com o que tem, mas justamente se trata de tirar o critério da posse, dos bens materiais ou do reconhecimento ou do status. Grato e humilde é aquele que põe seus talentos a serviço para a construção da justiça e da paz, sem com isso esconder segundas intenções ou interesses egoístas. Rezemos um instante. Pai Santo, Tu és a nossa força e a nossa fortaleza, que pela comunhão contigo empenhemos-nos em viver os valores da honestidade, da compaixão, da misericórdia, e que sejamos santos, humildes e caridosos, e que sempre busquemos estar mais perto de ti. Que assim seja. E a vocês, irmãos e irmãs que agora me acompanham, que o Senhor da paz e do bem vos abençoe e vos guarde. Em nome do Pai, do Filho e do Espírito Santo. Amém.

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1: Aí, gauchada amiga, 18 horas, 5 minutos, 21 graus a temperatura no centro da Soledade. É, nós vamos retornando pro próximo horário agora, né? Troca da guarda, que nem diz o pessoal do quartel, né, gente? 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Segue participando com a gente no 3381-9100, também nosso WhatsApp campeiro 992229878, tá certo? Gauchada amiga, nós vamos bolhando um mate aqui no estúdio, né, tchê? E bom ter a tua companhia, que bom saber que você está ligado, sintonizado com a gente no 100.5 do teu rádio.
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12: Fala, gauchada amiga, 18 horas e 14 minutos, 21 graus a temperatura no Centrão de Soledade. Que bom ter a tua companhia, que bom saber que você está ligado, sintonizado com a gente neste arremate, né, neste final de dia. 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Mandar um abraço a Chiruzada, ligado com a gente. Obrigado sempre pela companhia. É, andiada lá no Planalto Central. Grande abraço à gauchada do CTG Sinuelo da Saudade. Vão ligados lá também na Semana Farroupilha, né? Um abraço, meu amigo Ademar Sens, sempre ligado com a gente. Um abraço. É, também o pessoal do grupo Couro e Cordas, né? Portanto, lá, seu Eurico, o amigozinho Silva, também o Jorge Marino, pessoal também, os irmãos do meu amigozinho Silva, que vão fazendo sucesso lá no Planalto com o grupo Couro e Cordas, né? E também o Ademar vai arriscando o pandeiro de volta e meia lá, né, chefe? Pra esta indiada gaúcha, né? Uns lá da Barra do Rio Uruguai, outros aqui da nossa Centenária Soledade. Vamos trazendo esta milonga, portanto, com os Monarcas. Vamos trazendo, portanto, uma das últimas gravações aí enquanto comandava a Orquestra Fandangueira, Gildinho, né? Nós vamos trazendo esta milonga, portanto, na voz do Bacudo, para vocês aqui com a gente no Te Aproxega. Música.

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5: 6 horas e 19 minutos.

0: 21 graus.
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Fala aí, gauchada amiga, vamos retornando ao vivaço aí com a boa música do Rio Grande. O Te Aproxega aqui na tua rádio. Estou para as bandas da Raia da Pedra. Um abraço, gauchada, no Pontão da Boa União. A Boa União ligada com a gente, né? Amigo Juliano Borges, grande gaiteiro, né? Que representa a Soledade. E hoje lá para as bandas de Osório, na terra dos bons ventos, vai. Se enraizou por lá o tio Juliano e vai fazendo sucesso, né? Também deixou a sua marca no grupo Camperismo, lá com o João Luiz Correia. E hoje segue a lida, né, na venda, comercializando acordeons. Grande abraço, tio Juliano. E a toda a família, né, do Juliano, que permanece aqui na Soledade. Um abraço ao seu pai, né, sua mãe e familiares. Pessoal Buenacho, uma barbaridade, né? Tive satisfação de encontrar esse pessoal esses dias aí na comunidade da Raia da Pedra. Abraço o pessoal lá no Rincão, escutando a gente, né? Aí, dona Ângela Mari, meu amigo Zé Pinto, obrigado pela companhia de vocês no interior da Soledade, em maciça a nossa audiência, também como na cidade, né? Meu amigo Percival Gradaski, a dona Lila, diz que vão tomando um mate já, né, tia? Na boca da noite agora, isso mesmo, mês de setembro vai florescendo o amor, né, Percival? O mês da Maria Mol, mês da Macega Estraladeira, e também o mês que o amor já vai também tomando conta dos corações, né, gente? Vamos seguindo nossa programação, Sargento Barriga, também ligado com a gente, obrigado e meio pela companhia. Vai estar de aniversário, Sargento Barriga, na final da semana. Vamos fazer uma fezinha aí que vai sair alguma coisa, né? Vamos ver se o Sargento bota a mão no bolso aí, paga o churrasco, mas nem que seja uma Pepsi, né? Nesse final de semana aí. Portanto, Sargento Barriga vai te arremangando aí, bicho velho, né? Vamos ver se desnuquemos uma galinha aí pra nós fazer uma boia aí no final de semana, já que tá de aniversário, né? 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Papel e caneta na mão, gauchada, daqui a pouquinho eu vou trazer para vocês o resultado das loterias, mas antes vou trazer o Galo Preto, Galo Cinza aqui do Barros Cassal, né, para cantar lá pro seu Percival e a dona Lila. Cantando este shot gaúcho, em homenagem ao santo, né, o Santo Onofre.

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2: Aí, gauchada amiga, vamos trazendo o resultado das loterias no dia de hoje, dia 17, portanto, quinto prêmio, 0,589, quarto prêmio de hoje, 4,288, terceiro prêmio, 1,876, o segundo prêmio, 0,381, e o primeiro prêmio para Donis Rede Integrada Banrisul, 7,383. 7383, portanto, para Donis Rede Integrada Banrisul. Nós trouxemos para vocês o resultado das loterias.

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2: 6:40.
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4: 20 graus.
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9: Cristal, você acompanha a gente pela rede social e também pelo 100.5 aqui no nosso dial da tua Rádio Cristal. A gente traz agora as informações da segurança e trânsito desse dia, quinta-feira, dia 17, aqui em Soledade e região, aí que são atendidas pela Rádio Cristal. A gente teve um dia aí calmo na região da segurança, muitas mudanças aí da rodovia, aí a CCR Via Sul, ela atualiza as informações sobre esses acessos mudados de Soledade. A gente destaca aí o Parque de Eventos Itânio Rio Ortiz, que agora conta com um acesso até a BR que leva ao Barros Cassal, e também todas essas mudanças também. Na área da segurança, poucas ocorrências aí, são poucas ocorrências registradas nas últimas horas, apenas a nível estadual, a nível também federal, algumas ocorrências que chamam a atenção, mas aqui na região de Soledade não há nenhum registro, o que é um ato feliz para você que nos ouve. É um dia tranquilo aí nas ocorrências registradas na região. Vamos atualizar também as informações aqui na Delegacia de Pronto Atendimento, DPPA de Soledade, que traz apenas ocorrências corriqueiras, perdas de documentos, os registros, poucas ocorrências aí registradas na segurança. A gente traz aqui da CCR Via Sul, mais uma vez, que é RS-332, a BR-386, agora tem um acesso perto do Parque de Eventos da Rio Ortiz, e esse acesso já está liberado para uso, então você que vai nos ouvir, vai se deslocar, já pode acessar ali e ter esse acesso mais facilitado. Essas são as informações, daqui a pouco eu volto de uma mais informação da Semana Farroupilha, lá de Barros Cassal, e é claro, toda a cobertura da Semana Farroupilha aqui na tua Rádio Cristal.

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2: Barriga almoxada, amiga, neste toque de cordiona, o nosso amigo Juliano Borges. Nós vamos retornando ao vivaço aí com a boa música Campeira do Rio Grande. O Teapro chega na tua Rádio Cristal. 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Um abraço, meu amigo Nélio Lando, toda gauchada. Lá, isso, no CTG Querência do Botucaraí. Tivemos ontem lá e a festa gaúcha, uma barbaridade, né? Um abraço, seu Percival Machado. Isso, toda a família. Parabéns pela homenagem, né, prestada. Seu Percival foi um dos primeiros que tirou as primeiras. Tirou as lixiguanas lá pra fazer o CTG, né, gente? Isso mesmo, e valorizado agora, portanto, nesta homenagem, na semana Farroupilha. Abraço, patrão Alemão, né, a patroa, todo o pessoal lá de serviço, também meu amigo Zé e a gurizada lá que vão, não são de capinar sentado, essa piazada, pegam no serviço e pegam valendo, né, tia, vamos trazer, portanto, para eles, Newton Ferreira, cantando esta marca no Império das Estâncias.

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3: Fala aí, galmuchada amiga, 18:52, 19 graus, a temperatura no coração da centenária Soledade. Para as bandas da Terra da Arvorezinha, meu amigo Odacir Elias, também toda gauchada lá do CTG Jango Borges, né? Isso, eles já vão se arremangando para mais um jantar hoje no Jango Borges. Tem janta hoje, janta amanhã. É, e a Indiana também já vão de pelo arrepiado lá, né? Tinha para fazer um baita rodeio novamente, como de fato e certeza vai ser mais uma grande festa do Centro de Tradições Gaúchas Jango Borges, lá da cidade da Arvorezinha. Abraço a toda a comitiva, o Jango Borges, um abraço a todos vocês ligados, sintonizados com a gente lá pra banda da Arvorezinha, né, gente? Nesta gabuchada vamos trazendo esta marca com o grupo musical Cordiona, o Bugre do Mar.

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7: Falei, gauchada amiga, 18 horas 59 minutos. Vamos chegando pro lado de Malaus Arreio, né? Indo pro lado do rancho, tchê.
8: O show já terminou.
7: Desejando a todos vocês uma boa noitada. É, isso mesmo. Aproveite os jantares, os fandangos aí na região. É, nesta quinta-feira gaúcha, uma barbaridade. Nos despedindo no compromisso de estar aqui amanhã de novo, na mesma esquina, com a mesma gaita e o mesmo gaiteiro. Um abraço, meu amigo Daniel Ferreira. Aí agarrado nos beiços de um Scania lá, trazendo rumo às casas, né, tio Daniel? É, o caminhão colorado vem chegando pro lado da Soledade, parece que vem meio solito já, né? Um abraço, gente amiga, fiquem todos com Deus, porque eu também vou com ele. Um forte abraço e até amanhã.
8: Fiquem com Deus, e qualquer dia muito breve voltaremos.
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14: Destaques do dia.
15: Ação contra o comércio de celulares irregulares.
14: Operação Última Chamada tem como alvo cerca de 200 estabelecimentos comerciais em 15 estados. Luana Karen.
16: 50 inquéritos policiais foram instaurados. Também foram realizadas prisões em flagrante e 635 aparelhos celulares foram recuperados.
17: Semana Nacional de Trânsito traz como tema desacelere, seu bem maior é a vida.
14: E especialistas discutem como a ciência pode atuar a serviço da vida nas ruas brasileiras. Cleide Lopes.
18: O objetivo é transformar conhecimento científico em prevenção.
19: ECA Digital completa um ano.
14: Estatuto trouxe novas regras para que as plataformas digitais garantam a proteção de crianças e adolescentes na internet.
19: Os principais avanços são destacados em entrevistas por IAG Miola, diretor da Agência Nacional de Proteção de Dados.
20: Uma mensagem central dessa legislação para as plataformas digitais é que a partir de agora elas têm um dever de atuar preventivamente para evitar que danos e riscos para crianças e adolescentes sejam consumados.
14: Hoje na apresentação da Voz do Brasil, eu, Mariana Jungmann e Nazi Brum.
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14: Uma operação em 15 estados para desarticular o comércio de celulares roubados.
19: Numa primeira fase, foram enviadas notificações a pessoas que compraram aparelhos com notificação de roubo no programa Celular Seguro.
14: Com base nessas informações, foi montada a Operação Última Chamada, com foco nos comerciantes que estavam vendendo esses aparelhos.
16: Pelo menos 200 estabelecimentos comerciais localizados em 15 estados foram alvo da segunda fase da Operação Última Chamada, voltada ao enfrentamento de irregularidades relacionadas à venda de aparelhos celulares. O ministro da Justiça e Segurança Pública, Wellington César Lima e Silva,

Receita Federal, Robson Barreirinhas, alertou que os consumidores devem consultar o e-mail do aparelho sempre que for comprar um aparelho celular por meio do site ou do aplicativo Celular Seguro. O e-mail é o número de identificação único e global, que funciona como o CPF de um telefone celular. Segundo Barreirinhas, essa consulta deve ser efetuada mesmo no caso da compra de celulares.

0: meio de reais, além de 7 armas de fogo, 49 munições, 11 quilos de cocaína e 90 quilos de maconha. Os bens bloqueados somam 510 milhões de reais.
1: As FICOs estão presentes em todo o país, com 41 unidades que promovem o compartilhamento de informações de inteligência e atuação integrada.
0: Uma oportunidade para empresas privadas ou públicas que estão com pendências na Receita Federal.
1: Até o dia 10 de novembro, elas poderão ajustar os pagamentos de PIS, PASEP e COFINS sem a incidência de juros de ofício.
2: A regularização é destinada a empresas privadas, órgãos públicos e entidades sem fins lucrativos, que pagam PIS, PASEP e COFINS. A iniciativa faz parte da ação de regularização de créditos da Receita Federal e busca o ajustamento espontâneo das obrigações tributárias. De acordo com a Receita, existem inconsistências que somam R$1,3 bilhão. Os avisos para regularização foram enviados pelos Correios e para a Caixa Postal do Contribuinte no portal ECAC, o Centro Virtual de Atendimento. Para fazer a regularização, não é preciso comparecer às unidades da Receita, nem enviar comprovação das retificações. O prazo para que esses contribuintes façam os pagamentos sem a incidência de juros de ofício vai até o dia 10 de novembro. Após essa data, a Receita Federal vai realizar novas verificações e os contribuintes que não efetuarem os pagamentos serão fiscalizados. Na última edição dessa ação, foram regularizados 900 milhões de reais. Thaísa Vitória para a Voz do Brasil.
0: Há um ano, o Brasil dava um passo importante para garantir os direitos das crianças e adolescentes. Era sancionado o ECA Digital.
1: Inspirado no Estatuto da Criança e do Adolescente de 1990, que foi um marco para a proteção dos pequenos, o ECA Digital trata das obrigações das plataformas com a segurança deles, também no ambiente virtual.
0: Mais cedo, eu conversei com o diretor da Agência Nacional de Proteção de Dados e a GMIOLA sobre os avanços desse novo marco legal e as mudanças que estão sendo implementadas para uma navegação mais saudável nas mídias digitais. Acompanhe. Diretor, bem-vindo à Voz do Brasil para a gente falar desse marco que é a criação do ECA Digital, né? O que, que o senhor destaca como principais avanços trazidos por essa legislação ao longo desse período?
3: Acho que tem uma mensagem central dessa legislação para as plataformas digitais, que é que a partir de agora elas têm um dever de atuar preventivamente para evitar que danos e riscos para crianças e adolescentes sejam consumados, para que eles aconteçam nas plataformas digitais. Então, é um dever de agir de maneira preventiva e proativa. As plataformas têm que, desde a concepção do produto que oferecem para crianças e adolescentes, durante toda a operação desse produto, tem que tomar conta, né? Tem que tomar medidas para que esse produto seja muito seguro para crianças e adolescentes. Isso se concretiza em uma série de obrigações que essa legislação cria para as plataformas digitais no Brasil. Então, por exemplo, as plataformas com o ECA Digital passam a ter um dever de adotar medidas que evitem que crianças e adolescentes sejam expostas a conteúdos ou práticas que podem colocar em risco a sua integridade física, como práticas conhecidas de incentivo ao suicídio ou automutilação. É uma outra obrigação muito concreta que o ECA Digital traz é o dever das plataformas digitais de prevenirem que o uso da plataforma ou do serviço digital seja compulsivo, excessivo por crianças e adolescentes. Então há um dever aqui de mudar, né, incentivos que as plataformas às vezes fazem para um uso para as crianças e adolescentes ficarem conectadas excessivamente, né, de maneira, ou seja, são medidas para evitar o vício nas plataformas digitais. Um outro exemplo são obrigações das plataformas garantirem que crianças e adolescentes tenham contato apenas com conteúdos que sejam adequados à sua idade. E para mencionar um último exemplo aqui de uma obrigação das plataformas digitais criadas pelo ECA Digital, está a obrigação de que as plataformas ofereçam mecanismos de supervisão parental. O que significa isso? Ferramentas para que os pais, as mães, os responsáveis por crianças e adolescentes consigam acompanhar o uso das redes sociais e das plataformas em geral por crianças e adolescentes e fazer escolhas para que esse uso seja mais seguro para essa criança e para esse adolescente. Então, por exemplo, limitar, né, ferramentas que permitam ao pai ou à mãe limitar o contato da criança ou do adolescente com estranhos, ferramentas que permitam limitar o tempo de uso e assim por diante.
0: Grande parte dessas obrigações está ancorada

0: na questão da aferição da idade, né? Para que essas políticas sejam implementadas, é preciso fazer a aferição da idade. E está correndo o prazo para as plataformas se adequarem a isso. O que elas precisam fazer até o início do ano que vem?
1: Para cumprir uma obrigação que eu mencionei aqui, de garantir que crianças e adolescentes tenham contatos com conteúdos que são adequados à sua idade, a plataforma precisa saber se o usuário é ou não uma criança ou um adolescente. Então precisa aferir a idade deste usuário. E o ECA Digital dá uma mensagem muito clara, principalmente para aqueles conteúdos, produtos e serviços que são considerados proibidos para crianças e adolescentes do ponto de vista da lei brasileira. Então, o álcool, o tabaco, as bets, né, os serviços de aposta, os conteúdos pornográficos, isso é considerado pela lei brasileira proibido para menores de 18 anos. Então, o que o ECA Digital, nesse caso, faz é proibir aquela autodeclaração. Então, o ECA Digital diz, ó, não funciona mais simplesmente ter aquela mensagenzinha de dizer eu tenho mais de 18 anos e poder acessar. Tem que ter um mecanismo que funcione de maneira adequada e efetiva. O que a NPD fez quando o ECA Digital entrou em vigor em março desse ano foi estabelecer um cronograma para que as plataformas consigam se adequar a essa obrigação, porque ela é uma obrigação também tecnicamente complexa, né? Então a NPD já em março desse ano publicou uma série de orientações para as empresas dizendo, ó, o que a gente espera desses mecanismos que vão ser adotados, que vocês devem adotar para a feriedade, é que eles tenham algumas características, que eles sejam confiáveis, como diz a lei brasileira. O que, que significa isso? Eles têm que ter acurácia, ou seja, eles têm que acertar a idade do usuário, né? Então, eles têm que ter alguma confiabilidade de que eles vão analisar de maneira adequada qual é a idade daquele usuário. Outra característica que a NPD diz que é importante é eles têm que ter robustez. O que, que significa isso? Não pode ser fácil fraudar esse mecanismo, senão ele não vai ser efetivo. Então, a gente viu alguns, né, sair na imprensa antes mesmo do ECA Digital entrar em vigor, exemplos de crianças ou adolescentes que simplesmente, por exemplo, no mecanismo de aferição de idade que faz o reconhecimento facial, pintam uma barba para se passar por uma pessoa adulta. Se o mecanismo de aferição de idade não consegue identificar que isso é uma fraude, esse é um mecanismo que ele não é confiável. E tem que ser mecanismo também, outra característica importante, que respeitem a privacidade, que protejam os dados dos usuários. Então a NPD começou orientando as plataformas sobre de que maneira elas devem adotar esses mecanismos. E o que a gente está fazendo desde março agora é detalhar esses requisitos técnicos para que as plataformas saibam exatamente o que, que a NPD, que é o órgão regulador responsável por fiscalizar essa obrigação, espera das plataformas. E a NPD também já começou a fiscalizar. Então, a gente já começou uma fiscalização, que a gente chama de monitoramento, que é para saber em que medida as empresas estão se adequando a essas obrigações. Quando o detalhamento técnico do que a NPD espera em relação a essa obrigação de aferição de idade estiver pronto, e a gente espera que isso aconteça nas próximas semanas, a NPD vai entrar numa nova fase, que é uma fase de fiscalização, aí eu diria a todo vapor. E daí todo mundo sabe o que se espera, todas as plataformas sabem o que se espera dos mecanismos de aferição de idade, e aí a NPD vai começar a cobrar integralmente o cumprimento dessa obrigação. A gente já está monitorando, ou seja, já estamos acompanhando quem está adotando e estamos em diálogo com quem ainda não adotou e tem que adotar esse mecanismo de verificação de idade para entender como é que essas empresas estão planejando cumprir a lei, já que conforme o cronograma que a NPD divulgou, a partir de janeiro do ano que vem haverá uma cobrança muito intensa de que esses mecanismos estejam plenamente em funcionamento no nosso país.
0: E tem um outro prazo vencendo hoje também, que é o dos relatórios de transparência que eles têm que apresentar, né? Quais são as informações que têm que estar nesses relatórios?
1: Perfeito. Esses relatórios de transparência são algo também muito importante, uma obrigação nova que o ECA Digital trouxe para as plataformas. E é uma obrigação muito relevante, eu diria, porque é a maneira pela qual o ECA Digital obriga as empresas a prestarem contas de como é que elas estão atuando para cumprir todas as obrigações do ECA Digital. E hoje, como você muito bem ressalta, é o prazo que a NPD determinou para as empresas fazerem a publicação, pela primeira vez no Brasil, desse relatório de transparência. Quem é que tem que publicar esse relatório de transparência de acordo com a lei? Todas as empresas ou plataformas que tenham pelo menos 1 milhão de usuários, que sejam crianças e adolescentes. E tem a obrigação de publicar um relatório de transparência nos seus próprios sites, em português, para que todos os usuários no Brasil consigam compreender, contendo informações como quais são os canais de denúncia disponíveis dentro dessa plataforma para receber denúncias e como é que essa plataforma processa eventuais denúncias, né, de violações que estejam acontecendo dentro da plataforma. Outra informação que precisa conter esse relatório de transparência: as empresas vão ter que mostrar dados sobre quantas denúncias recebem, como é que processam, né, essas denúncias, como é que moderam conteúdos, como é que fazem a moderação de contas, né? Se decidem, por exemplo, bloquear determinados usuários por desrespeito às regras da plataforma ou às regras do ecossistema digital, como é que isso funciona? E um terceiro conjunto de informações também muito importante que deve constar nesse relatório de transparência diz respeito à avaliação de impacto das plataformas sobre os seus próprios serviços. Ou seja, as plataformas vão ter que publicar ou publicizar quais são os principais riscos que identificam nos seus produtos e serviços para crianças e adolescentes. Então, é um conjunto de informações muito importante para que a sociedade brasileira como um todo consiga acompanhar de que maneira as plataformas estão se adequando e cumprindo essas obrigações criadas pelo ECA Digital no Brasil.
0: Muito bem, nós conversamos com o IAG Miola, diretor da Agência Nacional de Proteção de Dados. Muito obrigada, diretor, pela sua entrevista à Voz do Brasil.
1: Obrigado.
2: Empresas de transporte que pagarem abaixo do peso mínimo do frete agora correm o risco de serem punidas.
0: A Agência Nacional de Transportes Terrestres, a ANTT, vai suspender o registro das transportadoras que descumprirem de forma recorrente o valor do frete.
3: A Agência Nacional de Transportes Terrestres, a ANTT, iniciou os procedimentos para suspender cautelarmente empresas que descumprem de forma reiterada o piso mínimo do frete rodoviário. A suspensão do Registro Nacional de Transportadores Rodoviários de Cargas, o RNTRC, vai ser publicada no Diário Oficial da União e terá efeito 72 horas depois. O prazo pode variar de 5 a 30 dias para empresas que acumularem mais de 4 autuações em datas diferentes, no período de 6 meses, quando houver risco de continuidade das irregularidades. A fiscalização foi reforçada por novas regras que ampliaram o controle das operações de transporte. A repetição das infrações também pode levar ao cancelamento do RNTRC por até 2 anos e a multa de até R$1 milhão. As medidas não se aplicam ao transportador autônomo de cargas que atua exclusivamente como contratado. Claudimário Carvalho, para a Voz do Brasil.
0: A Semana Nacional de Trânsito começa amanhã, 18 de setembro.
2: O tema é Desacelere, seu bem maior é a vida.
0: Este ano foi feito um debate de como colocar a ciência a serviço da vida no trânsito.
2: O objetivo é traçar novas estratégias para diminuir os acidentes de trânsito no país.
4: Os acidentes de trânsito causam cerca de 1.200.000 mortes por ano no mundo, segundo a Organização Mundial da Saúde. E o Brasil ocupa o segundo lugar no número de óbitos por esses sinistros. Durante a abertura da Semana Nacional de Trânsito, especialistas em trânsito e segurança viária nacionais e internacionais discutiram pela primeira vez como colocar a ciência a serviço da vida no trânsito. Os técnicos vão usar como ponto de partida dados do Centro Nacional de Estudos de Sinistros de Trânsito na investigação preventiva de acidentes graves. Criado em maio, o SINEST é inspirado no modelo do CENIPA, que investiga acidentes aeronáuticos. Para o ministro dos Transportes, Jorge Santoro, o objetivo é transformar conhecimento científico em prevenção.
5: O CENIPA é referência não só no Brasil, mas no mundo inteiro, e a gente foi beber dessa experiência para a gente poder avançar num novo ciclo de estudos em que a gente consiga produzir materiais fundamentais para a gente avaliar o que precisa ser feito para a gente poder ter uma agenda de correção. O trabalho nosso aqui é identificar as causas, buscar novos caminhos para resolver esses problemas e para a gente evitar novos acidentes.
4: A ideia é abrir um espaço de diálogo, cooperação e construção conjunta para aproximar experiências internacionais da realidade brasileira. Para o secretário nacional de trânsito, Adroaldo Catão, com o Centro Nacional de Estudos de Sinistros de Trânsito, o Brasil inaugura um novo modelo de gestão de trânsito.
6: O debate tem que se dar sobre os dados e até que ponto aqueles dados podem ou não levar a iniciativas A, B, C e analisar as consequências, analisar os resultados. Isso é muito importante.
4: A Semana Nacional de Trânsito 2026 vai de 18 a 25 de setembro, período em que o país amplia a mobilização e a reflexão sobre a segurança viária e sobre a responsabilidade responsabilidade que cada um tem na construção de um trânsito mais seguro. O tema das ações de 2026 é Desacelere. Seu bem maior é a vida. Reportagem Cleide Lopes.
0: Bom, como nós ouvimos aí na matéria da Cleide Lopes, o conhecimento científico pode contribuir em diversas áreas da nossa vida. É disso que a gente trata no quadro Ciência na Prática.
2: E hoje o assunto é sobre um inseto fundamental para o equilíbrio da natureza, a abelha.
0: Você sabia que existem milhares de espécies além daquela tradicional que produz mel e tem ferrão?
2: Uma pesquisa da Universidade de São Paulo se dedica a decifrar a evolução desse animal importante para a produção de frutos e reprodução de plantas.
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8: Muito além dos zumbidos nos jardins, as abelhas guardam uma diversidade surpreendente de espécies nativas.
9: Eu sou Eduardo Almeida, sou biólogo, professor do Departamento de Biologia da Universidade de São Paulo. A pesquisa que nós desenvolvemos se baseia principalmente no entendimento da diversidade de abelhas. A pesquisa, ela teve, né, para diferentes grupos de abelhas que nós pesquisamos, e eu vou dar uma ênfase às abelhas como um todo e às abelhas sem ferrão. Eu acho que nos últimos 30, 40 anos, nós pudemos entender a evolução das abelhas de uma forma como não havia um precedente anteriormente. Mais recentemente, nós tivemos avanços muito importantes da genética e até mesmo de comparações entre genomas de grupos de abelhas. Isso abriu uma janela para a compreensão das diferenças e das similaridades, que foi muito importante para o entendimento da evolução dos seres vivos.
8: Ao cruzarem dados de DNA com a anatomia detalhada dos insetos, cientistas da USP mapearam como as abelhas se transformaram ao longo de milhões de anos, um conhecimento crucial para proteger espécies e garantir a polinização nas lavouras.
9: As abelhas são conhecidas da toda a população, mas normalmente não se entende a quantidade de espécies que existem, as diferenças entre elas. Então foram duas pesquisas similares, né, que buscaram então entender a história evolutiva, produzindo então um avanço, forneceu um norte. E mais recentemente nós fizemos duas publicações que documentaram então as diferenças anatômicas e nos permitem então entender como a anatomia das abelhas evoluiu ao longo dessa história. Essa etapa então concluiu, né, um passo importante da pesquisa proposta, e os desenvolvimentos previstos para o futuro incluem o entendimento de questões específicas, né, a evolução de determinados comportamentos que tem consequências para entendimento da diversidade, as perspectivas para interações desses grupos de organismos com plantas e com outros organismos ao longo do tempo evolutivo.
8: Acompanhe a pesquisa na página da Universidade de São Paulo. E esse foi o Ciência na Prática, com produção de Warby Calil e edição de Edinaldo Júnior. E nosso encontro com o Saber Científico volta na próxima semana. Até lá!
0: O valor da produção agrícola brasileira alcançou mais de 920 bilhões de reais.
2: Os destaques foram para as culturas de soja e milho.
10: 927 bilhões e 200 milhões de reais. Esse foi o valor alcançado pela produção agrícola brasileira em 2025, segundo dados divulgados nesta quinta-feira pelo Instituto Brasileiro de Geografia e Estatística, o IBGE. O valor é 18,4% maior do que havia sido registrado em 2024. O avanço na produção brasileira foi impulsionado por culturas como a soja e o milho, que juntas responderam por quase 90% da produção de grãos do Brasil. Henrique Noronha, analista da pesquisa do IBGE, explica os fatores que influenciaram no resultado.
11: Questões climáticas propiciaram uma melhor condição na condução das culturas nas principais regiões produtoras. Como as condições climáticas foram favoráveis, teve aumento de produtividade na maioria das lavouras, com exceção de algumas regiões no Rio Grande do Sul e o Oeste Paranaense e áreas do Nordeste que sofreram com a seca.
10: O Centro-Oeste superou o Sudeste e assumiu o primeiro lugar no ranking de valor da produção agrícola, com alta de quase 32%, totalizando 288 bilhões de reais. Somente o estado do Mato Grosso foi responsável por quase 18% de toda a produção nacional. Em todo o país, a área colhida foi de mais de 100 milhões de hectares, aumento de 4,2% em relação a 2024. Reportagem Gabriela Noronha.
0: foram as notícias do Governo Federal.
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2: Fique agora com as notícias do Poder Judiciário e do Congresso Nacional. Uma boa noite.
0: Boa noite e até amanhã.
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14: STF suspende decisão que determinava a execução de emendas parlamentares de 2025 em Teresina, Piauí.
15: Para o STJ, criptomoedas podem ser usadas para pagar obrigações contratuais e variação de valor não é justificativa para invalidar negócio.
14: Acordo de 193 milhões de reais beneficia quase 800 trabalhadores na Bahia.
15: Boa noite, eu sou o Arthur Filho.
14: E eu sou Walter Lima.
15: O Supremo Tribunal Federal suspendeu a decisão que determinava a execução de emendas parlamentares de 2025 em Teresina, no Piauí.
14: A decisão foi do presidente do STF, ministro Edson Fachin, que analisou um pedido de suspensão contra decisão do Tribunal de Justiça do Piauí, que havia atendido à solicitação de um vereador de Teresina para determinar o pagamento das emendas. Carolina Chaves.
16: No Supremo, a suspensão foi pedida pelo município de Teresina, que argumentou o risco de grave lesão à economia pública. O município alegou que o cumprimento da ordem exigiria anular despesas já programadas, podendo comprometer serviços nas áreas de saúde, educação e infraestrutura. Ao acolher o pedido do município, o ministro Edson Fachin verificou que as 9 emendas somam valores que não foram empenhados no ano passado, nem inscritos em restos a pagar. Por isso, a execução causaria uma mudança no orçamento deste ano. O presidente do Supremo ressaltou que, embora as emendas parlamentares individuais sejam de execução obrigatória, a implementação precisa seguir as normas legais de planejamento e execução das despesas.
15: É válida a cláusula de contrato que prevê o uso de criptomoedas na compra de bens entre particulares.
14: Para o STJ, o negócio é válido, mesmo que esses aditivos digitais não sejam considerados moeda de curso obrigatório no Brasil, como o real. Fátima Uchoa.
17: A vendedora de um carro e de um imóvel ajuizou ação de rescisão contratual e nulidade de cláusulas contratuais que previa uma transferência de um tipo de criptomoeda como parte do pagamento. O Tribunal de Justiça de Santa Catarina determinou a rescisão do contrato de compra e venda do imóvel, mas manteve a validade quanto ao do veículo. No STJ, a relatora ministra Nancy Andrighi apontou que a lei assegurou que esses ativos digitais possuem valor e podem ser usados em pagamentos ou investimentos e, por sofrer variações no poder de compra, as partes devem avaliar os riscos antes de aceitar a criptomoeda como forma de pagamento.
15: Aplicativo e-título passa a enviar alertas com orientações para as eleições 2026.
14: As notificações reforçam informações sobre serviços da Justiça Eleitoral. RIMAC Souto.
18: O Tribunal Superior Eleitoral iniciou o envio das notificações oficiais pelo aplicativo e-título. Os alertas orientam eleitoras e eleitores com informações dos serviços eleitorais, consulta aos locais de votação e contribui para o enfrentamento da desinformação. O aplicativo substitui o título eleitoral de papel para quem tem a biometria cadastrada e fotografia no aplicativo e pode ser utilizado como documento de identificação no momento da votação. O e-título está disponível gratuitamente nas lojas oficiais de aplicativos para Android e iOS. É importante manter o aplicativo atualizado e ficar atento aos comunicados oficiais emitidos pelo TSE ao longo do período eleitoral.
15: Acordo de 193 milhões de reais beneficia quase 800 trabalhadores na Bahia.
14: A ação faz parte da Semana Nacional da Execução Trabalhista, mutirão promovido para acelerar o pagamento de dívidas judiciais trabalhistas. Larissa Batista.
19: 761 trabalhadores fecharam por meio do Sindipetro um acordo de 193 milhões de reais com a Petrobras. A negociação foi feita pela Justiça do Trabalho, na Bahia. E eles são apenas algumas das milhares de pessoas beneficiadas pelo mutirão da Justiça do Trabalho em todo o país. Já foram arrecadados mais de 3 bilhões de reais em cerca de 56 mil audiências, realizadas nesta edição da Semana Nacional da Execução Trabalhista.
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15: A você, uma boa noite.
14: E até amanhã.
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21: Eu sou Humberto Pinheiro e estes são os destaques de hoje do Jornal do Senado, que começa agora. Lei do Redata cria incentivos fiscais para a instalação de data centers no Brasil. Novas regras da ANAC prevêem multa e suspensão para passageiros indisciplinados. Senado vai analisar marco legal para reduzir riscos e atividades com agentes biológicos. Boa noite. A Presidência da República sancionou a Lei do Redata, que cria incentivos fiscais para instalação e ampliação de centros de processamento de dados, os data centers. A medida busca estimular investimentos no setor e fortalecer a infraestrutura digital do país. Em contrapartida aos benefícios fiscais, as empresas terão de cumprir regras e metas previstas na legislação. A nova lei também estabelece punições para os casos de descumprimento das exigências e dos compromissos assumidos pelos beneficiários. Repórter Douglas Castilho.
22: Com as novas regras, o Estado brasileiro abrirá mão já esse ano de arrecadar o equivalente a 5,2 bilhões de reais em troca de incentivar um setor considerado estratégico pelos parlamentares. As isenções de impostos serão concedidas na compra de produtos de tecnologia da informação e comunicação, além de componentes eletrônicos a serem utilizados nas novas infraestruturas. A líder do governo no Senado Federal, senadora Tereza Leitão, do PT de Pernambuco, manifestou otimismo com o texto.
23: O Brasil deve ser potência da economia digital, conciliando soberania tecnológica, desenvolvimento, sustentabilidade e segurança pública.
22: Durante a audiência pública no Senado, especialistas apresentaram preocupações com a sustentabilidade ambiental e social dos empreendimentos. Por isso, a lei traz mecanismos de contrapartida para que a empresa participe do Redata, como firmar o compromisso com energia limpa e eficiência hídrica. Caso os requisitos não sejam cumpridos, a empresa deverá pagar todos os tributos isentos com juros, além de multa de mora.
21: E as novas regras da ANAC para passageiros indisciplinados já estão em vigor. A resolução classifica as condutas de acordo com a gravidade e prevê punições que vão de orientações a multas de até R$ 17.500. Em casos mais graves, o passageiro pode ter o direito de voar suspenso por até 12 meses. Entre as condutas consideradas gravíssimas estão agressões físicas contra tripulantes, atentados contra a dignidade sexual e tentativas de acesso não autorizado à cabine de comando. A reportagem é de Luísa Mello.
24: As novas regras da Agência Nacional de Aviação Civil, a ANAC, para passageiros indisciplinados, começam a valer a partir desta semana. Os casos de má conduta devem ser classificados de acordo com a gravidade e as punições variam de instruções ao passageiro a multa de R$ 17,5 mil reais e suspensão temporária do direito de voar por até 12 meses, para casos considerados como graves e gravíssimos. Entre os comportamentos julgados como gravíssimos, estão incluídos violência física contra membro da tripulação e atentado contra a dignidade sexual de tripulante ou passageiro. Ricardo Mota, especialista em direito do consumidor, aponta que um dos maiores desafios das novas normas é a aplicação prática.
25: A régua ficou mais clara no papel. A régua real só vai aparecer quando os primeiros casos concretos forem discutidos, seja na justiça, seja nos canais de defesa do consumidor.
24: As regras são válidas para voos domésticos, incluindo trechos nacionais conectados a voos internacionais.
21: Para reduzir riscos de atividades com vírus, bactérias, toxinas e outros agentes biológicos, o senador astronauta Marcos Pontes, do PL de São Paulo, apresentou um projeto de lei que cria o marco legal da biossegurança e bioproteção. O texto apresenta diretrizes de produção, armazenamento, transporte e descarte de materiais biológicos para instituições que vão desde universidades e laboratórios de diagnóstico médico até grandes centros de pesquisa tecnológica, sem engessar a liberdade científica. Repórter Márcio Maturana.
1: O avanço acelerado da biotecnologia traz oportunidades, mas também traz preocupação sobre segurança. Por isso, o senador astronauta Marcos Pontes, do PL de São Paulo, apresentou um projeto de lei que cria o marco legal da biossegurança e bioproteção, com regras claras para qualquer atividade que envolva agentes biológicos, como vírus, bactérias, toxinas ou materiais genéticos. São diretrizes de produção, armazenamento, transporte e descarte que deverão ser seguidas por instituições que vão desde universidades e laboratórios de diagnóstico médico até grandes centros de pesquisa tecnológica, sem engessar a liberdade científica. O texto aguarda a definição das comissões por onde deverá ser discutido e votado. As medidas de biossegurança são ações práticas para evitar que um vírus, bactéria ou toxina escape por acidente ou contamine profissionais e o meio ambiente. Já as medidas de bioproteção são controles para impedir ações como roubo, sabotagem e uso indevido de informações. O projeto prevê também a criação de uma coordenação nacional permanente e um sistema integrado de informações para proteger dados de segurança nacional. Sobre tecnologia biológica com inteligência artificial e outras semelhantes, o projeto cria a categoria de pesquisa de uso duplo de preocupação. São considerados estudos com fins legítimos, mas que podem ser usados para causar dano. Neste caso, precisa passar por avaliação e supervisão adicionais. Na justificativa do projeto, o senador informa que, apesar de o Brasil já ter legislações importantes nessa área, existem lacunas que podem ser preenchidas de forma moderna, integrada e acessível.
21: Eleições 2026. Neste ano, o eleitor irá votar em dois senadores. Mas atenção, são dois senadores diferentes. Um voto para cada candidato ou candidata. Primeiro, o eleitor escolherá um candidato e confirmará a escolha. Em seguida, registrará o outro voto. Se o eleitor repetir o mesmo número nas duas oportunidades, apenas o primeiro voto será considerado válido. O segundo será anulado automaticamente pela urna eletrônica. Também é importante lembrar que na votação para senador não é possível votar na legenda, ou seja, o eleitor não poderá digitar apenas o número do partido. Caso isso aconteça, o voto para senador será considerado nulo. No dia da eleição, é permitido levar os números dos candidatos anotados no papel. O primeiro turno da eleição ocorre no dia 4 de outubro. E para ajudar o cidadão a se informar melhor, o Senado Federal criou uma página especial para a cobertura das eleições. O site pode ser acessado por meio do endereço senado.leg.br/eleições. Foi sancionada a lei que cria a Política Nacional de Minerais Críticos Estratégicos. A medida busca estimular a pesquisa, a extração, o beneficiamento e a transformação desses materiais no Brasil, com incentivos de até 7 bilhões de reais para projetos do setor. Os minerais críticos e estratégicos são utilizados em tecnologias como carros elétricos, painéis solares, smartphones e equipamentos de alta tecnologia. Mais informações com o repórter Rodrigo Rezende.
3: Após a aprovação pelo Senado Federal, foi sancionada a lei que cria a Política Nacional de Minerais Críticos e Estratégicos. A nova legislação determina o foco no processamento destes minerais, também conhecidos como terras raras, no território nacional. A senadora Tereza Leitão, do PT de Pernambuco, afirma que a lei traz ainda responsabilidade ambiental.
4: Ele cria o certificado mineral de baixo carbono e o cadastro nacional de projetos de minerais críticos e
23: estratégicos. Nós não vamos produzir só para exportar. Nós vamos produzir também para nossa utilização.
3: Estão previstos até 7 bilhões de reais em incentivos do Estado para projetos envolvendo os minerais. O senador astronauta Marcos Pontes, do PL de São Paulo, destaca que a medida pode transformar o futuro do país.
5: Nós temos condição de enriquecer terras raras aqui no Brasil, que são utilizadas por uma série de aplicações estratégicas para o país. Nós temos o material, temos os cientistas.
3: As terras raras são um grupo de 17 elementos químicos utilizados na fabricação de diversos tipos de eletrônicos, ímãs para turbinas de energia eólica e em equipamentos da indústria da defesa.
21: Com trabalhos técnicos de Eliseu Caires, o Jornal do Senado fica por aqui. Acompanhe agora as notícias da Câmara dos Deputados. Boa noite e até amanhã.
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7: Projeto prevê incentivo à compra de livros com a criação do Pix da Leitura.
8: Avança a regulamentação da divulgação de imagens de crianças na internet.
7: Câmara define regra para nomear doença transmissível e evitar preconceito.
9: Boa noite. Os deputados aprovaram uma proposta que estabelece regras sobre a nomenclatura de doenças transmissíveis com o objetivo de evitar discriminações. A repórter Paula Bittar tem mais detalhes sobre a proposta.
11: A Comissão de Constituição e Justiça da Câmara aprovou um projeto que define regras para a nomenclatura de doenças transmissíveis no Brasil. O objetivo é evitar nomes que causem estigma ou preconceito contra países, etnias, pessoas ou animais e adequar a legislação brasileira às recomendações da Organização Mundial da Saúde. O texto aprovado determina que os nomes das doenças devem ser curtos, fáceis de pronunciar e baseados em características clínicas epidemiológicas ou no agente patogênico. Ficam proibidos termos que provoquem medo ou que tragam referências geográficas, nomes de pessoas, grupos étnicos, ocupações ou outros organismos que não o próprio patógeno. Segundo o autor da proposta, deputado Sérgio Souza, do MDB do Paraná, a mudança na legislação é urgente para evitar desinformação e violência. Ele citou como exemplo os ataques contra macacos ocorridos após a associação equivocada desses animais com o vírus monkeypox ou varíola dos macacos. A proposta que define regras para a nomenclatura de doenças transmissíveis no Brasil segue agora para análise do Senado. Da Rádio Câmara de Brasília, Paula Bittar.
6: Saúde.
7: Projeto de Zé Silva, do União de Minas Gerais, garante a aplicação domiciliar pelo SUS de vacinas e imunobiológicos previstos no Programa Nacional de Imunizações para pessoas com transtorno do espectro autista. Ele argumenta que o objetivo é reduzir o impacto dos deslocamentos.
26: O autismo, ele não é uma doença. Ele é uma condição de vida, e essa condição de vida é preciso o mundo adaptar. Então, para que deslocar essa pessoa para a unidade de saúde, para a unidade básica de saúde? Por isso, é um projeto que parece muito simples, mas ele tem um alto impacto na vida das famílias e das pessoas autistas.
9: De acordo com Zé Silva, a proposta não gera impacto financeiro para o Estado, porque utiliza a estrutura já existente das equipes de saúde da família. Ele acrescenta que a iniciativa faz parte de um conjunto de ações voltadas à inclusão.
7: A Câmara analisa projeto que institui o Programa Nacional de Atenção Integral à Obesidade no SUS. A proposta de Fausto Pinato, do União de São Paulo, estabelece uma linha de cuidado prioritária para pessoas com obesidade de alto grau e comorbidades com atendimento nas unidades básicas de saúde.
9: Segundo Fausto Pinato, o tratamento deve combinar acompanhamento médico, nutricional, psicológico e atividade física. Ele reforça que o projeto prevê ainda o acesso a medicamentos já incorporados ao SUS com aplicação supervisionada nos postos de saúde.
7: Pinheirinho, do PP de Minas Gerais, apresentou projeto que garante o fornecimento gratuito e contínuo nas unidades básicas de saúde de medicamentos medicamentos que combinam corticoide inalatório e broncodilatador para tratar a asma pelo SUS. Segundo o texto, a entrega será feita mediante receita médica e cadastro do paciente.
9: De acordo com Pieirinho, esses remédios já são aprovados pelo SUS, mas hoje ficam concentrados em farmácias especializadas, o que dificulta o acesso. Para ele, descentralizar a distribuição ajuda a prevenir crises graves, evita internações e reduz mortes causadas pela asma.
7: É de autoria de Eduardo da Fonte, do PP de Pernambuco, projeto que obriga maternidades a orientar pais ou responsáveis sobre os cuidados essenciais com o recém-nascido antes da alta hospitalar. Ele aponta que a matéria prevê capacitação prática para prevenir acidentes como engasgos.
9: Eduardo da Fonte explica que o treinamento poderá incluir demonstração com simuladores anatômicos, além de orientações sobre alimentação, higiene e sono seguro. O deputado ressalta que a preparação dos cuidadores pode reduzir mortes evitáveis durante a primeira infância.
7: Gervásio Maia, do PCdoB da Paraíba, apoia a criação da Frente Parlamentar em Defesa da Política Nacional de Plantas Medicinais e Fitoterápicos. O deputado integra o grupo que assinou o pedido de registro do colegiado na Câmara em março deste ano.
9: Gervásio Maia ressalta que a medida também beneficia a agricultura familiar por incentivar o cultivo orgânico de plantas medicinais. Para ele, a iniciativa valoriza o conhecimento popular e a biodiversidade brasileira, como instrumentos de saúde pública e soberania nacional.
0: Direitos humanos.
7: Os deputados estão discutindo um projeto que estabelece regras para a divulgação de imagens de crianças na internet. O texto já foi aprovado na Comissão de Comunicação, como informa a repórter Maria Neves.
2: A Comissão de Comunicação da Câmara dos Deputados aprovou o projeto que visa limitar a exposição de crianças e adolescentes na internet. A proposta obriga os sites a remover imagens, vídeos e dados pessoais que possam violar a privacidade, a dignidade ou o desenvolvimento de crianças e adolescentes. A medida vale mesmo quando o material for publicado ou autorizado por pais ou responsáveis. Ainda de acordo com o texto apresentado pela deputada Rogéria Santos, do Republicanos da Bahia, os provedores de internet também deverão promover a desindexação das páginas com material impróprio de crianças e adolescentes. O objetivo é evitar que o material seja republicado com alterações ou continue a aparecer em mecanismos de busca. O projeto estabelece ainda que, quando a publicação puder afetar direitos da personalidade, a criança ou o adolescente deverá ser ouvido, de acordo com a sua idade e com o grau de maturidade. O relator na Comissão de Comunicação, deputado Jadiel Alencar, do Republicanos do Piauí, ressalta que o objetivo não é restringir os direitos dos pais, mas proteger menores de 18 anos de abusos.
10: A proposta não proíbe a publicação familiar ordinária. O objetivo é prevenir abusos e assegurar que a autoridade parental seja exercida de acordo com o melhor interesse, a dignidade, a privacidade, a segurança e a autonomia progressiva da criança e do adolescente. Nesse sentido, o enunciado recentemente aprovado na 10ª Jornada de Direito Civil reforça a necessidade de considerar o melhor interesse a participação da criança conforme sua maturidade.
2: Quanto à exploração da imagem de crianças e adolescentes com finalidade de lucro, o texto determina que os responsáveis deverão adotar medidas reforçadas de proteção dos direitos da personalidade. Isso vale mesmo quando não houver remuneração direta, monetização pela plataforma ou pagamento em dinheiro. O projeto também estabelece que a divulgação de imagem, voz ou dados pessoais de crianças e adolescentes poderá gerar indenização por dano moral, ainda que não seja comprovado prejuízo. A reparação será devida quando a publicação ocorrer sem autorização exigida pela legislação ou provocar exposição indevida, abusiva, vexatória, discriminatória, degradante, exploratória contrária ou incompatível com o melhor interesse da criança ou do adolescente. A mera autorização dos pais ou responsáveis não dispensa a responsabilidade das plataformas quando houver dano ao menor de 18 anos. O texto ressalva que as regras não se aplicam à aparição ocasional de crianças em conteúdos jornalísticos, educativos, culturais, científicos, institucionais ou relacionados à segurança pública, desde que não haja exploração ou exposição abusiva. O projeto que limita a exposição de crianças e adolescentes na internet ainda será analisado pelas Comissões de Previdência e Assistência Social Infância, Adolescência e Família e de Constituição e Justiça. Se aprovado, poderá seguir para o Senado. Da Rádio Câmara de Brasília, Maria Neves.
0: Ciência e Tecnologia.
9: Raimundo Santos, do PSD do Pará, apresentou uma proposta para criar a Política Nacional de Inclusão Digital da Juventude. A iniciativa reúne ações para ampliar o acesso de jovens à tecnologia, à qualificação profissional e ao empreendedorismo digital.
12: Raimundo Santos afirma que a política deve priorizar estudantes da rede pública inscritos no CadÚnico e jovens em situação de vulnerabilidade. Além disso, a matéria incentiva cursos gratuitos, doação de equipamentos e parcerias para ampliar a inclusão digital.
0: Educação.
9: Ampliar o acesso ao programa PEDMEIA para estudantes do ensino médio da rede pública é o objetivo de uma proposta de Renildo Calheiros, do PCdoB de Pernambuco. O texto prevê a inclusão gradual de todos os alunos inscritos no CadÚnico, inclusive da educação de jovens e adultos.
12: A expansão seria feita dentro dos limites orçamentários e daria prioridade às famílias de menor renda que ainda não receberam benefício. Renildo Calheiros afirma que a medida estimula a permanência dos estudantes na escola e ajuda a reduzir o abandono e a evasão escolar.
0: Cultura.
9: Avançou na Câmara dos Deputados o projeto que cria o Pix da Leitura. O repórter Luiz Cláudio Canuto traz mais informações sobre a proposta.
15: Está na Comissão de Cultura da Câmara projeto que cria o programa Pix da Leitura, um incentivo financeiro com créditos culturais a quem comprove o hábito de ler. No final de junho, a proposta foi aprovada pela Comissão da Amazônia e dos Povos Originários e Tradicionais. O benefício deve ser usado exclusivamente para a cultura, principalmente a compra de livros, mas também cursos, oficinas e eventos culturais. A proposta determina que o registro da leitura seja realizado de forma simples e não avaliativa. A comprovação seria feita, por exemplo, com resumo escrito, comentário livre ou registro em áudio, nunca por meio de provas escolares, avaliações de conteúdo, atribuição de notas ou juízo de valor sobre a leitura. A prioridade para a implementação do programa seriam moradores do Norte e do Nordeste e comunidades tradicionais e de regiões de fronteira. Segundo o autor do projeto, o deputado Duda Ramos, do Podemos de Roraima, a medida busca valorizar e recompensar a leitura e romper, assim, a imagem da leitura como obrigação escolar ou prática de elite. O relator, deputado Alexandre Lindenmaier, do PT do Rio Grande do Sul, defendeu na Comissão da Amazônia o mérito da iniciativa e disse que o programa tem potencial para ampliar o repertório cultural da população e fortalecer a economia criativa.
16: A leitura constitui um instrumento essencial para o desenvolvimento humano, para o fortalecimento da cidadania e para a ampliação das oportunidades educacionais e profissionais. Neste contexto, políticas públicas que estimulem a formação de leitores contribuem diretamente para o desenvolvimento social, econômico e democrático do Brasil. A concessão de crédito cultural cria um círculo virtuoso, no qual o incentivo à leitura também fortalece o mercado editorial, livrarias, cinemas, teatros, museus e demais agentes da economia criativa.
15: Segundo o relator, a proposta está de acordo com as diretrizes da Política Nacional do Livro e do Sistema Nacional de Cultura. Segundo pesquisa da Nielsen, publicada em fevereiro deste ano pela Câmara Brasileira do Livro, o mercado editorial brasileiro melhorou no ano passado, com 18% dos adultos afirmando que compraram pelo menos um livro nos 12 meses anteriores, 2% acima da pesquisa de 2024. São 3 milhões de novos consumidores. A proposta que cria o Pix da Leitura vai ser analisada ainda pelas comissões de Cultura, de Finanças e Tributação e de Constituição e Justiça, antes de seguir para o Senado. Da Rádio Câmara de Brasília, Luiz Cláudio Canuto.
13: Segurança Pública.
12: Bruno Ganem, do Podemos de São Paulo, destaca a aprovação de projeto que cria um protocolo de atuação em casos de acidentes aéreos. O congressista assinala que a proposta prevê um comitê coordenado pela ANAC para integrar instituições públicas e privadas na resposta a tragédias da aviação.
14: Esse protocolo busca repetir um quadro que acabou sendo positivo em meio à tragédia do acidente da Voipes. As instituições envolvidas, elas acabaram tendo uma sinergia muito boa, né, e isso favoreceu bastante o acolhimento aos familiares, né, isso foi uma atuação diferenciada. É claro que é triste, né, a gente tem que encontrar algo positivo naquilo que é terrível, né, que gera tanto sofrimento, mas o fato é que funcionou muito bem e garante que o que deu certo possa se repetir sempre que eventualmente ocorrer uma tragédia aérea.
9: Bruno Ganem afirma que a medida busca evitar que acidentes aéreos sejam tratados de forma desarticulada e burocrática. Ele explica que o texto transforma práticas de cooperação institucional em regra permanente para o acolhimento às famílias das vítimas.
12: Miguel Lombardi, do PL de São Paulo, quer criar regras mais rígidas para a concessão da saída temporária a condenados por crimes de violência doméstica contra a mulher. O benefício dependeria de uma avaliação obrigatória de risco e da manifestação do Ministério Público.
9: Miguel Lombardi também defende que a vítima seja ouvida de forma protegida e que o pedido seja negado quando houver risco à sua integridade. Nos casos excepcionais de concessão, o deputado propõe medidas como monitoramento eletrônico e proibição de contato com a vítima.
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13: Agricultura.
12: Avança na Câmara o projeto que facilita o trânsito de produtos artesanais pelo país. A repórter Silvia Munhato explica como deve funcionar.
18: A Comissão de Indústria, Comércio e Serviços da Câmara dos Deputados aprovou o projeto que permite a comercialização interestadual de produtos alimentícios artesanais fiscalizados por órgãos de saúde de estados e municípios. O deputado José Medeiros, do PL do Mato Grosso, autor do projeto, explica que a ideia é facilitar o trânsito desses produtos.
19: Nós temos produtos muito caros à nossa sociedade que são comercializados e muitas vezes apreendidos por filigranas das portarias e regulamentos, né? E nós temos uma preocupação porque boa parte da legislação que rege isso aí não é nem a que é aprovada no Congresso, né? São portarias, resoluções que vão sendo feitas e deixando essas pessoas totalmente à margem da legalidade.
18: O relator, deputado Daniel Agrobon, do PSD de Goiás, também buscou regulamentar a participação dos produtos alimentícios artesanais em eventos internacionais. O texto autoriza a saída desses produtos para participar de feiras, concursos ou provas, desde que haja autorização expressa do órgão federal responsável e sejam observadas as exigências sanitárias cabíveis. O projeto que regulamenta a comercialização interestadual de produtos alimentícios artesanais será analisado agora pelas comissões de Agricultura e de Constituição e Justiça. Da Rádio Câmara de Brasília, Silvia Minhato.
13: Consumidor.
9: Daniel Freitas, do PL de Santa Catarina, votou a favor de projeto que amplia a fiscalização do mercado de combustíveis. A proposta autoriza a ANP, a Agência Nacional do Petróleo, Gás Natural e Biocombustíveis, a acessar dados de notas fiscais eletrônicas dos agentes regulados.
12: O texto aprovado pela Câmara com apoio de Daniel Freitas permite o cruzamento das informações com os dados já reunidos pela agência para identificar irregularidades como adulteração de combustíveis e sonegação. A proposta seguiu para análise dos senadores.
9: Projeto de Áureo Ribeiro, do Solidariedade do Rio de Janeiro, dispensa a exigência do selo físico do Inmetro em capacetes comprados no exterior ou importados por pessoas físicas. O texto prevê que a medida só vale para marcas e modelos do produto que já tiverem certificado e registro no Instituto.
12: Áureo Ribeiro argumenta que a exigência do selo físico encarece os equipamentos e gera autuações desnecessárias a motociclistas que usam capacetes já seguros. O deputado reforça que a medida não altera as exigências de absorção de impacto.
9: Termina agora o Jornal Câmara dos Deputados, produzido pela Rádio Câmara, com trabalhos técnicos de Wellington Teles e a apresentação de Val Monteiro e Luciana Vieira. Uma boa noite para você.
12: A Voz do Brasil volta amanhã. Boa noite.
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som de Ivan Lins, Iluminados, aqui na seleção musical do Tua Essência, na noite desta quinta-feira. E antes, abrimos com Rod Stewart, a nossa seleção musical, né? 8:13, uma boa noite, paz e bem aí pra você. Vamos juntos, com muito prazer, aqui nas emissoras da Rede Tua Rádio. Com você no trabalho, com você no trânsito, com você em casa. Obrigado aí pela companhia. Seguimos, agora tem Negra Lee, Você Vai Estar Na Minha, 8:13.

clássica de Michael Jackson, Billie Jean. Aqui na seleção musical do Tua Essência, na noite desta quinta-feira. Agora 8h25 e para fechar este primeiro bloco de sucessos, Projota com Ana Vitória, linda. Linda.

0: 8h28, você participa com a gente pelo WhatsApp 999-530616. Nosso giro pelas informações: Fachin retira de pauta julgamento sobre a atuação de André Mendonça no caso Master, previsto para o dia 23. Caso seria analisado pelo plenário na próxima semana. Fachin afirmou que questões pendentes sobre a tramitação dos processos precisam ser resolvidas antes do julgamento. Lula defende julgamento conjunto de Moraes e Mendonça e cobra divulgação de informações do caso Master. Após adiamento de julgamento no STF, o presidente diz que a apuração do caso Master está longe do fim, volta a mirar Flávio Bolsonaro e cobra que informações da investigação venham a público. E a Polícia Federal intima Daniel Vorkari, o pai, para depor em 30 de setembro. Depoimentos adiados na semana passada, a pedido da defesa, são o último ato previsto antes da conclusão da terceira fase da investigação.
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1: É verdade, seguimos aqui na tua rádio nesta quinta, dia 17, né? Agora 8h34, 26 para as 9. Paz e bem aí para você, uma ótima noite. Olha, saiu mais uma pesquisa Datafolha, daqui a pouquinho eu trago os números, né? Acho que no começo da noite. Mais uma pesquisa, portanto, Instituto Datafolha. Para a corrida presidencial. Daqui a pouquinho eu trago aí os números, então, aqui na nossa programação. Enquanto isso, a gente serva o primeiro mate dessa noite. Vamos com...
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Canção de verão, é, uma hora o verão chega, né? Já vamos se preparando. Já pensando no verão. Roupa nova. Para você com a gente na noite desta quinta-feira. Obrigado aí pela companhia. 12 para as 9. Agora Tears for Fears. A boa música para você aqui na tua.

0: Ainda lembro, aliás, o nome da canção não é essa, né? O nome é Um Amor, Um Lugar para Lamas do Sucesso. Às vezes a gente tem a tentação, né, de achar que o nome da música é quando, na última frase, enfim, na última citação ali, né? Mas não, né? Nem sempre. Um minuto para as nove, dá tempo rapidinho de eu trazer aqui então os dados da pesquisa do primeiro turno, né? Depois do intervalo eu trago o segundo turno. Datafolha, pesquisa divulgada então nesta quinta-feira, aponta empate técnico entre Lula e Flávio Bolsonaro. O levantamento foi encomendado pela Globo e pelo jornal Folha de São Paulo. Então, estão tecnicamente empatados Lula e Flávio Bolsonaro na disputa no primeiro turno. Segundo, então, esses dados, né, do Datafolha, há duas semanas da votação. Lula tem 39% das intenções de voto, mesmo índice registrado na semana passada. Flávio aparece com 36, após oscilar um ponto para cima, ou seja, tinha 35 na última pesquisa. A diferença de 3 pontos está dentro do intervalo da margem de erro, que é de 2 pontos percentuais para mais ou para menos. Bom, os demais candidatos: Augusto Cury, 6%, manteve da semana passada. Ronaldo Caiado, 4%, o mesmo índice. Renan Santos, 3%, também manteve. Romeu Zema, 2%, o mesmo índice da semana passada. Samara Martins, da Unidade Popular, 1%, o mesmo índice. Rui Costa Pimenta, também 1%. Os demais candidatos não pontuaram. Branco, nulo, nenhum, 6%. Indecisos, 3%, eram 4%. Na semana passada, ou seja, então 1% aí já definiu, né? Então está aí este o cenário de primeiro turno. Depois do intervalo eu trago a ficha completa da pesquisa e também os dados aí, as simulações para segundo turno.
1: Espiritualidade da não violência. Seja instrumento de paz, seguindo o exemplo de São Francisco. A paz não é apenas ausência de guerra, mas fruto da mudança interior e social. A não violência é força ativa do amor e da verdade. É transformar-se enquanto se trabalha pela transformação do mundo. Pratique o diálogo, o perdão, a reconciliação. Respeite toda forma de vida. Rejeite atitudes agressivas, intolerantes e excludentes. Supere o egoísmo, o ódio e a busca de poder. Veja o outro como irmão e não como ameaça.
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